0: do Questões sobre a Vida, tenha feito aí as suas anotações, né? Programa muito importante que volta na semana que vem com um novo assunto para você acompanhar e aprender um pouquinho mais, né? O nosso Questões sobre a Vida. E olha, para a gente começar muito bem essa hora juntos, te convido para um momento de oração pelas mulheres, momento proposto e oferecido pelo nosso Ministério Mulheres de Esperança aqui da RTM Brasil. Então, se você puder, ore conosco, junte-se a nós, uma oração intercessória. É o que faremos agora em favor das mulheres de todo mundo.
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2: Pai de infinita bondade, erguemos nossa voz em intercessão pelas meninas de Eswatini, na África. Por favor, impeça a prática terrível do estupro e do abuso dentro do ambiente familiar. Eterno, quebre o silêncio que protege os agressores e estabeleça a tua justiça onde a inocência tem sido roubada. Suplicamos que cada menina africana seja guardada sob tua proteção invisível, livre do medo e da exploração. Que as portas do conhecimento se abram. Pedimos a tua intervenção para que elas tenham acesso ao estudo e todo o material escolar necessário para construir um futuro com dignidade. Que o ambiente doméstico se transforme de um lugar de perigo em um solo de amor e cuidado. Que o teu poder restaure as feridas e devolva às meninas a alegria de viver e a esperança de um amanhã seguro. Oramos assim, no precioso nome de Jesus. Eu, Karina Joubert, agradeço por esse momento de oração com você.
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0: ouvimos boa música, oramos pelas mulheres e vamos seguindo aqui com o nosso Noite RTM, ainda chamando a atenção das mulheres, porque a missionária Dorothy Bennett está chegando, trazendo um devocional feito especialmente para falar ao coração das mulheres. Vamos ouvir.
1: Olá, aqui é a Dorothy. Adão e Eva, na Bíblia, pecaram porque eles comeram da árvore do conhecimento do bem e do mal. Embora não saibamos sobre a natureza desse fruto que eles comeram, sabemos que comer aquele fruto fez com que o sangue deles ficasse envenenado e isso resultou na imediata morte espiritual. Veja, Deus havia dito a Adão e Eva, no dia em que dela comeres, ou seja, comer aquele fruto, certamente morrerás. E eles comeram e morreram espiritualmente. É muito importante compreender que nosso problema é porque Adão e Eva haviam introduzido o pecado no sangue deles. Aí, nascemos neste mundo e nos perguntamos por que agimos daquela forma e fazemos aquelas coisas e não nos damos conta de que é por causa da natureza de Adão dentro de nós. É o pecado dentro de nós que herdamos. Por isso, é essencial que um segundo Adão, o último Adão, Jesus Cristo, tomasse conta daquele problema. A partir de Gênesis 3:21, nós lemos: "E o Senhor Deus fez roupas de peles para Adão e sua mulher e os vestiu. Então disse o Senhor Deus: agora o homem tornou-se como um de nós e conhece o bem e o mal. Não suceda que estenda a mão e tome também da árvore da vida, coma e viva eternamente." Por isso o Senhor Deus o mandou para fora do jardim do Éden, para cultivar o solo do qual fora tirado. E havendo expulsado o homem, pôs a leste do jardim do Éden os querubins e uma espada flamejante que se resolvia por todos os lados para guardar o caminho da árvore da vida. Veja, expulsar Adão e Eva do jardim foi tanto um castigo quanto um ato de misericórdia. Deus os impediu de comer da árvore da vida, o que significaria que eles viveriam para sempre em um estado de morte espiritual e alienação. Louvado seja Deus por sua misericórdia! Quantas vezes, quando pensamos que Ele está nos punindo, Ele está agindo em nosso favor? Observe que a palavra fala claramente sobre esse sangue de Adão. Em Atos 17:26, nós lemos que todos os homens estão relacionados pelo sangue pecaminoso e contaminado de Adão. Deus, de um só, uma origem comum, uma fonte, um sangue, por isso não importa como parecemos do lado de fora. Fez toda a raça humana para que habitasse sobre toda a superfície da terra. Assim, não há ninguém no mundo que não tenha esse problema com seu sangue. Como a vida está no sangue, se um homem precisa morrer, é porque há morte no sangue. Por toda a Bíblia, Deus demonstra que seu perdão, ou poderia ser chamado de expiação, exige o derramamento de sangue. O sangue é sagrado para Deus. Em Romanos 5:8 e 9, nós lemos: "Mas Deus prova o seu amor para conosco ao ter Cristo morrido por nós quando ainda éramos pecadores." Assim, agora, justificados pelo seu sangue, muito mais ainda seremos por ele salvos da ira. É isto que você está procurando. Como ser salva da eterna ira divina, porque ele é um Deus todo-poderoso, um Deus santo. Nós podemos ser justificadas pelo seu sangue. Quando ele olha para o sangue, o ato de misericórdia é estendido para nós e podemos ser perdoadas. Eu quero que você saiba disso. Eu quero que você saiba, se estiver ouvindo agora, que você é perdoada pelo Deus Todo-Poderoso. E perceba que foi o sangue do Senhor Jesus derramado por você que tornou isso possível para apaziguar um Deus santo. É por isso que Jesus Cristo era sem pecado. Somente um homem sem pecado, Jesus Cristo, que se tornou homem especificamente para que pudesse morrer e nos redimir de volta para si mesmo, para que você e eu pudéssemos dizer: "Sim, obrigada, Senhor. Eu o recebo agora e sou justificada por seu sangue." Nós temos um livro, A Sua Busca por Deus, e ele menciona muito sobre isso. Lembre-se de solicitar seu exemplar. Queremos enviá-lo agora para você gratuitamente. Nós queremos, acima de tudo, que você leia-o cuidadosamente e faça a oração que está no final e que saiba definitivamente: "Sim, eu fui justificada por seu sangue." Sim, o Senhor Jesus Cristo nasceu livre de qualquer contaminação do pecado. Ele era sem pecado por sua natureza e escolheu a obediência quando entregou sua vida na cruz como sacrifício perfeito. Ele se fez pecado por nós. Em 2 Coríntios 5:21 nós lemos: "Daquele que não tinha pecado, Deus fez um sacrifício pelo pecado." Essa é a palavra do Deus vivo em nosso favor, você e eu. E isso é maravilhoso, para que nele fôssemos feitos justiça de Deus. A vida da carne está no sangue, e o grande milagre, o sangue de Jesus fez a expiação, fez o sacrifício, por você e por mim. Recebo hoje, diga agora mesmo, eu o recebo, Jesus, e lhe agradeço pelo seu sangue precioso. Amém.

0: Muito bem, voltamos com o nosso Noite RTM, né? Ouvimos aí um sucesso internacional, Jesus is Mine, Blessed Assume, com Heritage Quartet. É um som internacional, né? Para abençoar as nossas vidas aqui no nosso Noite RTM desta terça-feira. Olha, são 9:17. Chegou a hora, hein? Daquele nosso cafezinho costumeiro e daquele bom bate-papo com ele, o Israel Mazzacorati.
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2: Olá, eu sou o Israel. Sente-se, pegue o seu café e vamos conversar sobre Deus e sobre a vida, sobre a fé e sobre as nossas dúvidas.
3: Que a graça e a paz do nosso Pai sejam sobre você e que Ele conduza mais este episódio do Deus na Vida. Seja muito bem-vindo, seja muito bem-vinda a este espaço de reflexão sobre a vida visitada pela vida eterna. Este episódio faz sequência ao episódio anterior. O título é A Mentalidade de um Filho de Deus, parte 2. Então, caso você não tenha ouvido o episódio anterior, A Mentalidade do Filho de Deus, parte 1, recomendo que você o ouça pelo site rtmbrasil.org.br. E naquele episódio, observamos um pouco do Evangelho segundo João. Constatamos que esse é um texto muito especial para muitos cristãos, a ponto de, ao longo dos séculos, ser João considerado o texto do coração por muita gente que passou a conhecer Jesus Cristo, o Filho de Deus, por meio da narrativa deste evangelista, que tanto fala da vida eterna e do amor. Ao ler o seu texto, percebemos simplicidade. Uma boa tradução da Bíblia, que conseguimos ler e entender bem, a narrativa de João é clara e atinge o seu objetivo. Conforme os anos de vida passam e aumentam o nosso conhecimento, João passa a ser percebido também como um texto profundo, com muitas camadas de significado que dialogam com as Escrituras, o Antigo Testamento, como dialogam com a cultura helênica do tempo e do contexto de João, ao final do primeiro século da era cristã. Vale lembrarmos também que, como todo contador de histórias, como todo narrador, João escreve com um objetivo. Isso é, ele quer comunicar uma mensagem aos seus leitores e provocar algum tipo de efeito sobre eles. Ele revelou o seu objetivo com estas palavras que encontramos no capítulo 20, versos 30 e 31. Jesus realizou na presença dos seus discípulos muitos outros sinais milagrosos que não estão registrados neste livro, mas estes foram escritos para que vocês creiam que Jesus é o Cristo, o Filho de Deus, e crendo, tenham vida em seu nome. Ou seja, João quer que os seus leitores e ouvintes observem os feitos de Jesus, creiam que ele é o Messias e o Filho de Deus, para que por meio dessa fé tenham vida em seu nome. Essa vida é um presente que Deus nos deu. Ela não pode ser inventada, criada ou sustentada por meios humanos. É a vida do próprio Deus que nos foi dada como uma dádiva. A vida eterna consiste em conhecer a Deus, Pai, o Filho, a quem o Pai enviou, como Jesus disse bem na sua oração, que está no capítulo 17. E se a vida eterna é o conhecimento do Pai e do Filho, precisamos pensar no significado disso. Primeiro, nós podemos conhecer o Pai e o Filho, porque esse conhecimento está baseado na revelação do Pai e do Filho. É sobre isso que trata o primeiro capítulo de João. Segundo, podemos conhecer o Pai e o Filho, porque o Filho manifestou a essência do coração do Pai, que é o amor, ao entregar-se por pecadores, por nós, na cruz do Calvário. Terceiro, podemos conhecer Pai e Filho, porque o Espírito Santo, que é o Consolador e Encorajador nosso, foi enviado para que tenhamos esse conhecimento. Por fim, o conhecimento é, em parte, o entendimento objetivo a respeito de quem é o Pai e de quem é o Filho, que acessamos exclusivamente pela Bíblia. Em parte, o conhecimento é o relacionamento de amizade, de intimidade que agora temos com o Pai, o Filho e o Espírito, porque estamos reconciliados com Deus, de modo que não nos vemos mais como servos, embora sejamos servos, mas nos vemos como amigos, como Jesus disse aos discípulos no capítulo 15 de João.
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3: E é observando a vida de Jesus que vamos descobrindo na teoria e na prática a resposta para a pergunta: como é a mentalidade do Filho unigênito de Deus? Como é o seu coração que o leva a agir da maneira que agiu? Podemos começar a responder essa pergunta com base no texto de João 13. Estamos respondendo a pergunta não sobre a ação de Jesus, mas sobre o que o motiva, sobre o coração de Jesus. Então, em João 13, a ação de Jesus pode ser resumida em lavar os pés dos discípulos. Mas o que o move? Ouça as palavras do Evangelho de João, capítulo 13, versos 1 a 3. Antes da festa da Páscoa, Jesus sabia que havia chegado sua hora de deixar este mundo e voltar para o Pai. Ele tinha amado seus discípulos durante seu ministério na terra e os amou até o fim. Estava na hora do jantar e o diabo já havia instigado Judas, filho de Simão Iscariotes, a trair Jesus. Jesus sabia que o Pai lhe dera autoridade sobre todas as coisas e que viera de Deus e voltaria para Deus. A consciência de filho que moveu Jesus durante toda a sua vida terrena está explícita aqui nesta descrição do cenário interior de Jesus. Releia os evangelhos e preste atenção no relacionamento de Jesus com Deus. Você jamais verá um religioso prestando cultos a uma divindade distante. Você não verá um homem cheio de culpa fazendo sacrifícios para aliviar consciência. O que você sempre encontrará em Jesus é um filho plenamente consciente de sua amizade eterna com o Pai. Você encontrará um homem absolutamente seguro de sua identidade, propósito e destino, justamente porque ele sabe que o Pai é a sua origem, do Pai veio a sua missão e o Pai é o seu destino. Jesus está prestes a ser crucificado. O contexto aqui é de traição, mas ele está totalmente seguro, sereno e consciente de que a sua vida é uma só com a do Pai. Nada o abala. Antes, tudo isso é feito como fruto da consciência de Filho de Deus. O texto disse, antes da festa da Páscoa, Jesus sabia que havia chegado sua hora de deixar este mundo e voltar para o Pai. Preste atenção, Jesus tem clareza interior quanto ao tempo do Pai. Sua intimidade e conhecimento do Pai o permitem discernir o que está acontecendo e que o seu propósito está chegando ao ápice. Isto significa que estava chegando a hora de ser entregue à morte para cumprir o plano do Pai. Porém, o cenário do coração de Jesus inclui mais um elemento sobre o tempo do Pai. Ele sabe que está chegando a hora de voltar para o Pai. Ele sabe que a morte não o prende nem é o seu fim e que o seu lugar eterno é com o Pai. O texto segue dizendo que ele tinha amado seus discípulos durante seu ministério na terra e os amou até o fim. Estava na hora de jantar e o diabo já havia instigado Judas, filho de Simão Iscariotes, a trair Jesus. Jesus sabia que o Pai lhe dera autoridade sobre todas as coisas e que viera de Deus e voltaria para Deus. Perceba. Mesmo em um contexto de vida em que o seu amor até o fim pelos discípulos foi retribuído com atos de traição e de negação, Jesus também não se deixa abalar. Por quê? Porque no seu coração ele sabe de quem ele veio. Ele veio do Pai. Ele sabe para quem ele retornará. Ele retornará para o Pai. E ele sabe que a autoridade com que vive não vem dele e nem de homens, mas do Pai. Uma vida de discernimento e sabedoria, paz e serenidade. Não é esse o desejo de todo ser humano? Essa vida está disponível para todos os que creem em Jesus como Messias e Filhos de Deus. Ela está disponível e é a vida eterna real para quem busca na palavra de Deus perceber com atenção como o Filho de Deus vê, discerne e age no mundo. Que nos sintamos encorajados a desenvolver a mentalidade do Filho de Deus. Este foi mais um episódio do Deus na Vida. Que alegria ter você por aqui. Que a graça e a paz do nosso Pai nos acompanhe em toda a nossa jornada, enquanto conhecemos e desenvolvemos a mentalidade do Filho de Deus. Até o nosso próximo encontro.
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0: Muito bem, de volta com o nosso Noite RTM. Daqui a pouquinho, às 10, tem Revista RTM. Então fica ligado com a gente aqui, acompanhando a nossa programação, para a gente fechar essa terça-feira bem informados, tá bom? Olha, vamos aproveitar esse momento aqui do nosso programa, agora são 9h30, para a gente agradecer aos ouvintes que ao longo da edição de hoje do Noite RTM já foram participando, enviando suas mensagens, interagindo com a gente, nos abençoando nesta noite de terça-feira. Meu caro Hétero e Nóbrega, quem é que está conosco não, Marcos, no programa de hoje?
1: Ah, muita gente querida, quero agradecer legal a todos que estão interagindo, participando, alegrando o nosso coração. Olha que áudio legal, ouça, Márcio Leões.
2: Boa noite, galera do bem, ao som do rock and roll, Vavá, o versátil, o incrível, fenômeno, ser ouvinte da RTM é show, viva a vida, boa noite, meninos.
1: É desse jeito aí, ó.
0: Boa noite, aí,
1: essa
0: parabéns.
1: É a Elenilze.
0: Elenilze, já pode trabalhar com a gente aqui, hein? Mandou bem na apresentação.
1: É,
0: aí.
1: Ah, não, isso aí.
0: Esse isso é o aí clima foi... aí da RTM, tá bem?
1: Hoje ela foi até sucinta, viu? Porque eu costumo ouvir, por esses dias tá bem difícil, mas eu gosto sempre de acompanhar a programação, em especial durante o dia, que tá mais tranquilo. Estava mais tranquilo, né? Minha agenda tá bem corrida ultimamente, Marcos Oliveira, e ela sempre interage no horário da Renata, né? Então ela manda áudios assim muito criativos, ela já esteve aqui na rádio com a família, ela é de Salinas, né? O esposo dela é o pastor Ivan, e são um casal muito querido, né? É desse jeito, a gente sente essa troca, né, Marcos Olivares, o carinho dos
0: muito
1: ouvintes.
0: Muito legal, viu? Gostei mesmo.
1: Incrível. E a Elenilze é assim, sempre nesse clima, sempre com essa alegria aí.
0: Show de bola, bom, Elenilze, parabéns, Elenilze. Obrigado, muito obrigado.
1: E mais um aqui, vamos ouvir aí. Esse é muito querido também.
3: Boa noite, meus queridos amados irmãos. Marcos Olivares e Hétero Nóbrega. Oh, rapaz, que alegria poder estar te ouvindo. Vocês são uma bênção na vida da gente, rapaz. Eu tô aqui me deliciando, tô preparando aqui a janta. E tô aqui ligado na Transmundial. Como essa rádio faz bem para o nosso coração, para a nossa mente, para o nosso espírito. Poxa, a gente só se alimenta espiritualmente ouvindo a RTM. Um abraço. Eu estava desejoso de ouvir você, rapaz. Hétero, você é uma bênção, rapaz. Você tem uma voz muito maravilhosa. Eu louvo a Deus pela sua instrumentalidade. Você e o Marcos Olivares, uma dupla dinâmica.
1: Oh, que honra.
3: Deus abençoe vocês todos. Em nome de Jesus. Aqui fala o Marco Antônio do bairro de São Cristóvão, no Rio de Janeiro.
1: Muito querido, sem palavras. Ele é assim, é sempre... Certeza. Alegre o nosso coração. Tava com saudades, viu, Marco? Que alegria, viu? Muito feliz de ter
0: obrigado
1: aí
0: pelas suas palavras, né? Pela sua participação com a gente, por essa interação, por nos abençoar aqui. Muito legal, legal mesmo.
1: O Assis, opa, ele é o cantor aí.
4: O dupla, meu abraço aí a vocês dois. Olha, e lembrando que hoje, a leitura do Pão Diário, olha, tava um espetáculo. Todo dia é uma maravilha, mas o de hoje, realmente, olha... Abração, continua aqui no interior. Hoje perto entre Itapecuru e Vargem Grande. Abraço. Povoado Leite, ok? Abraço.
0: Hoje foi a leitura no livro de Jó, não foi isso?
1: Isso, exatamente. Onde eu estava, né? Jó começou a se questionar, né? E Deus.
0: Isso.
1: Né? Como assim? Como assim? De Deus baixou a bola de Jó, digamos assim, né? No bom sentido.
0: Exatamente, para ele entender, né, quem é Deus, quem era o Deus que estava falando com ele, né? Foi muito legal mesmo.
1: O propósito de Deus também é perfeito, né? A gente pode até sentir naquele momento uma dor, aquela dificuldade.
0: Isso.
1: Porque em nossos olhos, eu estou olhando aqui.
0: Querida Nilceia.
1: Eu estou vendo aqui a parede aqui, né? Eu não consigo ver o que está lá fora. Eu sei que tem um sofá, a poltrona, porque eu conheço as dependências aqui.
0: O ambiente,
1: Mas a nossa visão é limitada. A gente não consegue entender o agir de Deus, né? O propósito dele lá na frente, né? É bem isso. Aí o Assis sempre com a gente também. O Ito Lima, viu? Também chegou, viu, Marcão? José Hilton.
0: Bem-vindo, Ito.
1: de Taguatinga, pastor Arno Estevão Schultz, de Balneário Barra do Sul, mandou uma bela foto com a família toda lá. Toda a turma acompanhando, tá o filhão, a esposa, a filha, né? É os filhos, né? Mandou uma selfie com os filhos.
0: Sim, estão sempre ouvindo a gente.
1: Todo joinha aqui, manda um joinha pra gente.
0: Sejam noites quentes ou noites frias, eles estão sempre reunidos e ouvindo a RTM. Bênção.
1: Muito bom. Olha quem chegou aqui também, José Carlos Borges. Ei, grande amigo.
0: Grande José
1: Petrópolis.
0: Carlos.
1: Boa noite, meus queridos, amigos queridos. Estamos juntos, ligadinhos por aqui. Vocês são bênção. Abraço forte.
0: Amém, amém. Você também.
1: E a Salvina que tá assistindo a gente. Ela mandou aquele print maneiro.
0: Um like
1: aqui na hora que eu tava ajeitando aqui. Mas tá bom.
0: Um like e um sorriso.
1: Manda outro aí, Salvina.
0: Muito bom, muito bom.
1: Salvina sempre registrando os momentos aqui nos estúdios aqui. Esther Max também chegou ali em Matinhos, né? Deixa eu ver quem chegou agora aqui. O Adriano Lopes. Boa noite na paz do Senhor, meus amados irmãos. Eu queria saber se o Ricardo Santos se ausentou da rádio. Pastor Adriano Lopes, não. De Redenção, Sul do Pará. Explica aí, Márcio Olivares, para o nosso ouvinte.
0: Não se ausentou, né? Ele não está mais no horário fixo da tarde. Agora é o Cacá Rodrigues quem está fazendo esse horário. E o nosso
1: por
0: querido
1: enquanto,
0: Ricardo,
1: né,
0: Santos.
1: E o Eric cobrindo as férias, né?
0: Ah, sim, mas amanhã o Cacá já volta.
1: Amanhã o Cacá já volta, exato.
0: Isso, o horário agora está sendo feito pelo Cacá Rodrigues. E o nosso querido Ricardo Santos, ele está na coordenação, né? Então está na coordenação da locução, acompanhando os programas, a plástica, né? Que a gente chama de plástica da rádio, que são as vinhetas, a ordem de programação, o jeito que a gente fala no ar. Então ele passou agora a fazer essa coordenação. Então um trabalho que é feito nos bastidores, né? E para isso ele teve que sair da locução, continua gravando aí algumas chamadas para a rádio, mas está com a gente todos os dias aqui na RTM Brasil, só não está entrando no ar, mas continua conosco aqui e fazendo um trabalho dos mais importantes para a gente continuar levando essa programação ao ar aqui, viu, meu querido? Como que é o nome do ouvinte que perguntou?
1: Adriano Lopes.
0: É isso, viu, Adriano? Mas você não está ouvindo ele direto agora, mas ele continua conosco aqui fazendo um trabalho muito importante aqui na RTM Brasil. É isso.
1: Eles trocaram, na verdade, o Cacá, que tinha essa função, né? Ele que coordenava, veio pro ar, porque o Cacá também é comunicador, e o Ricardo agora nessa função, né? Assim o time fica completo, né, Márcio Olivares? É isso.
0: É, mais ou menos isso, exatamente.
1: Tá aí, as participações até o momento, Márcio Olivares. O que temos agora? O calendário de oração, né?
0: Muito bem, muito bem. Daqui a pouquinho o calendário de oração, são 9h38. Né? A gente agradece aqui aos nossos ouvintes que estão conosco, que participam com a gente. Antes da gente ir pro calendário de oração, dá tempo da gente ouvir mais uma bela canção, hein, meu caro Ettore?
1: Sim, vamos com Ponto de Partida, Guilherme Kerr e o Trio Tris.
0: Opa, muito bom, vamos lá.

Pai, quem nos arrancou da escuridão que nos escravizava e nos transportou para a esfera amorosa de comando do seu Filho.

0: Muito bem, na abertura desta hora nós oramos pelas mulheres e convidamos você agora para mais um momento de oração, dessa vez pelos homens, momento proposto pelo Ministério de Homens aqui da RTM Brasil, nossos chamados à vitória. Junte-se a nós para orarmos pelos homens de todo o mundo.
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2: Hoje é 12 de maio. E o título da nossa oração é Cegueira. O Deus desta era cegou o entendimento dos descrentes, segundo aos Coríntios capítulo 4, versículo 4, parte A. O bom senso é uma dádiva de Deus. Mais do que nunca, as pessoas experimentam ideias estranhas e ilógicas e ignoram os fatos em nome do politicamente correto. Ore para ser um homem com discernimento espiritual e defenda o que é verdadeiro e correto. Eu sou o Marcos Olivares e eu fico muito grato por ter você orando com a gente.
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0: Agora faltando só 9 minutos para as 10 da noite, a reta final, né, do nosso Noite RTM. E olha, nós temos um assunto muito legal, né, importante a ser tratado. Vamos falar sobre dinheiro, mas sempre à luz da palavra de Deus. Paulo de Tarso traz para a gente agora Finanças em Ação.
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2: Olá, meu amigo e minha amiga. Tudo bem com você? Estamos com mais um programa apresentando princípios poderosos da Palavra de Deus para transformar sua vida financeira. E continuamos aqui no livro de Números, pois os números são fundamentais para a nossa vida financeira. Agora veja só esta história inédita das filhas de Zelofeade. É realmente um nome diferente, Zelofeade. Já que estamos falando de números, o que eu posso dizer é que os números financeiros não estavam nada a favor delas. Esta história está relatada lá no capítulo 27 de Números. Dê uma olhada lá na sua Bíblia. Inclusive, eu quero citar aqui o nome dessas filhas. Elas se chamavam Maalá, Noa, Ogla, Milca e Tirza. O fato é que seu pai, Zelofeade, havia morrido. E como não havia nenhum homem na família, essas filhas não teriam direito a uma herança. Não teriam direito a uma parte da terra lá em Canaã. Pois bem, sabe o que que elas fizeram? Não ficaram apenas chorando, mas tomaram uma decisão. Qual? Elas foram falar com Moisés, mas não de forma orgulhosa ou arrogante, não. Elas se prostraram à entrada da tenda do encontro diante de Moisés, do sacerdote Eleazar, dos líderes de toda a comunidade, e disseram assim: nosso pai morreu no deserto. Ele não estava entre os seguidores de Corá, que se juntaram contra o Senhor, mas morreu por causa do seu próprio pecado, e não deixou filhos. Por que o nome do nosso pai deveria desaparecer de seu clã por não ter tido um filho? Dê-nos propriedade entre os parentes do nosso pai. Está lá em Números 27, versos 2 a 4. Entendeu essa situação? Essas filhas não teriam herança, mas pediram a Moisés que a justiça fosse feita. E você, quando está numa situação financeira desfavorável, o que é que você faz?
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2: Pois bem, diante do pedido dessas filhas, Moisés levou o caso a Deus. E assim diz o texto: Moisés levou o caso perante o Senhor, e o Senhor lhe disse: as filhas de Zelofeade têm razão. Você lhes dará propriedade como herança entre os parentes do pai delas, e lhes passará a herança do pai. Diga aos israelitas: se um homem morrer e não deixar filho, transfiram a sua herança para sua filha. Está lá em Números 25, versos 5 a 8. Você viu o resultado? Algo que parecia completamente perdido, mediante a humilde coragem dessas filhas, mudou completamente o quadro. O próprio Deus respondeu a Moisés dizendo que elas teriam direito à herança. E o melhor de tudo, não somente elas, mas todas as filhas que não tinham irmãos seriam beneficiadas por esta regra. Isso não é maravilhoso? Este é o nosso Deus que age em nosso favor, mas que também espera essa humilde ousadia de nossa parte em momentos em que tudo parece estar perdido. Agora, diante das dificuldades e até das impossibilidades humanas, você tem orado? Você tem intercedido a Deus para solucionar o seu problema? E mais do que isso, você tem intercedido pelas pessoas que eventualmente estejam passando por problemas semelhantes ao seu?
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2: Então vamos lá. Que lições você poderia tirar desse episódio? Entenda agora mesmo que as dificuldades financeiras podem alcançar você em algum momento de sua vida. Diante dessas dificuldades, o que você pode fazer? Ore. Interceda a Deus para que o ajude na solução desse problema. Faça a sua parte. Mesmo em oração, pense como você poderia agir para solucionar esse problema. Peça ajuda de outras pessoas. O conselho é muito importante em questões financeiras. Por último, porém não menos importante, A partir do seu problema, procure ajudar outras pessoas, pois isso agrada a Deus. E olha, obrigado por estar comigo mais uma vez no programa Finanças em Ação. Princípios poderosos da Palavra de Deus para transformar sua vida financeira. Um grande abraço do seu amigo Paulo de Tarso. E nos falamos no próximo programa.
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0: Muito bem, faltando aí 3 minutos para as 10 da noite, estamos chegando ao final do nosso Noite RTM. Muito obrigado a você pela audiência, pelo carinho, né, por estar conosco nesta noite de terça-feira. Convido você a permanecer por aqui. Eu, Marcos Olivares, sigo com você. Ele, Étori Nóbrega, segue com você também. Depois do intervalo, vamos trazer o Revista RTM com resumo de notícias nacionais e internacionais, destaques esportivos e muito mais para você, tá bom? Fica por aí, intervalo é rápido e na volta direto para a edição de hoje do Revista RTM.
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Muito bem, boa noite para você que acompanha a programação da RTM Brasil. Começando bem demais, mais uma edição do nosso Revista RTM, sempre com belíssimas imagens para a gente começar. Esse é o Record Nóbrega, que traz para a gente essas belas imagens. Pois é, começando o Revista RTM, a partir de agora até as 11 horas da noite, se Deus quiser, aqui na programação da RTM Brasil. Seja muito bem-vindo, muito bem-vinda, onde quer que você esteja agora acompanhando a

0: As notícias do mundo do agronegócio através do Boletim Rural, na voz do Cláudio Ronque, sempre com informações úteis, precisas, necessárias e importantes, tá bom? E olha, o pastor Janos também vai deixar uma mensagem, um recado pra gente aqui, sempre lá no finalzinho do nosso programa, porque é uma mensagem reflexiva. De repente, você vai terminar de ouvir a gente, vai se preparar para dormir, para amanhã enfrentar um novo dia, vai dormir depois de ouvir essa mensagem do pastor Janos, vai ficar com ela em mente, vai dormir refletindo com uma boa mensagem, tá bom? É lá mais próximo do final do nosso Revista RTM que você vai acompanhar o pastor Janos Tarso. Claro, tem a sua participação também com a gente, você enviando a sua mensagem, interagindo conosco, né? Quando você interage com a gente através do nosso WhatsApp, você nos abençoa, além de já estar nos abençoando com a sua audiência. Então, vamos, né, nos aproximar cada vez mais, estreitar aí esse relacionamento. Então, não deixe de participar com a gente, tá bom? Quer participar, mas não tem assunto? Manda um oi, um alô, um olá, boa noite, basta para você enviar sua mensagem, participar com a gente, nos abençoar, vamos falar o seu nome no ar. Então, não deixe de participar aqui nessa noite de terça-feira, neste 12 de maio de 2020. E 26. Vamos comentar algumas notícias que a gente vai trazer aqui durante o programa de hoje. Você está ouvindo aí as notícias que a gente vai trazer? Quer trazer um comentário também? Dá o seu ponto de vista, sua opinião a respeito do assunto? Fica à vontade. Manda pra gente também pelo WhatsApp. E aí, no final do programa, a gente vai trazer aí, quando a gente agradecer as participações, vamos trazer também aí o seu ponto de vista. Vamos levar ao ar, a gente não deixa ninguém para trás aqui não, tá bom? Pode participar. O programa é democrático. Você tem uma opinião um pouquinho diferente? Não tem problema, pode trazer pra gente. São pontos de vista diferentes que enriquecem o nosso programa e coloca o nosso ouvinte que tá aí do outro lado, né, acompanhando a gente, para pensar realmente sobre os pontos de vista que são lançados a respeito dos vários assuntos que a gente vai trazendo ao longo do programa, tá bom? Hoje é terça-feira, 12 de maio de 2026. Sou o Marcos Olivares, estou aqui no estúdio E da RTM Brasil. Este estúdio que está aqui no interior do estado de São Paulo está conectado ao nosso estúdio C, estúdio principal da RTM Brasil, em São Paulo, capital, estúdio do ar. Estúdio onde temos ali todo o nosso aparato tecnológico para levar essa programação para você que nos ouve em qualquer lugar do Brasil e do mundo. Nesse momento, tudo sob ali o controle dele, Hétori Nóbrega, que mais uma vez está com a gente, dando aquela força aqui no Revista RTM de hoje, né? Enquanto o Dinho Oliveira vai se recuperando e está lá em repouso absoluto. E aí, o Hétori Nóbrega dando essa força para a gente. Boa noite, Hétori, bem-vindo a mais esta edição do Revista RTM. Vamos informar o nosso público nessa noite de terça-feira, fria, mas nem tanto quanto ontem, né? Como é que você está, meu jovem? Tudo bem contigo?
1: Tudo bem, Marcos Olivares, estou com menos frio, deixa eu apertar errado, apertei o botão errado aqui, pronto, agora vai. Isso, agora sim. Estou bem, Marcos Olivares, graças a Deus, menos frio, né? Ontem eu vim aqui como se estivesse indo para o Polo Norte, né? Tava muito, muito frio, realmente. Touca, gorro, e enfim, hoje não sei como vai ser na hora de eu retornar pro meu lar, né? Porque eu cheguei em casa uma da manhã. Cheguei até um pouco mais cedo ontem, viu? Consegui chegar um pouco mais cedo, mas é pertinho
0: da 1 da manhã. Porque o frio tava forte ontem, hein? Tava. Bom que você conseguiu chegar.
1: Mas eu vou falar, eu até que gosto do friozinho, não aquele friozão como tava, né? Mas tá bom, tá melhor que ontem.
0: É que ontem, hoje. Ontem é um pouquinho exagerado. Você vê que ontem, ó, essa hora aqui, a gente já tava, se não me engano, com 11 graus por aqui, né? Hoje tá 14.
1: Aqui, deixa eu ver, então, 14 aqui também, empatou.
0: Então, a gente chegou a 7 graus de 7 da manhã, amanhã a previsão pra 12, ó, já tá melhor, né? O frio ainda, mas menos intenso do que o dia de hoje, né? Foi o dia mais frio por enquanto. Mais importante que nós estamos aqui, meu jovem, aqui com os nossos corações aquecidos para levar esta programação para o público do Noite RTM, onde quer que o nosso público esteja, né? Onde faz calor, onde faz frio, onde nem tanto ou mais ou menos. Ah, que beleza. E é isso. E
1: sabe, meu jovem, eu lembrei diga, de uma situação. Eu hoje cedo, Marcos Olivares, eu fui abrir a janela. Aliás, quando eu cheguei em casa, tudo aquela neblina, tá parecendo clima londrino realmente. Eu achei bonito, hoje cedo, aquela neblina, até tirei foto, coloquei aqui até no meu status, no meu...
0: Aqui
1: meu
0: tava também, viu? Aqui também, tem aquela rua deserta, né?
1: Eu gosto disso.
0: Sim. A neblina, ela fica mais intensa onde tem a luz dos postes na rua, né?
1: Isso,
0: parece um cenário de filme de

0: Bonito,
1: velho.
0: É. Beleza, é bonito, bonito. Tá bonito.
1: Andar quem não sabe, Max Olivares está numa cidade belíssima chamada Lindóia. Tive o privilégio de conhecer de passagem. Aliás, foi bem rápido, porque é uma cidade pequena, né? Porque eu estava a caminho mesmo de águas de Lindóia, que é idêntica, a semelhança, né, entre as duas cidades são divisa, né? São, aliás, você comentou certa vez que Águas foi se emancipou de Lindóia, né? Lindóia veio antes, é isso, né?
0: Isso, Lindóia veio antes, depois se dividiram, né? Um grupo foi para lá e montou Águas. Aí Águas cresceu mais, incorporou Lindóia, aí Lindóia voltou a ser município independente depois. Você vê que história engraçada, né? Mas é isso, e hoje estão aí vivendo harmoniosamente, viu? Os lindoianos e os lindoienses.
1: É, eu não sabia dessa, bem lembrado, as diferenças do... Essas diferenças
0: aqui,
1: aí.
0: Aqui, né, Lindóia é lindoiano. Águas de Lindóia são os lindoienses.
1: Lindoiense. Ah, perfeito. É isso. Um lugar bonito, viu, ouvintes? Se tiver oportunidade, conheça. Muito limpa, bem arborizada, bem organizada, como é que eu posso dizer, né? Achei isso muito bonito, realmente.
0: Depois que eu vim pra cá, então, meu amigo. Ah, não quero nem falar mais nada.
1: Fale, você tem que falar, Max Olivares.
0: Não, deixa pra lá.
1: É. Ah, tá, entendi. Você não ia falar mais nada aqui no programa.
0: Não, no programa eu falo.
1: Ah, bom. Queremos ouvir os seus comentários, queremos... Entendi, resumindo, sem comentários, é isso.
0: Exatamente, mas é isso. Perfeito. E agora o nosso ouvinte que está aqui em Águas, que está aí em São Paulo, que está lá no Ceará... Tem outro ali, ó, no Rio Grande do Sul. Sim, tem São ouvinte Luiz, lá em Minas Gerais.
1: Pará.
0: Em São Luís. Temos ouvintes.
1: Paraná.
0: Na Bahia, no Acre, em Roraima.
1: Minas Gerais.
0: É. Oh, mas que beleza. O Brasil inteiro. E além das nossas fronteiras
1: Acre,
0: também, né?
1: É, exatamente. Acre também. Temos vários afiliados conosco.
0: Sim.
1: É, Amazonas.
0: Aliás, é uma bênção isso, né? Graças a Deus. Amazonas também. Estamos aí, Roraima, representados em quase todos os estados brasileiros, né? Então Tocantins é uma bênção, né?
1: Tocantins.
0: Então é isso. Então, onde quer que o nosso ouvinte esteja, mesmo aqueles que também não estão no Brasil,
1: Rio de Janeiro.
0: Acabamos de falar com o São Cristóvão agora há pouco. Olha.
1: Grande Marco Arthur, abraço.
0: Sim.
1: José Carlos,
0: você
1: em Petrópolis.
0: Está nos ouvindo? Petrópolis. Fria e bela Petrópolis. É, você que está nos ouvindo, qualquer parte, você pode participar com a gente aqui no Revista de hoje, né? Vai ser uma alegria receber a sua participação, a sua mensagem, o seu áudio, né? Pode mandar mensagem de áudio também. E Eric Nóbrega, Eric, ó, falei de novo, chamei de Eric. Héctor Nóbrega. Se eu chamar o Eric de Héctor, se eu chamar o Héctor,
1: tá confundindo
0: olha só,
1: tudo
0: se eu chamar. Se eu chamar o Eric de Héctor, eu não erro. Mas se eu chamar o Héctor de Eric, aí eu erro. Então,
1: explica para o nosso ouvinte que não sabe. Agora você tem que explicar isso aí. Que bagunça que você... Senão vai ficar uma bolada aí.
0: O Eric se chama Eric Héctor.
1: Mas não é Eric.
0: Mas o Héctor...
1: Não é Eric Alves.
0: Eric Héctor Alves. Ele usa no ar o Eric Alves.
1: Foi uma grande surpresa.
0: Agora, o Héctor Nóbrega... Não se chama Héctor Eric. Então, se eu falar, se eu chamar o Eric de Héctor, eu não erro. Mas se eu chamar o Héctor de Eric, já errei. Certo, Eric?
1: Errou!
0: Então é isso, meu caro Héctor Nóbrega. Convide os nossos ouvintes a participarem conosco nesta gloriosa noite de terça-feira.
1: Sim, eu quero muito a você que está nos ouvindo agora. Você, é você que está aí preparando o jantar.
0: Você
1: que está nesse momento voltando para casa do trabalho. Você que decidiu não assistir a novela, mas assistir Max Olivares. Parabéns. Isso. Estou muito feliz.
0: Isso mesmo.
1: Você deixou de assistir a TV do jornal para acompanhar a revista que é um informativo. Parabéns. Manda o seu alô pra gente, manda o seu recado. Eu quero ler a sua mensagem aqui no ar. Queremos comentar, falar o seu nome pelo nosso WhatsApp. Eu vou deixar o Max Olivares ter as honras de falar o número, porque ele tem um jeito especial de falar. Ele, o Dinho e o Cláudio Ronque. Mas manda sua mensagem pra gente, eu quero ler. Eu tô olhando aqui a minha telinha. Já temos alguns ouvintes chegando, viu, Marcos? Da Ilha de Marajó, aqui de São Paulo. É, o pessoal já tá chegando. Aí depois, no outro bloco, a gente vai ler o seu recado. No finalzinho do programa, a gente lê as participações dos ouvintes. E como você, Marcos Olivares, disse, quem quiser mandar áudio, até uns 40 segundos, no máximo, a gente coloca no ar também, tá? Pelo WhatsApp que é eu, diz aí, Marcos Olivares.
0: É o 55 11 974 181 456. Não deixe de participar com a gente nessa noite de terça-feira, tá bom? E você que está. É isso, certo? 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
0: 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Vai assistir esse jovem rapaz que tá aqui ao meu lado, ó.
1: Eu.
0: De óculos aqui, ó. Este é o Héctor, que não é o Eric. É o Héctor Nóbrega. Certo?
1: É eu.
0: E esse que vos fala é o Marcos Olivares. Ah, mas que alegria você está vendo o Marcos Olivares. Sim, estamos todos vendo. Olha aí. E aí o Héctor fez o tutorial. Para quem está acostumado a nos assistir, viu como é simples, fácil e rápido. Assista o Revista RTM. Você também, tá certo? Dito isso, meu caro
1: Héctor
0: Nóbrega.
1: Pois não, mestre.
0: Vamos então atualizar as principais notícias desta terça-feira para o ouvinte do Revista RTM. O que é que temos de informação para hoje? Diz aí, meu jovem.
1: Sim, ó, o governo do presidente Luiz Inácio Lula da Silva, Marcos Olivares e ouvintes, anunciou o fim da chamada taxa das blusinhas, aquela taxa lá de importação das blusinhas. Acabou. Opa, boa notícia, hein? Vamos saber aqui. O termo é utilizado para se referir ao imposto de importação de 20% sobre compras internacionais de até 50 dólares. A mudança, feita a menos de 5 meses das eleições, por que será, hein? Será que é por causa disso? Vamos ver. Será formalizada em uma MP, medida provisória, assinada pelo presidente Lula e regulamentada por uma portaria do Ministério da Fazenda a serem publicadas no Diário Oficial da União. A medida não muda regras do ICMS, um imposto estadual, que também é cobrado nessas compras. Em abril, 10 estados elevaram a alíquota do ICMS para essas compras de 17% para 20%, Marcos Olivares. Legal, boa notícia, então vai ter mais a taxa, hein? Opa!
0: Então, né? Ah, meu amigo, como eu gosto de ano eleitoral.
1: Voltou do jeito que estava, tinha que ficar daquele jeito.
0: Então, essa é já havia essa isenção no início desse governo. Quando se cogitou de falar que ia ter taxa das blusinhas, o presidente veio a público e falou assim: ah, não, a gente vai taxar, que é muito pouco, são bugigangas que as pessoas. Minha mulher gosta de comprar essas bugigangas de até 50 dólares, coisa pouca. Isso aí a gente nem vai mexer com isso. Dias depois, 20%, né? A goela abaixo de todo mundo. Durante todo o governo, ele arrecadou esse dinheiro desses impostos. Os Correios alegaram que um dos motivos, né, para eles se endividarem, da falta de receita, foi justamente a diminuição do número de dessas compras, né, dessas bugigangas de até 50 dólares, né, o que atrapalhou demais aí a gestão dos Correios, ou seja, aumentou o imposto, complicou para a gente, dificultou para as empresas, para empresas como Correio, por exemplo, né, empresas de entrega, entregadores, enfim, fez tudo aquilo e arrecadou esse dinheiro. Agora que ele passou o governo todo arrecadando, chega nos 5 meses da eleição, ele vai lá e tira a taxa das
1: bugigangas. Já encheu os cofres.
0: Mas como a gente é inocente. Olha, pense o seguinte, viu, meu caro Ettore e ouvintes. Esse governo, ele tem um modelo de gestão econômica. O modelo de gestão econômica, que é o modelo de taxa geral, conta com esse dinheiro da taxa das blusinhas, viu? Conta. Sabe o que significa isso? Significa que ele vai mudar de nome, ele vai dar um nó em todo mundo, mas se esse governo continuar, depois das eleições, se ele vencer e continuar para uma próxima gestão, o modelo econômico é o mesmo. Ou seja, essa taxa da blusinha, ela vai voltar, meu amigo. Ela vai voltar com outro nome, né? Vai, repaginada, como dizem, mas ela vai voltar. Porque é o sistema econômico desse governo. Eles colocaram, no início do governo, arrecadaram esse dinheiro durante todo o governo, agora, menos de 5 meses das eleições, eles tiram isso. Ah, como o governo é legal, viu? Por isso que eu vou votar nele. Então, ainda tem gente que...
1: Aí volta.
0: Não sente esse ponto, né? E é interessante que até a imprensa tenta dar uma jogadinha, fala assim, tá vendo que o governo é legal tirou, mas se você ainda estiver pagando imposto, é o ICMS, viu? É estadual. Inclusive, 10 estados aumentaram esses impostos de 17% para 20%. Aliás, vamos saber quais são os estados que aumentaram? Acre, Alagoas, Bahia, Ceará, Minas Gerais, Paraíba, Piauí, Rio Grande do Norte, Roraima e Sergipe. Veja aí que a maioria desses estados são os estados do Nordeste, né? E o pessoal nas eleições diz que o Nordeste foi uma das regiões principais responsáveis pelas eleições desse governo, né? E aí os governos desses estados, né, não estão ajudando o governo federal. Aí a imprensa está falando, né, algo, os estados que não estão ajudando. Mas aí, deixa eu ver aqui, por exemplo, a Bahia é governada pelo PT, o Ceará é governado pelo PT, o Piauí é governado pelo PT, o Rio Grande do Norte é governado pelo PT, 4 dos 10 são do próprio PT. Acre, Paraíba e Roraima, pelo PP, o Partido Progressista, que era do governo até meados de 2025, quando rompeu com o governo e agora está na oposição. Mas era governo até o ano passado. PSD é aliado do governo, é de Sergipe, e Minas Gerais, PSD. Antes era o Novo, né, com o governador lá de Minas, único partido de direita. Os demais todos de centro e de esquerda. Então essa galera que fala tanto,
1: ele aumentou.
0: Do povo e tal, são os que estão aumentando. Então os estados que aumentaram, não tem nenhum estado do sul, nenhum estado do centro-oeste, né, do sudeste só Minas Gerais, e aí os demais, norte e nordeste, onde o governo federal teve uma boa margem aí de vitória, e é assim que ele agradece, né, esfolando um pouquinho mais os seus cidadãos. Então a gente tem que ficar atentos aos detalhes das coisas que vão acontecendo à nossa volta, né? Nas entrelinhas. A gente fala todos os dias isso aí, mas precisa ser falado, né? Porque
1: a gente não olha as entrelinhas, a gente só olha o que está escrito no outdoor. A Silvia Estrela, ela comentou aqui, gostei da notícia que acabou a taxa. Fazer o quê, né? Ela diz aqui.
0: Pois é.
1: Fiquem na
0: notícia ótima, né? É.
1: Vamos ver. Olha depois só, das eleições, aqui, né? Diga aí, mas
0: é, é o que eu falei, né?
1: Será que,
0: eu
1: vamos falei, torcer para continuar sem taxa? Vamos torcer, mas será?
0: Não, até, o fim do, até o fim do ano continua. Mas pro ano que vem, se, se tiver o mesmo modelo, se a gente tiver o mesmo modelo econômico que nós temos agora, ela vai voltar, repaginada com outro nome.
1: Talvez volte até com uma taxa maior, né?
0: Pode esperar. É, exatamente. Para compensar esses meses que não vai arrecadar, entendeu?
1: Enfim. Vai para 30%. Diga aí.
0: Bom, o plenário do Senado aprovou hoje uma medida provisória que prevê a renovação automática da CNH, Carteira Nacional de Habilitação dos Bons Condutores. O texto altera o Código de Trânsito Brasileiro e mantém o objetivo central da proposta enviada pelo Executivo em dezembro do ano passado, mas também traz algumas mudanças, viu? E a principal mudança foi a obrigatoriedade do exame médico para a renovação da habilitação, mesmo para os condutores cadastrados no Registro Nacional Positivo de Condutores, chamado Cadastro do Bom Condutor. Ao enviar a medida, o governo havia retirado essa obrigatoriedade. Para ser considerado bom condutor, o motorista precisa cumprir os seguintes critérios: não ter pontos registrados na CNH nos últimos 12 meses, não ter infrações de trânsito registradas no documento do mesmo período e estar cadastrado no Registro Nacional Positivo de Condutores. Ou seja, o governo falou que tinha muita gente com habilitação, sem habilitação, porque estava caro fazer autoescola, né? Tá caro tirar a CNH e tá caro renovar a CNH. Você tem que pagar uma taxa para renovar e mais o exame médico, né? Que você tem que fazer. E aí o governo falou assim: não, se o cara é um bom condutor, não teve nenhum ponto nos últimos, não perdeu nenhum ponto, né, nos últimos 12 meses, não tem multas, nada, ele automaticamente está renovada a carta dele. Né? Mas, aí o pessoal falou: não, mas peraí, mas não vão arrecadar nada. Não. Vamos manter alguma coisa. Ah, o exame médico. Ah, a pessoa tem que estar saudável para dirigir. Então vamos manter o exame médico? Vamos. Então vamos lá. Quanto que custa? Tem uns R$200 por pessoa. Vai ter que fazer. Vai ter que sair da sua casa e fazer um exame médico. Lá no Detran da sua cidade, no Poupa Tempo, seja onde for, vai ter que ir. Sair de casa, gastar umas horas, pagar essa taxa que é alta, né? Ou seja, não tem tanta vantagem assim, você não vai pagar a taxa da renovação, né? Você tá, ou seja, antes você não ia pagar nada, agora você está isento da taxa da renovação, mas tem que pagar o exame médico e tem que ir lá fazer o exame médico, né? Vamos ver se até... Vamos ver se até o fim do ano a gente já vai ter mais novidades para coisa aos poucos voltando a ser o que era. Ficou tudo muito bonito, né? Vamos isentar, as autoescolas vão acabar, não é bem assim, calma lá. Daqui a pouquinho vai voltar a obrigatoriedade de algumas aulas, alguns exames, como esse aí, exame médico. Calma aí, meu jovem, só espera pra ver.
1: Eu ia até questionar essa questão, ia comentar contigo sobre essa questão. Você não acha preocupante isso, essa facilitação pode... flexibilizar que muitos maus condutores... Tudo bem, vai ter essa questão aí, que você falou aí do bom condutor, claro, mas não há um risco, né? Tem muita gente entrando no trânsito aí sem o devido preparo por uma formação menor, reduzida, digamos assim, Olivares, você não acha que isso é um risco?
0: Mas aí, nesse caso específico de hoje, a gente tá falando da renovação, né? Agora, tá. as novas carteiras de habilitação, elas vão... elas podem gerar isso, né? Mas e os 40 milhões de motoristas que não têm habilitação? Como é que eles foram dirigir? Esses que você está falando, que muita gente está citando, que já estão com medo, mas não vai entrar, esses já estão dirigindo, gente. Esses daí estão todos dirigindo.
1: Muitos sem habilitação estão aí, né?
0: Eles só não estão identificados. Eles só não estão identificados. Mas eles já estão por aí, viu, Héctor? Então... esse medo que a gente tem, essa gente já está na rua. É, infelizmente.
1: Seguinte, mais uma aqui, Marcos Olivares e ouvintes. A Agência Nacional de Vigilância Sanitária, Anvisa, disse hoje que a química Amparo, que fabrica os produtos IP, informou ter intensificado o trabalho para cumprir 239 ações corretivas em sua fábrica de Amparo, aqui no interior de São Paulo. A equipe da Anvisa recebeu hoje representantes da empresa para apresentação das ações em andamento destinadas a corrigir falhas nas linhas de produção de detergentes, lava-louças, sabões líquidos para roupas e desinfetantes líquidos. De acordo com a Anvisa, as ações corretivas foram elencadas pela própria empresa e levam em consideração também inspeções realizadas em 2024 e 2025. O trabalho de adequação foi acelerado após a publicação da resolução que determinou a suspensão da fabricação e comercialização de produtos da marca na semana passada. Hoje mesmo estive em uma grande rede de supermercados, Marcos Olivares, perto de casa ali, e olhei na prateleira, não vi nada de detergente IP. Tinha outras marcas lá, menos IP, que é uma, que é mais, uma das que mais preenchiam as prateleiras, né?
0: Exemplo, é, porque deve ser aí tudo lote com o final 1, né? Que é o lote, exato, que está
1: contaminado,
0: com esse problema de contaminação, né? Está comprometido, mas é, já virou até um problema de política essa questão da IP, né?
1: Acho que estão dizendo aí que
0: desenrolar secundário a partir disso. É, não, mas é, para mim isso é tudo narrativa, né? Só que quando você joga essas narrativas, porque a empresa, ela é ligada à direita, então a esquerda foi lá e deu um jeito de prejudicar a empresa. Aí quando você ouve essas notícias, aí começa a pipocar a gente na internet, passando mal. Ah, estou passando mal, eu usei o produto, eu estou passando mal, eu vi alguns relatos assim, cara de cabelo amarelo, né, com aquele piercing atravessado, aí eu passei mal, fui lavar louça, né? Que coisa, né, que bom que você lava louça.
1: É uma empresa,
0: né?
1: Mesmo.
0: É, aí vem outros e falam assim, tá aqui, ó, eu tô usando, não vai acontecer nada, tá aqui, ó. Enxaguei mais ou menos, ó, já vou tomar água aqui nesse copo. Ah, não vai acontecer nada comigo. Então, assim, aquele fla-flu, uma coisa terrível. É. Né? Mas o fato é que se a própria empresa está se manifestando, que está se adequando ao que foi solicitado, é porque realmente ela estava com algum problema.
1: Então, até porque os órgãos são federais e estaduais, né? São políticas divergentes, né? O municipal então, também está envolvido.
0: Ela tem que, ela tem que se adequar o mais rápido possível, tirar esses lotes de circulação e seguir com a vida, meu amigo. Daqui a pouquinho a poeira baixa e semana que vem já é outro assunto. Cada semana tem um assunto novo para essa galera da polarização falar. Esse assunto vai ficar velho já já. Aí a empresa se adequa, volta pro mercado e tá tudo certo, né? Igual quando saiu aquela marca de extrato extrato não, aquela massa de tomate lá.
1: Ah, quero.
0: Fugine. Encontraram coisa lá dentro, né? Aí mandaram recolher os lotes. Aí começou a falar, outro também apareceu na internet passando mal, um monte de gente passou mal. Aí passaram-se umas duas semanas, começaram a voltar pra prateleira, com preço mais baixo, com desconto. Aí a pessoa olha lá, tá um pouquinho, tá 10 centavos a menos, já vou levar logo 10. Levo. Ah, mas estava com problema, não, tava com problema. Eu vi uma pessoa falando isso no mercado, sabe? E a senhora vai pegar? Isso aí tava com problema. Falou assim, tava com problema. Se tava com problema, eles consertaram, agora tá melhor que os outros.
1: Pronto.
0: Então, simples assim. Essa foi a linha de raciocínio dela. E é o que o pessoal vai falar do IP. IP vai vir talvez com preço menor que os outros, né?
1: E aí vai voltar, recuperar mercado, né?
0: Vai ser uma alegria, viu? Isso aí vai. É a semana que vem, a gente vai ter outro assunto para tratar aqui, esse aí já vai ser assunto velho. Bom, vamos seguir aqui agora com os destaques internacionais. O Reino Unido disse hoje que vai contribuir com equipamentos autônomos de caça a minas, caças Typhoon e o navio de guerra HMS Dragon para uma missão multinacional de defesa, com o objetivo de assegurar a navegação no Estreito de Hormuz. Ministro da Defesa John Healey anunciou o compromisso durante uma cúpula virtual com mais de 40 ministros de outras nações envolvidas na missão. Todo mundo deu um likezinho. A gente participa, conta com a gente. Segundo ele, a ação deve se tornar operacional quando as condições permitirem. Ele não estimou um prazo. Que condições são essas também não disse. Mas já tentou fazer um meio de campo aí, com o Donald Trump, né? Olha, a gente está se reunindo, mais 40 chefes de Estado aqui, e a gente vai dar aquela força aí no Estreito de Hormuz, que a gente quer garantir o nosso petróleo também. Ah, aí. Então, uma demonstração de boa vontade. Vamos ver se na prática isso vai acontecer também, porque ele não deu prazo.
1: Olha, um relatório de uma comissão israelense publicado hoje acusa o Hamas e outros grupos palestinos de violência sexual sistemática em larga escala durante o ataque. Deixa eu ver se sumiu aqui da minha tela. Deixa eu ver aqui, atualizando. Isso, durante o ataque de 7 de outubro de 2023, que desencadeou a guerra em Gaza, assim como durante o cativeiro dos reféns. O relatório de 300 páginas do órgão, criado lá em novembro de 2023 por um jurista israelense, complementa outras investigações, em particular da ONU, e os depoimentos dos sobreviventes, para documentar a magnitude da violência sexual cometida durante o ataque sem precedentes do grupo terrorista em território israelense. A investigação envolve o dia do ataque e o período de cativeiro dos reféns capturados e levados para Gaza. O documento foi divulgado ao mesmo tempo em que o jornal The New York Times publicou uma investigação que afirma que guardas, prisionais, soldados, colonos e interrogadores israelenses exercem violência sexual generalizada contra detidos palestinos, acusações que Israel rejeitou energicamente. Marcos Olivares.
0: Israel rejeitou, mas a gente sabe que isso acontece, e acontece muito também por parte dos palestinos. É guerra, meu amigo. São inimigos, né? Se odeiam. Então, isso é os dois, infelizmente, são dois lados. A gente teve, né, os soldados israelenses que derrubaram aquela estátua de Jesus, né? Depois o primeiro-ministro veio pedir desculpas. Agora, eles encontraram numa casa uma estátua de Maria. E eles estavam lá fumando, eles colocaram cigarro na boca lá da Maria e ficaram tirando fotos. Então, assim, eles são assim, gente. De um lado e do outro. O problema é quando você quer apontar o dedo para um e vitimizar o outro. Então, quando o jornal The New York Times entra com uma notícia dessa, falando dos israelenses, ele quer vitimizar os terroristas. Não dá para vitimizar os terroristas. Parcial. E aí, né? Eles têm, não pode ser parcial, eles têm que vir, a Israel tem que vir a público para falar. E olha, se você ler a matéria inteira, há relatos de sobreviventes, relatos terríveis sobre coisas que aconteceram no cativeiro. E esse relatório não é do governo de Israel, o relatório é da ONU. Então por isso que eu falo, não dá para você atacar parcialmente, né? Porque aí você está partindo por uma desonestidade intelectual, quando você está tentando jogar para um lado em detrimento do outro, né? A imparcialidade tem que fazer parte do bom jornalismo. E a gente sabe que é verdade? É verdade. O que o New York Times está colocando. É verdade que a ONU colocou? É verdade. Guerra é assim, meu amigo. Infelizmente, é tudo verdade para os dois lados. E olha, só para a gente fechar aqui os destaques internacionais, a esquerda e a extrema direita continuam disputando por poucas centenas de votos uma vaguinha no segundo turno das eleições presidenciais no Peru. Falamos isso, né? A gente até esqueceu. Pois é, faz um mês que eles estão contando os votos. E após um mês de contagem, a apuração dos votos do primeiro turno chegou hoje, terça-feira, a 99,76% das urnas, segundo anunciou a autoridade eleitoral do país. O processo foi atrasado por denúncias de fraude. Nesta atual contagem, o candidato da esquerda, Roberto Sanches, está com 12% dos votos, só 0,09 ponto percentual à frente de Rafael Lopes Aliaga, da extrema-direita. E a diferença representa apenas algumas centenas de votos, segundo autoridades eleitorais do país. Um dos dois vai disputar com a Keiko Fujimori, a direitista Keiko Fujimori, que está em primeiro lugar com 17,17% dos votos. Lá vai para o segundo turno, que acontece em junho. Está esperando o seu adversário. Como estão ali com apenas algumas centenas de votos de diferença, esse 0,24% de urnas que faltam ser apuradas vão fazer toda essa diferença. Por enquanto, vai ser a candidata da direita com o candidato da esquerda. Se algo mudar até o finalzinho, vai ser a candidata da direita com o candidato que eles chamam de extrema direita, né? Esse que, aquele que é mais firmão mesmo, né? Ah, não quero isso, não quero aquilo, tal.
1: Radical.
0: Menos moderado, vamos dizer assim. Mas olha, um mês depois, hein? Ainda não está definido.
1: É isso. São 10h38. A gente fecha essa primeira parte das notícias, Marcos Olivares e ouvintes. Daqui a pouco os destaques do esporte. Podemos ir para um giro rapidinho?
0: Vamos lá, a gente volta já já.
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1: Voltamos, boa noite.
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0: Muito bem, voltamos para falar de esportes. Então deixa eu dar um panorama aqui dos jogos de hoje. Olha só, Copa do Brasil. Cruzeiro está jogando nesse momento, já começou às 9h30 da noite e está vencendo a equipe do Goiás por 1-0. Também às 9h30 começou o jogo do Fluminense contra o Operário do Paraná. Né, quinta fase aí da Copa do Brasil, o Fluminense está vencendo por 2-0. E mais cedo, às 7h30, o Inter foi a campo e enfrentar o Atlético Clube de Minas Gerais, e o Inter de Porto Alegre venceu a partida por 3-2. Já que foi difícil, viu? Mas venceu por 3-2. Então aí, Cruzeiro vencendo o Goiás por 1-0, Fluminense vencendo o Operário do Paraná por 2-0, e o Inter venceu o Atlético Clube de Minas Gerais por 3-2. E um jogo e que aconteceu hoje pela Série B, né, pela rodada de número 8, entre Londrina e São Bernardo. O jogo foi em Londrina, no Paraná, e o time da casa que recebeu o São Bernardo, São Bernardo foi um visitante educado, venceu Londrina por 3-1, belíssimo resultado aí para a equipe.
1: Representando o nosso ABC, Paulista, muito bom.
0: Que tá na liderança da Série B. Você sabe que eu fui assistir o jogo,
1: uma campanha muito boa.
0: O jogo em 2000, no finalzinho de 2023, fui lá no estádio lá da Vila Euclides, assisti o jogo do São Bernardo, último jogo dele da Série D,
1: Dele.
0: De dado, quando ele já tinha conseguido a sua classificação para a Série C em 2024. Série C em 2024 e 25 e Série B já em 2026. E é o líder da Série B, meu jovem. É, São Bernardo está com tudo e não está prosa. E o Londrina estava na quarta posição, está no G4, né? Pra, dos times que nesse momento iriam para a Série A. Então o Londrina não é qualquer clube, não. Está bem nessa parada aí. Jogou em casa e perdeu por 3-1 para o São Bernardo, o que mostra a força aí do São Bernardo na Série B do Campeonato Brasileiro, hein? Parabéns aí.
1: Muito bom.
0: É o time dos batateiros. Muito bem. É. E o Neymar, hein? Ah, vamos falar de Neymar. O pessoal gosta. É,
1: foi recebido hoje, hein?
0: É. Por torcedores do Santos em Curitiba.
1: Curitiba,
0: e com festa, viu?
1: É.
0: Sabe por quê? Amanhã? Amanhã o Santos enfrenta o Coritiba no estádio Couto Pereira, valendo vaga nas oitavas de final da Copa do Brasil, né? Hoje tivemos jogos, amanhã tem mais, e o Santos vai enfrentar o Coritiba lá, na capital paranaense. O camisa 10 do Peixe foi ovacionado pelos santistas e ouviu músicas pedindo a convocação do jogador para a Copa do Mundo. Lembrando que o técnico Carlo Ancelotti, que colocou o craque na pré-lista, vai anunciar a relação final da seleção na próxima segunda-feira. Você sabe que ele foi perguntado sobre o Neymar, né, o Ancelotti? Ele falou assim,
1: sim.
0: Não tem nenhuma pressão para convocá-lo e também não teria problema para não convocá-lo. Estou tranquilo com relação a isso, mas estou analisando com detalhes, não só o Neymar, mas todos da minha lista, disse o italianinho. Ah, meu amigo, Neymar, eu quero chocolate, hein? Ele vai estar na lista final, hein? Mandem para mim chocolates, mais chocolates.
1: É, aposto que vocês fizeram, né? Fico por dentro. Vamos ver. Eu acho que não vai entrar, mas enfim, vamos ver. Vamos ver.
0: Olha, mas não vai me pagar aquele chocolate 90% cacau, não, hein? Eu quero que você me dê um chocolate...
1: Ah, aliás, você ficou sabendo da nova lei, agora os chocolates precisam ter um percentual mínimo de cacau, né? Pelo menos 35%, hein?
0: É, isso é bom. 35% hoje, é bom.
1: Pelo menos, porque muitos pensam que estão comendo cacau e não, não é. Não. Tem mais gordura, que conservantes, um monte de coisa, menos, que menos cacau ali. Quanto pois mais cacau, ouvintes, mais saudável.
0: Melhor.
1: É. Isso, agora é regra.
0: Tá bom, mas...
1: Vai agora, valer assim, é pras barras, achocolatado, em pó, tudo.
0: 85% de cacau, que aí é o que é o Arthur gosta de trazer.
1: Aí,
0: sabe o azulejo?
1: Nota 10.
0: É pra, morde o azulejo. Fortes, é a mesma coisa. Fortes. Tem que morder, tem que trazer um martelo
1: para
0: quebrar o chocolate.
1: Tá errado. Chocolate amargo, você não tem que mastigar, você tem que pôr na boca e esperar ele derreter, pô. É que nem vinho, ele tem um sabor acentuado, é isso. Você quebra o dente mesmo, não tem nada a ver com isso.
0: Você põe na boca e espera derreter, ou espera desmaiar.
1: Deixa de coisa, pô. Não é assim também, não, pô. Vocês não sabem o que vocês estão perdendo. É, eu tenho mais uma aqui, ó. É. Não, mas é sério, essa regra...
0: Boa regra. 35% tá bom já.
1: É, pelo menos 35% na composição, né? Vai valer aí, a partir de hoje, né? Os fabricantes vão ter que se adequar. É, eu tenho mais um destaque aqui do esporte. Vou falar de surf, Marcos Olivares.
0: Pois
1: a bem. Micaela. Opa, voltou aqui. A Micaela, surfista, a nossa querida Micaela Fregonese, ela pode se tornar a nova dona de uma marca histórica para o surf. De ondas gigantes, com uma ondulação perfeita nos últimos dias lá na laje da Jágua, que a gente comentou ontem aqui, né, em Jaguaruna, Santa Catarina, conhecida como a Nazaré Brasileira, a paranaense pode ter surfado a maior onda do Brasil, hein, chances de quebrar o recorde de Lucas Chumbo, lá no ano passado. A organização enviou dados para especialistas e aguarda o estudo para saber se a onda foi, de fato, a maior já surfada aqui no Brasil. O resultado vai sair na próxima semana, hein? Será muito bom. E parabéns às mulheres. As mulheres fazendo a diferença, né? No esporte. No surf.
0: Exatamente,
1: também.
0: Exatamente, né? E de qualquer maneira, tá lá a maior onda surfada aqui foi por um brasileiro e vai, né? Se for essa agora, vai ser por uma brasileira também. Então o Brasil tá com tudo aí, parabéns, né, aos nossos surfistas. E o ex-zagueiro português Sérgio Ramos, ex-zagueiro do Real Madrid, está a um passo de comprar o clube que o revelou, e que não é o Real. O ex-jogador e os sócios da empresa 5-11 Capital chegaram a um acordo para pagar nada menos que 450 milhões de euros pelo Sevilha, valor equivalente a 2 bilhões e meio de reais na cotação atual. A transação agora depende apenas da aprovação do Conselho Superior do Esporte e da assinatura dos contratos. O grupo do Sérgio Ramos vai assumir as dívidas do time e apresentou uma série de garantias para convencer os acionistas do Sevilha. Proposta também inclui um cronograma de pagamento da compra que varia de acordo com a divisão em que o clube estiver. Tá aí o Sevilha, né? Um clube tradicional da Espanha, provavelmente vai ser vendido porque está cheio de dívidas, né? Tanto lá como cá, né? Infelizmente, alguns clubes estão nadando de braçada, enquanto outros aí estão afundados em dívidas. Mas é isso.
1: Muito bem. Alguma alteração aí nos placares aí, Olivar? Você que tá com o de olho na tela aí, tá por enquanto tudo igual.
0: Deixa eu ver aqui, não. Tudo igual, por enquanto, sem novidades.
1: Perfeito. Dito isso, vamos para mais uma reflexão para hoje com o Janus Tassos. Podemos?
0: Vamos lá, vamos lá.
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6: Existem realidades que são difíceis para o ser humano aceitar. Muitos sonham viver como se estivéssemos no Jardim do Éden antes do pecado de Adão e Eva. Ao ler o Evangelho, Cristo Jesus alerta a respeito da maldade que até hoje está instalada na natureza humana. Jesus menciona as escolhas difíceis que o ser humano precisa fazer. O cristão é chamado como um militar. Os recursos e bênçãos divinos vêm junto com uma armadura habilitando o discípulo de Jesus para a guerra. Quando comparamos a engenharia militar com a engenharia civil, percebemos a diferença no propósito, estilo de vida e realizações. O engenheiro militar constrói com foco imediato, estratégico e emergencial, respondendo às exigências de um cenário de conflito. Suas obras tendem a ser provisórias, pensadas para cumprir uma função específica e passageira. Já o engenheiro civil projeta com visão de permanência, segurança e utilidade contínua, erguendo estruturas destinadas a atravessar o tempo e servir a vida em paz. Enquanto um atende à urgência da guerra, o outro se orienta pela estabilidade duradoura, priorizando resistência, planejamento e legado. Todo o Novo Testamento lembra do conflito por fora e temores por dentro. Jesus revela que nesse mundo sofreríamos aflições. Estamos em meio a uma guerra entre a verdade e a mentira. Essa guerra vai se revelando gradualmente diante de nossos olhos. Desde a política, ciência, religião, vemos o mundo regido pela mentira e o reino de Cristo Jesus revelando a verdade com justiça e amor divinos através dos discípulos de Cristo Jesus. Como soldados de Cristo, nosso lugar de descanso não é nem aqui nem agora. Por qual razão você quer considerar a vida cristã aqui e agora um paraíso tropical? Acorde, entenda e lute com armas espirituais. 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

0: Vamos com belíssimas imagens para você que está nos acompanhando, né? Nos assistindo. Ah, que maravilha! Arte de Héctor e Nóbrega para você que está assistindo, né? Para o deleite do telespectador do nosso Revista RTM. Meu caro Héctor e Nóbrega, né? Depois dessas belas imagens, só nos resta agradecer ao nosso.
1: Eita, tô.
0: Né, prestigiando a edição de hoje do nosso
1: Muita emoção.
0: Revista RT. É emocionante. O programa está emocionante, eu também acho. Estou gostando de ver.
1: Eu vou aprender a mexer nesses recursos aqui. O Jim sabe mais que eu aqui, viu?
0: Tá bacana, hein? Tá bacana,
1: eu diminuí a velocidade aqui da animação aqui, enfim, da transição. Enfim, Marcos Olivares, a gente vai aqui pro momento do ouvinte, pode ser? Vamos saber quem claro. Tá com a gente aqui.
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1: É pelo nosso WhatsApp, 11974181456. Como é que é? 4456, pronto. Cada uma que se põe inventa, viu? Ai, ai, é isso, ouvintes. Agradecendo mais uma vez a Elenilze de Salinas, que esteve conosco aqui, o Marco Antônio do Rio de Janeiro, a Esther Max, Carlos Orlando Melanho também, tá em Tonantins, no Amazonas. O pastor Legal. Arno, né, que tá junto com a galera toda lá, a Márcia, o Estevão, a Samara, toda a turma ali em Balneário, Barra do Sul, Santa Catarina. O Ito Lima também chegou, né, o Assis, e olha quem chegou mais recentemente aqui, o pastor Adriano Lopes, né, ele tá em Redenção, sul do Pará, o Davi, aqui em São Paulo, Marcos. Davi aqui no Vila Maria, Zona Norte, tá ligado?
0: Legal.
1: Aqui no Revista, aqui pertinho da gente. Boa. A Elizabeth tá já no Norte Brasileiro, ali, ela é marajoara, né? Ilha de Marajó, mandando aqui boa noite para todos nós. Obrigado, Elizabeth.
0: Boa noite.
1: E o ET, Valdo. É, o ET Valdo.
0: Olha ele aí.
1: Ligado aqui. Deixa eu ver se dá pra ouvir
0: alguém. Grande ET, tudo bem, ET?
3: Marcos. Olha
0: ele aí.
3: E Héctor.
1: É nóis.
3: Boa noite, na paz do Senhor Jesus.
1: Boa noite. Amém, irmão.
3: Estamos aqui na escuta, viu?
1: Tamo junto. Um
3: alô pra nós aí.
1: É o Etevaldo e Bebel, esse casal querido. Ó, em Valparaíso.
0: Etevaldo, Bebel, Enos.
1: Já mora em nossos corações, vocês.
0: Que beleza.
1: Ó, presença ilustre aqui, hein? Voz de ouro. Da Difusora FM, hein? De novo conosco, nesta noite. J. Mendonça, Marcos Olivares, ali da 91.3. Fernandópolis.
0: Ah, muito bem. Bem-vindo aí, nosso colega de trabalho também. Ah, que beleza.
1: A Miriam Castro.
0: Aqui nossa programação.
1: Sim. Uma honra, uma alegria. Ele participa geralmente durante o dia. E foi uma surpresa por esses dias tê-lo conosco e hoje novamente. Sucesso, viu? Mestre J. Mendonça. A Miriam Castro em Teresina. Eita, gravei meu áudio enquanto vocês estavam falando, então creio que não vai dar para entender nada que falei. Vamos ver, eu acho que sim.
4: Boa noite, queridos Marcos Olivares.
1: Ah, ótimo.
4: Heitor, infelizmente nós do Nordeste levamos essa surra, porque a maioria votou no PT e tem seus governadores do PT. Então nós temos que engolir, mesmo que não queira, toda a situação dos governadores do nosso país, inclusive aqui do Piauí. Porém, que Deus nos dê a força para continuarmos firmes, sabendo que Deus tem um propósito em tudo, mas que nós precisamos também fazer a nossa parte de votar em pessoas que possam melhorar a nossa situação. Um abraço, é um prazer estar ouvindo vocês, diretamente Teresina, Miriam Castro. Um abraço.
1: Abraço, Miriam.
0: Tá. Tá aí registrado, né, o comentário da Miriam, muito pertinente. É isso mesmo, né, Miriam? A gente acaba... É aquilo lá, o sol nasce para todo mundo, a chuva cai sobre todos, né? Então, aí não tem o que fazer, né? A gente tem que passar por isso. E como você falou, confiando em Deus, né?
1: Tá orando, né?
0: Pra que
1: é bíblico, né? Orar pelas nossa, autoridades é bíblico, né?
0: Pelas autoridades,
1: independente,
0: né? Independente
1: da posição delas,
0: e,
1: temos que orar.
0: E pra que Deus... cuide de nós, né? Independentemente daquilo que está acontecendo próximo da gente, né? É isso.
1: Ah, o João Batista de Aquino mandou uma... Eu vou mandar essa foto pra você depois, hein, Marcos? Gostei dessa foto aqui, viu?
0: Boa, boa.
1: Parece que você tá cantando aqui. Ele tá assistindo a gente aqui. É, ele diz aqui, ó, o governo federal está impondo regras em muitas coisas que vão favorecer a todos os brasileiros, né? Já o posicionamento do João Batista de Aquino, que é de São Paulo do Potengi, Rio Grande do Norte, Marcos Oliveira.
0: Não, sem dúvida, né? Elas vão nos beneficiar, mas é o que eu falo, né? Ano eleitoral, a gente tem que tomar cuidado com isso, né? Pra gente não se iludir achando que vai ser uma coisa definitiva, porque infelizmente muitas vezes não é. A gente tem que sempre ficar atentos, né? E pra perceber, isso é definitivo? Isso é um plano de governo? O governo queria fazer isso, não tinha conseguido fazer
1: antes. Qual o objetivo dessa taxação, né? Isso que seria bom, né? A gente entender, né? Ó, essa taxa a gente vai cobrar para poder investir em tal coisa. Isso a gente não fica sabendo.
0: Isso para tudo, né? Para taxação, né? No caso da CNH, para tudo, né? A gente tem que fazer essa análise fria, né? E tentar ver se aquilo realmente é bom para a gente, né? Se é uma coisa momentânea, como que é. Mas concordo com o João Batista, né? No momento que a coisa está acontecendo, ela é positiva para todos nós.
1: Exatamente. 974-181-456. Estou salvando a foto aqui, viu, Marcos? Que o nosso querido João Batista de Aquino mandou aqui. Vou mandar para você já aqui.
0: Deixa eu salve aí pro João Batista, tá certo?
1: Você vai gostar da foto. Gostei também aqui. Muito bom. Matusalém tá em Boa Vista, Roraima, na escuta da RTM.
0: É um dos nossos ouvintes mais antigos, viu?
1: É, bom saber. É. Matusalém. Ai, ai. Aí, Matusalém, já tá te trolando aqui. Esse Marcos Olivares é uma figuraça, viu? Ai, ai, Marcos. Esse Marcos Olivares, te conta. Você tá, hoje você tá.
0: Eu não podia perder essa, desculpa.
1: Aqui é assim, aqui tudo é festa, viu, Matusalém? Grande abraço pra você, meu irmão. É, a Magnólia, Magnólia, professora aposentada.
5: Marcos Olivares Macau. De Oliveira, que é Magnólia, professora aposentada. Olá. Assembleia de Deus, Macau, Rio Grande do Norte. Legal. Deus abençoe você.
0: Amém.
5: E de Oliveira e seus familiares. Abençoe os ouvintes e todos que fazem essa grande RTM. Pode ser uma boa noite.
1: Amém, obrigado.
0: Boa noite, irmã. Dona obrigado, Magália. Professora. Valeu.
1: E para fechar, olá, minha dupla maravilhosíssima. Abençoada noite. Conectadíssima. Nessa radiantíssima programação. Fique na santa paz do Senhor.
0: Amém.
1: Cheiro no coração. Tá aí o recado
0: dela.
1: É exclusivo.
0: Está em Imperatriz, no Maranhão. Ela e o Trovão, viu? Nos ouvem.
1: É o Trovão? Ah, é o gatinho, né?
0: É o gatinho.
1: O gatinho dela se chama.
0: É claro que estamos falando de.
1: É.
0: Ainoa.
1: E o Trovão.
0: Obrigado, Ainoa. Um abraço ao Trovão.
1: É isso aí. Tá aí, Marcos Olivares. Dito isso, a gente agradece aos nossos ouvintes que nos alegraram com sua audiência, né? E aqueles que puderam também interagir através do nosso WhatsApp. Agradecendo a você, mestre. Muita felicidade no meu coração de estar junto com você, com a família RTM. Enquanto o Dinho descansa um pouquinho, em plena recuperação, volta oficialmente. Esperamos que não haja alterações na sexta-feira. Então, hoje, amanhã e quinta-feira. Isso, amanhã já é quarta, né? Quarta e quinta, hoje, amanhã e quinta-feira, se Deus me permitir, ainda estaremos juntos aqui, Marcão.
0: Muito bem, eu que agradeço aí, né, pela força que você está dando pra gente, aí, abrilhantando esta programação noturna da RTM Brasil, aqui no Revista RTM, também no Noite RTM. Obrigado a você, aos nossos ouvintes. Amanhã tem mais a partir das 10 da noite. Se Deus quiser, convocamos todos a estarem conosco mais uma vez. Pastor Tamir Neves na sequência, com Através da Bíblia. Cláudio Ronco também, fazendo companhia. Étori, boa viagem de volta, bom descanso. E amanhã a gente volta a se falar aqui nessa programação. Grande abraço e até lá.
1: Grande abraço, Marcos Olivares e ouvintes. E até lá. E desejem boa viagem para mim, viu? Vou chegar boa tarde, dia. Mas vou chegar. Abraços.
0: Vai lá, corre lá, corre lá.
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1: Querido amigo, hoje o nosso alvo é iniciarmos o estudo no texto da carta de Judas. Vamos estudar no programa de hoje a carta toda, fazendo um reconhecimento geral do seu conteúdo. E a partir do próximo programa, vamos detalhá-la, absorvendo então todo o seu conteúdo. A Bíblia, por mais de uma vez, ressaltou o perigo de pessoas que falam em nome de Deus, mas não ensinam a verdade dele. Jesus falou de falsos profetas que se vos apresentam disfarçados em ovelhas, mas por dentro são lobos roubadores, conforme Mateus 7,15. O apóstolo Paulo disse que, mesmo dentre os presbíteros de Éfeso, se levantariam homens falando coisas pervertidas para arrastar os discípulos atrás deles, Atos 20,30. E Judas, então, exortou os discípulos a ficarem atentos aos homens que não trazem a fé verdadeira. A fé que Judas fala é a doutrina revelada por Cristo e por seus apóstolos, por seus profetas, conforme lemos, por exemplo, em Efésios, em Atos 6,7 e em Gálatas 1,23. Essa doutrina já havia sido entregue aos santos uma vez por todas durante a vida de Judas no primeiro século. Então, podemos considerar

0: esse estudo geral do livro de Judas com esse título: Judas, uma advertência que deve ser levada a sério. Eu repito, Judas, uma advertência que deve ser levada a sério. Qual é o texto básico, então? O texto é todo o livro de Judas, Judas versículo 1 até o versículo 25. Quando iniciamos a leitura dessa pequena carta, nos vem à mente que se trata de um apelo, de uma chamada de atenção à batalha. É provável que Judas seja o próprio irmão de Jesus, conforme nós já vimos, mas se descreve simplesmente como um servo, algo que ele tem em comum com todos que são chamados, amados e guardados em Jesus Cristo. Desejando então escrever sobre a salvação comum dos cristãos, Judas viu a necessidade de encorajá-los a batalharem diligentemente pela fé que uma vez por todas foi entregue aos santos. Judas escreveu essa carta para exortar. Agora, essa palavra era usada para descrever o estímulo, o encorajamento que um general dava ao seu exército ao preparar-se para a batalha. Judas escreveu, então, essa carta para exortar a igreja a batalhar, para incentivar a igreja, para encorajar a igreja a batalhar pela fé evangélica. Agora, aquele tempo, você sabe, nós já mencionamos no programa passado, era um tempo perigoso, onde muitos falsos mestres estavam sorrateiramente entrando nas igrejas e ensinando heresias. Judas, que antes não cria em Jesus como Messias e o próprio Deus encarnado, depois da sua ressurreição, depois da ressurreição de Cristo, ele já estava entre os 120 que receberam o derramamento do Espírito Santo no Pentecostes. E ele, então, se tornou um líder cristão. Quando contemplamos toda essa carta de uma maneira geral, podemos extrair um princípio que essa carta nos mostra. E esse princípio, então, vai nos orientar naquilo que estamos estudando. Diante dos perigos que cercam a igreja, todos os cristãos devem levar a sério a advertência da palavra de Deus. Eu repito, esse é o princípio que podemos extrair de todos esses 25 versículos da carta de Judas. Diante dos perigos que cercam a igreja, todos os cristãos devem levar a sério a advertência da palavra de Deus. E nesse texto nós vamos encontrar três verdades sobre essa advertência que deve ser levada a sério. A primeira verdade é que nós somos chamados à batalha espiritual, versículos 1 a 7. A primeira verdade é que somos, que fomos, que estamos sendo chamados à batalha espiritual. Nós somos o exército de Deus. O que os crentes são? Judas usa três expressões para descrever os crentes. São os chamados. Foi Deus quem nos escolheu primeiro. Ele nos predestinou e nos chamou. Mas também nós somos o quê? Os amados. Deus nos amou com amor eterno. Ele nos amou primeiro. Mas também nós somos os guardados. Enquanto Deus preserva os anjos caídos para o julgamento e os falsos mestres para a condenação, Ele preserva, Ele guarda os crentes para a sua glória. O que é que os crentes têm? Novamente, Judas usa três expressões para descrever as bênçãos que os crentes possuem e que podem ser multiplicadas. Primeiramente, misericórdia. Deus, em sua misericórdia, não dá o que merecemos, visto que lançou sobre o seu Filho o castigo que nós merecíamos. Uma outra bênção especial é a paz. Uma pessoa não convertida está em guerra contra Deus. Mas por causa da obra de Cristo na cruz, nós fomos reconciliados com Deus e temos paz com Deus. Mas ainda a tripla bênção acontece porque o Senhor tem nos dado do seu amor. A cruz, querido amigo, é a demonstração máxima do amor de Deus. Os apóstatas podem pecar, cair e sofrer condenação, mas os verdadeiros crentes são guardados em segurança em Cristo, pelo amor de Deus, por toda a eternidade. Muito bem, se essa é uma verdade, que nós somos um exército, nós temos que reconhecer também o inimigo. Versículos 3 e 4 nos mostram que vale a pena perguntar o seguinte: se a fé já foi entregue uma vez por todas no passado, devemos seguir ou esperar revelações novas? E a resposta só pode ser uma: certamente não. Judas então escreveu para alertar a igreja sobre a batalha da fé, visto que a igreja estava sendo minada por falsos mestres. Judas então identifica o inimigo, os falsos profetas, e nessa batalha ele traça também as suas características. Veja só, eles são dissimulados, eles são ímpios, eles são inimigos da graça de Deus, eles negam a supremacia de Jesus Cristo e eles estão destinados para a condenação. A pergunta que se faz então é: como a igreja vai enfrentar os falsos mestres? Batalhando pela fé, lutando pela verdadeira doutrina. A palavra batalhar é agonizar, vem do verbo agonizomai. O motivo da exortação para lutarmos é que algumas pessoas entraram desapercebidamente no meio dos cristãos e estavam ensinando como doutrina práticas que levariam os discípulos a abusarem da graça do Senhor Jesus e a negarem a autoridade absoluta dele e não lutarem por uma vida de santidade e de pureza. Esses homens eram condenáveis, traziam doutrina falsa. Portanto, é essa luta que a igreja deve manter para manter a sua doutrina pura e irrepreensível diante de Deus. Querido amigo, o púlpito deve tanto proclamar a verdade como denunciar o erro. Porém, todo cristão é chamado para sofrer pelo Evangelho. Quando nós pensamos então nessa primeira verdade que nos diz que estamos diante de uma batalha espiritual, diante de uma batalha em favor da igreja, temos que lembrar então que somos um exército, que temos um inimigo. Mas em terceiro lugar, temos que lembrar que o Senhor nos promete a vitória. Versículos 5 a 7, Judas usa três exemplos do juízo de Deus sobre aqueles que resistiram à autoridade divina e se apartaram da verdade. Ele usa o exemplo do povo de Israel, que pecou por incredulidade. Veja o versículo 5. Os pecados de Israel foram registrados para nos alertar. Aqueles que se apartaram da verdade pereceram no deserto. Um outro exemplo que Judas usa é os anjos caídos. Eles pecaram sendo insubmissos à autoridade do Senhor. Deus exerceu o seu juízo sobre esses anjos caídos e os condenou ao inferno, conforme diz o próprio apóstolo Pedro na sua segunda carta, versículo 4 do capítulo 2. E em terceiro lugar, Judas dá mais um exemplo às duas cidades, Sodoma e Gomorra, que pecaram por imoralidade. E eles se entregaram à prostituição, ao homossexualismo, e Deus os condenou ao fogo eterno. Ninguém, então, poderá rebelar-se contra a autoridade de Deus e prevalecer. Com esses exemplos, Judas mostrou-nos que Deus julga os falsos mestres e obtém a vitória para a sua igreja. A segunda verdade que temos nesse texto completo da carta de Judas é que o inimigo será desmascarado. Veja os versículos 8 a 16, a parte central dessa carta. Na condenação desses ímpios, eles serão totalmente desmascarados. Deus nunca aceitou rebeldia contra a sua autoridade, não do seu próprio povo escolhido, nem dos anjos, nem de outros povos da terra. Então, Judas advertiu que aqueles que ensinam libertinagem, deturpando a doutrina da graça, eles são rebeldes, sem respeito pelo governo de Deus. Não compreendendo a graça do Senhor, eles agem feito animais. Veja, essa expressão está no versículo 10. E eles seguem os mesmos caminhos de homens como Caim, como Balaão, como Corá. Com imagens fortes, Judas está mostrando então que a aparência de homens como esses é só engano e que Deus desde há muito preparou juízo contra essa impiedade, contra essa sensualidade, contra a arrogância e a ganância. Isto quer dizer que o inimigo será desmascarado. Tudo que Judas escreveu sobre esses falsos mestres pode ser sintetizado em três sentenças. Primeiro, eles rejeitam a autoridade divina. Toda autoridade vem de Deus. Aqueles que exercem autoridade devem estar debaixo também de outra autoridade. Os falsos mestres se colocavam acima das escrituras e dos apóstolos. Por exemplo, hoje nós temos alguns líderes que se autoproclamam e se autodenominam o quê? Pastores, evangelistas, apóstolos, mestres, professores, se autodenominam. A causa da rebelião é que eles são sonhadores alucinados, diz Judas no versículo 8. Eles vivem num mundo irreal e ilusório. Eles creem na mentira de Satanás. Eles se tornam como animais que vivem guiados pelo Espírito. Veja o versículo 10 novamente e confira com 2 Pedro 2, 12 e 22. Essas pessoas se entregam à luxúria e desandam a boca para demonstrar sua rebelião contra Deus. A consequência dessa rebelião é que eles se corrompem ou se destroem. E o caminho da rebelião é o caminho da ruína. A condenação dos rebeldes é vista no versículo 11. Caim rebelou-se contra a autoridade de Deus na questão da salvação. Balaão, na questão da separação. E Coré, na questão do serviço. O caminho de Caim, contra esse caminho, Deus poderia lhe dar a salvação, mas ele caminhou contra a graça. Caim rejeitou o caminho da salvação pela graça. Caim queria agradar a Deus mesmo sem fé. O caminho do Caim é um caminho do orgulho, da arrogância, da justiça própria. O erro de Balaão, qual foi o erro de Balaão? Foi a ganância. Foi a ganância de comercializar o dom que Deus tinha lhe dado e o ministério. Com que propósito? Com o propósito de ganhar dinheiro. Querido amigo, os falsos mestres trabalham na igreja para ganhar dinheiro. Balaão induziu o povo a pecar. E aí também temos o exemplo da revolta de Coré. Coré se rebelou contra a autoridade de Moisés e, consequentemente, contra a autoridade de Deus concedida a Moisés. Então, Deus o julgou, Deus o puniu. Mas que outras características tem esse grupo de hereges? Eles deliberadamente, em segundo lugar, agem com hipocrisia. Versículos 12, 13 e 16. Então, veja bem, Judas apresentou 7 figuras, nós vamos detalhá-las depois durante os nossos mais 3 estudos que teremos nessa carta. Ele detalhou essas figuras e agora eu vou mencioná-las rapidamente para descrever o quê? A hipocrisia desses falsos mestres. Judas menciona que eles são como rochas submersas nas festas da fraternidade. Eles são pastores que se apacentam a si mesmos. Eles são nuvens sem água. Eles são árvores mortas. E veja que o fruto é a marca do verdadeiro discípulo. Disse o Senhor Jesus lá em João 15. Eles são também comparados a ondas bravias do mar. Eles são comparados a estrelas errantes, murmuradores e aduladores. Eles agem com hipocrisia. Em terceiro lugar, eles receberam a sua devida penalidade. Ou então, os que estão atuando atualmente receberão a sua devida penalidade. Versículos 14 e 15. O que Deus faz com os que o desobedecem e que ensinam e encorajam outros a desobedecerem? Querido amigo, tanto no passado como no presente, Deus os pune de acordo com a sua justiça. No meio de uma sociedade que se corrompia, Enoque andou com Deus. A sua geração certamente escarneceu dele, como os falsos mestres escarneceram da doutrina da segunda vinda do Senhor Jesus Cristo, conforme 2 Pedro 3, 1 a 9. Nessa penalidade que eles receberam, o juízo será pessoal. No exemplo de Enoque, percebemos que não é um acontecimento como o dilúvio, mas o próprio Senhor veio pessoalmente exercer o seu juízo. Veja os versículos 14 e 15. O juízo também será universal. É um juízo pessoal, mas é um juízo universal. Isso é, o juízo apanhará a todos os ímpios. Ninguém escapará do justo e reto juízo de Deus. Somente aqueles que são selados pelo Espírito Santo estarão seguros, conforme nós lemos em Romanos 8, 31 a 39. Um terceiro aspecto desse juízo, dessa penalidade que eles sofrerão, é que o juízo também será justo. Deus fará convictos todos os ímpios acerca de todas as suas obras ímpias que impiamente praticaram e de todas as suas palavras insolentes que elevaram contra o Senhor e contra o seu povo. Querido amigo, então esta é uma segunda grande verdade que necessitamos saber porque estamos envolvidos nessa luta com relação à batalha espiritual que a igreja tem enfrentado. Nós estamos em segundo lugar, sabendo que esse inimigo será desmascarado, mas precisamos saber então quem é ele. Judas nos ajuda a identificar esse inimigo. E aí chegamos à terceira e última verdade, quando olhamos para a carta de Judas de uma maneira completa, e essa terceira verdade está baseada nos versículos 17 até 25, o último versículo da carta. A terceira verdade é que necessitamos ficar firmes na luta sem vacilar. Como escapar? Como vencer essa luta? A luta para escapar do engano de Satanás começa com a palavra revelada. É necessário crescer na fé, estudando a palavra, orando ao Senhor com amor, tendo por base a misericórdia do nosso Senhor Jesus Cristo. São três as ações contínuas que devemos desenvolver com esse objetivo. Primeiro, relembrar a origem da palavra de Deus. Devemos nos lembrar quem nos deu a palavra. As escrituras vieram até nós através dos apóstolos, mas eles foram influenciados, inspirados pelo Espírito Santo. Devemos lembrar aquilo que os apóstolos nos ensinaram. A doutrina dos apóstolos deve ser a base para a nossa fé. Devemos lembrar por que é que eles nos advertiram. Eles nos advertiram para que ficássemos atentos, pois os falsos mestres desejam dividir a igreja e levar os crentes para fora da verdadeira comunhão com os santos. Devemos, então, nos edificar em nossa vida cristã. Veja os versículos 20 a 21. O fundamento para a vida cristã é a nossa fé santíssima. O poder para edificar essa vida é a oração no Espírito. E devemos, por fim, comprometer-nos com a evangelização, com aqueles que ainda estão fora da família da fé. Depois dos cuidados pessoais, é também necessário ajudar os outros a superarem suas dúvidas e fraquezas. A verdadeira garantia da vitória é que Deus tem o poder de salvar todos que buscam servi-lo honestamente e que são humildes e submetem-se à sua soberania. O que nós devemos fazer? Na prática, compadecer-nos daqueles que estão em dúvida e ajudá-los a encontrar a salvação. Muitas vezes eles estão no fogo, já do juízo de Deus. Podemos ajudá-los a entender, conhecer o Senhor Jesus Cristo. Querido amigo, essa carta é uma carta especial. Vale a pena você continuar estudando ela comigo. E nós queremos terminar, conforme Judas terminou, nos versículos 24 a 25, ele diz o seguinte, e ele nos adverte, na verdade, nos encoraja, comprometa-se a glorificar a Deus, porque Ele é poderoso para nos guardar do tropeço, Ele é poderoso para nos levar para a glória, Ele é digno de ser exaltado de eternidade a eternidade. Um grande abraço, que o Senhor te abençoe e até o próximo programa.
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2: Hoje vamos falar sobre os demônios. É verdade que originalmente todos eles eram anjos, professor Saião? Onde na Bíblia está escrito sobre isso?
3: Pois é, André. Nós temos, lendo a Escritura, muitas vezes vamos ficar assim surpresos porque não tem nenhum texto que fala detalhadamente assim como é que é esse processo dos anjos se tornarem demônios. Nós sabemos que os demônios existem, né? A Bíblia fala diretamente da realidade de Satanás, e especialmente no Novo Testamento, vamos encontrar a realidade da existência de diversos espíritos maus ou espíritos impuros, como diz o Novo Testamento, e também da figura do próprio Satanás. O que que a gente deve dizer a respeito disso? Nós temos um texto muito claro e explícito, que é o texto de Lucas, capítulo 10, verso 18, quando Jesus disse que ele viu Satanás cair do céu como um raio. Então não há dúvida que Satanás caiu do céu. Isso ninguém duvida. Há muitos textos que são citados para tentar falar sobre isso, mas eles são textos, por exemplo, em Apocalipse fala que um terço das estrelas do céu caíram, aí a pessoa associa a estrela com demônios, isso pode ser, mas pode não ser. Existe um texto de Ezequiel 28, de Isaías 14, Ezequiel 28 vão falar lá do, né, do príncipe, ou do chefe, líder, né, de Tiro e também da Babilônia. E Ezequiel tem um pouquinho mais de possibilidade de relação com Satanás, mas não é direta. Mas quando nós vemos que a Bíblia fala de Satanás e os seus anjos, né, chama de seus anjos, referindo-se a esses anjos do mal, nós descobrimos que é fato que Satanás não caiu sozinho, né? A Bíblia vai dizer claramente que ele é o maioral dos demônios, o principal, né? Ele é, como uma das referências a ele, Beelzebu, o mais, vamos dizer, proeminente de todos os eles. Então nós entendemos que essa queda de Satanás se dá acompanhada de um cortejo aí significativo. Portanto, em função de Lucas, aí capítulo 10, verso 18, e essas alusões indiretas, nós temos, junto com a própria história da tradição teológica cristã, de fato, a entender que antes da queda do homem, Satanás caiu com os anjos do céu por se opor a Deus e por querer ser igual a Deus. Até isso faz sentido, porque nós sabemos que a antiga serpente, conforme diz Apocalipse, é Satanás. E a serpente aparece em Gênesis 3, tentando Adão e Eva, e por trás daquela figura, certamente, está a figura de Satanás, que necessariamente tem que ter caído antes de Adão e Eva. Do contrário, não seria possível pensar numa tentação aí, sem que haja uma realidade maligna já presente no universo.
2: Pergunta agora é do Flávio do Tocantins. A Bíblia parece ter vários nomes para os anjos caídos. Temos demônio, diabo, Beelzebu, entre outros. De onde vêm esses nomes? Eles representam tipos diferentes de demônios, professor?
3: Bom, vamos lá. Nós temos aí diversas expressões para se referir, vamos assim dizer, a essa turma do mal que a gente vai encontrar na Bíblia, esses seres da maldade. Agora, é necessário entender que temos que diferenciar a figura do principal ser do mal, que é a Satanás e fazer uma diferença entre Satanás e os demônios. Por exemplo, é muito interessante observar que em diversos contextos aí você vê gente dizendo que vai expulsar a Satanás, né? Tecnicamente falando, isso não é o que a gente pode dizer a perspectiva mais adequada a respeito do assunto. Por quê? Porque a única pessoa em quem Satanás entra diretamente na escritura é Judas Iscariotes. Não se fala, Jesus não sai expulsando Satanás e diabo. Ele expulsa demônios. Então, vamos dizer, demônios ou espíritos maus ou espíritos impuros ou imundos são referências aos seres espirituais da maldade que acompanharam Satanás na sua queda. Agora, e afinal de contas, o que é Satanás? O que é Beelzebu? O que é diabo? Por que nós temos esses nomes? Esses nomes são nomes referentes a um único indivíduo, que é este, vamos dizer assim, ser espiritual da maldade mais forte, mais poderoso. Satanás, ele é o chefe dos demônios. A palavra Beelzebu, ela, na verdade, está ligada ao Antigo Testamento e ela vem de uma ideia cananita, né, quando se falava de Baal, no sentido do deus cananita, que veio a significar depois senhor, e literalmente o Beelzebu significa senhor das moscas, mas originalmente talvez fosse mais uma ideia de Baal exaltado. Baal, né, além de ter essa conexão com moscas, que é a possibilidade também da etimologia da palavra. Então, Beelzebu apresenta a ideia daquele que é ligado ao mal, né, o senhor da maldade. A palavra Satanás aí já tem um sentido um pouco diferente. A Satanás tem o sentido principal de adversário, daquele que se opõe. Essa ideia vai aparecer já no Antigo Testamento, existe a palavra no hebraico Satã, e ela é reproduzida no Novo Testamento na sua forma grega. Enquanto que o diabo, né, aí sim nós temos uma terminologia que é mais do próprio Novo Testamento grego, diabolos, em grego, que tem o sentido de caluniador, de acusador, né, com esse tipo de posicionamento. Por que esses nomes diferentes? Provavelmente a razão é para representar aspectos diferentes que existe aí no principal ser da maldade. Agora, tudo indica, de acordo com a leitura que a gente faz em Efésios 6, que essa turma, né, esse grupo de seres malvados e perversos estão organizados, né? Por isso que a Bíblia fala de poderios, fala de potestades, principados, que eles estão organizados hierarquicamente e que há seres demoníacos mais fortes, mais importantes, mais influentes e que todos estão debaixo do poderio maior de Satanás. É realmente terrível perceber essa realidade. Tantas pessoas nem se dão conta de que isso é uma realidade espiritual claramente afirmada pela Escritura Sagrada.
2: Em Mateus 17, 21, Jesus dá a entender que existem diversas castas de demônios. Algumas você precisa até se consagrar mais para expulsar. Existem realmente demônios mais poderosos do que outros?
3: Sim, André, existem demônios mais poderosos do que os outros. Essa ideia não está nem tão relacionada, vamos assim dizer, aos demônios em si. Porque o que nós vamos descobrir quando a gente estuda essa área de angelologia, né, o estudo dos anjos, é que mesmo entre os anjos há diferenças, né? Nós encontramos nomes diferentes, tem querubins, serafins, e as hostes celestiais estão organizadas aí e há seres mais poderosos. Então, os demônios, como são anjos caídos, esses demônios também são seres aí que têm mais ou menos poder e tem mais ou menos capacidade de influenciar negativamente as pessoas. Conforme nós mencionamos, e vale a pena reforçar aqui, nós temos aí o texto de Efésios capítulo 6, que é um texto muito importante, que fala da batalha espiritual, e ele menciona, né, principados e potestades. Colossenses vai falar, por exemplo, de espíritos, no sentido de chamá-los de princípios elementares deste mundo. Então, nós temos demônios que saem, vamos dizer, com uma certa facilidade quando a pessoa ora, e nós temos o que você menciona, uma casta de demônios, um tipo de demônios que só sai mediante uma luta espiritual mais intensa. A ideia, por exemplo, da luta de Daniel, né, que ele fala que o príncipe da Pérsia impede a chegada de Gabriel. Então parecem ser seres poderosos aí ligados ao mal, muito mais fortes do que certos seres, vamos dizer, de menor capacidade ou poder. Isso é importante para todos os nossos ouvintes perceberem bem. Veja lá, olha só o cuidado. Você aí, às vezes, que encontrou alguém que diz que é legal, você vai se envolver com algum tipo de ocultismo, meu amigo, você não sabe com que tipo de coisa você pode estar lidando. A Bíblia diz que há espíritos maus que se disfarçam em anjo de luz para enganar as pessoas, e então esse poderio, só o poder do nome e do sangue de Jesus para vencer esses poderes, porque esses anjos maus, poderosos, têm mais força e mais poder do que um ser humano.
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0: Uma salva de palmas, senhoras e senhores, que é Manuel!
1: Agradecemos de coração.
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1: Bom dia! Chegou quarta-feira, hein? Metade da semana, e como é bom saber que você vem junto conosco nesta madrugada. Tudo bem? Muito prazer. Meu nome é Cláudio Ronchi. Ah, eu já aproveito para pedir licença para entrar na sua casa. Aproveito para pedir licença para entrar no seu trabalho. Sim, olha, junto com toda a família Transmundial, nós vamos até as 4 da manhã. Aproveitando desse tempo que a gente tem para aprender mais da palavra de Deus, para cantar um pouquinho ou cantarolar nas madrugadas da RTM, que é bom demais. E é claro que eu convido você para vir junto comigo. Além de ouvir, acompanhar a programação, também participar, deixar o seu recadinho nas madrugadas. E para participar é bem simples, tem o nosso WhatsApp. Tem o WhatsApp, o DDD é o 11. O telefone é o 974-181-456. 974-181-456. Você aproveita, participa, deixa a sua mensagem, vem junto conosco, aprende mais da palavra de Deus. E a gente aproveita para começar a programação de hoje, tá trazendo o melhor.

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Bom dia, vamos com o nosso momento devocional, momento da leitura do presente diário, hoje, 13 de maio. O título do presente diário, só lembrando que o presente diário é um devocional, é editado aqui pela RTM, e todo dia tem uma mensagem nova para você. E hoje o título, Ser Santo. A leitura bíblica fica em Levítico, no capítulo 20, do versículo 22 até o versículo 26. Versículo chave, Levítico capítulo 19, versículos 1 e 2. O Senhor disse a Moisés: diga o seguinte a toda a comunidade de Israel: sejam santos porque eu, o Senhor, o Deus de vocês, sou santo. A palavra de Deus, ser santo, é um convite para que os seres humanos se tornem parecidos com o Senhor em sua perfeição. Significa buscar intencionalmente viver em santidade, livre das amarras do pecado, tendo como referência Cristo, nosso Senhor e Salvador. Para isso é necessário sempre observar os preceitos do Senhor. Ou seja, não é simplesmente um estado, mas um viver diário dedicado a servir a Deus em nossos atos e comportamentos. É imitar o Senhor em seu caráter, que é perfeito, imaculado, ou seja, santo. A santidade não é obtida da noite para o dia, mas um processo contínuo de renovação e transformação, no qual o indivíduo busca alcançar um estilo de vida baseado nos princípios e valores do Senhor. Isso requer de todos nós renunciar ao pecado, livrando-nos das práticas que desagradam ao Eterno, sempre confessar os pecados, porque estes nos separam de Deus, buscar a face do Senhor pela oração e leitura da Bíblia, pois é dessa forma que podemos conhecer a vontade do soberano para a nossa vida e caminhar de acordo com ela. A leitura bíblica e o verso em destaque deixam bem claro que a ordem divina para viver em santidade não é uma escolha, pois a pureza, além de honrar e agradar a Deus, define a nova natureza e conduta do cristão em contraste com seu estilo de vida anterior à salvação. Essa ordem é relembrada no Novo Testamento. Assim como é santo aquele que os chamou, sejam também santos em toda a sua conduta, pois está escrito: sejam santos porque eu sou santo. Tal busca não é um alvo distante, mas uma estrada que podemos percorrer com o auxílio de nosso conselheiro, o Espírito Santo, que sempre nos conduzirá à verdade. Nos alertará quando estivermos flertando com o pecado, e se pecarmos, nos convencerá da transgressão e nos levará ao arrependimento. O chamado à santidade não é uma ordem apenas para pastores, padres ou missionários, mas para todos os cristãos.

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2: Deus Todo-Poderoso, sabemos que o Senhor se importa com as nossas necessidades e nada passa despercebido aos teus olhos. Te agradecemos por isso. Hoje, te pedimos pelos moradores do distrito de Kelafo, na Etiópia, que vivem com a falta de emprego. Senhor, proporcione oportunidades de trabalho e direcione cada um para que sejam úteis e consigam ter seu sustento, para cuidar de suas famílias e suprir as necessidades diárias. Oramos em nome de Jesus. Eu, Elisângela Souza, tenho alegria em orar com você.
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0: Vai o melhor da música, os Levitas. És tudo que eu preciso. Sim. Antes você ficou com os Arrais cantando Deserto, faltando 15 minutos para uma da manhã. Bom dia para você que vem conosco nesta madrugada de quarta-feira. Estamos aqui com um probleminha no nosso WhatsApp. É, o seu recado tá aqui, tá em algum canto aqui. A gente tá tentando achar o recado. Como é que chama aquele negócio que... Tem ponteira que você pega uma martelinha e vai... Já usamos chave de fenda, chave Phillips, chave sextavada e nada. Mas a gente não desanima não, viu? Não desanimamos de jeito nenhum. Uma hora o seu recado aparece aqui, viu? Pera só um cadinho. Ele vai chegar, viu? É, a tecnologia é tão bom quando tudo funciona maravilhosamente bem, mas quando ela resolve falar, hoje não. Aí complica a nossa vida, viu? Mas pra você que mandou mensagem, aguenta aí que daqui a pouquinho vai aparecer pra gente aqui. Eu quero ler o seu recadinho nesta madrugada de quarta-feira. Combinadíssimo? Pera aí só um pouquinho. Missionária Dorothy, hoje vai ser no horário, hein, moça? Vai! Hoje, finalmente, depois de um longo inverno, que coisa, hein? Tá feliz? É, deixa eu ver o seu sorriso aí, que sorriso bonito, missionário. Pois é, moça, é muito difícil a gente ver o seu sorriso. Tá sempre brava com a gente, porque a gente sempre começa atrasado, entendo, senhora, entendo. Mas hoje não, hoje sim, hoje não. Hoje a gente vai, ó, bem cedinho, abrir o microfone aqui pra senhora trazer a mensagem pra gente.
1: Olá, aqui é a Dorothy. O sangue foi derramado pela primeira vez por Deus para fazer vestes de pele de animal para Adão e Eva, depois que eles pecaram. Deus fez uma provisão porque eles haviam pecado. O perdão, ou a expiação, foi feita através do sangue precioso. Era um sinal daquele sangue que um dia seria derramado por nosso precioso Senhor Jesus Cristo. Portanto, o sangue foi necessário, um sacrifício de sangue. Você pode estar pensando, mas por que sangue? Bem, em Levítico 17:11 há um versículo tremendo que talvez você nunca tenha ouvido. Por isso, escute com bastante atenção. Porque a vida da carne está no sangue. A vida está no sangue. E eu o tenho dado a vós sobre o altar para fazer expiação por vós. Em outras palavras, Deus demonstrou através de sua palavra inúmeras vezes que o perdão ou expiação exige o derramamento de sangue. Em Gênesis 3:21, quando Adão e também sua esposa receberam roupas feitas de pele, foi necessário que um animal fosse morto para tornar isso possível. As roupas de peles foram a provisão de Deus para restaurar Adão e Eva à comunhão novamente com ele. Nós herdamos o pecado através do primeiro Adão. Cada uma de nós nasceu com uma natureza pecaminosa. Como podemos ser libertas dessa escravidão do pecado e da morte? Você pode estar pensando, consultei um psiquiatra, eu tentei todos os tipos de programa de autoaperfeiçoamento. Até arrumei um novo penteado pensando que se melhorar a aparência, me sentirei melhor por dentro. Como podemos ser perdoadas e comparecer diante de um Deus santo? A única forma é pelo sacrifício da única pessoa, Jesus, que tinha um corpo sem pecado. Foi por isso que Deus, em seu grande amor por você, enviou seu Filho, o Senhor Jesus, para morrer em seu lugar. É através do sacrifício de seu sangue derramado que podemos ser perdoadas. Agora mesmo, se você conhece Jesus pessoalmente em sua vida, louve, adore e agradeça o que ele fez em seu favor. Como é precioso esse sangue! Embora possamos afirmar que Jesus era como nós, quando ele veio em carne e apareceu como homem, Jesus era sem pecado. Ele tinha uma natureza sem pecado. Ele nasceu livre, livre da contaminação do pecado. Você deve se lembrar que foi por isso que o Espírito Santo veio sobre a Virgem Maria e Jesus nasceu pelo Espírito Santo sem pecado. Sem pecado. O sangue foi implantado. Foi o precioso sangue de Deus. O sangue sem pecado. Para que você e eu, como em Hebreus 2,14, portanto, visto que os filhos compartilham de carne e sangue, ele, Jesus, também participou das mesmas coisas. Isso significa que ele tomou a carne e o sangue para que, pela morte, é por isso que foi necessário que Jesus viesse para morrer, destruísse aquele que tem o poder da morte. Você já pensou que as surras que ele recebeu antes de chegar à cruz e a agonia no jardim quando ele suou, por assim dizer, grandes gotas de sangue? Você já pensou que o diabo estava tentando literalmente tirar dele todo o seu sangue para que não houvesse sangue a ser levado para a cruz? Mas esse versículo continua a dizer, para que pela morte destruísse aquele que tem o poder da morte, isto é, o diabo, e livrasse todos os que, e isso é importante para você, se estiver sentindo muito medo, estavam sujeitos à escravidão durante toda a vida por medo da morte. Sabe, tenho trabalhado em hospitais psiquiátricos e tenho visto muitos que estão presos com um medo terrível. Mas também tenho estado fora de hospitais psiquiátricos e tenho visto muitas pessoas e olhando dentro de seus olhos, tenho visto que elas também vivem com medo. Elas tentam várias formas de escape. Não sei quais meios você tem tentado, mas sempre existe aquele grande medo. O que vai acontecer com a minha vida quando eu morrer? O medo da morte. Mas nós lemos, pois na verdade ele, Jesus, não auxilia os anjos, mas sim a descendência de Abraão. Em outras palavras, ele se tornou como você e eu, mas era sem pecado, seu sangue era sem pecado. Talvez você viva nesta sombra do terrível medo da morte. Jesus não apenas morreu pelos seus pecados na cruz, mas ele também derrotou o diabo. De novo, nós lemos, para que pela morte destruísse aquele que tem o poder da morte, isto é, o diabo, e livrasse todos os que estavam sujeitos à escravidão durante toda a vida por meio da morte. Eu creio que tem alguém que está ouvindo a minha voz neste exato momento que está totalmente paralisada pelo medo. Eu creio que Jesus vai libertá-la agora mesmo de uma forma tremenda, enquanto você diz, Senhor, obrigada porque o seu sangue precioso foi derramado em meu favor. Eu lhe agradeço, Senhor Jesus, porque o Senhor vai entrar em minha vida e me purificar. Eu o louvo porque estou perdoada pelo sangue de Jesus. Amém.
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4: Muito bem, voltamos aqui com um amigo na madrugada. Bom dia para você. Eu aproveito para convidar você que está nos acompanhando nesta madrugada, a sua mensagem, só lembrando, daqui a pouquinho a gente vai ler, porque travou aqui o nosso WhatsApp, daqui a pouquinho a gente resolve, daqui a pouquinho...

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1: Olá, seja muito bem-vindo e bem-vinda ao Entendendo a Bíblia, o programa que é feito para você e com você, que nos ajuda a produzir o conteúdo a partir da sua pergunta. Eu sou Renata Burjato e ao meu lado...
2: André Castilho, uma alegria poder conversar com você e junto com você entender a Bíblia também com ele.
3: Itamir Neves, nós queremos entender a Bíblia a partir da sua pergunta. Vamos procurar responder a partir da palavra de Deus.
1: O ouvinte Johnny Santos quer saber, é correto afirmar que, sendo Deus eterno, a eternidade deriva de seus atributos e que somente seremos eternos se estivermos nele?
3: Olha, nós temos duas questões aqui. Primeiro, que a eternidade deriva de seus atributos. Eu fico

0: confuso com essa colocação. De fato, Deus é eterno.
1: Sim.
0: Sem dúvida nenhuma. E nós vamos ser eternos quando nós estivermos com Ele. Mas a questão é, isso não é só depois da nossa morte física. Porque a vida eterna, já começamos a ganhá-la agora. A hora que nós cremos no Senhor Jesus Cristo, nós já somos eternos. Então, não é só depois da morte física. Já começamos, e João 5:24 é muito claro, né?
2: Acho que é bom a gente ler, inclusive, que esse é bem legal.
0: Esse é um texto bem rico mesmo.
2: Pode concluir.
0: Não, tá bom. A ideia é exatamente essa daí. Quem ouve as minhas palavras, né? Aquele que ouve, aquele que me enviou, esse tem, não é que terá, talvez terá, ele já tem a vida eterna. Quer ler, Renata?
3: Sim. Ouçam com atenção, que é importante quem crê no que eu digo e entra em sintonia com o Pai, que também me pôs nessa posição, recebe agora a vida plena e eterna. Não está mais condenado a ser um estranho. É um passo gigante do mundo dos mortos para o mundo dos vivos.
0: Olha só, esse mundo dos vivos é o mundo da eternidade, né? Nós vamos morrer, sim, um dia, fisicamente. Mas o Senhor Jesus disse lá em João capítulo 11, quando ele estava conversando com Marta e Maria, a partir do falecimento de Lázaro, eu sou a ressurreição e a vida. Então não tem, é isso daí, é a vida eterna. Quem tem Jesus já tem a vida eterna. Começando agora e aí vai até, não tem até. Porque é eterno, vai a eternidade toda com Deus. Então, a ideia aqui no finalzinho da pergunta da Dione é a seguinte: seremos eternos se estivermos com Ele? Sem dúvida nenhuma. A hora que você está em Jesus, você creu em Jesus, você então tem a vida eterna.
2: Uma coisa, acho que é importante para a gente ressaltar também, quando a gente fala de eterno, Deus eterno, é o... Localiza depois para mim, Renata, exatamente a referência de que ele era, é e há de vir, né? Que é o Deus que não teve nem começo e nem terá fim. Isso é, tecnicamente, a noção de eternidade.
0: Exatamente.
2: Eternidade isso. E só existe um eterno, que é Deus.
0: Deus.
2: Então, ele não teve começo, ele sempre existiu, ele existe, ele sempre existirá. Isso
0: exatamente.
2: É eternidade.
0: Isso.
2: E só o Deus eterno, tanto é que o nome dele, né, Jeová, o Yahvé, talvez que seria, talvez o mais próximo da pronúncia original, é que te dá essa noção de eternidade, que é o verbo ser conjugado ali em diversos tempos, né, em diversas qualidades. Agora, o que nós teremos é a vida eterna, essa vida que procede de Deus e que nos dá imortalidade, ou seja, infinitude. Aí nós viveremos para sempre. Inclusive lá em Tito 3:7, está escrito que ele o fez, ele fez o quê? O sacrifício, né? O derramamento de sangue, a fim de que, justificados por sua graça, nos tornemos seus herdeiros, tendo a esperança da vida eterna.
0: Vida eterna,
2: a vida que nunca mais termina. A gente vai passar pela morte, mas depois da morte nós, que já temos a vida eterna, continuaremos depois vivendo com ele e ressuscitaremos. Então isso é algo muito importante, que é...
3: Sim, Apocalipse 4, versículo 8 e vai até o 11, né? De noite repetem sem cessar: santo, santo, santo é o Senhor, o Deus Todo-Poderoso, que era, que é e que há de vir.
2: Tem mais um outro elemento importante aqui, ó. A gente vai falar de uma teologia aqui, um negócio mais pesado, né? Quando você fala sobre os atributos de Deus,
0: sim,
2: não que necessariamente a eternidade deriva de seus atributos, mas alguns teólogos vão dizer que a eternidade é um dos seus atributos, né? O fato de Deus não ter começo e não ter fim.
0: Certo.
2: Ou talvez a eternidade é a essência do próprio Deus. Ele não está preso ao tempo. Então, a gente não tem acesso a isso. Por isso que alguns teólogos classificaram os atributos de Deus em dois. Não sei se eu concordo muito com essa classificação, já explico por quê, mas há essa classificação em dois. Os atributos, principalmente se você quiser pesquisar um pouquinho mais, o Wayne Grudem, ele tem uma teologia sistemática e é uma teologia sistemática bem interessante e você pode procurar ali, ele fala dos atributos comunicáveis e incomunicáveis.
0: Exatamente, isso mesmo.
2: Os atributos comunicáveis, que são
0: Não, são amor comunicáveis, né? A alegria e assim por diante, tudo bem. Agora, incomunicáveis, então isso que eu queria chamar a atenção, o nosso Deus, ele sempre existiu, conforme você tinha falado agora há pouquinho. Nós, seres humanos, nós temos um início.
2: Exato.
0: Nós temos um início. Nós não vamos ser no final, porque vamos para a eternidade com Ele. Mas o nosso Deus não. Ele sempre existiu, Ele existe e sempre existirá. Então a diferença entre nós e o nosso Deus é exatamente essa aqui. O ser humano tem um dia que nasceu, foi gerado e se aceitou o Senhor Jesus Cristo, ele vai ter a vida eterna, tá? Agora o nosso Deus não. O nosso Deus sempre existiu. Existe e existirá eternamente.
2: Isso. Então, alguns teólogos vão dizer que esse é um tributo incomunicável, porque não é possível que nós tenhamos esse tipo de eternidade que Deus tem.
0: Exato.
2: Assim como não é possível que nós tenhamos a onipotência que Deus tem.
0: Uhum.
2: Porque nós temos o poder limitado. Deus tem o poder ilimitado. Deus é onipresente. Ele está em todos os lugares. Nós, eu estou aqui e não estou na minha casa. Deus é onisciente. Ele sabe de todas as coisas. Eu não sei o que a Renata está pensando, por exemplo, e nem o que ela deseja comer daqui a pouco. Então eu não tenho essa onisciência. Agora, eu posso ter amor, que vem de Deus.
0: Sim.
2: Eu posso ter paciência, que é fruto do Espírito.
0: Sim.
2: Eu posso ter diversas outras coisas, os dons do Espírito Santo. Então, há atributos que aqueles que seguem a Deus recebem. Essa é uma perspectiva. Então, tem coisa, atributos que pertencem somente a Deus e atributos que Deus compartilha.
0: Exatamente.
2: No entanto, eu gosto mais de uma classificação dos atributos de Deus que um outro teólogo chamado Erickson faz, que ele não divide entre comunicáveis e incomunicáveis. Ele divide os atributos entre grandeza e bondade. Então, os atributos da bondade de Deus são esses atributos que nós temos imediatamente, que são vistos também em nós e através de nós. Mas os atributos da grandeza de Deus são aqueles atributos que mostram como Deus é grande, especial e totalmente diferente. No entanto, esses atributos podem de alguma maneira ser comunicados. E um grande exemplo
0: exatamente,
2: é a vida eterna.
0: Exatamente.
2: Porque eu só posso ter a vida eterna porque eu estou ligado a Deus, que é eterno. E nesse sentido, a Johnny está certa, né? A gente vai ver.
0: Seremos eternos se estivermos nele.
2: Exatamente. João 15, 16, que fala sobre a videira, né?
0: Exatamente.
2: Se estivermos ligados à videira, que é o próprio Senhor Jesus, nós produziremos fruto. Por isso, sim, nós podemos ter ao menos um aspecto desse atributo de Deus, que é a eternidade, porque nós estamos ligados a ele. De certa forma, esse atributo, ele comunica, porque estando ligados ao Deus eterno, nós temos também a vida eterna. Assim como, pelo Espírito, pode ser que a gente tenha um conhecimento maior do que a nossa limitação. A gente tem poder maior do que a nossa limitação. Nós temos até, de repente, pelo Espírito, presença maior do que a nossa limitação. É algo complicado, mas pode ser que o Espírito providencie, né, de acordo com a sua vontade, para o cumprimento da missão, essas coisas. Mas a gente não vai ter para sempre, por isso que alguns dizem que é incomunicável. Acho que eu deixei claro aqui, Renata.
3: Ficou bem claro, e talvez Johnny Santos também queira saber algo nessas entrelinhas. Se então essa eternidade está totalmente ligada a Deus e a gente só vai ser eterno estando ligado a Ele, então quer dizer que quem não está ligado a Ele vai morrer eternamente?
0: Num certo sentido, sim. Por quê? Porque a vida real, a vida mesmo, só pode estar ligada a quem é o doador da vida. Quando uma pessoa não tem o Senhor Jesus Cristo, quando uma pessoa não tem essa relação com Deus, ele está, infelizmente, eternamente condenado. Não é uma coisa passageira. Infelizmente, é uma palavra dura, mas tem que falar. Nós vamos, ou nós não, né? As pessoas que não aceitaram o Senhor Jesus Cristo vão para o inferno. Isso é uma eternidade longe de Deus. E isso não é vida, André.
2: Isso não é vida.
0: A vida boa é quando nós estamos com o Senhor.
2: Aí a gente, esse contraste é bem percebido em Mateus 25, 46.
0: Uhum, uhum.
2: Estes, ou seja, aqueles que não obedeceram a Jesus, que não obedeceram a Deus, irão para o castigo eterno.
0: Exatamente.
2: Mas os justos, ou seja, aqueles que são justificados por Jesus, vão para a vida eterna.
0: Exatamente, exatamente.
3: Por isso que é tão importante, né, o que Tamir ressaltou bem no comecinho, que uma vez que a gente recebe a Cristo, a gente já passa a provar de vida eterna, porque, na verdade, esses então que a gente está dizendo que morrerão eternamente é porque já estão mortos aqui, né?
0: Sim, sim, sim. Já estão condenados, né? João 3,36, quer dar uma lida ali? É um versículo muito, muito delicado, inclusive. João 3,36, ele fala... Bom, deixa a Renata ler aí para nós. É o último versículo do capítulo 3.
3: Diz assim: é por isso que quem aceita o Filho e confia nele tem tudo, vida plena e eterna. Uhum. Também preciso dizer que quem rejeita o Filho e não confia nele vive na escuridão e não vê a vida.
0: Exatamente.
3: Tudo que experimenta de Deus são trevas e
0: exatamente,
3: ira tenebrosa
0: exatamente.
3: No final.
0: Então, é muito claro, né? Você que está nos ouvindo, eu espero em Deus que você tenha já o Senhor Jesus Cristo como seu Senhor e Salvador. Porque tendo o Senhor Jesus Cristo como seu Senhor e Salvador, você tem eternidade. Está garantida a eternidade. Você começou através da concepção do papai e da mamãe e tal, tem um início. Agora, aceitando o Senhor Jesus Cristo, você tem a eternidade toda para desfrutar essa vida verdadeira, né? Eu vim para que tenham vida e a tenham em abundância.
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0: música, que Mara Lima, hein? Quanto você adora. Daqui a pouco tem mais pra você aqui no Amigo na Madrugada.
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3: Corramos com perseverança a corrida marcada para nós, com os olhos fixos em Jesus, o líder e aperfeiçoador de nossa fé. Paulo estava decidido a ir para Roma, mesmo sabendo que estaria fazendo uma viagem sem volta. Ali, ele levaria o evangelho para as autoridades do alto escalão. Mas, no meio do caminho, um naufrágio causado por uma tempestade complicaria a sua viagem. Hoje, dificuldades a caminho de César. 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Estamos para zarpar. Encontre conosco o capítulo 27 de Atos, onde Paulo navega por águas incertas.
4: Esta é a última mensagem da série intitulada Luz que Brilha nas Trevas, como o Evangelho impacta a cultura. Nesta mensagem, vamos descobrir como o Evangelho chegou até Roma para encerrar essa série. Se você vem nos acompanhando nesta série, além de já termos refletido sobre tantas coisas que aconteceram com o apóstolo Paulo, nesta mensagem, vamos falar sobre a jornada de Paulo para Roma e a tempestade que ele enfrentou. Se você está passando por uma crise e veio estar conosco, você veio ao lugar certo. Se você está passando por uma crise, acabou de sair de uma crise, ou Deus está preparando você para uma crise, esta mensagem será especialmente importante para você. Todos enfrentamos tempestades. E nesta mensagem, vamos aprender como Paulo enfrentou a dele, para saber como podemos enfrentar as nossas. Mas, antes de mais nada, quero lhes passar um pouco do contexto dessa passagem. O apóstolo Paulo esteve em Jerusalém, onde foi acusado de iniciar um tumulto e de profanar o templo. Estas duas acusações foram falsas. Mas, como resultado, ele foi levado para Cesareia para preservar a sua vida dos que haviam jurado matá-lo. Foi lá que ele apresentou a sua defesa e o evangelho para homens como os governadores Félix e Festo e o rei Agripa. E se você vem acompanhando esta série de mensagens, sabe que já discutimos a defesa que Paulo apresentou para essas autoridades. Mas antes, quando o apóstolo Paulo chegou a Jerusalém, Deus havia lhe dito: "Você deve falar de mim para as pessoas, tanto em Jerusalém quanto em Roma." Por isso, Paulo apelou para sua cidadania romana, declarando que queria ir a Roma. E Paulo foi mesmo para Roma. A Bíblia nos diz que ele partiu do belo porto de Cesareia, e agora estamos em Atos 27. Abra sua Bíblia comigo, se puder, para acompanhar esta leitura. No versículo 1 do capítulo 27 de Atos, está escrito: "Quando chegou a hora, zarpamos para a Itália. Paulo e muitos outros prisioneiros foram colocados sob a guarda de um oficial romano chamado Júlio, capitão do regimento imperial. Então, Lucas, Paulo e Aristarco estavam a bordo do navio, além de outros prisioneiros, e, é claro, muitos marinheiros. A Bíblia nos diz que eles passaram por Chipre e depois chegaram a um lugar chamado Lícia. No final do versículo 5, o centurião encontrou um navio de Alexandria que ia para a Itália e colocou todos os prisioneiros a bordo." Lucas continua acompanhando Paulo nessa jornada. Alexandria era considerada o celeiro do mundo. E esse navio ia para a Itália carregado de trigo. A Bíblia nos diz que chegaram a um lugar chamado Bons Portos, que fica na costa da ilha de Creta. O versículo 8 diz: "Costeamos a ilha com grande esforço até que chegamos a Bons Portos, perto da cidade de Laseia. Havíamos perdido muito tempo. As condições climáticas estavam se tornando perigosas para a navegação, pois se aproximava o fim do outono. E Paulo tratou dessa questão com os oficiais do navio. Disse ele: 'Senhores, se prosseguirmos, vejo que teremos problemas adiante. Haverá grande prejuízo para o navio e para a carga e perigo para a nossa vida.' Mas o oficial encarregado dos prisioneiros deu mais ouvidos ao capitão e ao proprietário do navio que a Paulo. E uma vez que Bons Portos era uma enseada aberta, um péssimo lugar para passar o inverno, a maioria da tripulação desejava ir a Fenice, que ficava mais adiante na costa de Creta, e passar o inverno ali. Fenice era um bom porto, com abertura apenas para o sudoeste e o noroeste. Quando um vento leve começou a soprar do sul, os marinheiros pensaram que conseguiriam chegar lá a salvo. Por isso, levantaram âncora e foram costeando Creta." Vamos parar a leitura aqui. Paulo está para enfrentar uma tempestade. E esse texto das Escrituras nos ensina algo muito importante sobre as tempestades, inclusive aquelas que nós enfrentamos na vida. Estamos falando de um navio que tinha uns 42 metros de comprimento por 12 metros de largura e que levava aproximadamente 276 pessoas a bordo. E lá foram eles, seguindo o caminho para a cidade de Roma, na Itália. Agora, quero refletir com vocês sobre algumas lições que podemos aprender com a experiência de Paulo nessa viagem. Primeira lição: muitas vezes as tempestades surgem quando estamos fazendo a vontade de Deus. É claro que também existem as tempestades que nós provocamos, aquelas que são culpa nossa, Veja o caso de Jonas, por exemplo. Jonas enfrentou aquela tempestade porque foi um profeta desobediente e fugia de Deus. Mas algumas das tempestades que enfrentamos não são por nossa culpa. Elas são provocadas por outras pessoas. E foi exatamente isso que o apóstolo Paulo estava passando nessa ocasião. Lembra que eu li, agora há pouco, que Paulo falou com os tripulantes e disse: "Não devemos seguir viagem, porque vamos enfrentar uma grande tempestade e destruição." Paulo aconselhou que eles passassem o inverno em bons portos. Mas o dono do navio, junto com os outros, achou que valia a pena arriscar a seguir pelo menos até Fênix, que ficava uns 60 quilômetros adiante. Aparentemente, aquele bons portos não era um lugar seguro para passar o inverno. Então, vemos que Paulo ficou preso no navio com as pessoas que decidiram contra o que ele havia recomendado. E ele não tinha como sair dessa situação, porque estava sendo levado para o mesmo lugar que elas. E às vezes acontece a mesma coisa conosco em algumas das nossas tempestades. Talvez você esteja ouvindo esta mensagem enquanto enfrenta uma tempestade causada por outra pessoa. Alguns pais estão enfrentando tempestades provocadas por seus filhos. Alguns cônjuges estão enfrentando tempestades provocadas pelo seu marido ou esposa. Nessas situações, o que nos encoraja é saber que, se você for o responsável, ou mesmo se a tempestade foi provocada por outra pessoa, talvez um amigo ou alguém da família, tanto em um caso quanto no outro, Deus está presente para ajudar. Ele está aí para nos ajudar nas tempestades que nós provocamos e naquelas tempestades em que as outras pessoas nos colocam. Segunda lição: as tempestades não conseguem esconder o rosto de Deus. Para entender isso, precisamos voltar ao texto e ver como as coisas ficaram ruins depois que eles zarparam. Os versículos 14 e 15 dizem: "Mas o tempo mudou de repente, e um vento com força de furacão, chamado Nordeste, soprou sobre a ilha e nos empurrou para o mar aberto. Como os marinheiros não conseguiam manobrar o navio para ficar de frente para o vento, desistiram e deixaram que fosse levado pela tempestade." Mais para frente, os versículos 18 a 20 dizem: "No dia seguinte, como ventos com força de vendaval continuavam a castigar o navio, a tripulação começou a lançar a carga ao mar. No terceiro dia, removeram até mesmo parte do equipamento do navio e o jogaram fora. A tempestade terrível prosseguiu por muitos dias, escondendo o sol e as estrelas, até que perdemos todas as esperanças." Que situação! Eles estavam passando por uma experiência terrível. E agora, imagine que eles iriam jogar toda a carga do navio no mar. Eles ainda guardaram um pouco do trigo, mas, como veremos, acabariam tendo que jogá-lo fora também. No início, eles guardaram apenas o suficiente para se alimentar. Ainda assim, o texto diz que os 276 passageiros a bordo ficaram 14 dias sem comer. Então, isso não foi pela falta de comida. Mas quem já enfrentou uma tempestade no mar, sofrendo com enjoo, sabe que fica sem apetite nessas horas. Então, foi exatamente uma experiência dessas que os homens estavam enfrentando naquele navio. No meio disso tudo, Paulo traz uma palavra de esperança. A partir do versículo 21, lemos: "Fazia tempo que ninguém comia. Por fim, Paulo reuniu a tripulação e disse: Os senhores deveriam ter me dado ouvidos no princípio e não ter deixado bons portos. Teriam evitado todo esse prejuízo e essa perda. Mas tenham bom ânimo. O navio afundará, mas nenhum de vocês perderá a vida. Pois ontem à noite, um anjo do Deus a quem pertenço e sirvo se pôs ao meu lado e disse: não tenha medo, Paulo. É preciso que você compareça diante de César. E Deus, em sua bondade, concedeu proteção a todos que navegam com você. Não é maravilhoso saber que o apóstolo Paulo experimentou a intervenção direta de Deus em sua vida? Deus queria que ele terminasse a viagem toda e chegasse na cidade de Roma. Então, não havia nenhuma possibilidade de Paulo se afogar, apesar de aquela viagem estar sendo tão difícil. E, meu amigo, acreditamos que Deus cuida de nós dessa mesma forma. Deus tem um propósito para a sua vida. E quando andarmos em obediência a Ele, nós vamos experimentar esse propósito. Então, Deus tem um objetivo específico para a sua vida e também para a nossa. Não deixe de nos acompanhar para ouvir a continuação dessa mensagem. E deixamos aqui o nosso muito obrigado por seu carinho e pelas suas orações pelo programa Correndo para Vencer.
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1: Olá, querido ouvinte da RTM. Eu sou o pastor Marcelo Santos e é uma alegria estar mais uma vez com você nesse espaço para juntos aprendermos um pouco mais sobre a história da Igreja. Nós estamos conversando sobre a formação do Império Cristão e, para mim particularmente, para toda a nossa equipe, é muito importante saber a sua opinião, quem sabe tirar uma dúvida que você tenha tido. Então entre em contato conosco pelas nossas redes sociais, entre em contato conosco pelo nosso e-mail, pelo nosso WhatsApp, enfim, nós estamos aí à sua disposição para tirar dúvidas, para ouvir críticas, sugestões. Vai ser um prazer ter você participando com a gente nesse espaço onde juntos nós estamos aprendendo sobre a história da Igreja. Nós estamos aí conversando sobre o período de formação do Império Cristão, quando o Império Romano então vai começar a assumir o cristianismo como a sua religião, e a gente estava conversando no programa passado sobre a ação de Constantino, o Imperador Constantino, que no ano 311 vai então promulgar o Edito de Tolerância, quando o cristianismo vai ser tolerado pelo Império Romano, e no segundo momento o Edito de Milão, quando o cristianismo vai ser assimilado, né, pelo Império Romano. E nós falamos das reações também que aconteceram a isso, né, a assimilação, a fuga, a resistência, as reações internas e das reações externas também, o paganismo, obviamente, que não vai aceitar esse tipo de aliança, né? Obviamente vai ter resistências a isso. Mas o que a gente observa ao longo da história é que há desdobramentos dessa ação de Constantino e que esse episódio de Constantino vai gerar desdobramentos posteriores e, na verdade, muita gente guarda essa data de 313, com o Edito de Milão, Constantino, como se fosse um momento em que o Império Romano se tornou cristão. Na verdade, essa decisão, esse momento histórico, ele acontece num segundo momento, mais à frente, porque no ano 313, depois dessa decisão e a partir dessa decisão, por uma série de outros fatores históricos que estão acontecendo, como por exemplo, a chegada e a ameaça que os povos bárbaros se tornam para o Império Romano, há um enfraquecimento do poder político, há um enfraquecimento do poder imperial. Nesse processo, Constantino, no ano 330, vai fundar a cidade de Constantinopla, em sua própria homenagem, que hoje é a cidade de Istambul, capital da Turquia. E ele vai fundar essa cidade que ficava no Oriente, lembrando aí que Roma, na Itália, está no Ocidente, é a capital do Império Romano, mas ele funda Constantinopla, no Oriente, que seria uma segunda cidade-sede, uma segunda cidade tão importante quanto Roma, no Oriente, para demarcar território do poder romano, do poder político. Então, no Ocidente, Roma passa a ser o centro político e a Igreja, na pessoa do Bispo de Roma, acaba tendo um poder e um papel político também muito importante, além do espiritual, porque com essa ascensão das tribos germânicas, com essa ascensão dos povos bárbaros, né, a capital do Império passa e é mudada para Constantinopla, para onde o imperador vai acabar se mudando, levando toda a sua estrutura política por conta da ascensão dos bárbaros. Dessa maneira, o Bispo de Roma acaba tendo também, além do poder espiritual, um poder e um papel político bastante importante.
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1: O que é que vai acontecer nesse processo que nós estamos conversando aí da formação do Império Cristão? As tribos germânicas, os povos bárbaros, estão aí invadindo o Império Romano, estão fragmentando o Império Romano. É nesse período que vai acontecer, você deve se lembrar lá das aulas de história, a queda do Império Romano, a fragmentação do Império Romano, nesse contexto todo que nós vamos estudar aí com calma no próximo programa. Mas o que eu quero chamar a sua atenção é que nesse processo, né, de tentar solidificar o seu poder, de consolidar o seu poder, no ano 380, um outro imperador chamado Teodósio, ele vai oficializar o cristianismo como a religião do Império Romano, ou seja, é um passo além, é um passo que vai adiante daquilo que Constantino teria decidido, né? O Teodósio, ele vai ordenar a suspensão das contribuições do Estado ao culto pagão, ele vai determinar o confisco das rendas dos sacerdotes e a limitação das imunidades dos sacerdotes dos cultos pagãos, ou seja, o cristianismo passa a ser a religião do Império Romano e com isso todas as outras religiões passam a ser proibidas dentro do Império Romano. A gente percebe que há uma tentativa, né, de consolidar o seu poder, há uma tentativa de trazer para o poder político um papel maior de atuação dentro da igreja, até porque com esse processo, como a gente já disse aqui anteriormente, o imperador passa a ser o cabeça da igreja. Dessa forma, Teodósio vai impor a todos os cidadãos, né, a profissão da religião católica, que vai se tornar uma religião de Estado e que vai ocupar o papel ou lugar que antigamente ou anteriormente era ocupado pelo paganismo, quando a gente ouviu aqui e conversou sobre as religiões. É interessante, eu quero chamar a sua atenção para ler aqui o texto desse Edito de Tessalônica, para que você tenha uma ideia de como isso é forte e de como isso vai impactar a história, a cultura e principalmente a religião e a política dentro do Império Romano. Diz assim o texto do Edito de Tessalônica. Abre aspas. Queremos que todos os povos, sob a autoridade suave de nossa demência, vivam na religião que o santo apóstolo Pedro transmitiu aos romanos. Como todos sabem, seguem esta religião o pontífice Dâmaso e o bispo Pedro, de Alexandria, homem de santidade apostólica. Isso significa que, de acordo com a ordem apostólica e a doutrina evangélica, cremos na divindade do Pai, do Filho e do Espírito Santo, em igual majestade e inteira trindade. Decretamos que somente terão direito de se chamar cristãos católicos os que se submeterem a essa lei. Sobre os demais, aos quais julgamos como loucos e insensatos, pesará a vergonha da heresia, devendo contar, pois, com o juízo divino e com o nosso castigo, segundo a decisão que o céu nos inspirou. Ou seja, a gente pode observar claramente que há uma decisão política para tratar de questões religiosas. Com essa atitude de Teodósio, com esse decreto de Teodósio no ano 380, o cristianismo passa a ser a religião oficial do Império Romano e ele começa realmente a se institucionalizar, e é nesse processo que começa a se formar, então, claramente, a estrutura da Igreja Católica Apostólica Romana. Né, a estrutura começa a ficar cada vez mais vinculada, a estrutura da igreja, com o poder político, e isso vai gerar desdobramentos, inclusive com o fortalecimento da figura do bispo de Roma, que num segundo momento vai dar origem à figura do Papa, uma expressão e um personagem que até então a gente não tinha ouvido falar, você não tem qualquer registro histórico a respeito disso.
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1: Bom, como é que termina esse episódio, esse momento aí, dessa transição de uma igreja que é perseguida e de repente passa a estar do lado do poder político e de certa forma passa até a ser perseguidora? No ano de 392, o imperador Teodósio vai interditar todos os cultos pagãos, vai decretar o fechamento ou a destruição dos templos pagãos. O prestígio e o poder moral da igreja apareceram claramente por ocasião de uma penitência que foi imposta por Ambrósio a Teodósio. E aí eu começo a ver uma disputa e uma tensão muito grande entre a igreja e o poder político. No século VI, Justiniano vai ordenar que todos os pagãos se fizessem cristãos pelo batismo, sob pena de privação completa dos direitos civis e a perda dos bens. E aí você tem uma ideia de como professar a religião cristã passava a ser uma questão de Estado, uma questão política, e não uma questão mais de credo. E aí vale lembrar, né, e relembrar o papel daqueles cristãos que a gente chama da turma da resistência, que estão vivendo e não aceitam essas decisões, não aceitam essa aliança que é feita entre o Império e aqueles que têm nesse momento o poder da igreja. As consequências dessa oficialização e institucionalização do cristianismo pelo Império, essa adaptação, vão logo trazer desdobramentos para a própria prática desse cristianismo. Na época, o bispo de Roma era Silvestre I, e o imperador, né, Constantino, vai convocar, com base num jogo de táticas políticas e sem levar em consideração o que o bispo de Roma pensava, o Concílio de Nicéia, o primeiro concílio que a gente tem história aí na igreja. O Concílio de Nicéia, no ano 325, ele é convocado pelo imperador, por Constantino. E é interessante que nesse concílio foram expulsos perto de 1.700 participantes, de um total de 2.048 pessoas. Exatamente quem foram os expulsos? Aqueles que recusaram aceitar a imposição do imperador e em declarar a partir de então, com o meio de realçar ainda mais essas ligações entre religião e Estado, de que há um único poderoso imperador, É interessante que o Constantino vai defender que Jesus não era só o Filho de Deus, mas era o próprio Deus e, portanto, imperador do universo, do qual Roma e seu império deveriam ser os espelhos. Né? Desde então, se passou a construir uma teologia católico-romana que vai se esforçar para eliminar qualquer traço de oposição ou de crítica ao que passou a ser imposto como cristianismo oficial, pleno de traços e ritos adaptados ao paganismo, incluindo uso de roupas sacerdotais especiais. A gente não vê isso no Novo Testamento, né? Uso de incenso, de ritos, de imagens. Mas isso é uma outra história que a gente vai conversar no próximo programa. E antes que você desista e para de ouvir o programa, dizendo talvez assim, não, isso não é um absurdo, isso é história. Nós estamos conversando sobre fatos históricos, nós estamos conversando, né, sobre fé ou sobre doutrina, mas de fatos que podem ser confirmados e ratificados em qualquer livro de história. E a partir do próximo programa eu quero conversar mais detalhadamente sobre isso, sobre essa formação, o surgimento da figura do Papa, como é que isso acontece. E aqui não há nenhum juízo de valor, mas apenas o desejo de passar para você informações sobre a história da Igreja. Eu espero continuar com você junto nessa caminhada. Até lá, que Jesus te abençoe.
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6: Bom demais ter você com a gente nesta quarta-feira. Vamos com o melhor da música com Purples. Daqui a pouco você tem o Pastor Janos com mensagem para hoje. 2:02.

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1: Na culinária brasileira em geral, embora haja enorme diversidade regional, três ingredientes aparecem como base recorrente: arroz, feijão e alguma fonte de proteína como carne, frango ou peixe. Esse tripé alimentar reflete um critério simples: sustento, combinação nutricional e acessibilidade. O arroz fornece energia. O feijão acrescenta proteínas vegetais e minerais. E a proteína animal complementa o valor nutricional. Assim, mais do que receitas específicas, a cozinha brasileira se organiza em torno de equilíbrio, identidade cultural e adaptação ao que a terra oferece. O cozinheiro, nesse contexto, é aquele que transforma ingredientes simples em alimento significativo. Ele conhece o tempo do fogo, o ponto do tempero e a harmonia dos elementos. Mais do que técnica, há intenção: nutrir, acolher e preservar tradições. Seus ingredientes não são apenas físicos, envolvem cuidado, criatividade e memória. Um bom cozinheiro sabe que o valor da refeição não está só no que se vê, mas no que se transmite. Sustento ao corpo e também à alma. Quando o rei Davi fala do banquete preparado por Deus no Salmo 23, podemos perceber três ingredientes espirituais: provisão, presença e honra. Deus não apenas alimenta, mas o faz em um contexto de comunhão. Na presença dos inimigos e dignidade, unge a cabeça com óleo. Em Cristo Jesus, esse banquete se torna pleno. Ele, Jesus, é o pão, a água viva e a própria mesa. Nele, o ser humano encontra sustento eterno, reconciliação e alegria verdadeira. Contudo, há quem busque a Cristo não pelos sinais de Deus, mas pelos benefícios imediatos. São aqueles que se satisfazem com o pão, que perece, esquecendo o banquete divino. Recebem privilégios humanos, mas negligenciam a graça maior, a vida oferecida com Cristo Jesus. Com que você alimenta sua vida com Deus Pai hoje? Você quer uma cópia escrita dessa mensagem? Então, acesse o site ruajanus.com.br. Eu vou soletrar: ruajanus.com.br. Até já.
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uma igreja tem foco ou ela atira em várias direções? Essa é uma pergunta crucial para a gente entender um pouquinho o que é uma igreja simples, missional e transformadora. E é parte dessa série que nós estamos fazendo do Envisionar Podcast em parceria com a Rádio Transmundial, visando mostrar para você o que é uma igreja simples e missional. Ele está baseado nesse livro chamado Igreja Simples, que a Envisionar está relançando agora, uma nova edição, um capítulo especial novo sobre o que foi aprendido depois que eles lançaram, os autores lançaram o livro Igreja Simples há mais de 10 anos, e também um novo design, um novo formato que vai te ajudar muito a discutir com a sua equipe como se transformar numa igreja simples. E hoje eu quero apresentar o quarto elemento da descoberta da pesquisa Igreja Simples. Igrejas simples são igrejas que têm clareza. A liderança tem clareza de para onde está indo e qual é o propósito da igreja. Segunda coisa, existe movimento, ou seja, a liderança conduz as pessoas todas na mesma direção, construindo uma só estrada para lá. Terceira coisa, alinhamento. A liderança promove o alinhamento dos ministérios, atividades, ações e tudo que a igreja faz na mesma direção. E quarto elemento, foco. Não poderia deixar de ser esse. Parafraseando a Juliette Funt, que tem um trabalho ajudando empresas sobre isso, ela diz, tem três receitas para sua organização crescer. São três Fs. Foco, foco e foco. E essa também é uma descoberta da pesquisa Igreja Simples sobre igrejas que estão atingindo a missão de Jesus e deixaram de ser complexas para se tornarem extremamente simples. O que elas fazem? Elas aliviam o peso desnecessário. Muitas igrejas enfrentam uma pressão constante, na verdade, de aumentar atividades. Na medida em que elas vão crescendo, ou chegam pessoas de outras igrejas que eram líderes do ministério A, B ou C lá na outra igreja, todo mundo quer trazer o ministério que tinha da outra igreja para essa aqui. Todo mundo quer inventar um novo ministério, todo mundo quer criar alguma coisa nova, uma conferência, um congresso, um evento, um encontro de casais, mais isso, mais aquilo. E essa pressão constante para criar novas atividades, na verdade, não é uma solução para o crescimento da igreja. Ela é uma solução para o movimento. Fazer as pessoas ficarem ocupadas, achar que a igreja é uma igreja viva porque ela tem muitas atividades. Mas, na verdade, isso só cria um peso. E uma das descobertas do livro Igreja Simples é que o foco depende de diminuir coisas, de reduzir coisas para focar no essencial. O excesso de ideias, na verdade, é o que contribui para uma igreja complexa. Ideias são muito boas e Deus nos fez criativos. Tem um amigo meu que é jornalista e ele usa a seguinte expressão: Josué, você é um ideiota, não pode trocar a letra, tá? O que, que é ideiota? Uma pessoa que tem muitas ideias. Se eu ficar 2 ou 3 horas no aeroporto esperando um voo que atrasou, eu volto de lá já com 2 projetos novos. Mas a questão é, esses projetos são essenciais para aquilo que eu estou fazendo, eles vão contribuir para o objetivo central e na igreja não é diferente. Não adianta dar uma resposta para cada nova oportunidade. Não adianta achar que um novo problema exige um novo congresso, uma nova conferência, mais isso, mais aquilo, porque existe uma única estratégia deixada por Jesus, que é fazer discípulos. Se a gente quer ver transformação na vida das pessoas, da igreja, da sociedade, da cidade onde você está, o foco é fazer discípulos. O foco no discipulado faz com que a gente elimine uma porção de coisas e coloque mais energia naquilo, e quando você coloca mais energia naquilo, aquilo se potencializa. Para alcançar um discipulado efetivo, que realmente gere impacto na vida das pessoas, é essencial eliminar distrações que não contribuem para esse foco. Deixa eu repetir isso para você ter uns segundos para processar. Para alcançar um discipulado efetivo, é essencial eliminar distrações que não contribuem para isso. Espera um pouquinho e processe isso. O foco, ele deve estar em atividades que realmente promovam crescimento, formação e desenvolvimento espiritual, e uma formação tanto pessoal como comunitária.
simplificando a missão da igreja. As pessoas precisam entender que elas estão na igreja porque Deus tinha um plano para a vida delas, levou-as a um encontro com Jesus, e o propósito disso depois é que elas se juntem à missão de Deus, primeiro sendo discípulas de Jesus e depois fazendo novos discípulos a partir do seu crescimento espiritual. E isso se torna então também o propósito da igreja. E aí a gente tem um problema real, dolorido, a agenda lotada e líderes cansados, porque ao longo do tempo a gente deixou de fazer discípulos e a gente inventou um monte de coisas que são até boas, mas que Jesus nunca pediu que a gente fizesse. Eu sou fruto disso, eu fiz isso por muito tempo, eu fui inventando uma porção de atividades, de coisas que Jesus nunca pediu para fazer, mas chegou um dia em que Deus perguntou: então, Josué, quantos discípulos? E depois de quase 15, 16 anos de ministério, eu e a Raquel tínhamos feito milhares de atividades, mas infelizmente nenhum discípulo. Tínhamos feito até algumas pessoas que sucederam a gente em cargos, mas sucessores não necessariamente são discípulos, mas discípulos podem se transformar em sucessores. Eu vejo hoje muitas igrejas envolvidas com um tanto de coisas e precisando levantar milhares de voluntários para manter aquilo, mas eu sempre digo, um voluntário não necessariamente é um discípulo, mas um discípulo necessariamente é um voluntário, porque ele se dispôs a servir a Deus, não só servir a uma estrutura. Então perceba que a agenda lotada e os líderes cansados hoje promovem sérias dificuldades nas agendas sobrecarregadas, nos líderes exaustos, nas congregações confusas, não sabendo exatamente para onde as pessoas têm que ir, e isso causa um mal pior, um mal maior, falta de transformação verdadeira de vidas. Vamos imaginar só um exemplo prático disso aqui. Imagine que você vá correr uma maratona e você decidiu levar com você umas 5 mochilas nas costas, cada uma de um lado. Tem aqui a mochilinha de água, tem a mochila, né, de suprimento, tem uma mochila com a roupa reserva, tem uma mochila se meu tênis rasgar durante a maratona. Você acha que você vai correr essa maratona com convicção e com leveza? Claro que não. Isso dificulta o avanço e dificulta atingir o objetivo. Você tem que estar livre daqueles pesos. Então a solução é simplificar. O processo de igreja simples é exatamente isso. Como eu simplifico aquilo que nós estamos fazendo para correr a maratona e para chegar ao final da maratona? E isso implica, então, como eu já mencionei algumas vezes nos outros elementos da igreja simples, uma virada de chave. A importância de escolhas conscientes exige de você, pastor, e da sua liderança, uma decisão crítica. Cada vez que você diz sim para uma coisa nova, você está aumentando o peso e colocando mais mochilas nas costas, e a sua igreja vai ser mais lenta, morosa e complexa. Você perde o senso da essência daquilo que Jesus mandou a gente fazer e vai criando sobrecarga. E isso vai fazendo com que haja um desvio do foco, na verdade, fazendo com que a igreja seja complexa, agitada, movimentada, com muitas atividades, mas com pouca efetividade. Então vai um insight aqui que eu chamaria assim de um insight profundo. É o foco como decisão da liderança. Talvez você não precise decidir primeiro o que a gente vai cortar, o que a gente vai mudar, o que a gente vai criar. Você só precisa decidir: eu quero ter um foco? Qual é esse foco? E me parece que isso não exige muita discussão, porque Jesus já deixou isso bem claro. Qual é o foco? É fazer discípulos, é transformar a vida de pessoas para que depois elas sejam usadas pelo Espírito Santo em oração e dependência de Deus para transformar a vida de outras pessoas. Então, o insight profundo aqui é o seguinte: foco é uma decisão, é a primeira decisão. Para construir uma igreja simples, se depois de todo essa conversa com a sua liderança, esse trabalho de processamento dessas ideias, vocês não tomarem a decisão de focar, não vai adiantar. Vocês vão continuar fazendo o que sempre fizeram, talvez até inventar mais coisas e talvez até deixar a igreja mais complexa do que já era. Foco é uma decisão de liderança que não ocorre naturalmente. Requer coragem e determinação. Simplificar significa reduzir o que é bom para proteger o que é essencial.
para proteger a essência da missão que Jesus deixou para a gente. E existem alguns erros comuns que a gente comete que eu quero alertar vocês. Primeiro é manter programas ou atividades ou eventos sem uma avaliação crítica. Tem coisas que acontecem nas igrejas, especialmente as igrejas que já têm mais de 10, 20, 30 anos, que se tornam atividades comuns, mas que nunca foram avaliadas. Isso aqui realmente é necessário, isso aqui é efetivo, isso aqui transforma pessoas, isso aqui promove o alcance de novos discípulos. Se não houver essa avaliação, dificilmente vai haver uma identificação daquilo que está roubando energia da gente. E essa inércia na avaliação impede uma inovação e transformação necessária para o foco que é o discipulado. Como é que a gente pode, então, levar isso a uma aplicação muito prática? Bom, primeiro, reavaliando todas as práticas e propósitos que a gente tem. No episódio anterior eu mencionei que quando era parte da equipe pastoral lá da Igreja do Morumbi em São Paulo, a gente fez um levantamento disso. A gente tinha 175 atividades ou projetos ou ministérios e percebam, nós cortamos, acho que passamos lápis vermelho num 100 pelo menos, para focar naquilo que era essencial. Isso implica então em recomeçar. Quais atividades você escolheria para recomeçar, para tornar a sua igreja uma igreja simples? Segundo, implica em questionar. Por que a gente faz isso? Por que ainda estamos fazendo determinadas coisas? Isso não significa que você vai parar tudo, vai jogar tudo fora, tudo que você faz é ruim. Não. Avaliação é uma atitude sincera de dizer, será que tudo que eu estou fazendo eu deveria continuar fazendo? Perceba que isso implica em fazer um questionamento sincero, em confrontar as suas práticas com o seu propósito. Percebam, essas três coisas implicam num passo prático. Primeiro eu vou avaliar para recomeçar, depois eu vou questionar aquilo que eu estou fazendo, tudo que eu estou fazendo para saber, não é questionar no sentido negativo, é questionar no sentido de avaliação, e depois eu vou confrontar se aquilo que eu estou fazendo me leva a um propósito. Faça esse exercício prático. Comece a avaliar o que vocês fazem como igreja. Questionem, no bom sentido, tudo que está sendo feito. E depois confrontem com o propósito. Tratem a simplicidade como um propósito. Isso é parte da decisão do foco. Nós queremos ter um foco porque nós queremos ser simples. E essa simplicidade nos leva ao propósito. A simplicidade não indica preguiça. Ah, nós vamos fazer menos porque vai sobrar mais tempo. Não, não é isso. Mas é um compromisso que realmente importa. Qual é o nosso foco? O nosso fluxo de trabalho é eficaz, ele leva ao nosso foco, leva à transformação de vidas, leva a fazermos mais discípulos de Jesus. E aí então eu quero deixar um desafio final. Você está disposto a tomar decisões difíceis? Pastor, eu diria que para você e também para vocês como líderes, você sabe o que precisa decidir. Então a questão não é só de clareza, é de coragem. Você está disposto a tomar decisões difíceis que levem a sua igreja para a próxima etapa? Que vão escrever a história dos próximos 10, 20 ou 30 anos de uma maneira completamente diferente? Hoje cerca de 70% dos pastores no Brasil, segundo uma pesquisa que a gente fez, estão operando simplesmente no estágio de manutenção e não de visão de futuro. Você quer ser parte desse grupo ou você quer ser parte do grupo que vai responder para Jesus, eu construí uma igreja simples, missional, discipuladora, eu honrei o chamado e eu quero apresentar os discípulos que nós alcançamos ao longo do tempo. Essa é a decisão que precisa ser tomada e eu espero que vocês tenham coragem para tomar essa decisão. Nos próximos episódios a gente vai falar um pouquinho da prática disso e de como você pode levar a igreja para o seu próximo estágio. Até lá, grande abraço e Deus te abençoe.

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2: Muito bem, voltamos aqui com um amigo na madrugada nesta quarta-feira, nesta metade da semana, 2h33 no horário de Brasília. Aqui o pastor e professor Itamir Neves também vem com a gente e vai apresentar de forma detalhada a Palavra de Deus com o programa Através da Bíblia, que você acompanha agora.

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1: Querido amigo, hoje o nosso alvo é estudarmos apenas o verso primeiro dessa carta de Judas. Vamos estudar Judas, versículo 1. Nesse verso, vamos refletir sobre os cristãos. Logo de início, eu leio o versículo para você, para sabermos exatamente o que Judas diz. Diz assim: Judas, servo de Jesus Cristo e irmão de Tiago, aos chamados, amados em Deus Pai e guardados em Jesus Cristo. Quando ouvimos e lemos essas palavras, certamente alguns perguntam: mas, afinal, quem são os cristãos? Como é que nós podemos nos tornar cristãos? Essas perguntas são fundamentais e a resposta a elas é de suma importância. Cristão é a pessoa que se converteu, isso é, reconheceu que andava de certa maneira e caminhava em certa direção, mas percebeu que a sua maneira de andar e o seu caminho o levavam a se distanciar cada vez mais de Deus. Conversão é a mudança de vida diante do fato de que, se continuasse a seguir aquele caminho e aquele estilo de vida, no final da caminhada, a consequência seria a pior possível. A conversão, então, é um ato voluntário do ser humano que se rende a Cristo. O novo nascimento é obra exclusiva de Deus, pois quem nasce de novo, nasce de cima, nasce do alto, nasce do Espírito Santo de Deus. Veja essas palavras do Senhor Jesus a Nicodemos em João capítulo 3. Quando Deus toca por sua graça na vida de alguém, quando Ele convence o pecador pela ação amorosa do Espírito Santo, mostrando-lhe então que a salvação para a sua vida só está em Jesus Cristo, e o pecador se arrepende e aceita esse presente divino, se dá a conversão, se dá o novo nascimento. A mensagem mais elementar do Evangelho deixa claro que a salvação que recebemos de Deus é a vida eterna. Por quê? Ora, porque Deus amou o mundo de tal maneira que deu seu Filho unigênito para que todo que nele crê não pereça, mas tenha vida eterna. E o testemunho é esse: que Deus nos deu a vida eterna e esta vida está em seu Filho. Quem tem o Filho tem a vida. Quem não tem o Filho de Deus não tem a vida. Lembre-se dessas palavras que estão registradas em João, capítulo 3, versículo 16, e 1 João, capítulo 5, versículos 11 e 12. Muitas pessoas, então, pensam na vida eterna como vida após a vida, uma vida depois da morte. Mas, como vemos, a Bíblia ensina que a comunhão com Jesus nos dá acesso imediato a essa nova vida, a vida com Deus. Os gregos usavam duas palavras para se referir à vida: bios, de onde derivamos a nossa palavra biologia, em português, que diz respeito ao quê? À vida natural, compartilhada por todos os seres vivos. Mas eles usavam também uma outra palavrinha, zoé, isto é, a vida espiritual, a própria vida de Deus. Quando Jesus disse a Nicodemos que era necessário nascer de novo para que se pudesse entrar no reino de Deus, Jesus estava se referindo a este acesso à vida zoé, isto é, a vida de Deus. O primeiro nascimento é o biológico e o segundo é o nascimento espiritual. Esse novo nascimento espiritual, então, acontece quando uma pessoa se reconcilia com Deus através da sua fé em Jesus Cristo. Ser cristão, portanto, não é apenas uma questão de crença e perdão para os pecados, mas é a transformação pessoal mediante a conversão e o novo nascimento que nos dão acesso à experiência da vida eterna. É essa vida que o apóstolo Pedro chama de participar da natureza divina. A salvação em Cristo, portanto, é essencialmente um tipo de relacionamento com Deus no qual o Espírito Santo nos possibilita experimentar mais e mais a vida abundante que há em Jesus. Portanto, nada mais verdadeiro para descrever alguém como cristão, dizendo que esse alguém é aquele que experimentou o novo nascimento e agora vive predestinado a tornar-se semelhante ao Senhor Jesus Cristo. Lembre-se das palavras de Paulo em Romanos 8, 28 a 30. Então, ao tecermos essas considerações com base nesses textos bíblicos completamente claros, cada um de nós deve avaliar a sua própria vida para ver qual é a sua posição, qual é a nossa posição. Como é que nós podemos ser identificados? Nós somos cristãos ou ainda não o somos? Esse é o desafio para todos nós. E exatamente por isso, vamos estudar esse primeiro versículo de Judas, procurando analisar ainda mais algumas características que nos ajudarão a definirmos a nossa situação. Vamos estudar esse texto dando-lhe o seguinte título: As Características dos Cristãos. Com base, então, em Judas, versículo 1, vamos estudar as características dos cristãos. Querido amigo, é importante entendermos de uma vez para sempre que a vida cristã não se explica pela obediência ou submissão a um conjunto de doutrinas e procedimentos morais. Infelizmente, em muitas comunidades chamadas cristãs, temos exatamente essa caracterização. Ah, se você age de acordo com as normas, com os regulamentos, com as ordens daquele grupo, então tudo bem, você é considerado cristão. Você é considerado um irmão. Infelizmente, eu repito, é um engano e muitos estão sendo enganados com essa visão completamente contrária ao verdadeiro evangelho, ao evangelho da liberdade. Jesus, em sua luta com as autoridades judaicas, mostrou-lhes esse erro. É necessário entendermos e aceitarmos o fato de que a vida cristã, a vida que caracteriza o verdadeiro cristão, é percebida, é experimentada e é confirmada através do relacionamento dinâmico com Cristo, sob a ação do Espírito Santo. Quando esse relacionamento dinâmico com Cristo acontece, naturalmente, ou melhor, até sobrenaturalmente, temos como resultado o quê? Uma nova vida. Temos como resultado um estilo de vida que reflete o caráter e a natureza de Deus, não por nosso próprio mérito, nem pela nossa própria força, mas pela ação poderosa do Espírito Santo em nós, pois nos dá uma nova natureza, a natureza divina. Foi por essa razão que Jesus, ao iniciar o seu sermão do monte, que descreve a ética do reino de Deus, descreveu as características das pessoas bem-aventuradas. Jesus mostrou que somente as pessoas transformadas de dentro para fora podem viver de acordo com os padrões de Deus e assim serem felizes, serem bem-aventuradas. Então é necessário entendermos que a essência da vida cristã está baseada no novo nascimento, que dá origem ao novo homem, que é capaz de experimentar uma nova vida. Mas mesmo diante dessas colocações, surge então mais uma questão importante. Como saber se eu sou ou se alguém é um novo homem? Essa resposta é importantíssima e podemos respondê-la tendo por base essas palavras: pelos seus frutos os conhecereis. Palavras de Jesus, registradas por Mateus no capítulo 7, versículo 16. Querido amigo, Jesus deixou-nos uma maneira clara para verificarmos essa questão. Ele fez essa afirmação para nos ajudar a identificar um cristão. Por isso podemos dizer que o cristão, o novo homem, o convertido, pode ser identificado, pois, primeiro, ele apresenta uma mudança radical em sua vida. As coisas velhas já passaram, eis que tudo se fez novo. Segundo, ele tem convicção da sua salvação. Terceiro, ele tornou-se um filho de Deus e está reconciliado com Deus. Quarto, ele é habitado e guiado pelo Espírito Santo. Quinto, ele desenvolve a sua salvação diária rumo ao soberano alvo, isto é, ele vai se santificando com a presença do Espírito Santo na sua vida. Sexto, ele ama os seus irmãos. Sétimo, ele tem o fruto do Espírito. Oitavo, ele mantém uma vida constante de purificação. Lembre-se de 1 João 1:9. Se confessarmos os nossos pecados, ele é fiel e justo para nos perdoar. Nona característica, ele é livre e não é mais escravo do pecado e da antiga natureza, e ele vence o mundo. E em décimo lugar, em tudo que ele faz tudo para a glória de Deus. Sim, essas características são as características pelas quais podemos identificar os cristãos. E essas são características pelas quais podemos nos avaliar a nós mesmos. Podemos avaliar a nossa vida. Judas, nesse texto, então, do verso 1, identifica os cristãos com outras três características. E, portanto, podemos extrair desse verso o seguinte princípio que nos ajudará a reconhecer os cristãos. A reconhecer se também nós somos cristãos. O princípio é este. Todo cristão deve ter em sua vida características evidentes da sua identificação com Cristo. Todo cristão deve ter em sua vida características evidentes da sua identificação com Cristo. Nessas palavras de Judas encontramos então três características que identificam os cristãos. A primeira característica que identifica o cristão, conforme Judas, é que ele é chamado. Agora, essa chamada aconteceu no passado. Mas a pergunta é, somos chamados para quê? Fomos chamados por Deus com três objetivos. Apresentar a eles os nossos corpos em sacrifício vivo, ao contrário dos sacrifícios mortos do Velho Testamento. Não sermos conformados com esse mundo. E fomos chamados também para renovar o nosso entendimento da sua palavra, palavra de Deus. Mas por que fomos chamados? Porque quando fazemos isso, Deus nos promete que experimentaremos a sua boa, agradável e perfeita vontade de Deus. Portanto, veja bem, primeiro, somos chamados para conhecermos a vontade de Deus. Descobrimos que a vontade de Deus, para nós, ela é boa, que Ele nos ama e que é melhor para nós e para aqueles que nos cercam. Depois descobrimos que a vontade de Deus é agradável. E finalmente, percebemos que a vontade de Deus é perfeita e assim nos rendemos totalmente a ela, não mais desejamos andar no nosso próprio caminho. Mas nós somos chamados para vermos corretamente a quem? A nós mesmos. Somos chamados para nos vermos corretamente. Veja bem, não nos enchamos com orgulho ou não nos vemos como inúteis, indignos, mas nos vemos com especial valor diante dos olhos de Deus. Somos chamados para encontrar o nosso lugar no corpo de Cristo. Querido amigo, ninguém pode servir a Deus em isolamento, fazendo as suas próprias coisas. Estamos na igreja de Deus não por obras ou méritos, mas pelo chamado de Deus. Somos parte de um corpo do qual Jesus é a cabeça. Peça a Deus então, e Ele lhe posicionará no corpo exatamente onde você deveria estar. Fomos chamados para usarmos os nossos dons, isto é, as capacitações especiais que o Senhor tem nos dado. Querido amigo, como uma ferramenta elétrica útil, quando estamos ligados nele, o poder flui. Em nosso caso, Deus libera os seus dons por nosso intermédio para abençoar o corpo de Cristo. Agora, nós somos chamados também para sermos diferentes. Veja bem, em Romanos 12, 9 até capítulo 13, versículo 10, Paulo põe em prática sua teologia e explica em detalhes tudo sobre esse novo estilo de vida, sobre o estilo de vida divino que cada um de nós é chamado a seguir, a apreciar e a testemunhar. Portanto, nós somos chamados para sermos um povo diferente. A segunda característica que identifica o cristão nesse dizer de Judas é que ele é amado. Se você é cristão, você é amado. E é interessante, como vimos que fomos chamados no passado, somos amados agora no presente. Mas é interessante percebermos que nem todos sentem-se amados por Deus. Sentir-se amado é sentir-se escolhido, abençoado por Deus para receber as suas bênçãos materiais e também espirituais. E esta é uma descoberta maravilhosa e muito importante que pode revolucionar a vida de qualquer pessoa. Você se lembra, no batismo de Jesus, esse ato foi um marco importante na sua vida, porque ele representou o começo da sua vida pública. A partir daquele momento, Jesus tornou-se uma figura pública, conhecido. Ele andou de aldeia em aldeia anunciando o Evangelho, convidando as pessoas a serem boas, a amar a Deus e amarem o próximo. No batismo de Jesus, Deus, o Pai, disse, Tu és meu Filho amado, em ti me comprazo. Lembre-se de Marcos 1:11. E esta é a mesma frase que a cada dia cada um de nós deve ouvir. Feche os seus olhos. Tente ouvir a voz de Deus. Tu és meu Filho amado. Tu és minha filha amada. Em ti eu pus a minha esperança e o meu amor. Querido amigo, como é bom ser amado por Deus. Somos amados por Deus para recebermos o que precisamos para vivermos aqui e os bens espirituais para o espírito e para a alma. Um dia receberemos a herança dos filhos de Deus. Veja bem, o bom pai dá aos seus filhos os seus bens, alimentação, casa, conforto, segurança, amor, carinho, compreensão, mas um dia também lhes dará a herança. Assim é Deus conosco, porque Ele é o melhor dos pais. Nossa herança é o céu, a vida eterna, que já começa nesse mundo e terá continuidade com a nossa partida. A terceira característica que identifica o cristão, então, é que ele é guardado. Eu e você, se somos cristãos, e eu sei que eu sou cristão, nós somos guardados em Cristo Jesus. E aqui é interessante, se somos chamados no passado e amados no presente, somos guardados para o futuro. Judas, nessa carta, menciona por 5 vezes esse verbo, guardar. No primeiro verso, ele afirma que somos guardados em Cristo Jesus. No verso 6, ele usa 2 vezes esse verbo, referindo-se aos anjos caídos. No verso 21, ele recomenda que devemos guardar-nos no amor de Deus. No verso 24, confirma que somos guardados de tropeços por Deus, que é poderoso. Para experimentarmos essa proteção, esse cuidado de Deus, há necessidade de nos conservarmos no amor e na fé. Como povo de Deus, devemos crer que estamos guardados no amor de Deus. Para experimentarmos essa verdade, devemos agir de 5 maneiras bem objetivas. Primeiro, edificando-nos, versículo 20. Segundo, orando no Espírito, versículo 20. Terceiro, esperando a misericórdia do Senhor, versículo 21. Em quarto lugar, compadecendo-nos daqueles que estão desviados, versículo 22. E em quinto lugar, devemos salvar aqueles que estão em dúvidas. Então, essa é uma das preciosas bênçãos que temos como cristãos, mas que é a terceira característica identificadora. Nós somos guardados, somos protegidos por Deus. Querido amigo, é glorioso, é confortador saber que Deus é poderoso para nos guardar de tropeçar, lembrando que o tropeçar precede o cair. Foi Pedro, então, que afirmou que isso ocorre quando cremos. Sois guardados pelo poder de Deus mediante a fé. Lemos isso lá em 1ª Carta de Pedro, capítulo 1, versículo 5. Precisamos entender e aceitar o fato que existe uma condição ligada ao poder de Deus para nos guardar. Qual é a condição? Somos guardados mediante a fé. A menos que confiemos nele, ele não poderá nos guardar. Para conhecermos sua proteção, devemos crer em suas promessas de todo o coração. Não estamos desconfiando da capacidade de Deus nos guardar quando deixamos nos abalar pelas dúvidas diante da tentação? Não sabemos que as tentações podem nos acometer hoje Será que não sabemos como vencê-las? Querido amigo, devemos confiar em Deus, que pode vencê-las, que pode nos guardar. Por mais imprevisíveis que sejam os dardos inflamados do maligno, Deus irá desviá-los de forma maravilhosa. Eu quero concluir essa reflexão, então, fazendo uma pergunta a você. Você é cristão? Você tem essas características que nós alistamos durante o programa? Você já se entregou ao Senhor Jesus Cristo? Espero que ao responder essa importante questão, você avalie corretamente a sua vida. Que o Senhor lhe abençoe, um grande abraço e até o próximo programa.
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1: Hoje é 13 de maio e o título da nossa oração é Questões do Coração. Acima de tudo, guarde o seu coração, pois dele origina a vida. Provérbios capítulo 4, versículo 23. Deus nos deu um profundo senso de nossa própria identidade. Ele colocou a eternidade em nossos corações. Eclesiastes capítulo 3, versículo 11. Observe suas motivações e escolhas mais profundas e permita que Deus fale com você por meio da sua consciência. Romanos capítulo 2, versículos 14 e 15. Eu sou o Marcos Olivares e para mim é uma alegria muito grande ter você orando com a gente.
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2: Prazer muito grande, ouvinte, de estar novamente com você. É sempre uma alegria a gente ocupar os microfones da Rádio Transmundial para meditar na Palavra de Deus. Aqui é Davi Nunes, pastor da Igreja Presbiteriana do Brasil. Nós escolhemos para nossa pequena meditação de hoje uma passagem muito interessante que se encontra na Epístola aos Hebreus, capítulo 11, versículos 24 a 26. Então são três versículos onde nós lemos o seguinte: pela fé Moisés, já adulto, recusou ser chamado filho da filha de Faraó, preferindo ser maltratado com o povo de Deus a desfrutar os prazeres do pecado durante algum tempo. Por amor de Cristo, considerou sua desonra uma riqueza maior do que os tesouros do Egito, porque contemplava a sua recompensa. Bem, amigo, aqui estamos diante de uma grande figura, Moisés, o grande líder e libertador do povo judeu. Os judeus até hoje não sabem quem é maior, se é Abraão, Davi ou Moisés. Veja que figura extraordinária é essa de Moisés, o grande profeta. Maravilha, a gente vê a história desse homem. Aqui nós vemos Moisés abandonando o palácio do Egito, a maior potência da época, o império egípcio, dominava o mundo. E Moisés era o quê? Príncipe. Estava lá do lado de Faraó, desfrutando todas as alegrias, prazeres, os prazeres da carne. Era um homem muito importante, a figura de Moisés, um príncipe. Você conhece a história dele, não vamos contar a história dele, nosso programa não nos permite, mas você já conhece. Eu queria só chamar a sua atenção para o fato de Moisés, de repente, descobrir que o lugar dele não era o palácio, não era um lugar ali ao lado de Faraó, esperando no futuro ser o seu sucessor, que tudo isso era possível, era príncipe. Conforme diz Flávio Josefo, Moisés era o comandante das forças armadas do Egito, na época, e só podia ser, né? Diz o maior historiador judeu de todos os tempos, Flávio Josefo. Então, um homem que se enfronhou, como diz a Bíblia, em todas as ciências do Egito. Então ele cursou todos os cursos, preparou-se, estava ali, o privilégio era realmente muito grande. Veja uma figura extraordinária, Moisés, um jovem com tanta possibilidade, com tantos recursos, né, desfrutando de tanta honra, de tantos privilégios, mas aqui de repente ele viu que não estava no lugar dele. Às vezes nós estamos deslocados. Quem olhasse para Moisés podia imaginar que ele estava no lugar certo. É um homem privilegiado, um homem realmente escolhido para as culminâncias da sociedade. Mas Moisés, de repente, recusou aquela posição. Disse que não queria ser chamado filho da filha de Faraó, preferindo ser maltratado com o povo de Deus, quer dizer, o povo judeu, e a desfrutar os prazeres do pecado. Quer dizer, ele quis antes ser maltratado, sofrer, ser humilhado, com o povo judeu que vivia no Egito escravizado, sofrendo horrores da tirania dos faraós, fazendo trabalho forçado, construindo pirâmides, construindo cidades. E Moisés, lá do palácio, assistia tudo aquilo. Ninguém sabe com que sentimento. Mas chegou um momento quando ele disse, não, eu não posso ficar aqui, não é? Como espectador, vendo o meu povo sofrendo horrores. Não, eu vou deixar isso aqui. Abandonou-se, recusou a posição, né? E deixou tudo aquilo e preferiu ser maltratado com o povo de Deus a desfrutar os prazeres do pecado durante algum tempo. Eu creio que nós temos que aprender muito com Moisés, os jovens de hoje, né? De qualquer religião, você que está me ouvindo, né? Pense nisso. Você imaginou? Alguém podia pensar, ah, mas Moisés enlouqueceu. Moisés está louco. Mas não. Moisés descobriu que havia outras opções. Ele podia viver de modo diferente e mais útil e mais feliz. Você acha que felicidade é estar no trono, no palácio? Moisés viu que aquele não era o melhor estilo de vida, não era a melhor razão de viver. Ele procurou o verdadeiro sentido da vida, que era servir e se colocar ao lado do seu povo, sofrido, maltratado, injustiçado, espoliado, tiranizado, e ali está a decisão tomada. O homem abandonou, sim, o palácio. Por amor de Cristo, diz aqui, diz o texto que nós lemos, acabamos de ler, versículo 26, por amor de Cristo, ó, você pode dizer, ó, mas Cristo não existia naquela época, meu amigo, Cristo é eterno. A mensagem de Cristo está em toda a Bíblia. Moisés era profeta, todos eles, o povo de Deus, era judeu na época, né? Foi muito instruído pela sua mãe, pelos seus pais, e você acha que ele estava ali completamente alheio às coisas de Deus? Não, é tanto que a decisão dele está tomada dessa forma, não é? Uma determinação perfeita, tomou a firme resolução de abandonar tudo aquilo e se colocar no seu verdadeiro lugar, na defesa do seu povo, para defender o seu povo, preferindo ser maltratado com o povo de Deus, a desfrutar os prazeres do pecado. E por amor de Cristo, considerou sua desonra, vamos dizer, a desonra de Cristo. Porque Cristo, quando veio ao mundo, ele sofreu, ele se humilhou, ele foi maltratado, ele foi humilhado, foi julgado, foi condenado, foi crucificado. Mas a grandeza do cristianismo está aí. Considerou a desonra de Cristo uma riqueza maior do que os tesouros do Egito, porque contemplava a sua recompensa, contemplava o seu galardão. Irmãos, há muita gente que acha que a vida consiste só desse tempo que a gente passa aqui na Terra. Há muita gente vivendo em função dessa vida material, adquirindo dinheiro, acumulando riqueza, procurando desfrutar os prazeres da vida aqui, e achando que é tudo isso mesmo, né? Nós temos que comer, beber e gozar de tudo aqui e depois morrer. Mas, como você está vendo Moisés e como é o ensino da Bíblia do modo geral, a vida, meu prezado ouvinte, continua. A verdadeira vida está depois desta. E Moisés estava olhando exatamente para isso. Estava olhando para a vida futura, para a vida com Deus, para a vida eterna. Por amor de Cristo, considerou, não é, tudo como nada, como valendo nada, pela riqueza maior, não é, que é Jesus Cristo, que é a vida eterna. Coisas muito maiores e mais valiosas do que os tesouros do Egito. Ele contemplava o galardão. Deus tem um galardão para os seus filhos, Deus tem um galardão para o seu povo. Então essa é a grande descoberta do homem, não é? Essa é a grande descoberta que a pessoa faz. Descobrir que existem valores maiores do que estes valores terrenos. Foi isso que Moisés descobriu e que revolucionou a sua vida dessa forma, como você está vendo. Foi isso também que Paulo viu, o apóstolo Paulo, né? Saulo, um homem culto, um senador, doutor da lei, um dos homens mais eruditos de todos os tempos, mas descobriu, não é, a grandeza de Cristo, a sublimidade de Jesus, descobriu a excelência da mensagem do Evangelho, e ele considerou tudo, como diz o próprio apóstolo Paulo numa das suas epístolas, ele considerou tudo como sendo lixo, como sendo refugo pela excelência da grandeza do Evangelho de nosso Senhor Jesus. Está vendo? Então, meu prezado amigo, Jesus Cristo é realmente a grande descoberta para todos nós. Você pode estar tranquilo aí na sua vida, talvez você tenha também uma vida privilegiada, como Moisés, né? Tenha talvez aí poupança, dinheiro, uma casa muito rica, um carro novo, né? Fazenda, quem sabe mais o quê, né? E você está satisfeito aí, talvez seja um político, né? Que está alegre com as vitórias que vem alcançando. Essas coisas a gente, eu não quero dizer que Deus não possa usar, mas claro que sim, seja um grande cristão na política, na ciência, né? Ou em qualquer carreira, mas quero lhe dizer que a maior grandeza nós encontramos em nosso Senhor Jesus. Foi isso que Paulo descobriu, foi isso que Moisés descobriu, é isso que os grandes homens têm descoberto ao longo da história. Eu quero chamar sua atenção para os grandes homens de Deus na história toda da igreja. Que coisa maravilhosa a gente vê esses homens abandonando tudo, deixando tudo, renunciando tudo, para consagrar sua vida a Jesus Cristo. Então, eu creio que se você foi tocado, vamos dizer, por essa atitude de Moisés, por essa atitude de Saulo, o grande apóstolo Paulo, e de tantos outros que fizeram a mesma renúncia, que abandonaram tudo por Jesus, o apóstolo Pedro disse a nosso Senhor Jesus, nós abandonamos tudo e te seguimos. E aqui Moisés explica por que foi que, de fato, fez essa grande decisão. Porque contemplava o galardão, porque contemplava a sua recompensa. Então eu chamo a sua atenção para esse fato, porque é muito importante a gente ver que Deus tem coisas grandiosas para todos aqueles que se dispõem a abandonar os prazeres mundanos, a vida muitas vezes material, que realmente não acrescenta muita coisa, né? Mas quando a gente vê Jesus como Moisés viu, contemplava o galardão, a recompensa, a vida eterna, então aí ele se dispôs a deixar tudo para se colocar, né, em prol da causa do povo de Deus, dos sofridos, dos miseráveis, dos pobres, dos espoliados, dos escravizados. Que se coloque você também ao lado de Cristo na defesa dos pobres, dos necessitados e dos miseráveis. Amém.
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1: Olá, eu sou o Israel. Sente-se, pegue o seu café e vamos conversar sobre Deus e sobre a vida, sobre a fé e sobre as nossas dúvidas.
2: Que a graça e a paz do nosso Pai sejam sobre você e que Ele conduza mais este episódio do Deus na Vida. Seja muito bem-vindo, seja muito bem-vinda a este espaço de reflexão sobre a vida visitada pela vida eterna. Este episódio faz sequência ao episódio anterior. O título é A Mentalidade de um Filho de Deus, parte 2. Então, caso você não tenha ouvido o episódio anterior, A Mentalidade do Filho de Deus, parte 1, recomendo que você o ouça pelo site rtmbrasil.org.br. E naquele episódio, observamos um pouco do Evangelho segundo João. Constatamos que esse é um texto muito especial para muitos cristãos, a ponto de, ao longo dos séculos, ser João considerado o texto do coração por muita gente que passou a conhecer Jesus Cristo, o Filho de Deus, por meio da narrativa deste evangelista, que tanto fala da vida eterna e do amor. Ao ler o seu texto, percebemos simplicidade. Uma boa tradução da Bíblia, que conseguimos ler e entender bem, a narrativa de João é clara e atinge o seu objetivo. Conforme os anos de vida passam e aumentam o nosso conhecimento, João passa a ser percebido também como um texto profundo, com muitas camadas de significado que dialogam com as Escrituras, o Antigo Testamento, como dialogam com a cultura helênica do tempo e do contexto de João, ao final do primeiro século da Era Cristã. Vale lembrarmos também que, como todo contador de histórias, como todo narrador, João escreve com um objetivo, isso é, ele quer comunicar uma mensagem aos seus leitores e provocar algum tipo de efeito sobre eles. Ele revelou o seu objetivo com estas palavras que encontramos no capítulo 20, versos 30 e 31. Jesus realizou na presença dos seus discípulos muitos outros sinais milagrosos que não estão registrados neste livro, mas estes foram escritos para que vocês creiam que Jesus é o Cristo, o Filho de Deus, e crendo, tenham vida em seu nome. Ou seja, João quer que os seus leitores e ouvintes observem os feitos de Jesus, creiam que ele é o Messias e o Filho de Deus, para que por meio dessa fé tenham vida em seu nome. Essa vida é um presente que Deus nos deu. Ela não pode ser inventada, criada ou sustentada por meios humanos. É a vida do próprio Deus que nos foi dada como uma dádiva. A vida eterna consiste em conhecer a Deus, Pai, o Filho, a quem o Pai enviou, como Jesus disse bem na sua oração que está no capítulo 17. E se a vida eterna é o conhecimento do Pai e do Filho, precisamos pensar no significado disso. Primeiro, nós podemos conhecer o Pai e o Filho, porque esse conhecimento está baseado na revelação do Pai e do Filho. É sobre isso que trata o primeiro capítulo de João. Segundo, podemos conhecer o Pai e o Filho, porque o Filho manifestou a essência do coração do Pai, que é o amor, ao entregar-se por pecadores, por nós, na cruz do Calvário. Terceiro, podemos conhecer Pai e Filho, porque o Espírito Santo, que é o consolador e encorajador nosso, foi enviado para que tenhamos esse conhecimento. Por fim, o conhecimento é, em parte, o entendimento objetivo a respeito de quem é o Pai e de quem é o Filho que acessamos exclusivamente pela Bíblia. Em parte, o conhecimento é o relacionamento de amizade, de intimidade que agora temos com o Pai, o Filho e o Espírito, porque estamos reconciliados com Deus, de modo que não nos vemos mais como servos, embora sejamos servos, mas nos vemos como amigos, como Jesus disse aos discípulos no capítulo 15 de João.
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2: E é observando a vida de Jesus que vamos descobrindo na teoria e na prática a resposta para a pergunta: como é a mentalidade do Filho unigênito de Deus? Como é o seu coração? que o leva a agir da maneira que agiu? Podemos começar a responder essa pergunta com base no texto de João 13. Estamos respondendo a pergunta não sobre a ação de Jesus, mas sobre o que o motiva, sobre o coração de Jesus. Então, em João 13, a ação de Jesus pode ser resumida em lavar os pés dos discípulos. Mas o que o move? Ouça as palavras do Evangelho de João, capítulo 13, versos 1 a 3. Antes da festa da Páscoa, Jesus sabia que havia chegado sua hora de deixar este mundo e voltar para o Pai. Ele tinha amado seus discípulos durante seu ministério na terra e os amou até o fim. Estava na hora do jantar e o diabo já havia instigado Judas, filho de Simão Iscariotes, a trair Jesus. Jesus sabia que o Pai lhe dera autoridade sobre todas as coisas e que viera de Deus e voltaria para Deus. A consciência de filho que moveu Jesus durante toda a sua vida terrena está explícita aqui nesta descrição do cenário interior de Jesus. Releia os evangelhos e preste atenção no relacionamento de Jesus com Deus. Você jamais verá um religioso prestando cultos a uma divindade distante. Você não verá um homem cheio de culpa fazendo sacrifícios para aliviar consciência. O que você sempre encontrará em Jesus é um filho plenamente consciente de sua amizade eterna com o Pai. Você encontrará um homem absolutamente seguro de sua identidade, propósito e destino, justamente porque ele sabe que o Pai é a sua origem, do Pai veio a sua missão e o Pai é o seu destino. Jesus está prestes a ser crucificado. O contexto aqui é de traição, mas ele está totalmente seguro, sereno e consciente de que a sua vida é uma só com a do Pai. Nada o abala. Antes, tudo isso é feito como fruto da consciência de Filho de Deus. O texto disse, antes da festa da Páscoa, Jesus sabia que havia chegado sua hora de deixar este mundo e voltar para o Pai. Preste atenção, Jesus tem clareza interior quanto ao tempo do Pai. Sua intimidade e conhecimento do Pai o permitem discernir o que está acontecendo e que o seu propósito está chegando ao ápice. Isto significa que estava chegando a hora de ser entregue à morte para cumprir o plano do Pai. Porém, o cenário do coração de Jesus inclui mais um elemento sobre o tempo do Pai. Ele sabe que está chegando a hora de voltar para o Pai. Ele sabe que a morte não o prende nem é o seu fim e que o seu lugar eterno é com o Pai. O texto segue dizendo que ele tinha amado seus discípulos durante seu ministério na terra e os amou até o fim. Estava na hora de jantar e o diabo já havia instigado Judas, filho de Simão Iscariotes, a trair Jesus. Jesus sabia que o Pai lhe dera autoridade sobre todas as coisas e que viera de Deus e voltaria para Deus. Perceba. Mesmo em um contexto de vida em que o seu amor até o fim pelos discípulos foi retribuído com atos de traição e de negação, Jesus também não se deixa abalar. Por quê? Porque no seu coração ele sabe de quem ele veio. Ele veio do Pai. Ele sabe para quem ele retornará. Ele retornará para o Pai. E ele sabe que a autoridade com que vive não vem dele e nem de homens, mas do Pai. Uma vida de discernimento e sabedoria, paz e serenidade. Não é esse o desejo de todo ser humano? Essa vida está disponível para todos os que creem em Jesus como Messias e Filho de Deus. Ela está disponível e é a vida eterna real para quem busca na palavra de Deus perceber com atenção como o Filho de Deus vê, discerne e age no mundo. Que nos sintamos encorajados a desenvolver a mentalidade do Filho de Deus. Este foi mais um episódio do Deus na Vida. Que alegria ter você por aqui. Que a graça e a paz do nosso Pai nos acompanhe em toda a nossa jornada, enquanto conhecemos e desenvolvemos a mentalidade do Filho de Deus. Até o nosso próximo encontro.
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Fábio Zamana. Chegando aqui na sua RTM nesta quarta-feira. Quarta-feira, dia 13 de maio de 2026.

0: Muito bom dia para você, chegando aqui na sua RTM, friozinho aqui em São Paulo, em 11 graus, marcando aqui nos nossos computadores, mais um dia de frio pra gente aqui em São Paulo. E você, tudo bem? Tudo tranquilo por aí? Espero que sim, como é bom ter a sua companhia, a sua audiência, mais uma vez aqui na RTM, ou você que tá passando por aí, tá navegando pelo seu rádio, encontrou a RTM, seja bem-vindo, seja bem-vinda, é um prazer estar com você e estar aí na sua casa, no seu trabalho, no seu carro, onde quer que você esteja. Muito obrigado pela audiência.
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0: Vamos com música, vamos com, na verdade, Hinos que Tocam, né? Chegando mais um episódio do nosso Hinos que Tocam aqui na RTM.
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0: E vamos lá para mais uma edição do Hinos que Tocam. Hoje falaremos sobre a história do compositor do hino Não É Segredo. Esse louvor foi composto por Sturt Hamblen. Ele foi um cantor, compositor, ator, poeta e radialista norte-americano durante as décadas de 30 e 50. Apareceu em filmes com famosos do Velho Oeste, como os conhecidos atores Roy Rogers, Gene Aldwin e John Wayne. Sturt Hamblen era famoso também por gostar muito de beber e de levar uma vida frívola. Quando o evangelista Billy Graham foi a Los Angeles em 1949 para uma histórica cruzada evangelística, o compositor o convidou para participar do seu programa de rádio. Billy Graham aceitou e também convidou Sturt para a cruzada, e ele aceitou. Sturt Hamblen mais tarde procurou Billy Graham para conversar, e o resultado foi que Sturt entregou sua vida a Cristo. E certa vez, o famoso ator John Wayne quis saber mais a respeito dos rumores de que ele havia mudado de vida. Sturt disse que não era segredo o que Deus fizera, acrescentando que poderia fazer o mesmo com John Wayne. O famoso ator comentou que suas palavras soavam como uma melodia e sugeriu que as escrevesse. Sturt Hamblen aceitou o conselho e escreveu Não É Segredo o que Deus pode fazer. O hino mais tarde tornou-se sua composição mais conhecida. Vamos ouvir então esse belo hino, Ouça Não É Segredo, na voz de Luiz de Carvalho.

E ouvimos Luiz de Carvalho cantando Não É Segredo. E agora seguimos para a segunda parte do programa, na qual viremos músicas selecionadas para você. Vem chegando Marcos Antônio, Adoração. Essa aqui vai para você, hein, Pastor Israel?

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E ouvimos Marcos Antônio cantando Adoração. Agora você ouve Mig e Meg, Repousa Tranquilo.

0: E ouvimos Vanessa Moraes, Gloriosa Paz. E com essa canção chegamos ao fim a mais um programa Hinos que Tocam, um programa que teve a produção de Raquel Campelo, revisão Marcos Olivares, apresentação Fábio Zamana. Até o próximo Hinos que Tocam.
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0: Agora 4 horas 31 minutos, horário de Brasília.

0: pra todo mundo ouvir. Vamos juntos, daqui a pouquinho tem Música da Terra com Cláudio Ronque, Zé Dequias, e eu quero já começar mandando os abraços aí pra você participando, interagindo pelo nosso WhatsApp, 11974181456. Alô, Pastor Israel, diretamente da Inglaterra, como é que você está, meu irmão? Notícias aí da sua irmã? Bom dia, bom dia.
1: Meus queridos, a paz do Senhor, Pastor Fábio Zamana, aquele abraço para você, sua família. Passando aqui para agradecer aos irmãos que têm acompanhado aí a minha situação com minha irmã e têm tirado um tempo aí para mandar uma mensagem, aqueles que podem, né, claro. Como Fábio Zamana, por exemplo, Fábio Zamana sempre preocupado aí, falando comigo pessoalmente. Que o Senhor te abençoe, meu amigo. A cada um que tem orado, intercedido aí por minha irmã, Deus abençoe. Ontem eu consegui falar com ela e por mensagem de vídeo e foi uma bênção. Ela já está fazendo fisioterapia porque a boca ficou um pouco torta, mas graças a Deus já está dando uma boa adiantada. Ela foi socorrida imediatamente. Quando ela começou a sofrer o AVC, ela já foi socorrida, então isso aí já fez uma diferença enorme da recuperação dela, graças a Deus. Deus sabe de tudo, está no controle de tudo. A gente fica triste como um ser humano, mas a gente sabe que o nosso Deus é fiel e ele está no controle de toda a situação, né? Nada fugiu do controle. Então Deus abençoe a todos, fiquem todos com Deus, continue orando por ela e a nossa palavra é de gratidão, tá certo? Fiquem todos com Deus, Pastor Israel, diretamente da Inglaterra. Deus abençoe, queridos.
0: Valeu, meu amigo. Tamo juntos. E assim é a nossa vida, né, gente? Um vai orando pelo outro, ajudando o outro, cada um com suas lutas, com suas dificuldades, com seus momentos aí, que todos nós passamos. Todos nós temos momentos aí na vida que realmente são difíceis, né? Mas com Deus e com o apoio de cada um de nós fica muito mais leve, não é verdade? É isso aí, meu amigo Pastor Israel. Seguimos em oração e já crendo aí que logo, logo sua irmã estará 100% restaurada, viu? Um abração pra você, meu amigo. Nice em Goiânia tá com a gente também. Um abraço pra você, Nice. Bom dia, José Carlos em Petrópolis, Rio de Janeiro. Um abraço também. A Linda Campelo tá chegando por aqui, direto do Maísa 2 em Goiás. Como é que você tá? Como está sua irmã? Bom dia.
2: Bom dia, RTM. Quem tá falando é Arlindo do Goiás.
0: Tudo bem, minha amiga?
2: Trindade.
0: Oh, um prazer.
2: Que já começou desde domingo. Ontem durante o dia, deu uma paradinha, mas essa noite esfriou de novo, viu?
0: É mesmo.
2: Nós que trabalhamos à noite estamos penando, viu?
0: É, não é
2: porque
0: fácil não,
2: porque o frio, menina, da madrugada é tenso.
0: É verdade.
2: Quem tá falando é Arlinda Campelo, Maísa 2.
0: Um frio que não dá nem vontade de sair da cama, né, Arlinda? É sobre isso, viu? Eu que diga. Edna de Imperatriz, como é que você tá, Edninha? Bom dia.
3: Bom dia, Fábio Zamana.
0: Opa, Fabinho, gostei vamos da animação, dia, Edninha. Bora lá.
3: Eu daqui, você daí, e muitos por aí estão fazendo a mesma coisa, trabalhando, sim, outros acordando, outros indo pra casa, e assim vai. Um dia abençoado, em nome de Jesus. E lindos hinos, ouvindo agora pela manhã, ligando os fornos aqui. Um abraço, Léo, para todos. A todos que estão ligados nesta manhã.
0: Abraço, Edninha. Abraço de leão pra você também. Um dia lindo aí de trabalho, viu? Marcos Roberto tá com a gente. Abraço, meu amigo. Como é que você tá, Marcão? Tudo bem? Tudo tranquilo? Abraço. River Kennedy tá chegando também lá na Inglaterra, Londres. Bom dia.
4: Tchê. Meu querido, meu amigo Fábio Zamana. Estou aqui ligadinho nessa melhor, né? Ouvindo esses louvores, essas canções maravilhosas que realmente são louvores que tocam no nosso coração, né? Louvar a Deus pela sua vida e pela essa madrugada. Eu já mandei um alô pro Cláudio Ronque. E agora estou deixando um abraço para você, um abraço de
0: opa,
4: leão.
0: Tamo junto.
4: Pro Pastor Israel Rocha.
0: Você tá
4: e
0: bom,
4: a todos
0: meu amigo?
4: Que estiver ligadinho nessa melhor. Um abraço do seu amigo e conservo, Evangelista River Kennedy, diretamente de Londres, meu amigo.
0: Valeu,
4: fica na
0: tamo
4: paz
0: juntos
4: do Senhor e uma quarta-feira de bênção para todos nós.
0: Tamo junto.
4: Tchê, menino, bora.
0: Valeu, bora. Abraço, River Kennedy. Obrigado pela companhia de sempre, meu amigo. Pastor Jean, lá na França, tá chegando também. Bom dia.
5: Com fé, esperança e alegria. Bom dia, Fábio Zavano. Bom dia a todos. Passando aqui, Fábio. Ah, os meninos tá de aula, Fábio. Agora, graças a Deus, dá para ficar um pouquinho sossegado, porque quando
0: quem
5: ninguém
0: está
5: em casa,
0: é?
5: Meu Deus, só a misericórdia de Jesus, amém? Mandar um abraço para Silvinho, um cheiro, Silvinho, no coração aqui da Quina, para você, para todo mundo que está ligadinho na nossa frequência, tá bom, Fábio? Um abraço para você, para as meninas, para a Andréia. Estou aqui, amo essa programação. Fábio, tô meio sumida, mas eu tô sempre aqui, ligadinha, tá bom? Tchau, um beijo no coração, tchau!
0: Faltou beijo no final. E falou, e um pouquinho mais rápido também, viu, o pastor Gê? É a Tina, né? Um abraço, amigão, um abraço pra você. Não sei se a Tina tá ouvindo agora, mas um abraço, você é demais, viu? Ai, ai. Bora com Música da Terra, depois dessa interpretação maravilhosa aí do pastor Jean. Bate forte o coração. Música da Terra com Cláudio Ronque e Zé Dequias.
6: Zé Dequias, Zé Dequias, acorda, rapaz.
7: Ora, acordar pra quê?
6: Ué, nós queremos ouvir música.
7: Então vamos, ué.
6: Zé Dequias, Zé Dequias, acorda, rapaz.
7: Ora, acordar pra quê?
6: Ué, nós queremos ouvir música.
7: Então vamos, ué. Ô, Zé Claro, nem vi você chegando aqui, rapaz. Tomei de uns outros que parei com a cantoria. Seu Claudio, faz tempo que você não aparece por aqui, hein, rapaz. Deixa eu te dar um abração em você, menino. Tá mais gordinho, seu Claudio. Ai, seu Claudio, que saudade de você, rapaz. E a gente aproveita então, menino, pra começar a música da terra, né, seu Claudio?
6: É verdade, Zé Dequias, é verdade. Eu também tava com saudade, viu? E a gente não aproveita para começar o Música da Terra hoje fazendo 15 Erequias.
7: Claro, senhor. A gente traz é música boa pros nossos ouvintes, não é verdade?
6: Ô, Zé Dequias, que bom que a gente tem esse espaço para ouvir essas músicas tão charmosas, não é?
7: E é verdade, seu Claudio. Você sabe que a música do interior, a música de raiz, fala no fundo do coração do caboclo.
6: E é verdade, seu Claudio.
7: É por isso que eu tô aqui. Eu também jogo bronco, viu, seu Claudio? Você sabia disso?
6: É mesmo, eu não sabia disso.
7: Ó, seu Claudio, vou contar um negócio pra você. Aqui no Música da Terra, nós é que traz pro nosso ouvinte aquele cheirinho do interior, rapaz. E sabe aquele ar agradável que tem no interior? Pois é, aqui no Música da Terra, paz interior, e ao mesmo tempo nós vai louvando o Senhor nosso Deus. Não é verdade, seu Grau?
6: É verdade, Zé Dequias. É bom demais quando a gente canta música lá da terrinha que fala diretamente com o nosso coração, não é?
7: E é isso mesmo. O seu Claro, vamos fazer o seguinte, parar de prosear, né, seu menino? Porque a gente tá falando aqui, o pessoal tá esperando pra ouvir a primeira música de hoje, aqui é no Música da Terra.
6: Vamos lá, então. Vem chegando aí o Zé Campeiro.
7: É o compadre Zé Campeiro. Ele vem cantando ao aniversariante aqui no Música da Terra.

0: Selvio, Zé Compadre, rapaz. É o compadre Zé Campeiro cantando ao aniversariante aqui no Música da Terra.
1: Ô Zé Cláudio, hoje tá animada a turma aqui com essas motonas bonitas.
0: Zé Dequias, conta uma daquelas histórias bonitas que só você tem aí no caderninho. Quer ouvir mesmo, Zé Cláudio? Eu vou contar, então abre os ouvidos pra ouvir.
1: Ei, você que tá me ouvindo aí do outro lado, é? O seu coração, como é que vai? Pois é, nosso coração é enganador demais. Não é como uma casa que precisa assim de uns reparos. Como substituir uma teia ou fazer um reboco no teto? Não, ela está completamente corrompida, só. E isso estraga o corpo e também estraga toda a raça humana. Então, até o alicerce está arruinado, só. Do teto até embaixo não tem uma viguinha que não tenha sido corrompida pelos cupim do pecado. Tá tudo podrecido, pronto pra desabar. Deus não faz tentativa ou experimentação com o homem. Ele não escora as paredes com estacas ou pinta novamente as portas. Não orna, não embeleza, mas ele determina que a velha casa seja completamente derrubada e uma casa novinha seja construída no lugar. Se só umas peças tivessem mal estado, até que dá pra ser consertado. Se só uma ou duas engrenagens desta grande máquina chamada humanidade tivesse quebrado, o Criador ia botar tudo em ordem. Por isso é que Jesus teve que vir aqui pra morrer por nós. E deixa eu contar um negocinho. Tudo que estava condenado agora tá firmado numa rocha. O próprio Senhor Jesus. Esse é o Grau, tá chegando, é música bonita pra nós ouvir aqui no Música da Terra, só. É o Charles Melo e também Dair Júnior cantando Ansiedade. Você anda ansioso, Grau? Vamos ouvir então os dois cantando pra nós aqui, nossa dupla aqui, rapaz.

0: Você ouviu a dupla? Charles Melo e Dail Júnior, Ansiedade aqui no Música da Terra.
1: E olha só as Redequias, sabe quem canta aqui na programação?
0: E eu sei que canta, e quem canta agora é o Redequias. Vou colocar o nome de vocês agora. Sou feliz com Jesus.
1: Redequias.
0: Posso cantar agora?
1: Não.
0: Ô meu você que está nos ouvindo, preste bastante atenção, abre seu ouvido que vai começar o Boletim Rural. Acompanhe as informações do campo. Ó. Daqui a pouco nós voltamos, Ceará Rio Grande.
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3: 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Confira quais alimentos ficam mais caros em 2026. 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
3: O bolso do brasileiro ficou mais apertado na hora de preparar as refeições em 2026. Dados divulgados pelo IBGE mostram que alimentos básicos tiveram forte alta nos preços nos primeiros meses do ano. A cenoura lidera o aumento com quase 80%, seguida pelo tomate, pepino e abobrinha. Produtos como feijão, cebola, leite e batata também ficaram mais caros. Segundo especialistas, o aumento foi provocado por problemas climáticos, como excesso de chuva e períodos de seca, além da alta nos custos de transporte e produção agrícola. O grupo de tubérculos, raízes e legumes acumulou aumento superior a 36% no ano, impactando diretamente o orçamento das famílias brasileiras. O preço da melancia graúda caiu na última semana, segundo o levantamento do CPE. A redução aconteceu por causa da queda na procura pela fruta, principalmente nas regiões sul e sudeste, onde as temperaturas ficaram mais amenas. Mesmo com a baixa, a melancia ainda segue com preços elevados, acima de R$ 2,00 o quilo, devido à oferta limitada no mercado. Atualmente, a cidade de Uruana, em Goiás, é a principal responsável pelo abastecimento da fruta no país. A expectativa é de novas quedas nos preços nos próximos dias, caso o clima mais frio continue reduzindo o consumo. Os preços do etanol e do açúcar seguem em queda no mercado brasileiro, segundo o levantamento do CPE. O etanol hidratado registrou baixa de quase 2% na primeira semana de maio, enquanto o anidro caiu mais de 3%. De acordo com pesquisadores, o ritmo de negócios continua lento, com menor participação de compradores, e mesmo assim, algumas usinas reduziram os preços para liberar espaço nos estoques e reforçar o caixa. No mercado do açúcar, a situação também é de baixa. Com o aumento da oferta e demanda mais cautelosa, o preço do açúcar cristal caiu, e a saca de 50 quilos está sendo negociada abaixo de R$ 97,00. Segundo o CPE, o mercado segue com pouca movimentação e pressão sobre as cotações. Com fonte de Globo Rural, produção de Karina Joubert, coordenação de Marcelo Fávero, direção de André Castilho, com realização da sua RTM Brasil, na apresentação de Cláudio Ronchi, esta foi mais uma edição do seu Boletim Rural.
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1: Zé Dequias, acorda, rapaz.
0: Ora, acordar pra quê?
1: Ué, nós queremos ouvir música.
0: Então vamos, ué.

Benequias! Que bom que a gente tem esse espaço para ouvir essas músicas tão charmosas, não é? E é verdade, seu Claudio. O seu Claudio não fazia o seguinte, parar de prosear, né, seu menino? Eliseu Gomes cantando O Crente é a Onça. Aí, dessa eu saio correndo, seu Claudio.

0: hoje é só, Zerquiz.
1: Aí não tá bom. Logo, logo a gente volta. E com muito mais música. Ei, papi, peraí.
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0: 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Agora 5:01, horário de Brasília. Vamos juntos por aqui, você chegando, participando, interagindo. E daqui a pouquinho tem Através da Bíblia, professor Itamir Neves trazendo mais um estudo bíblico para você. Mas agora mandando aquele abraço, aquele bom dia, alô Neide, lá em Nova Russa, Ceará. Como é que você tá, minha amiga?
1: Bom dia, pastor. Samana, Samana de Beiro, tô ouvindo a programação. Tô ouvindo pelo aplicativo da Transmundial, meu rádio saiu diário, mas eu tenho o aplicativo, graças a Deus. Forte abraço, tudo de bom para você, sua esposa, suas filhas, a sua filha, até o Madruguinha que anima a rádio e todos os ouvintes.
0: Valeu, Neide. Ótimo dia para você também, minha amiga. Obrigado pela companhia. Antônio João Lisboa, bom dia.
2: Bom dia, meu querido Fábio Zamano. Bom dia a todos os que curtem essa programação. Aqui é Antônio João Lisboa.
0: Tudo
2: graças
0: bem, Antônio?
2: A Deus, acordei. Oh, estou
0: maravilha.
2: Quase indo para... luta, academia, vou lutar. Que Deus me dê saúde. Me dê saúde para quem faz isso. Isso é bom e é maravilhoso. A gente sente uma dorzinha um pouquinho no corpo, cansaço, mas a saúde agradece. Que Deus abençoe, todos sejam abençoados. Bom dia para minha querida amiga. Não conheço, mas eu amo só ouvir ela falar que cuida da sua mamãe. A Edninha de Imperatriz. Seja abençoada, minha querida. Não desista, insista. Que Deus te ama. Tchau.
0: Valeu, Antônio. Que bacana, né? Que bacana essa amizade que o rádio nos proporciona. Isso é incrível. Maria Mesquita de Goiânia, bom dia.
3: Bom dia, pastor Fábio Amaro. Estou aqui ouvindo esse ensino maravilhoso que faz bem a nossa alma. Quero dizer para você, toda a sua família, para todos os ouvintes, uma ótima quarta-feira.
0: Quartou. Valeu, Maria Mesquita. Bom dia. José de Ribamar está com a gente também. Um abraço para Railu, Salvador, Bahia. Como é que você está, Railu? Tudo bem? Tudo tranquilo aí em Salvador? Um abraço, minha amiga. Ótimo dia para você. Giane Soriano, direto de Teófilo Otoni, Minas Gerais. Como é que você está? Você está bom aí, Giane? Você está bom? Bom dia.
4: Bom dia, Fábio. Bom dia a todos os meus amigos e ouvintes da Rádio Transmundial. Aqui é o Giane Soriano, diretamente de Teófilo Otoni, Minas Gerais, fazendo o mesmo trabalho de ontem.
0: Eita, nós!
4: Para finalizar tudo aqui. Ô, Fábio, escutei aqui os hinos que tocam. Estou ansioso aqui para escutar o Música da Terra, lá com o Zebequias e o Cláudio Ronchi. E ontem eu tive a oportunidade de estar trabalhando à tarde aqui também em casa.
0: É.
4: E escutei a rádio à tarde, ouvi a Graça Imperial participando à tarde também.
0: É mesmo?
4: Mandar um grande abraço
0: para
4: minha amiga Graça Imperial, para Silvinha, para Etevaldo, pastor Jean, né, para todo mundo aí que manda alô para mim, para quem não manda também. Que Deus abençoe nossa quarta-feira do jeito que tem que ser. Grande abraço, fique com Deus. Tchau, tchau.
0: Grande abraço, Diane. Grande abraço para você, meu amigo. Boas correções aí, né? Obrigado por estar com a gente aí todo dia. Nildete, lá de Imperatriz, também tá mandando abraço. Nildete e Daniel tá ouvindo o programa lá de Imperatriz também. Olha só, obrigado, Nildete. Alvino tá chegando com a gente. Um abraço para você. Ah, e ele mandou uma pergunta aqui pro pessoal, hein? Um desafio aí que o pessoal gosta, né? É isso aí. Ele falou o seguinte: bom dia, povo de Deus, excelente quarta-feira. Perguntinha: nos eventos finais, quando acontecerá a guerra de Armagedom? Antes ou depois do anticristo? Tá aí a pergunta, hein? Um abraço, valeu, meu amigo. Um abraço pra você. E responda a pergunta, responda a enquete do Alvino, tá bom? Aí eu vou encaminhando pra ele aqui. Ô, Giane, você falou na Graça Imperial? Tá por aqui, bom dia.
5: Pai, senhor, pastor Fábio Zamano, tudo bem? Bom dia, tarde hoje, mas aqui eu mando um abraço pra todos que estão ouvindo a Rádio Transmundial. Pra você, Fábio Zamano, um dia abençoado, pra você e sua família, pra pastor Israel, pastor Monique, e pra irmã Giane, e pra todos que estão ouvindo. Obrigado, Fábio Zamano, pastor Fábio Zamano.
0: Tamo juntos, e você está melhor, né? Graças a Deus aí, espero que seu filho também esteja melhor com aquela situação, viu? Seguimos em oração. Severo Santos, Picos, Piauí, ele é mototaxista, tá ligado também aqui na RTM. Maria Raimunda, lá no bairro Camboa, bom dia. Bom dia, Henrique Graça Cabral, em São Luís, como é que vocês estão, meus amigos?
6: Bom dia, pastor Fábio Zamana, paz do Senhor. Que Deus abençoe seu dia.
1: seu, de sua família e todos os ouvintes fiéis dessa rádio maravilhosa. Os irmãos Henrique e Graça Cabral de São Luís.
0: Ô, meus amigos, ótimo dia para vocês também. Obrigado pela companhia de sempre. E vamos agora com o estudo bíblico. É hora do Através da Bíblia. Professor Itamir Neves falando sobre Judas, capítulo 1. Alô, Fatiminha. Boa quarta para você também, viu? Obrigado pela companhia.

Hoje o nosso alvo é estudarmos apenas o verso primeiro dessa carta de Judas. Vamos estudar Judas, versículo 1. Nesse verso, vamos refletir sobre os cristãos. Logo de início, eu leio o versículo para você, para sabermos exatamente o que Judas diz. Diz assim: Judas, servo de Jesus Cristo e irmão de Tiago, aos chamados, amados em Deus Pai e guardados em Jesus Cristo. Quando ouvimos e lemos essas palavras, certamente alguns perguntam: mas, afinal, quem são os cristãos? Como é que nós podemos nos tornar cristãos? Essas perguntas são fundamentais e a resposta a elas é de suma importância. Cristão é a pessoa que se converteu, isto é, reconheceu que andava de certa maneira e caminhava em certa direção, mas percebeu que a sua maneira de andar e o seu caminho o levavam a se distanciar cada vez mais de Deus. Conversão é a mudança de vida diante do fato de que, se continuasse a seguir aquele caminho e aquele estilo de vida, no final da caminhada, a consequência seria a pior possível. A conversão, então, é um ato voluntário do ser humano que se rende a Cristo. O novo nascimento é obra exclusiva de Deus, pois quem nasce de novo, nasce de cima, nasce do alto, nasce do Espírito Santo de Deus. Veja essas palavras do Senhor Jesus a Nicodemos em João capítulo 3. Quando Deus toca por sua graça na vida de alguém, quando Ele convence o pecador pela ação amorosa do Espírito Santo, mostrando-lhe então que a salvação para a sua vida só está em Jesus Cristo, e o pecador se arrepende e aceita esse presente divino, se dá a conversão, se dá o novo nascimento. A mensagem mais elementar do Evangelho deixa claro que a salvação que recebemos de Deus é a vida eterna. Por quê? Ora, porque Deus amou o mundo de tal maneira que deu seu Filho unigênito para que todo que nele crê não pereça, mas tenha vida eterna. E o testemunho é esse: que Deus nos deu a vida eterna e esta vida está em seu Filho. Quem tem o Filho tem a vida. Quem não tem o Filho de Deus não tem a vida. Lembre-se dessas palavras que estão registradas em João, capítulo 3, versículo 16, e 1 João, capítulo 5, versículos 11 e 12. Muitas pessoas, então, pensam na vida eterna como vida após a vida, uma vida depois da morte. Mas, como vemos, a Bíblia ensina que a comunhão com Jesus nos dá acesso imediato a essa nova vida, a vida com Deus. Os gregos usavam duas palavras para se referir à vida: bios, de onde derivamos a nossa palavra biologia, em português, que diz respeito ao quê? À vida natural, compartilhada por todos os seres vivos. Mas eles usavam também uma outra palavrinha, zoé, isto é, a vida espiritual, a própria vida de Deus. Quando Jesus disse a Nicodemos que era necessário nascer de novo para que se pudesse entrar no reino de Deus, Jesus estava se referindo a este acesso à vida zoé, isto é, a vida de Deus. O primeiro nascimento é o biológico e o segundo é o nascimento espiritual. Esse novo nascimento espiritual, então, acontece quando uma pessoa se reconcilia com Deus através da sua fé em Jesus Cristo. Ser cristão, portanto, não é apenas uma questão de crença e perdão para os pecados, mas é a transformação pessoal mediante a conversão e o novo nascimento que nos dão acesso à experiência da vida eterna. É essa vida que o apóstolo Pedro chama de participar da natureza divina. A salvação em Cristo, portanto, é essencialmente um tipo de relacionamento com Deus no qual o Espírito Santo nos possibilita experimentar mais e mais a vida abundante que há em Jesus. Portanto, nada mais verdadeiro para descrever alguém como cristão, dizendo que esse alguém é aquele que experimentou o novo nascimento e agora vive predestinado
a tornar-se

0: semelhante ao Senhor Jesus Cristo. Lembre-se das palavras de Paulo em Romanos 8, 28 a 30. Então, ao tecermos essas considerações com base nesses textos bíblicos completamente claros, cada um de nós deve avaliar a sua própria vida para ver qual é a sua posição, qual é a nossa posição. Como é que nós podemos ser identificados? Nós somos cristãos ou ainda não o somos? Esse é o desafio para todos nós. E exatamente por isso, vamos estudar esse primeiro versículo de Judas, procurando analisar ainda mais algumas características que nos ajudarão a definirmos a nossa situação. Vamos estudar esse texto dando-lhe o seguinte título: As Características dos Cristãos. Com base, então, em Judas, versículo 1, vamos estudar as características dos cristãos. Querido amigo, é importante entendermos de uma vez para sempre que a vida cristã não se explica pela obediência ou submissão a um conjunto de doutrinas e procedimentos morais. Infelizmente, em muitas comunidades chamadas cristãs, temos exatamente essa caracterização. Ah, se você age de acordo com as normas, com os regulamentos, com as ordens daquele grupo, então tudo bem, você é considerado cristão. Você é considerado um irmão. Infelizmente, eu repito, é um engano e muitos estão sendo enganados com essa visão completamente contrária ao verdadeiro evangelho, ao evangelho da liberdade. Jesus, em sua luta com as autoridades judaicas, mostrou-lhes esse erro. É necessário entendermos e aceitarmos o fato de que a vida cristã, a vida que caracteriza o verdadeiro cristão, é percebida, é experimentada e é confirmada através do relacionamento dinâmico com Cristo, sob a ação do Espírito Santo. Quando esse relacionamento dinâmico com Cristo acontece, naturalmente, ou melhor, até sobrenaturalmente, temos como resultado o quê? Uma nova vida. Temos como resultado um estilo de vida que reflete o caráter e a natureza de Deus, não por nosso próprio mérito, nem pela nossa própria força, mas pela ação poderosa do Espírito Santo em nós, pois nos dá uma nova natureza, a natureza divina. Foi por essa razão que Jesus, ao iniciar o seu sermão do monte, que descreve a ética do reino de Deus, descreveu as características das pessoas bem-aventuradas. Jesus mostrou que somente as pessoas transformadas de dentro para fora podem viver de acordo com os padrões de Deus e assim serem felizes, serem bem-aventuradas. Então é necessário entendermos que a essência da vida cristã está baseada no novo nascimento, que dá origem ao novo homem, que é capaz de experimentar uma nova vida. Mas mesmo diante dessas colocações, surge então mais uma questão importante. Como saber se eu sou ou se alguém é um novo homem? Essa resposta é importantíssima e podemos respondê-la tendo por base essas palavras: pelos seus frutos os conhecereis. Palavras de Jesus, registradas por Mateus no capítulo 7, versículo 16. Querido amigo, Jesus deixou-nos uma maneira clara para verificarmos essa questão. Ele fez essa afirmação para nos ajudar a identificar um cristão. Por isso podemos dizer que o cristão, o novo homem, o convertido, pode ser identificado, pois, primeiro, ele apresenta uma mudança radical em sua vida. As coisas velhas já passaram, eis que tudo se fez novo. Segundo, ele tem convicção da sua salvação. Terceiro, ele tornou-se um filho de Deus e está reconciliado com Deus. Quarto, ele é habitado e guiado pelo Espírito Santo. Quinto, ele desenvolve a sua salvação diária rumo ao soberano alvo, isto é, ele vai se santificando com a presença do Espírito Santo na sua vida. Sexto, ele ama os seus irmãos. Sétimo, ele tem o fruto do Espírito. Oitavo, ele mantém uma vida constante de purificação. Lembre-se de 1 João 1:9. Se confessarmos nossos pecados, ele é fiel e justo para nos perdoar. Nona característica, ele é livre e não é mais escravo do pecado e da antiga natureza, e ele vence o mundo. E em décimo lugar, em tudo que ele faz tudo para a glória de Deus. Sim, essas características são as características pelas quais podemos identificar os cristãos. E essas são características pelas quais podemos nos avaliar a nós mesmos. Podemos avaliar a nossa vida. Judas, nesse texto, então, do verso 1, identifica os cristãos com outras três características. E, portanto, podemos extrair desse verso o seguinte princípio que nos ajudará a reconhecer os cristãos. A reconhecer se também nós somos cristãos. O princípio é este. Todo cristão deve ter em sua vida características evidentes da sua identificação com Cristo. Todo cristão deve ter em sua vida características evidentes da sua identificação com Cristo. Nessas palavras de Judas encontramos então três características que identificam os cristãos. A primeira característica que identifica o cristão, conforme Judas, é que ele é chamado. Agora, essa chamada aconteceu no passado. Mas a pergunta é, somos chamados para quê? Fomos chamados por Deus com três objetivos. Apresentar a eles os nossos corpos em sacrifício vivo, ao contrário dos sacrifícios mortos do Velho Testamento. Não sermos conformados com esse mundo. E fomos chamados também para renovar o nosso entendimento da sua palavra, palavra de Deus. Mas por que fomos chamados? Porque quando fazemos isso, Deus nos promete que experimentaremos a sua boa, agradável e perfeita vontade de Deus. Portanto, veja bem, primeiro, somos chamados para conhecermos a vontade de Deus. Descobrimos que a vontade de Deus, para nós, ela é boa, que Ele nos ama e que é melhor para nós e para aqueles que nos cercam. Depois descobrimos que a vontade de Deus é agradável. E finalmente, percebemos que a vontade de Deus é perfeita e assim nos rendemos totalmente a ela, não mais desejamos andar no nosso próprio caminho. Mas nós somos chamados para vermos corretamente a quem? A nós mesmos. Somos chamados para nos vermos corretamente. Veja bem, não nos enchamos com orgulho ou não nos vemos como inúteis, indignos, mas nos vemos com especial valor diante dos olhos de Deus. Somos chamados para encontrar o nosso lugar no corpo de Cristo. Querido amigo, ninguém pode servir a Deus em isolamento, fazendo as suas próprias coisas. Estamos na igreja de Deus não por obras ou méritos, mas pelo chamado de Deus. Somos parte de um corpo do qual Jesus é a cabeça. Peça a Deus então, e Ele lhe posicionará no corpo exatamente onde você deveria estar. Fomos chamados para usarmos os nossos dons, isto é, as capacitações especiais que o Senhor tem nos dado. Querido amigo, como uma ferramenta elétrica útil, quando estamos ligados nele, o poder flui. Em nosso caso, Deus libera os seus dons por nosso intermédio para abençoar o corpo de Cristo. Agora, nós somos chamados também para sermos diferentes. Veja bem, em Romanos 12, 9 até capítulo 13, versículo 10, Paulo põe em prática sua teologia e explica em detalhes tudo sobre esse novo estilo de vida, sobre o estilo de vida divino que cada um de nós é chamado a seguir, a apreciar e a testemunhar. Portanto, nós somos chamados para sermos um povo diferente. A segunda característica que identifica o cristão nesse dizer de Judas é que ele é amado. Se você é cristão, você é amado. E é interessante, como vimos que fomos chamados no passado, somos amados agora no presente. Mas é interessante percebermos que nem todos sentem-se amados por Deus. Sentir-se amado é sentir-se escolhido, abençoado por Deus para receber as suas bênçãos materiais e também espirituais. E esta é uma descoberta maravilhosa e muito importante que pode revolucionar a vida de qualquer pessoa. Você se lembra? No batismo de Jesus, esse ato foi um marco importante na sua vida, porque ele representou o começo da sua vida pública. A partir daquele momento, Jesus tornou-se uma figura pública, conhecido. Ele andou de aldeia em aldeia anunciando o Evangelho, convidando as pessoas a serem boas, a amar a Deus e a amarem o próximo. No batismo de Jesus, Deus, o Pai, disse: "Tu és meu filho amado, em ti me comprazo." Lembre-se de Marcos 1:11. E esta é a mesma frase que a cada dia cada um de nós deve ouvir. Feche os seus olhos. Tente ouvir a voz de Deus. Tu és meu filho amado. Tu és minha filha amada. Em ti eu pus a minha esperança e o meu amor. Querido amigo, como é bom ser amado por Deus. Somos amados por Deus para recebermos o que precisamos para vivermos aqui e os bens espirituais para o espírito e para a alma. Um dia receberemos a herança dos filhos de Deus. Veja bem, o bom pai dá aos seus filhos os seus bens, alimentação, casa, conforto, segurança, amor, carinho, compreensão, mas um dia também lhes dará a herança. Assim é Deus conosco, porque Ele é o melhor dos pais. Nossa herança é o céu, a vida eterna, que já começa nesse mundo e terá continuidade com a nossa partida. A terceira característica que identifica o cristão, então, é que ele é guardado. Eu e você, se somos cristãos, e eu sei que eu sou cristão, nós somos guardados em Cristo Jesus. E aqui é interessante, se somos chamados no passado e amados no presente, somos guardados para o futuro. Judas, nessa carta, menciona por 5 vezes esse verbo, guardar. No primeiro verso, ele afirma que somos guardados em Cristo Jesus. No verso 6, ele usa 2 vezes esse verbo, referindo-se aos anjos caídos. No verso 21, ele recomenda que devemos guardar-nos no amor de Deus. No verso 24, confirma que somos guardados de tropeços por Deus, que é poderoso. Para experimentarmos essa proteção, esse cuidado de Deus, há necessidade de nos conservarmos no amor e na fé. Como povo de Deus, devemos crer que estamos guardados no amor de Deus. Para experimentarmos essa verdade, devemos agir de 5 maneiras bem objetivas. Primeiro, edificando-nos, versículo 20. Segundo, orando no Espírito, versículo 20. Terceiro, esperando a misericórdia do Senhor, versículo 21. Em quarto lugar, compadecendo-nos daqueles que estão desviados, versículo 22. E em quinto lugar, devemos salvar aqueles que estão em dúvidas. Então, essa é uma das preciosas bênçãos que temos como cristãos, mas que é a terceira característica identificadora. Nós somos guardados, somos protegidos por Deus. Querido amigo, é glorioso, é confortador saber que Deus é poderoso para nos guardar de tropeçar, lembrando que o tropeçar precede o cair. Foi Pedro, então, que afirmou que isso ocorre quando cremos. Sois guardados pelo poder de Deus mediante a fé. Lemos isso lá em 1ª carta de Pedro, capítulo 1, versículo 5. Precisamos entender e aceitar o fato que existe uma condição ligada ao poder de Deus para nos guardar. Qual é a condição? Somos guardados mediante a fé. A menos que confiemos nele, ele não poderá nos guardar. Para conhecermos sua proteção, devemos crer em suas promessas de todo o coração. Não estamos desconfiando da capacidade de Deus nos guardar quando deixamos nos abalar pelas dúvidas diante da tentação? Não sabemos que as tentações podem nos acometer hoje? Será que não sabemos como vencê-las? Querido amigo, devemos confiar em Deus, que pode vencê-las, que pode nos guardar. Por mais imprevisíveis que sejam os dardos inflamados do maligno, Deus irá desviá-los de forma maravilhosa. Eu quero concluir essa reflexão, então, fazendo uma pergunta a você. Você é cristão? Você tem essas características que nós alistamos durante o programa? Você já se entregou ao Senhor Jesus Cristo? Espero que ao responder essa importante questão, você avalie corretamente a sua vida. Que o Senhor lhe abençoe, um grande abraço e até o próximo programa.
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0: muito bom dia para você. Agora 5 horas 32 minutos. Horário de Brasília. Excelente quarta-feira para você. Estamos na metade da semana. Hoje dia 13 de maio.
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0: E mandando abraço, bom dia para você que tá chegando, você que tá ouvindo pela TWR em Bonaire.
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0: Vamos juntos, vamos juntos.
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0: É bom demais ter você conosco, participando, interagindo, marcando presença aqui na RTM. Sim. Pelo nosso WhatsApp é o TDD 11974.
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0: 1-81-456-11-974-181-456. Esse é o nosso número para você então participar, interagir, mandar o seu recado, o seu abraço, o seu bom dia. Fique à vontade, fique à vontade.

0: Daqui a pouquinho, palavra para hoje. E também calendário de oração. E vamos lá para o nosso WhatsApp. Você que já está chegando, participando, interagindo. Gilson Andrade. Como é que você está, Gilson? Bom dia.
1: Bom dia, Fábio. Bom dia a todos os ouvintes. Estamos aí, meu irmão. Bom dia, pastor. Mais um dia, né? Pela graça e misericórdia de Deus. E aqui em São Luís do Maranhão, muita chuva. Era para me ter saído mais um pouco cedo, mas a água caiu, foi certo. E agora deu uma aliviada, né? Tá só aquele chuvisquinho bem, bem macio. Mas está tudo tranquilo. Que Deus em Cristo nos abençoe. E um dia maravilhoso para todos nós.
0: Maravilha, meu amigo. Aquele abraço de leão para você e para todo mundo aí em São Luís, ouvindo RT. Beatriz Natal, Rio Grande do Norte. Bom dia, Beatriz.
2: Pastor Fábio, que a paz de Deus esteja sobre a sua vida, sobre a sua casa, sobre cada um irmão aqui. Vamos lá para mais uma quarta-feira. Que Jesus abençoe, né? Ótimo dia para todos.
0: Vamos lá. Começando o dia sempre assim para cima, com muita gratidão, né? Um abraço, Beatriz. Etevaldo Dias, em Valparaíso, falou bom dia, Fábio. E ele falou assim, fala pro pastor Israel que vamos sim continuar orando pela irmã dele, né? Que também é nossa irmã. Bom dia pro Giane, pra Silvinha, Madruguinha, Lourinho, Edna, pastor Marcos, pastora Débora, pastor Jean, River Kennedy, Mário Porto, Tina, pros meus filhos Enós e todos os ouvintes. Pro meu filho Enós, né? Tá certo, valeu Etevaldo, aquele abraço de leão pra você também, pra toda a sua família, pra toda essa galera aí que tá ligada aqui na RTM. Quem tá conosco? Claudião, lá no Pirapora.
3: Bom dia, Fábio Zamana. Opa. Bom dia a todo o povo de Deus dessa rádio missionária, os ouvintes, aniversariantes do dia. Mandando um alô aqui para o auxiliar Francisco, aqui da área 35, a irmã Adriana Fernando, irmã Lenil de família, o irmão Ivan Márcio, a esposa Bete, o na FM Esperança, o pastor Isaías, Joel Mendes, Eduardo Neto, Inês Oliveira, Wilson Colins, Almeida, Jana Diniz, todo esse povo ligado nesta programa. Elcio Ribeiro e família, todo esse povão ligado nesta programação missionária. Valeu, um abraço na paz de Cristo.
0: Valeu, valeu. Um abraço, Claudião. Obrigado pela companhia. Meu xará, Fábio Assis, tá lá em São Luís também ouvindo a RTM. Gerson Gomes, de Criciúma, Santa Catarina. Ô, meu amigo, um abração pra você aí, viu? Obrigado pela companhia. Lucidalva tá com a gente também em Macapá, desejando uma boa quarta-feira para todos. Manuel de Jesus, em Breu Branco, no Pará. Como é que você tá, Manuel?
4: Bom dia, meu amigo Fábio Zamana. Estou ouvindo a Transmundial, aqui na cidade de Breu Branco, no estado do Pará. E ofereço todos os hinos da programação para todos que estão ouvindo essa abençoada rádio que tem abençoado muitos brasileiros.
0: Valeu, amigão. Um abraço pra vocês. Já que você falou de música, viu, Manuel? Bora com música pra dar uma animada pra você começar muito bem essa quarta-feira. Tá chegando ele, Nelito Sanfoneiro. Não

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3: A Palavra para Hoje. Cuide bem de sua mãe. Levítico 19, 3. Respeite cada um de vocês a sua mãe. Eu sou o Senhor, o Deus de vocês. Quando seus pais envelhecem e se tornam menos capazes de cuidar de si mesmos, eles precisam que vocês os trate especialmente com amor, bondade, paciência, ternura, sensibilidade e compreensão. Quando você era criança, talvez sua mãe tenha ido buscá-lo na escola porque você não gostava de andar de ônibus, e agora você está chateado por ela ter se atrasado 5 minutos. Se você é um adolescente ou pré-adolescente, é errado ser mais gentil, atencioso e paciente com seus amigos e com as mães de seus amigos do que com sua própria mãe. De fato, se você tratasse seus amigos como trata sua mãe, não lhe restariam muitos amigos. E se você tratasse a mãe deles como trata sua própria mãe, a mãe deles não deixaria o filho dela ter nada a ver com você. Quando sua mãe envelhecer e precisar de mais cuidados, será a hora da vingança. Mas ela está sempre reclamando, você diz. Sim. Exatamente como você fez, certo? Mas ela fala de si mesma e faz sempre as mesmas perguntas. À medida que envelhecem, nossos pais sentem medos que nunca tiveram antes e precisam que você os assegure de que sempre estará ao lado deles. Uma das últimas coisas que Jesus fez quando estava morrendo na cruz foi entregar os cuidados de sua mãe Maria a seu amigo íntimo e discípulo João. Então ele disse ao discípulo: eis aí a tua mãe. E desde aquela hora, o discípulo a recebeu em sua própria casa. João 19, 27. Portanto, a palavra para você hoje é: cuide bem de sua mãe.
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6: Deus Todo-Poderoso, sabemos que o Senhor se importa com as nossas necessidades e nada passa despercebido aos teus olhos. Te agradecemos por isso. Hoje, te pedimos pelos moradores do distrito de Kelafo, na Etiópia, que vivem com a falta de emprego. Senhor, proporcione oportunidades de trabalho e direcione cada um para que sejam úteis e consigam ter seu sustento, para cuidar de suas famílias e suprirem as necessidades diárias. Oramos em nome de Jesus. Eu, Elisângela Souza, tenho alegria em orar com você.
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0: E ouvimos Pedras Vivas, Nossa Rocha.
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0: Vamos lá, vamos juntos com você aqui na sua RTM, mandando aquele abraço, aquele bom dia para Eni Dias, lá em Anápolis, está acompanhando pela Rádio Imprensa. Um abraço para você, Eni. Obrigado pela companhia, obrigado pela participação. Meu amigo Mário Porto está chegando com a gente também. Como é que você está, Mário Porto? Bom dia.
2: Meu bom amigo Fábio Zamana, um abraço para essa família linda que é a família Zamana. Fábio, hoje quem ministra no nosso encontro de indesistíveis às 19h30 é o pastor Neto Andrade, de Brasília, Distrito Federal. Mestre em teologia, também escritor, vai estar compartilhando conosco as escrituras. Então você aqui de São Luís é nosso convidado especial para receber a nutrição espiritual e fazer uma reposição da graça de Deus.
0: Que maravilha, hein? Não perca aí você de São Luís, então. Comunidade Vida, Rua da União, no Olho d'Água. Um abraço, Mário Porto. Ótimo dia para você e para toda a família Porto. Maria Simplício. Lima Taxista tá por aqui com a gente também. Um abraço, Lima. Socorro Silva tá participando também. Como é que você tá, Socorro? Bom dia. Bom dia, minha amiga.
3: Como é que tá você, minha princesa?
0: Eu tô bem. Graças a Deus também. Hoje não tem aula, hoje vou ficar em casa.
3: Olha, manda aquela música de Fábio Zamana pra mim, que fala no seu nome.
0: Oh, mando sim.
3: Tá bom?
0: Tá bom, passou gente fez.
3: Um abraço pra todos que fazem a RTM. E a Silvinha, a Tina, Mário Porto. E pra você também, Andréia. Um beijo para minhas queridas. Sua filha.
0: Obrigado, minha amiga. Abraço, Socorro. Um abraço de leão pra você. Socorro, manda aqui mensagem de novo pra mim. Ah, não, não. Salvei aqui, salvei. Pensei que tinha apagado sua mensagem. Você pediu pra mandar música, né? Vou te mandar aqui. Bianca, Distrito Federal, bom dia.
4: Bom dia, que Deus abençoe a todos os ouvintes. Abençoe também os diretores, locutores e cada uma das pessoas que estão comprometidas, envolvidas, direta ou indiretamente com essa emissora que tem alcançado vidas. Deus abençoe.
0: Ô, Bianca, um abraço pra você, um abraço de leão. Obrigado pela companhia. Dudu, não acredito que o Dudu tá ouvindo a gente. Bom dia, Dudu.
5: Salve. Bom dia, pastor Fábio Zamana. A paz do Senhor, amém. E as gêmeas estão bem grandes, né? Glória a Deus.
0: Você viu
5: bom
0: só?
5: Bom dia, vai pastor Marcos e sua esposa, paz do Senhor. Bom dia, o pastor Israel e sua esposa, paz do Senhor. E aí, Zamana, muita chuva em São Luís, muita água.
0: Tô
5: mas,
0: sabendo,
5: glória a Deus, né?
0: Meu amigo.
5: Tamo junto sempre, Zamana. E um abraço de leão, meu amigo!
0: Valeu, Dudu! Saudade, meu amigo, saudade de você! Que bom recebê-lo aqui hoje, ótimo dia, ótima quarta-feira, bom trabalho, bom trabalho! Nonato Lucas tá com a gente também, falou que tá na escuta, mandou um abraço de leão para todos, direto de Goiás. Abraço, amigão, obrigado, Nonato! Participando também, pastor Odair da Rádio Imprensa, daqui a pouquinho tem Blitz Sertanejo a partir das 6 da manhã. Valeu, pastor Odair, bom trabalho, bom trabalho. Luiz Almeida e Sueli, panificadora Cristina, tudo pronto aí para abrir a padaria. Jefferson Barros em Maracanã, manda um abraço para a família aí, para os filhos Jamile, Joaquim, Jefferson Júnior. Abraço para você também, meu amigo Jefferson, prazer recebê-lo. Roseli tá com a gente também, falou que tá sempre ligada nas madrugadas, né? E pede oração para a mamãe dela e pro papai. Pai também, é isso? Tá certo. Valeu, Roseli. Obrigado pela companhia, viu? Tamo juntos, tamo juntos. Luzardo Melo, de Imperatriz, tá sintonizado. Magnólia em Macau, Rio Grande do Norte. Como é que você tá, Magnólia? Tá melhor, minha amiga? Bom dia.
6: Pai seu, bom dia, Fabinho Zamana. Aqui é Magnólia, professora aposentada. Assembleia de Deus, Macau, Rio Grande do Norte. Deus abençoe vocês, seus familiares. Este programa você tá fazendo o seu, esse dia, e abençoe você e todos os ouvintes nesta semana e neste mês. É, um bom dia, Pai do Senhor.
0: Valeu, Magnólia, bom dia. Pela voz, você já tá melhor. Tá melhorando, que beleza, que bom, fico feliz. Riquelmo, você tá por aqui, meu amigão? Como é que você tá, Riquelmo? Bom dia.
7: Bom dia, meu amigo Fábio Zamana. Bom dia a todos os ouvintes da Transmundial. Natal chuvoso desde ontem, Fábio.
0: Eita.
7: Vamos sair agora.
0: Igual São Luís, então.
7: Trabalho e sair também para as atividades do dia. Que Deus nos abençoe, nos livre, nos proteja de todo mal. Meu amigo Lourinho, que Deus te abençoe, meu santo, aí em Serrinha das Pedreiras, irmã Silvinha, irmã Tina, pastor Israel, pastor Edinaldo Dantas, pastor José Ribeiro da Costa. Meu Deus, é forte. Deus abençoe também o nosso pastor Edmilson Gomes, pastor Jailton Santos, nossa querida mamãe, irmã Zezé, que Deus abençoe a todos nós, Fábio. Fica com Deus.
0: Tamo junto, meu amigão.
7: Forte abraço de Leão, meu amigo.
0: Forte
7: e até a próxima,
0: de Leão.
7: Se Deus quiser.
0: Valeu, Riquelmo. Bom trabalho aí pra você, meu amigo. Cleide tá com a gente também lá no sítio Passagem Cumprida. E ela falou que passou 21 dias sem celular, mas agora tá de volta. Ah, que bom, Cleide. Como é que você tá? Como é que tá a família? Como é que tá... É, feliz Dia das Mães, então, atrasado pra você, né? E como é que está as gêmeas? Como estão os filhos por aí? Todo mundo bem? Espero que sim, Cleide. Um abraço. Obrigado pela companhia. Silvinha tá com a gente também. Silvinha já chegou, já mandou aqui o seu recado, né, Silvinha? Como é que você tá? Como é que tá o Madruguinha? Bom dia, bom dia.
8: Seu Madruguinha, fala tu primeiro, que só agora que deu pra eu chegar aqui. Vai, fala rapidinho. Fala bom dia pra todo o povo de Deus. Vai, anda, rápido. Vai ter a passando. Ih, caramba, vai passando até um avião. Fala logo tu, fala bom dia para todo o povo de Deus. Bom dia, irmão, pastor Fábio Zamana. A paz do Senhor, amém, que Deus abençoe você e toda a sua família. Um abraço, Leão, para você e todos os ouvintes da Transmundial, todos que fazem a Transmundial, todos que fazem a Rádio Nordeste Natal e todos os ouvintes também. Amém, meu abraço, Leão, de uma sem esquecer de ninguém, de azer, sem esquecer de você. Um cheiro para todo mundo.
0: Um cheiro.
8: E para tu, Fábio Zamana,
0: obrigado,
8: que só agora
0: menina.
8: Que deu para chegar até aqui. Vai, seu Madruguinha, agora é tu. Fala, bom dia.
0: Esse cara é obediente demais, viu, Silvinha? Olha, Silvinha tá educando mais aí. Ela vai criar um curso online, porque todo mundo cria curso online, né? Ela vai criar um curso. Como educar seu galo? Como ter um galo educado? Jaqueline Mossoró, como é que você tá, menina? Bom dia. Abraço pra você e pra toda a família, viu? É, Daiane Márcia, em Teresina, tá ó, mandando um abraço também pra eu ficar preparando cafezinho pro esposo. Valderli, pras filhas Ana Júlia e Beatriz Caroline. Olha só, família reunida aí pra tomar aquele cafezinho, pra começar o dia, né? Hoje lá em casa as meninas não vão... Na verdade, a Luísa teria aula, mas como as gêmeas não terão aula hoje, aí a Luísa também não quer ir, né? Hoje vai ficar todo mundo em casa, descansando, dormindo até mais tarde. Só que não, né? 6 horas da manhã, as gêmeas acordam. Daqui a pouco, inclusive, né? Fernando Mourão, direto do Ceará, como é que você tá, Fernando?
9: Bom dia, Fábio. Pai
0: bom dia.
9: Senhor para todos, né? Pai Senhor, Fábio. E aí, irmão Fernando e Tiago, será nessa quarta-feira maravilhosa, dia 3, né? Um excelente dia maravilhoso.
0: Valeu, valeu.
9: Eu quero
0: bom
9: ouvir
0: dia.
9: Um louvor do Sérgio Lopes.
0: Tá certo. Valeu, um abraço pra você, amigão. Marilene tá com a gente também, junto com o maridão José Marques. Hoje o dia tranquilo, né? Hoje não vai cuidar do Pietro? É, hoje não. É isso aí, aproveita, aproveita. Porque quando a gente tá com as crianças, tem que focar nas crianças, né? Não dá pra descuidar, né, gente? Um abraço pro Alex Ian, lá no Maioba, também ouvindo a RTM. Bom dia, Alex.
10: Tá, senhor Fábio Zamana, que quem fala é irmão Maioba, do povoado Coelho, Beckmão. Quero mandar um alô aí pro professor Magno Pereira, esposa Jéssica. Um abraço de Leão pra você e pra todos que estão ouvindo esta rádio.
0: Valeu.
10: Maravilhosa neste dia de hoje.
0: Ótimo dia pra você também, ótima quarta-feira. Obrigado pela companhia. O Neide Santos, tá lá em Natal. Bom dia, Neide.
11: Paz do Senhor, Fábio Zamanda. Bom dia. Um dia maravilhoso, viu? Natal, Rio Grande do Norte, uma chuvinha. Mas Deus está no controle de tudo. Ótimo dia pra todos.
0: Ótimo dia. E aqui frio, frio, frio, frio. Um frio pra cada um. Hoje eu vim com duas calças, porque passei frio ontem, né? É, aí eu vim com duas calças hoje, porque olha, tá fácil não, viu? E durante o dia todo, aí você fica com aquela preguiça, né, gente? Não dá vontade de fazer nada, vontade de ficar deitado só, né? Mas não dá. Zeca Humberto de Campos, como é que você tá, Zeca? Abraço pra você e pra toda a família também. Obrigado pela companhia. Eliane de Lisboa, Portugal. Tudo bem, Eliane? pra vocês aí que o clima deve estar gostoso, aquele dia bonito, né? Um abraço, viu? Obrigado pela audiência de sempre, obrigado por estar aqui com a gente na RTM. Vamos pro intervalo, faltando agora um minuto para 6 da manhã. Daqui a pouquinho, 6 da manhã, tem Rota 66 com Luiz Saião. Então você que está ouvindo pelas nossas rádios afiliadas, baixe o aplicativo para você acompanhar 24 horas a nossa programação. Pela Rádio 92 você segue com Mário Porto, pela 100.9 Momentos de Reflexão, Rádio Nordeste, Pastor Jailton Santos, programa Amanhecendo com Fé, pela Rádio Seara, Razão para Viver, e pela Rádio Imprensa, Pastor Odair. Um forte abraço para todos, um ótimo dia, ótima quarta.
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2: Agora, 6:02, horário de Brasília. Vem chegando Rota 66 com Luiz Saião, programa de hoje falando sobre Deus do coração, Deus da plantação.
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4: A condição para que isso aconteça é muito difícil do ponto de vista da biologia, do ponto de vista da ciência. Se a gente ficasse, a Terra ficasse um pouquinho mais perto do Sol, tudo se acabaria. Se a Terra se afastasse um pouquinho mais, tudo congelaria.
5: Começa agora o programa Rota 66. Aqui é Beltrão, agradecendo a sua audiência e carinho. Seguimos percorrendo esse fantástico livro poético do Antigo Testamento, Salmos. E o professor Luiz Saião vai comentar os Salmos 63, 64 e 65. O tema de sua aula será Deus do coração, Deus da plantação. O único lugar aonde sucesso vem antes de trabalho é no dicionário, não é mesmo? Por isso, vamos arregaçando as mangas, que temos muito o que fazer. Você sabe o que é provisão de Deus? Parece simples, não é? Venha comigo para juntos descobrir. Luiz Saião, é a sua vez.
4: Rota 66, em nossa grande caminhada pelo livro de Salmos, o grande livro dos louvores do Antigo Testamento. Hoje nós vamos falar sobre os Salmos 63, 64 e 65. E o nosso tema será Deus do coração, Deus da plantação. Chegando ao Salmo 63, nós vamos encontrar mais um cântico que expressa grande confiança em Deus. Um cântico que expressa um desejo muito grande de ter comunhão com Deus, de ter as necessidades do coração e da alma preenchidas pela bênção divina. O texto inicial, lá no título do Salmo, nos fala que é um Salmo de Davi quando ele estava no deserto de Judá, num momento de bastante luta, de dificuldade pessoal. O grande rei de Israel manifesta a sua vontade, o seu desejo de comunhão profunda com o próprio Deus. Já o Salmo de número 64... é um salmo de lamento, quando nós vemos mais uma vez o salmista sofrendo diante da ameaça do inimigo ameaçador, e a sua esperança é que Deus venha trazer a proteção que lhe é dispensada de uma maneira particular e especial. E o Salmo 65, um salmo bastante especial, um cântico dedicado a Jerusalém, o cântico de Sião, o nome poético da grande cidade. Este salmo, muito provavelmente, era cantado no templo como uma espécie de cântico de ação de graças por causa da boa colheita. O Deus que abençoa o nosso coração é o Deus que garante também a nossa proteção e garante a própria plantação para que todos tenham a alimentação que vem do Senhor. E este cântico, provavelmente, é muito possível que ele fosse cantado na festa dos pães sem fermento, na ocasião da colheita da cevada ali, ou talvez no próprio momento do Pentecoste, que também era conhecido como a festa da colheita. Este

sede de ti, todo o meu ser anseia por ti numa terra seca, exausta e sem água. Na solidão, no deserto distante, aqui vemos a figura de Davi com grande saudade do seu relacionamento pessoal com o próprio Deus. A figura da sede, a figura da necessidade extrema se manifesta. Davi tem saudades da sua comunhão profunda com Deus, junto com o povo do Senhor no momento da adoração no santuário. Por isso, o versículo 2 diz: quero contemplar-te no santuário e avistar o teu poder e a tua glória. O teu amor é melhor do que a vida, por isso os meus lábios te exaltarão. Enquanto eu viver, te bendirei e em teu nome levantarei as minhas mãos. Minha alma ficará satisfeita como quando tem rico banquete. Com lábios jubilosos a minha boca te louvará. Como podemos observar, o ser humano não pode imaginar que as suas necessidades são simplesmente necessidades materiais ou simplesmente necessidades psicológicas ou sociológicas. Há um vazio, uma necessidade que envolve o seu próprio coração na relação com o próprio Criador. E aqui nós vemos o Salmo apresentar esta necessidade de maneira poética e muito bem construída. Por isso o texto nos diz: o teu amor é melhor do que a vida. A necessidade do profundo do coração, da comunhão com Deus, que é maior do que os seus próprios benefícios e bênçãos que a todos ele dispensa. O texto prossegue falando deste contato profundo, desta sede, desta fome, desse desejo de comunhão com Deus, junto com a comunidade que o adora. Lemos no verso 6: quando me deito, lembro-me de ti, penso em ti durante as vigílias da noite, porque és a minha ajuda. Canto de alegria à sombra das tuas asas. A minha alma apega-se a ti, a tua mão direita me sustém. Aqueles, porém, que querem matar-me serão destruídos, descerão às profundezas da terra, serão entregues à espada e devorados por chacais. O momento existencial profundo da vida, quando se percebe a sua dimensão, é a mola propulsora para perceber, para que o coração possa perceber com bastante atenção a necessidade profunda que o nosso ser tem do nosso Criador e Sustentador, Deus que nos sustenta na dimensão profunda do nosso coração, da nossa sede, da nossa fome espiritual profunda. E o texto termina dizendo: o rei se alegrará em Deus, todos que juram pelo nome de Deus o louvarão, mas as bocas dos mentirosos serão tapadas. Terminando com a palavra de esperança e de confiança de que a bênção do Senhor prevalecerá. O Salmo 64 prossegue nas linhas do Saltério, dizendo o seguinte no verso 1: ouve-me, ó Deus, quando faço a minha queixa. Protege a minha vida do inimigo ameaçador, defende-me da conspiração dos ímpios e da ruidosa multidão de malfeitores. Como acontece muitas vezes, tanto aqui nos Salmos como também em nossa vida, mais uma vez, o salmista se vê em dificuldades com aqueles que querem fazer armadilhas, têm planos malignos e querem destruir a sua vida. Mas a sua confiança está no Deus que nos dá a sua proteção, o Deus que abençoa o nosso coração e o Deus que nos dá a sua provisão também nos concede proteção. Todos os homens o temerão e proclamarão as obras de Deus, refletindo no que ele fez. Deus irá destruir os inimigos, Deus atirará suas flechas neles. Por isso o salmista termina de maneira muito positiva, dizendo que os justos devem se alegrar no Senhor e buscar refúgio nele, porque ele é a nossa proteção segura. Chegando ao Salmo 65, esse salmo especial
cantado nestes momentos aqui, quando havia a celebração.

celebração da colheita, é muito importante prestar atenção a esta realidade. Nós vivemos no mundo quando nós nos iludimos, achamos que porque nós compramos, né, com o dinheiro ou com o cheque ou com o cartão de crédito as mercadorias vendidas nos supermercados, nós perdemos a dimensão de como nós dependemos da terra, da agricultura e do equilíbrio do planeta. Se as coisas falharem apenas em um ano, as nossas vidas serão ameaçadas. E aqui, esta consciência de que Deus deveria ser louvado pela boa safra agrícola aparece com bastante clareza no Salmo 65. O louvor te aguarda em Sião, ó Deus. Os votos que te fizemos serão cumpridos. Ó, tu que ouves a oração, a ti virão todos os homens. Quando os nossos pecados pesavam sobre nós, tu mesmo fizeste propiciação por nossas transgressões. Como são felizes aqueles que escolhes e trazes a ti para viverem nos teus átrios. Transbordamos de bênçãos da tua casa, do teu santo templo. Deus é louvado por ser aquele Deus que perdoa, aquele Deus que conduz a nossa vida, e o texto então prossegue para descrever esse Deus glorioso que é a esperança de todos os confins da terra e dos mais distantes mares, diz o verso 5. Então, a descrição sobre quem Deus é e o que ele faz começa a aparecer com maior definição a partir do verso 6. Tu que firmaste os montes pela tua força, pelo teu grande poder. Tu que acalmas o bramido dos mares, o bramido de suas ondas e o tumulto das nações. Tremem os habitantes da terra. As terras distantes diante das tuas maravilhas. Do nascente ao poente, despertas canções de alegria. Cuidas da terra e a regas, fartamente a enriqueces. Os riachos de Deus transbordam para que nunca falte o trigo, pois assim ordenaste. Encharcas os seus sulcos e aplainas os seus torrões. Tu a amoleces com chuvas e abençoas as suas colheitas. Coroas o ano com a tua bondade, por onde passas emana fartura. Fartura vertem as pastagens do deserto e as colinas se vestem de alegria. Os campos se revestem de rebanhos e os vales se cobrem de trigo. Eles exultam e cantam de alegria. Como podemos observar, você hoje pode pensar no seu dia. Talvez você comeu um bom pão com manteiga, tomou um bom café com leite, comeu uma carne deliciosa e não faltou o arroz com feijão. Tudo isso porque Deus resolveu renovar a sua provisão. O Deus que nos dá a sua provisão é um Deus tão bondoso, tão especial, é um Deus que atende às nossas necessidades gratuitamente pela sua bondade, faz cair a chuva sobre maus e bons. É tão impressionante ver que as atitudes humanas têm prejudicado de maneira muito significativa o planeta e até mesmo o equilíbrio deste mundo. Mesmo assim, Deus, com a sua bondade, com a sua graça, ainda mantém bilhões de pessoas em todo o planeta sendo alimentadas, sendo agraciadas com a sua provisão. É muito especial meditar profundamente em nosso coração a grande verdade, que Deus é o Deus que nos traz toda a provisão espiritual ou material. O Deus do coração é o mesmo Deus que abençoa a plantação. Vamos louvá-lo com todo o nosso coração. 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
1: Agora chegou aquele momento que você estava esperando, as perguntas para o professor Luiz Saião. E hoje, o texto foi Salmo 63, os 64 e 65. Eu começo exatamente perguntando sobre tradução no Salmo 63. Eu estava acompanhando a sua exposição, professor, e eu percebi algumas mudanças nas versões aqui. Gordura, banha, qual o sentido destas palavras aqui no Salmo 63, verso 5.
2: Pastor Alberto, sem dúvida o livro de Salmos precisa ser lido com bastante atenção e os amigos aí que ouvem o programa devem comparar as versões, porque de fato há algumas mudanças de tradução de uma versão para outra que são significativas. Por exemplo, nós vemos no verso primeiro, né, algumas versões falam, a minha carne anseia por ti, o meu corpo anseia por ti. A NVI traduz o meu ser anseia por ti, dando uma ideia um pouco mais ampla, não uma ideia literal que pode ter um significado meio estranho. Versículo 3, o teu amor é melhor do que a vida. Várias versões têm a tua graça é melhor que a vida. A palavra hesed do hebraico é o amor da aliança de Deus para com Israel. É o amor inabalável, o amor leal, fiel. E aqui cabe mais adequadamente, não é bem aquela ideia ainda de graça que tem no Novo Testamento. Agora, quando lemos o verso 5, fica confuso, né? Porque versões antigas falam que a minha alma vai ficar satisfeita, vai se satisfazer com banha e gordura. E a NVI tem uma tradução que diz como quando tem rico banquete.
1: Olha o colesterol aqui.
2: Pois é, olha só, né? O problema é o seguinte, hoje quando falamos em gordura e banha, o sentido geralmente não é positivo. Na antiguidade, quando as pessoas tinham dificuldade de ter acesso a isso, quando é que a pessoa tinha acesso à gordura e banha? Quando se matava um animal, um boi, uma ovelha. Então isso era uma coisa rara. Então o significado de banha, de gordura, especialmente no Velho Testamento, é riqueza, é fartura, é ter coisas assim de maneira especial, em grande quantidade. Quando nós lemos isso hoje, né, a minha alma vai se deleitar na gordura, fica esquisito, como assim, né? Será que o sujeito vai comprar aí uma lata de banha, vai pular dentro dela? Que história esquisita. Por isso, o sentido do texto está devidamente adaptado na NVI para se entender quando nós temos rico banquete. É o sentido que o texto pretende comunicar. Por isso, a tradução contextual faz mais sentido para o nosso povo entender a intenção do texto.
1: Caminhando um pouco mais, o Salmo 64 e outros também parecem ser tão negativos, negativistas, né? Falam de inimigos, meio para baixo, meio assim, deprimido, não é mesmo?
2: Pois é, pastor Alberto, de modo geral, de fato, muitos salmos, como acontece com o 64 e outros, também apresentam esse perfil. Agora, veja, é aquele problema. Uma pessoa que mora numa cidade grande, mora em São Paulo, mora no Rio de Janeiro, mora numa metrópole, numa capital, diz, puxa, esse sujeito é meio estressado, ele está sempre apavorado, só fala em segurança, fecha isso, tranca aquilo. Mas é porque o momento, o contexto, a situação é, né, de medo, de receio. Uma pessoa que está num país do Oriente Médio em guerra, que mora num país que é ameaçado por terrorismo, ele vive com medo e apavorado. Então, o contexto da elaboração de vários salmos era exatamente quando o salmista estava na crise de poder perder a sua vida em função disso, né? Então, é importante prestar atenção a isso. Não é que o salmista está precisando tomar remédio, que ele está mal, né, o tempo todo. É que ele realmente está enfrentando uma situação muitas vezes parecida com o que a gente enfrenta nos dias de hoje.
3: Tá bom, agora cheguei ao Salmo 65. E parece falar de um mundo, né, internacional, um negócio assim bem amplo, de repente fala do campo de colheita. Não é estranho esse desacordo, né, essa disparidade entre esses dois lados do Salmo?
2: De fato, o Salmo chama a nossa atenção, você tem razão, ele até assim, quando a gente lê, confunde um pouco, porque ele diz que Deus ouve a oração, né? Ele está centralizado em Sião, em Jerusalém, fala sobre os pecados, que Deus faz propiciação por eles, depois ele diz que Deus firmou os montes, os bramidos dos mares, das nações, que os povos da terra, e aí começa a falar da agricultura. Na verdade, esse é um hino de louvor que agradece a Deus pela sua bondade. A ideia é a seguinte: Deus, que é o Deus que tem todo o poder, ele é que perdoa o pecado do povo para que o povo continue a ter o relacionamento adequado com Deus, tenha comunhão com Deus, e Deus é que controla o cenário internacional, uma espécie de situação complicada nas nações em volta que acabam afetando Israel. Então, depois de perceber que Deus age assim e que controla todo esse contexto, aí o cenário se torna mais agrícola e meteorológico, né? E então nós vemos a descrição de que Deus é aquele que estabelece todo o cuidado e provisão, perdoando os pecados, controlando o cenário histórico internacional e também abençoando a colheita para o benefício do seu próprio povo, e por isso a gratidão se estabelece com clareza aqui.
3: Ah, eu estava até ansioso em fazer essa pergunta, e você mencionou aí, falou na sua exposição sobre a provisão de Deus, a colheita, a fartura, mas por que há tanta fome, tanta miséria neste mundo? Então o salmista aqui, ele está exagerando em sua poesia as grandezas de Deus, não está?
2: Pois é, pastor Alberto, olha só, nós, diante do que a gente escuta e vê hoje, a gente fica pensativo. Há vários cristãos, inclusive, em crise, dizendo: puxa, se Deus é bom e ele traz toda a provisão, como é que pode ser isso, tanta gente passando fome e sofrendo no mundo? Mas veja bem, na verdade, a nossa compreensão da situação não é uma compreensão correta e adequada. Nós nos esquecemos de que cada dia nós somos abençoados por milhares de milagres da parte de Deus. Porque todas as coisas funcionando do jeito que estão funcionando, a condição para que isso aconteça é muito difícil do ponto de vista da biologia, do ponto de vista da ciência. Se a Terra ficasse um pouquinho mais perto do Sol, tudo se acabaria. Se a Terra se afastasse um pouquinho mais, tudo congelaria. Qualquer alteraçãozinha, a coisa é tão bem feita, tão equilibrada, que só mesmo o poder de Deus para fazer isso. Agora, veja só, por que é que um terço da humanidade hoje passa necessidades e sofre? A grande verdade, pastor Alberto, tem muito pouco a ver com o cenário que nós vemos do clima e do tempo, mas mais com a maldade do ser humano. Por quê? Nós temos condição só com o que sobra de sorvete, só o consumo de sorvete que se tem, por exemplo, na Europa, nos Estados Unidos, hoje é capaz de matar a fome de toda a humanidade. Você tem milhares, milhões de pessoas que vivem de uma maneira extraordinária, nababesca, enquanto milhões de pessoas vivem numa condição terrível. Então, nós temos condição, temos alimento suficiente para toda a humanidade, mas os governos corruptos, as pessoas que controlam o poder, os interesses dos poderosos dificultam e produzem tanta injustiça. Um exemplo disso é vermos o nosso querido Brasil. né, que é um dos países mais abençoados do ponto de vista natural do mundo, e quantos milhões de pessoas vivem em condições subhumanas. Então a grande verdade é que o problema está muito mais do nosso lado do que da provisão divina. Ele mantém a chuva, o sol, apesar dos problemas e dificuldades. As bênçãos são inimagináveis e inumeráveis do que Deus tem nos concedido.
3: Sayão, obrigado pela explicação. E você, continue plantado aí. Professor Sayão tem uma palavra ao seu coração.
2: No Rota 66 de hoje, você acompanhou com atenção quando falamos sobre o Deus do coração, o Deus da plantação. Falamos sobre os Salmos 63, 64 e 65. E o nosso desejo, a nossa vontade hoje é que você aprenda a grande e importante lição. Vimos como Deus é o Deus da provisão, Deus que abençoa o nosso espírito, o nosso coração, nos dá a sua bênção e preserva a agricultura, a plantação de todo o mundo onde nós vivemos. Por isso, que grande lição nós devemos tomar para a nossa vida? Preste bem atenção. Hoje, antes de comer a próxima refeição, antes de comer a próxima porção, agradeça a Deus de coração, pois Ele sustentou a sua provisão.
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4: Esse foi o Rota 66 com Luiz Sayão, que hoje falou sobre Deus do coração, Deus da plantação. 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
11: Olá, aqui é a Dorothy. O sangue foi derramado pela primeira vez por Deus para fazer vestes de pele de animal para Adão e Eva, depois que eles pecaram. Deus fez uma provisão porque eles haviam pecado. O perdão, ou a expiação, foi feita através do sangue precioso. Era um sinal daquele sangue que um dia seria derramado por nosso precioso Senhor Jesus Cristo. Portanto, o sangue foi necessário, um sacrifício de sangue. Você pode estar pensando, mas por que sangue? Bem, em Levítico 17:11 há um versículo tremendo que talvez você nunca tenha ouvido. Por isso, escute com bastante atenção. Porque a vida da carne está no sangue. A vida está no sangue, e eu o tenho dado a vós sobre o altar para fazer expiação por vós. Em outras palavras, Deus demonstrou através de sua palavra inúmeras vezes que o perdão ou expiação exige o derramamento de sangue. Em Gênesis 3:21, quando Adão e também sua esposa receberam roupas feitas de pele, foi necessário que um animal fosse morto para tornar isso possível. As roupas de peles foram a provisão de Deus para restaurar Adão e Eva à comunhão novamente com ele. Nós herdamos o pecado através do primeiro Adão. Cada uma de nós nasceu com uma natureza pecaminosa. Como podemos ser libertas dessa escravidão do pecado e da morte? Você pode estar pensando, consultei um psiquiatra. Eu tentei todos os tipos de programa de autoaperfeiçoamento. Até arrumei um novo penteado pensando que se melhorar a aparência, me sentirei melhor por dentro. Como podemos ser perdoadas e comparecer diante de um Deus santo? A única forma é pelo sacrifício da única pessoa, Jesus, que tinha um corpo sem pecado. Foi por isso que Deus, em seu grande amor por você, enviou seu Filho, o Senhor Jesus, para morrer em seu lugar. É através do sacrifício de seu sangue derramado que podemos ser perdoadas. Agora mesmo, se você conhece Jesus pessoalmente em sua vida, louve, adore e agradeça o que ele fez em seu favor. Como é precioso esse sangue! Embora possamos afirmar que Jesus era como nós, quando ele veio em carne e apareceu como homem, Jesus era sem pecado. Ele tinha uma natureza sem pecado. Ele nasceu livre, livre da contaminação do pecado. Você deve se lembrar que foi por isso que o Espírito Santo veio sobre a Virgem Maria e Jesus nasceu pelo Espírito Santo sem pecado. Sem pecado. O sangue foi implantado. Foi o precioso sangue de Deus. O sangue sem pecado. Para que você e eu, como em Hebreus 2:14, portanto, visto que os filhos compartilham de carne e sangue, ele, Jesus, também participou das mesmas coisas. Isso significa que ele tomou a carne e o sangue para que, pela morte, é por isso que foi necessário que Jesus viesse para morrer, destruísse aquele que tem o poder da morte. Você já pensou que as surras que ele recebeu antes de chegar à cruz e a agonia no jardim quando ele suou, por assim dizer, grandes gotas de sangue? Você já pensou que o diabo estava tentando literalmente tirar dele todo o seu sangue para que não houvesse sangue a ser levado para a cruz? Mas esse versículo continua a dizer, para que pela morte destruísse aquele que tem o poder da morte, isto é, o diabo, e livrasse todos os que... E isso é importante para você, se estiver sentindo muito medo, estavam sujeitos à escravidão durante toda a vida por medo da morte. Sabe, tenho trabalhado em hospitais psiquiátricos e tenho visto muitos que estão presos com um medo terrível. Mas também tenho estado fora de hospitais psiquiátricos e tenho visto muitas pessoas e olhando dentro de seus olhos, tenho visto que elas também vivem com medo. Elas tentam várias formas de escape. Não sei quais meios você tem tentado, mas sempre existe aquele grande medo. O que vai acontecer com a minha vida quando eu morrer? O medo da morte. Mas nós lemos, pois na verdade ele, Jesus, não auxilia os anjos, mas sim a descendência de Abraão. Em outras palavras, ele se tornou como você e eu, mas era sem pecado, seu sangue era sem pecado. Talvez você viva nesta sombra do terrível medo da morte. Jesus não apenas morreu pelos seus pecados na cruz, mas ele também derrotou o diabo. De novo, nós lemos, para que pela morte destruísse aquele que tem o poder da morte, isso é, o diabo, e livrasse todos os que estavam sujeitos à escravidão durante toda a vida por meio da morte. Eu creio que tem alguém que está ouvindo a minha voz neste exato momento que está totalmente paralisada pelo medo. Eu creio que Jesus vai libertá-la agora mesmo de uma forma tremenda. Enquanto você diz, Senhor, obrigada porque o seu sangue precioso foi derramado em meu favor. Eu lhe agradeço, Senhor Jesus, porque o Senhor vai entrar em minha vida e me purificar. Eu o louvo porque estou perdoada pelo sangue de Jesus.

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2: 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No capítulo 27 de Atos, o mar violento ameaça afogar todos os que viajavam no navio e apenas a mente tranquila do apóstolo Paulo previne um desastre.
3: Então, foi uma experiência dessas que os homens estavam enfrentando naquele navio. O sol sumiu, a lua não apareceu, as estrelas não davam luz. Durante 2 semanas inteiras, eles ficaram à deriva sem qualquer referência no céu. No meio disso tudo, Paulo traz uma palavra de esperança. A partir do versículo 21, lemos: fazia tempo que ninguém comia. Por fim, Paulo reuniu a tripulação e disse: os senhores deveriam ter me dado ouvidos no princípio e não ter deixado bons portos. Teriam evitado todo esse prejuízo e esta perda. Mas tenham bom ânimo. O navio afundará, mas nenhum de vocês perderá a vida. Pois ontem à noite, um anjo do Deus a quem pertenço e sirvo se pôs ao meu lado e disse: não tenha medo, Paulo. É preciso que você compareça diante de César. E Deus, em sua bondade, concedeu proteção a todos que navegam com você. O apóstolo Paulo recebeu essa visão. E o livro de Atos registra 6 visões, e esta é a última delas. Um anjo do Senhor aparece e Paulo recebe essa revelação especial, lhe mostrando que Deus vai cuidar dele, porque ele precisa chegar a Roma. De acordo com a vontade de Deus, era muito importante que ele chegasse lá. A essas alturas, eles já tinham lançado tudo o que podiam para fora do navio. Toda a carga foi jogada ao mar e a única preocupação dos marinheiros e dos outros que estavam a bordo era salvarem a própria vida. Era só isso que importava. E talvez alguém que me ouve se identifica com essa situação. Parece que tudo que você tem ao seu redor está sendo tirado de você. Talvez você consiga seguir em frente, mas não sabe onde vai morar, nem o que vai fazer, porque tudo se perdeu. Era essa a situação das 276 pessoas naquele navio. Mas agora eu preciso lhe perguntar: onde estava Deus no meio de tudo isso? Fazia mais de 10 dias que o sol não aparecia para lhes dar uma referência. Naquela época se navegava pela posição das estrelas, mas elas estavam encobertas. Será que a tempestade também os ocultava da face de Deus? É claro que não. Deus estava presente na situação deles. Deus conhecia a latitude e longitude daquele navio tão pequeno em meio às poderosas ondas muito antes de inventarmos o GPS. Deus sabia tudo isso e via a todos que estavam a bordo, mesmo quando eles não conseguiam vê-lo. E sabe, tem vezes nas nossas tempestades em que também não conseguimos enxergar Deus. Simplesmente não conseguimos vê-lo. Eu já lhes falei da morte do meu bom amigo Mark, com quem joguei tênis durante 20 anos. Ele me contou que enquanto lutava contra o câncer, Numa noite de muita dor, ele foi para outro cômodo para não acordar a esposa e ficou sentado ali. Ele disse que sentia como se toda a fé tivesse sido esvaziada da alma. E como é que ficavam todos os versículos das Escrituras e todas as promessas de Deus? Ouça, realmente tem momentos em que não conseguimos enxergar Deus. Mas quando tudo aperta, como às vezes acontece, eu preciso enfatizar que é mais importante que Deus consiga nos ver do que nós conseguirmos ver Deus. E Ele está presente, mesmo quando não o enxergamos. É por isso que cantamos: se lhe não posso a face ver, na sua graça vou viver. Em cada transe, sem falhar, sempre hei de nele confiar. Seu juramento é muito leal, abriga-me no temporal. Deus está com você agora, enquanto você ouve esta mensagem, mesmo que você não consiga vê-lo. As tempestades podem acontecer, mesmo quando estamos na vontade de Deus. Essa foi a primeira lição. Por que o apóstolo Paulo estava naquela situação? Ele estava apenas cumprindo a vontade de Deus. Deus disse: vá para Roma. E Paulo estava a caminho de Roma quando enfrentou tudo isso. Ele estava no meio de uma tempestade, mas as tempestades não conseguem nos esconder do rosto de Deus. E a terceira lição é que as tempestades não conseguem impedir os propósitos de Deus. Deus tinha um propósito. Havia uma razão muito importante para Paulo ser conduzido até Roma. E você vai notar que dentro desse propósito, Deus fala com Paulo por meio de um anjo. No versículo 24, o anjo diz: não tenha medo, Paulo, é preciso que você compareça diante de César. Deus diz: você deve chegar lá, porque este é o meu propósito para você. Então não havia chance de o apóstolo Paulo morrer afogado. Deus tinha um plano para ele. E nenhuma tempestade iria frustrar esse plano. É interessante ver como os outros a bordo reagiam a tudo que estava acontecendo. Versículos 30 e 31. Dando a entender que iriam lançar as âncoras da parte da frente, os marinheiros baixaram o barco salva-vidas na tentativa de abandonar o navio. Paulo então disse ao oficial no comando e aos soldados: se os marinheiros não permanecerem a bordo, vocês não conseguirão se salvar. Então, os marinheiros tentavam escapar em segredo. E quando alguém não vive pela fé, o que essa pessoa procura é uma saída de emergência. Qual é a primeira coisa que posso fazer para escapar dessa situação e me salvar? Para mim, tanto faz o que vai acontecer com a minha família ou com a minha igreja, porque eu sou o número um. Era assim que os marinheiros pensavam. O apóstolo Paulo reuniu os tripulantes depois daqueles 14 dias. Vamos ver o que Paulo disse no versículo 33. Enquanto amanhecia, Paulo insistiu que todos comessem. De tão preocupados, vocês não se alimentam há duas semanas, disse ele. Versículo 38. Depois de se alimentar, a tripulação aliviou o peso do navio mais um pouco, atirando ao mar toda a carga de trigo. Depois que comeram, tudo que sobrou foi jogado no mar. Então o navio encalhou próximo à costa. Vamos ver a reação dos soldados, lendo como essa história terminou, a partir do versículo 41. Mas o navio foi apanhado entre duas correntezas contrárias e encalhou antes do esperado. A parte da frente se encravou e ficou imóvel, enquanto a parte de trás, atingida pela força das ondas, começou a se partir. Os soldados queriam matar os prisioneiros para que não nadassem até a praia e depois fugissem. Porque, como já vimos, Quando os prisioneiros escapavam, os soldados romanos pagavam com a vida. Então eles, como os marinheiros fizeram, pensaram em se salvar, mesmo que para isso matassem os outros. O oficial do comando, porém, desejava poupar a vida de Paulo e não permitiu que executassem seu plano. Ordenou aos que sabiam nadar que saltassem ao mar primeiro e fossem em direção à terra. Os outros se agarraram às tábuas ou pedaços do navio destruído. Assim, todos chegaram à praia em segurança. O navio foi completamente destruído. Nada foi salvo, exceto as vidas. Mas o propósito de Deus não foi frustrado por causa daquela pequena palavra deve. Você deve ir a Roma para comparecer diante de César. Agora, o que é que aquele navio levava a bordo dele mesmo? Por que era tão importante que Paulo saísse vivo daquele navio e chegasse até Roma? É que Paulo ainda não havia escrito a sua carta aos Efésios. E se ele se afogasse, faltaria esse livro no Novo Testamento? Filipenses também faltava ser escrito? Como viveríamos sem essas cartas de Paulo aos Efésios e Filipenses? E não se esqueça da carta aos Colossenses, porque é geralmente aceito que Paulo escreveu essas três cartas de Roma. Lucas também estava no navio escrevendo esse livro de Atos e provavelmente ainda não havia escrito seu evangelho. Então imagine se Paulo e Lucas tivessem morrido no naufrágio sem terem conseguido escrever esses textos das Escrituras, como estaríamos empobrecidos. Foi por isso que Deus dizia, você deve ir a Roma, e essa tempestade não vai lhe impedir. Você chegará lá, porque é minha vontade e o meu propósito. Sim, nós enfrentamos tempestades, mesmo quando estamos fazendo a vontade de Deus. Preciso enfatizar, alguns de vocês que estão passando por uma tempestade estão no centro da vontade de Deus. Uma tempestade não significa que alguém esteja fora da vontade de Deus. E as tempestades não nos escondem do rosto de Deus. Ele está presente, Ele vê, Ele cuida e certamente as tempestades não frustram o propósito de Deus. O que Deus se propõe a fazer, Ele fará, apesar das tempestades que enfrentamos. Amigos, não deixem de ouvir a conclusão desta mensagem e o final desta série no próximo programa. Estamos falando sobre o apóstolo Paulo, a tempestade que ele enfrentou e que Deus o levou em segurança até Roma. E me permita lhe lembrar que hoje Deus conhece a longitude e a latitude do seu pequeno barco. Ele conhece as alturas das ondas e a velocidade do vento. E de forma figurada, ele sabe quanto cada tábua do seu barco suporta. Ele conhece cada detalhe. E sim, mesmo quando nós não conseguimos ver Deus, Ele continua nos vendo. Ele sabe exatamente o que você está enfrentando. Por que você não o convida para estar com você? Sabemos que se você é crente em Cristo, Ele já está com você. Mas é essencial recebermos a presença dele pela fé e confiarmos no que ele diz na sua palavra sobre nos levar em segurança até a eternidade. E ele fará isso se confiarmos nele. O apóstolo Paulo estava nas mãos de Deus e nós também estamos, mesmo que nosso barco seja açoitado pelos ventos.
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1: E para você que está ouvindo pela TWR em Bonaire, seguirá com a programação local. 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
1: Agora, 7 horas em ponto, horário de Brasília. Ótimo dia para você.
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0: hoje, 13 de maio. Presente diário traz como título, Ser Santo. A leitura bíblica está em Levítico 20, verso 22 ao verso 26, versículo-chave, Levítico 19, verso 1 e verso 2. O Senhor disse a Moisés, diga o seguinte a toda a comunidade de Israel, sejam santos, porque eu, o Senhor, o seu Deus, de vocês, sou santo. Na palavra de Deus, ser santo é um convite para que os seres humanos se tornem parecidos com o Senhor em sua perfeição. Significa buscar intencionalmente viver em santidade, livre das amarras do pecado, tendo como referência Cristo, nosso Senhor e Salvador. Para isso, é necessário sempre observar os preceitos do Senhor, ou seja, não é simplesmente um estado, mas um viver diário dedicado a servir a Deus em nossos atos e comportamentos. É imitar o Senhor em seu caráter, que é perfeito, imaculado, ou seja, santo. A santidade não é obtida da noite para o dia, mas um processo contínuo de renovação e transformação, no qual o indivíduo busca alcançar um estilo de vida baseado nos princípios e valores do Senhor. Isso requer de todos nós renunciar ao pecado, livrando-nos das práticas que desagradam ao Eterno, sempre confessar os pecados, porque esses nos separam de Deus, buscar a face do Senhor pela oração e leitura da Bíblia, pois é dessa forma que podemos conhecer a vossa, a vontade do soberano para nossa vida e caminhar de perto com ela. A leitura bíblica e o verso em destaque deixam bem claro que a ordem divina para viver em santidade não é uma escolha, pois a pureza, além de honrar e agradar a Deus, define a nova natureza e conduta do cristão em contraste com seu estilo de vida anterior à salvação. Essa ordem é relembrada no Novo Testamento. Assim como é santo aquele que os chamou, sejam também santos em toda a sua conduta, pois está escrito, sejam santos, porque eu sou santo. Está em 1 Pedro 1, verso 15, verso 16. Tal busca não é um alvo distante, mas uma estrada que podemos percorrer com o auxílio do nosso conselheiro, o Espírito Santo, que sempre nos conduzirá à verdade, nos alertará quando estivermos flertando com o pecado, e se pecarmos, nos vencerá da transgressão e nos levará ao arrependimento. O chamado à santidade não é uma ordem apenas para pastores, padres ou missionários, mas para todos os cristãos.
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0: Chegando a Aline Barros, Santidade.

0: quem não tem dor, com isso, com aquilo, e vai falando com todo mundo. É tipo vender remédio para dor de cabeça para quem está sem dor nenhuma. A pessoa até pode comprar, mas não faz o menor sentido. Você já viu isso em algum lugar? Quando você tenta falar com todo mundo, sua mensagem fica genérica, fraca e esquecível. No meu livro Vendas para Quem Tem Pressa, no pilar Conectar, eu falo de um ponto de ouro básico. Entenda e conheça o seu público. E quanto mais específico você é, mais claro você fica, mais relevante você se torna e mais fácil a decisão do cliente fica. Produto bom não é o que serve para todo mundo, é o que resolve muito bem o problema de alguém específico. Você está falando com quem realmente precisa de você ou só está fazendo barulho? Porque comunicação boa não é a que alcança todo mundo, é a que toca quem precisa.
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1: Chegando às principais notícias desta quarta-feira, começando com destaque nacional. Representantes do governo brasileiro e da União Europeia iniciam nesta quarta-feira uma série de reuniões sobre a exclusão do Brasil da lista de países autorizados a exportar carnes para o bloco europeu.
2: Em Brasília e Bruxelas, autoridades brasileiras buscam esclarecimentos sobre a medida, que entra em vigor em setembro.
1: E a decisão impede a exportação de animais vivos destinados à produção de alimentos, como bois, aves, peixes, ovos, cavalos e mel.
2: O tema envolve regras sanitárias, combate à resistência antimicrobiana e negociações americanas entre a União Europeia e o Mercosul.
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1: E estudantes com dívidas no Fundo de Financiamento Estudantil podem renegociar os débitos a partir desta quarta-feira por meio do programa Desenrola Fies.
2: O programa oferece descontos que podem chegar a 99% do valor da dívida, dependendo do perfil do estudante e do tempo de atraso.
1: A renegociação é voltada para contratos firmados até 2017 e pode ser feita até dezembro de 2026 pelos aplicativos ou sites da Caixa Econômica Federal e do Banco do Brasil.
2: Segundo o Ministério da Educação, mais de 1 milhão de pessoas podem ser beneficiadas.
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1: E o Superior Tribunal de Justiça decidiu que proprietários que desejarem alugar imóveis por curta temporada em plataformas como o Airbnb poderão precisar da aprovação de 2/3 dos condôminos.
2: A decisão foi tomada em um processo envolvendo um condomínio em Minas Gerais.
1: Segundo o tribunal, a medida tem como objetivo manter o uso residencial dos edifícios.
2: O STJ entendeu que a alta rotatividade de pessoas pode impactar a segurança e a rotina dos moradores.
1: E em nota, o Airbnb informou que a decisão não proíbe as locações e afirmou que vai recorrer.
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2: Agora as notícias internacionais. O presidente dos Estados Unidos, Donald Trump, deve chegar a Pequim nesta quarta-feira para uma reunião bilateral com o líder chinês Xi Jinping.
1: E o encontro ocorre em meio a discussões sobre a guerra envolvendo o Irã e as negociações sobre o programa nuclear iraniano.
2: Antes da viagem, Trump afirmou que pretende conversar com Xi sobre o conflito e disse acreditar em um acordo para interromper o enriquecimento de urânio pelo Irã.
1: A pauta da visita também inclui tarifas comerciais, semicondutores, terras raras e tensões em torno de Taiwan.
2: A comitiva americana reúne integrantes do governo e representantes do setor empresarial.
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1: E o rei Charles III fará nesta quarta-feira o tradicional discurso do trono no parlamento britânico, marcando a abertura do novo ano legislativo.
2: Na fala, preparada pelo governo do primeiro-ministro Keir Starmer, serão apresentadas as prioridades do governo para o próximo ano.
1: Entre os temas previstos estão imigração, saúde pública e reformas na política.
2: O discurso acontece em meio à pressão política sobre o governo britânico, enquanto Starmer enfrenta pedidos de renúncia, mas afirma que permanecerá no cargo.
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1: Eita.
2: Fiz de propósito para você que está assistindo pelo nosso site, a cara de ué do Matheus. Tudo bem, Matheus? Bom dia.
1: Tudo ótimo, tudo maravilhoso, tirando que pela primeira vez depois de muito tempo, estou com muito frio. Devido a frio nas mãos. Nas mãos.
2: Cadê?
1: Nas minhas manos.
2: Ai, a sua luva.
1: Eu não gosto de usar luva, não.
2: Não gosta de usar luva?
1: Não. Não, não. É muito ruim.
3: Animação, vai. Ritmo.
1: É muito ruim usar luva. É muito ruim usar luva, né?
2: Aí você prefere passar frio.
1: É porque eu sou calorento, então se eu colocar luva, eu vou ficar como suada. Se eu não colocar,
2: ai, gente, tô entendendo,
1: dependendo
2: mais
1: de muito tempo, ela vai ficar com frio e o frio vai passar pro corpo inteiro.
2: Então vai dar uma volta de moto quando tiver 6 graus, aí você vai me falar se você vai usar luva ou não vai usar
1: luva. Hoje é bike.
2: Hoje é bike? Bike também, passa frio na mão. Tem que colocar uma luvinha.
1: Mas tá lá. É que você faz tanta força pra subir uma subida, né?
2: Pra subir uma subida é boa. Qual é o nome da sua professora da faculdade?
1: Tem várias.
2: Ah, de português?
1: Tem várias.
2: De redação?
1: A aula de redação é só mais pra frente.
2: Ah, tá. Então tá bom.
1: Eu posso errar um pouquinho ainda.
3: Sei.
2: Bom, o que você conta pra gente hoje?
1: Ah, nada muito novo. Temos competições grandes. A Copa do Brasil. Tivemos alguns resultados na noite de ontem da quinta fase, né? O Internacional venceu o Athletic Clube por 3-2, assim sendo o primeiro classificado às oitavas. O Fluminense, que ganhou do Operário por 2-1. E o Cruzeiro, que superou o Goiás por 1-0. Porém, não acabamos aí, que hoje ainda temos mais jogos pela quinta fase. Às 7 da noite, o Vasco encara o Paysandu, lembrando que o Vasco venceu o jogo de ida por 2-0. No mesmo horário, São Paulo, fora de casa, enfrenta o Juventude. São Paulo venceu o jogo de ida por 1-0. E às 9h30, o Santos e Curitiba brigam pela vaga na próxima fase. E ninguém venceu o primeiro jogo, porque foi empate.
3: Ah.
1: Normal, né? Vindo do Santos, não me surpreende um empate. Normal.
2: Tá acostumado já, né?
1: Embora o meu Santos venceu esse domingo. E Neymar vai ser convocado com esse jogo de hoje.
3: Eu também acho.
1: Com esse jogo de hoje.
2: Mudou, Luanete?
3: Não, porque as especulações estão cada vez mais...
1: Tô falando.
3: Mais fortes, e realmente. Porque,
2: ainda bem que a gente não apostou ontem
3: não,
2: chocolate.
3: Não faça isso não, viu? Não faça, porque nada está definido. Principalmente por causa das lesões que geralmente os titulares, né? Os que vêm sendo titulares estão sendo afastados, então... O Brasil não tem muito recursos, então ele vai pra tirar pra qualquer lado. E o lado que ele tirou foi pro
2: ai. Ô, Matheus, mas...
3: Foca no rosto do Matheus, a câmera dele não tá focando.
1: Eu avisei. Queria deixar claro aqui que desde quando o Neymar estava tendo ritmo de jogo, condicionamento físico, eu fui o primeiro aqui nessa mesa a falar, Neymar vai estar entre os 26 nomes da Copa. Aí ninguém acreditou.
3: Nem que seja pra ficar no
1: aí
3: banco.
1: Depois, na segunda-feira, eu falei, vamos fazer um bolão, valendo chocolate.
2: Ainda bem que tu não postou, né?
3: Não fizemos.
2: Não fizeram. Ô, Matheus, me fala uma coisa, a grande polêmica agora é, todo mundo já comprou aí, né? Ou muitas pessoas, apesar que o meu cunhado não comprou o álbum, porque ele achou que não era oficial, porque tá rolando até um monte de fake news por aí, falando que esse álbum que tá circulando, as figurinhas que estão circulando, não são oficiais. Por quê? Porque o Neymar não tá lá. E os outros que também que não foram escalados. E aí, como é que vai ficar? Você já tem o álbum?
3: Já vai fazer igual o meme,
1: vou fazer,
3: Fábio.
1: Depois, quando sair a convocação que eu fiz.
2: Você não comprou também?
1: Não, ainda não.
2: Então, porque aí é uma grande polêmica, né? Porque as pessoas que comprarem o álbum agora, será que o álbum vai vir atualizado com toda a escalação?
1: Não. O álbum vai ser, é o padrão pra todos. É o mesmo álbum pra todos.
2: E onde vai colocar essas figurinhas?
1: Depois, quando só passar o dia 18, que todas as seleções fazerem as suas convocações finais, teremos um pacote de correção, como todos os outros anos teve.
2: Mas aí não vai ter o nome do Neymar lá no álbum.
3: Fazem igual a criança, risca o nome.
1: Tem um jogador lá. Aí, por exemplo, se você completou a seleção brasileira, aí você vai comprar o pacote de correção e atrás da figurinha do Neymar vai estar o nome do jogador que ele vai estar substituindo.
3: Provavelmente vai ser o nome do...
1: Rodrigo.
2: E aí você vai colocar em cima do Rodrigo.
3: Em cima do Rodrigo. O nome Rodrigo, escreve lá, Ney Júnior e...
1: Cola.
2: Ah, entendi.
1: E é isso.
2: Muita gente estava esperando, né, para comprar o álbum, está esperando, né, por conta disso. Falaram que vai ter um outro álbum aí, né, uhum. Esse álbum oficial.
1: Exatamente.
2: Só que não vai ter.
1: Só que no álbum. Só que não é o álbum que vai vir, é um pacotinho de correção, galera.
2: Então é sobre isso, gente. Compre o álbum se você quiser, eu não vou comprar, não.
1: Mandem figurinhas pro correio da RTM que eu estarei aceitando.
2: Ontem o Giovanni deve ter chegou na banca lá, comprou um monte, né?
1: Exato. Em breve será a minha vez. Em breve será.
2: Será que vai dar certo?
3: Eu te ajudo. Eu sei colar certinho.
1: Eu aprendi uma tática muito legal, que você dobra a pontinha assim, ó. A primeira pontinha. Aí você tira a parte do que protege a adesiva. Aí você posiciona embaixo. Aí você dá tipo um arrasta pra cima. Aí você vai tirando depois
3: tutorial
1: a parte de baixo.
3: Como colar figurinhas no álbum.
2: É mesmo?
1: Retinho, maravilhoso.
2: Ontem também eu aprendi, sabe o que? Eu aprendi que quando você vai montar um quebra-cabeça... Não, vou fazer a pergunta pra vocês. Quando vocês montam o quebra-cabeça, como que vocês começam a montar o quebra-cabeça?
3: Pelas pontas. Primeiro?
1: É, pelas pontas.
2: Ah, eu não sabia disso. Eu descobri ontem. Eu achei que era uma coisa muito novidade, assim.
3: Nossa.
1: Geralmente é pelas pontas que você monta o círculo e depois você vai encaixando todas que aí você vai fechando de fora pra dentro.
2: Pra mim foi uma novidade tão grande. Eu sabia que todo mundo sabia.
1: Quando era mais pequeno, nossa, professor, me perdoa. Quando eu era mais novo...
3: André
1: e professores, me perdoa. Quando eu era mais novo, eu amava montar quebra-cabeça. Isso aí era questão de... Com todo respeito, era uma lógica que todo mundo fazia, né? Você vai montando a ponta, que as pontas são mais fáceis de você identificar.
3: É sobre isso.
2: E o Marcelo tá falando aqui, mãos, corrigindo.
1: É que é legal falar mãos.
2: Eu tô de olho aqui, viu? Eu tô de zóio.
1: Não, vou falar. Tem muitas coisas que eu gosto de falar, só que às vezes eu esqueço que é errado. Aí fica mães.
2: Mães é boa.
3: Cidadão. Vou falar com a Aurélio.
2: O pastor Jean, lá na França, ele falou o seguinte: Mateus, tenha mais ânimo ao falar da nossa seleção santista. Estamos apenas passando por uma má fase. Continuo dizendo, se o Neymar não for para a Copa, não compro figurinhas e ainda vou torcer para a França. Abraço e aí. Se mandou foto aqui.
1: Concordo,
2: ó,
1: concordo.
2: Com a camiseta do Santos. Ó.
1: Temos alguém aqui lúcido. Lúcido. Sem Neymar, sem visualização, sem álbum de figurinha pro povo brasileiro. Lembrando, ele está na França. Então, se o Santos está na França, é porque o Santos está bem. Está bem mal, mas está bem.
2: Está bem, bem mal. É isso, meu amigo. Então, Matheus, a gente espera você amanhã.
1: Exatamente.
2: Abraço.
1: Valeu.
2: E vai no sol.
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1: Essa,
2: ai,
1: Luana, é demais.
2: Meu Deus, eu sou demais.
1: Luana, vamos lá para o nosso WhatsApp. O nosso diretor de vídeo vai colocar aqui na tela o número para você participar. Olha lá, em 1, 2, 3 e...
2: Caramba!
1: Que maravilha! Tá aparecendo aqui na tela para você que está assistindo. Então participe, mande sua mensagem, manda o seu recado. Daqui a pouquinho teremos uma entrevista com Alice César, falando sobre hoje luto migratório e as emoções silenciosas. Luanete, que estamos aprendendo mais sobre esse tema, né? Você já conhecia, já tinha ouvido falar desse tema?
2: Não, na verdade, quem me apresentou foi a Paulinha. Ela que me apresentou esse tema e mandou um vídeo. Aí eu comecei a pesquisar e fui entendendo do que se tratava. E realmente é uma realidade que muitas pessoas não falam, justamente pela aquela questão que a gente falou na abertura. É, a gente tem essa questão de ou morar em outro país como uma coisa boa, como, né, referência, e aí não quer mostrar para as pessoas a fragilidade, as coisas que estão sentindo, porque está ali, novo, tem uma grande expectativa, mudança, né?
1: É.
2: E aí não fala sobre o sentimento, sobre a falta de pertencimento, de que a sua vida, a sua rotina, as suas preferências culinárias, tudo muda. E isso, como isso impacta a sua vida, né, e a si próprio.
1: É verdade. É um tema bastante delicado, né, porque a Paula que mandou essa pauta pra gente, e com certeza ela passou por isso, ou ainda passa por isso, né? Porque realmente viver em outro país não é fácil. No caso deles, foram porque Deus, né, levou eles para lá. Existe um propósito aí, e durante todos esses anos que eles estão lá. E assim acontece com muitas pessoas também. Algumas pessoas mudam, como o caso do pastor Jean, que participou agora também, por conta de trabalho, né? Muitas pessoas vão por conta de trabalho, a empresa que transfere para lá, ou a pessoa tem um sonho de morar em outro país, né, para conquistar alguma coisa que talvez aqui no Brasil não seja possível conquistar, e aí vai para fora. E passa por isso, né? Eu acho que mesmo você tendo essa vontade, esse sonho de morar fora, eu acho que chega um momento da vida que você passa por isso, né? Que você vai ter essas dificuldades aí, vai sentir falta das pessoas, da sua casa, do seu país, da sua cidade. E uma coisa que é engraçada, né, Luana? Porque mesmo a pessoa morando fora, mas ela sempre vai ter um carinho pelo lugar que ela nasceu. Isso é, assim, é bem geral mesmo. Você percebe até o pessoal que mora, exemplo, lá em São Luís. O pessoal ama morar em São Luís, fala bem de São Luís, né? Gosta de lá, os filhos crescem lá. Então, você tem o seu carinho, o sentimento para Paraíba. Eu nasci aqui em São Paulo, amo São Paulo. Então, acho que todos nós temos uma ligação com isso. Quando a gente sai, a gente fica, acho que sem chão, né? Acho que é difícil, né?
2: E também tem ao contrário, Fábio. Por exemplo, tem pessoas, igual, vou usar o exemplo da minha mãe. Ela nasceu na Paraíba, foi criada, saiu de lá muito tarde, depois dos 25 anos.
1: Uhum.
2: E hoje ela não consegue voltar a morar lá. Ela não consegue se adaptar ao tempo, e sendo que ela viveu a vida toda lá.
1: É.
2: Tem essa dificuldade também de você voltar pro
1: acho
2: lugar
1: que tem carinho,
2: de origem.
1: Né? Mas isso. Não moraria mais lá.
2: Não consegue se adaptar. É. Não, mas nem questão de querer, é questão de se adaptar. Ela passa mal com a temperatura.
1: Que
2: e
1: coisa.
2: Eu fico muito impressionada. Eu falei, mas essa era a temperatura que você viveu praticamente a sua vida toda, metade da sua vida toda. Você morou, nasceu, cresceu lá. E você não consegue se adaptar ao ambiente mais, o clima. E é muito interessante que isso também acontece. Eu estou fazendo uma comparação de estado, mas isso acontece principalmente para as pessoas que saem do Brasil e vão para outros lugares mais frios. Quando volta, tem essa dificuldade.
1: É verdade. É verdade. Existem os dois lados. Mas participe, conte aí sobre esse tema. Participe pelo WhatsApp, então, que está aparecendo na tela. 11974-181-456. Vamos lá, ó. Luciana Leca está participando com a gente. Manda um abraço pra gente, pra todos os ouvintes também. Obrigado, Luciana. Quem mais?
2: O Vino Lima também está participando. Vamos mandar aqui a sua pergunta para as pessoas responsáveis.
1: Tá certo. Também conosco Danusa São Luís. Bom dia, Danusa.
2: Edivânia de Floriano, Piauí, ligadinha na programação, passando para desejar um dia abençoado para todos que fazem essa maravilhosa rádio. Gostei muito de ouvir o pastor Davi Nunes na palavra do pastor. Que legal.
1: Legal, obrigado. Também Edu Chaclian tá com a gente. Vamos ficar por dentro. Já tá em Florianópolis?
2: Como assim?
1: Tava aqui agora, já tá aí. Abraço, Edu. Obrigado pela companhia. Rápido intervalo, daqui a pouquinho mais saúde, na sequência entrevista. E a Alice já está no link para daqui a pouquinho falar com você, então não saia daí.
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8: Gosto daquela frase que a cada garfada construímos, ou saúde ou doença. Então, sendo assim, o que, que estamos comendo no nosso dia a dia? Como que está o nosso prato? Hoje separei uma lista de compras que vai ajudar você e a sua família a ter cada dia mais saúde. Pensando não somente na prevenção de câncer, que é o assunto que temos falado durante os últimos episódios, mas também na prevenção de doenças crônicas não transmissíveis. Papel e caneta na mão e vamos lá. Nós estamos aqui no Brasil e temos uma costa com tanto peixe e comemos pouco peixe, então o primeiro alimento, mais peixes, especialmente aqueles peixes ricos em ômega 3, como temos a sardinha aqui no Brasil, atum, arenque, truta, salmão. E assim a gente vai acabar comendo menos carne vermelha. Frango, se possível um frango caipira, orgânico, mas não coma tanto frango assim. Ovos, orgânicos também, melhor, ou caipira. Frutas, verduras e legumes variados, não pode faltar. Pães que tenham mais cereais, aquele pão que você consegue enxergar o cereal, aveia, fibras. E por falar em cereais, mais aveia no cardápio. Você conhece a quinoa? Quinoa, amaranto, são cereais integrais, bem interessantes também. E a melhor gordura, azeite. Que bom que o azeite deu uma baixada no preço, que estava muito alto, não é mesmo? E as leguminosas, feijão, grão de bico, ervilha, lentilha, oferecendo proteínas, bons carboidratos, vitaminas e minerais. Vitaminas e minerais não pode faltar. E para temperar a comidinha, alho, cebola, cebolinha, que tem muita ação anti-câncer, assim como alho poró também. Essa família de vegetais também não pode faltar, as brásicas. Daí entra couve, repolho, brócolis, couve-flor. E mais ervas também, como tomilho, alecrim. E as raízes super poderosas na nossa saúde, como açafrão e gengibre. E o arroz, o melhor mesmo, é aquele arroz que tem mais fibras, como arroz 7 grãos, o arroz integral. Nutra, aqui em casa só tem arroz branco, experimente colocar um pouquinho de aveia nesse arroz quando estiver finalizando o cozimento. Sementes como chia, linhaça também, são maravilhosas. E aqueles legumes que são de cor laranja, como abóbora, cenoura, a própria batata doce também, tem bastante beta-caroteno. A canela, além de proteger o organismo, ela também tem ação hipoglicemiante, vai te ajudar no seu emagrecimento. Se você conseguir, inclua também frutas vermelhas, morango, framboesa, mirtilo, cereja e as cítricas também, como laranja, mexerica, aproveite a época das frutas. Nozes e castanhas também, na sua região deve ter uma castanha especial que a natureza oferece na sua região. Consuma. Para adoçar a vida, coloque um pouquinho também de um chocolatinho amargo, uma frutinha seca, por exemplo, como um damasco. E a bebida natural que Deus fez, a água. Coloque um pouquinho de limão ou laranja, um gengibre, para dar um saborzinho nesta água. Não esqueça de incluir também chás. E agora que você tem uma lista de compras na mão, eu quero saber qual que é o alimento que você não costumava comprar que você vai colocar na sua vida saudável. Mande uma mensagem para mim lá no meu Instagram. Estou curiosa para saber. Quer saber mais sobre dicas de nutrição, saúde, bem-estar e emagrecimento saudável? Me encontre nas redes sociais. Estou como DRA Eneida Ramos. Aproveite e mande essa mensagem para o maior número de pessoas para a gente construir um mundo mais saudável. Conto com você.
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1: E o tema de hoje, luto migratório e as emoções silenciosas. E para falar sobre esse assunto, recebemos Alice César, psicóloga especialista em traumas, mentora de autoestima e também palestrante. É um prazer receber você, Alice. Tudo bem? Bom dia.
9: Bom dia, Fábio. Bom dia, ouvintes. Bom dia, Luana. É um prazer estar aqui novamente nessa manhã fria de São Paulo.
1: É, que frio, né? Que frio. Mas Alice, eu queria que você começasse então contando pra gente, falando sobre esse tema, que eu acredito que é um tema novo para muitas pessoas, para mim, para Luana também, e para vários ouvintes que não conheciam sobre isso. Então, conta pra gente o que é o luto migratório e como que ele se diferencia então de outros tipos de luto.
9: Interessante quando você fala que é novo para você, eu acho que o tema talvez seja, a nomenclatura seja nova, mas todos nós ou ouvimos falar de alguém com isso, né? Ou a gente mesmo passou. Então, o luto migratório, ele tem a ver com o luto, a perda de quando você sai de algum lugar para outro, né? Geograficamente, como uma cidade, um estado, ou até mais ainda um país. E principalmente tudo aquilo que você sente. É claro que muitas vezes tem pessoas, eu já trabalhei com pessoas que tinham o desejo de mudar de cidade, mudar de estado ou até de país, e às vezes para lugares com uma cultura muito, muito diferente, e aí quando elas chegam lá, seja para um intercâmbio ou para morar mesmo ou para trabalho, elas sentem um impacto depois de algum tempo. E aí algumas não sustentam e precisam voltar. Outras não podem, por várias questões, voltar. E é interessante a gente pensar nisso, porque independente do desejo, da vontade, da preparação que se teve para isso, a gente precisa acolher o momento, né? Acolher as emoções, acolher o que sente, não se sentir às vezes, nossa, como eu sou ingrato, eu quis tanto vir para cá e agora eu sinto isso.
2: Eu fico imaginando que é um tema muito complicado, porque, como a gente estava falando, quando a gente tem essa experiência de ir para outro país, para outra cidade, muitas vezes, por anos planejados, a gente almeja alcançar aquele sonho, a gente tem aquela, nossa, a pessoa foi para tal país, ela mora em tal lugar agora, então ela quer manter esse status de sonho, de alcançar esse sonho, e muitas vezes a pessoa não fala o que está sentindo. E isso impacta tanto ela, porque ela, justamente por ela não estar falando o que está sentindo para os familiares. É claro que você vai falar, ah, estou com saudade, mas, nossa, eu estou com dificuldade para dormir, eu estou... Falar de, realmente sobre emoções. Eu queria que você falasse sobre quais são essas emoções, Alice.
9: É interessante, né, Luana? Porque normalmente eu falo, né, eu tenho falado sobre essa questão do nomear as nossas emoções, de a gente perceber, de não ter vergonha, de acolher mesmo aquelas que pareçam, entre aspas, as piores das emoções. E quando você passa, há um tempo atrás, trabalhei com uma menina, uma adolescente, que a mãe foi transferida para um país, até da América Latina, e ela não queria ir, porque a vida dela estava toda aqui, os amigos, a escola, e o quanto é difícil. E aí, o que a gente trabalhou muito foi isso, é nomear raiva, no caso dela que não queria ir, nomear raiva, nomear a perda, aquilo que ela achava que ela não teria mais. E aí foi algo muito interessante, porque a partir do momento em que a gente pôde trabalhar isso, ela conseguiu se adequar, ficar o tempo que foi necessário, lá foram cerca de 3 anos, para depois voltar. E aí o engraçado foi que quando ela voltou, ela teve algo parecido com a ida. Ah, mas agora que eu já me acostumei aqui. Então é muito importante, em qualquer situação, seja qualquer tipo de luto, e esse principalmente, você nomear e acolher o que está sentindo. E aí, tá bom, eu não posso falar para quem ficou em alguns momentos o que eu estou sentindo. Mas eu posso achar uma outra pessoa para poder compartilhar. O importante é isso não ficar travado dentro de si. Então, não engolir as emoções, porque vai para algum lugar, pode em alguns momentos gerar ansiedade mais severa ou até uma depressão. Então, é sempre importante você acolher, você nomear o que está sentindo. E às vezes nomear também pensando no corpo, né? O que que o seu corpo está sentindo? Nossa, sinto um aperto, uma angústia aqui. O que que é isso? É saudade? Como que dá para você minimizar, acolher?
1: É verdade. Alice, a gente fica aqui pensando, né? São várias situações, mas no caso daquela pessoa que, como a Luana comentou, se programou, era o sonho dela morar em outro país, né? Foi muitas vezes por conta de um trabalho também. Ela precisa controlar as emoções aí, né? Porque ela vai ter esse sentimento, vai ter saudade, às vezes de parentes que estão aqui, às vezes pessoas ficam doentes, ela está em outro país, pessoas falecem, ela está em outro país e não consegue vir também. Então tudo isso vai juntando aí as emoções. Qual a dica para essa pessoa na questão dessas emoções? De controlar essas emoções, porque eu acho que muitas vezes a gente tem que voltar um pouquinho, né? Olhar para o retrovisor, como a gente gosta de falar, e lembrar que tudo isso foi um sonho, que é um projeto, que é um trabalho, que a pessoa precisa ficar lá por um tempo, porque senão muitas pessoas acho que acaba perdendo essa oportunidade também e volta para o seu país ou para o local de origem, né, Alice? E aí perde essa oportunidade.
9: E aí eu posso te fazer uma pequena correção? A gente não, às vezes a gente fala, né, e tem esse conceito do controlar as emoções. E aí, a gente não controla as emoções. O sentido de controlar, eu entendi o que você quis dizer, é como que eu administro isso? Então a gente fala muito na psicologia hoje em regular e manejar as emoções. Por quê? Eu não vou controlar, a minha tristeza, porque fica parecendo que eu vou abafar. Mas é aquilo que eu acabei de falar, né? Eu não posso falar para, sei lá, eu tô aqui num curso, eu vim fazer uma, sei lá, uma especialização fora do país e deixei o meu marido, ou minha esposa e filhos, se eu passar essa angústia para eles vão ficar talvez adoecidos, tristes, mas aí entra o não controlar, mas regular, que é aquilo que eu falei, é o dar nome, e tentar agir com aquilo que a gente chama de inteligência emocional. Eu posso sentir o que eu estou sentindo, angústia, desespero, quero deixar tudo e voltar correndo, não posso, né? Eu acho que aí é entrar com a racionalidade. E como eu falei, dá nome para isso. E não se culpar, caramba, mas eu gastei tanto, eu planejei tanto, como a Luana falou, e agora estou aqui, eu estou sendo ingrata. Não, não tá, você tá sentindo falta, e às vezes é medo. Então, quando a gente consegue nomear, o que eu tô sentindo aqui? É medo, é insegurança, é tristeza, é sentimento de incapacidade, eu não vou dar conta. E aí entra nesse lugar do regular, que não é não sentir. A gente vai sentir, se a gente tenta engolir essas emoções, o nosso corpo sente de alguma forma, adoece até. Então, é nesse lugar que é ter essa racionalidade, né? Que é a inteligência emocional. Que nem sempre é falso, claro.
1: Verdade.
2: Verdade, Alice. Eu fico imaginando que esse processo, independente se você está ou não, chegou a esse sentimento de luto migratório, existe uma perda de identidade muito forte. Por quê? Dependendo do país que você está indo, você acaba esquecendo um pouco das suas escolhas, das suas preferências, de quem você é. Por exemplo, sou uma pessoa, assim, é uma pessoa que gosta de todas as manhãs fazer uma corrida. Aí vai para um país, para um Alasca, para qualquer lugar que é muito frio e impeça essa atividade naquele momento. Então você vai perdendo características suas, você vai perdendo o que você gosta, quem você, as comidas principalmente, os seus gostos, seu paladar, tudo isso vai perdendo e você entra nesse conflito. Opa, estou em outro lugar, está afetando realmente as minhas preferências, quem eu sou, as minhas escolhas. E você tem que começar, partir do início ali, construir uma nova identidade para se adequar àquela nova realidade. Também tem esse conflito, não tem?
9: Tem. E aí é sempre isso, né? Quando eu falei da inteligência emocional, de você ter essa racionalidade, você achar âncoras ou coisas que te deem satisfação, que te deixem feliz, minimamente feliz. Então, eu fico pensando, como eu falei dessa menina, né, que foi com os pais, ou até de uma esposa que vai acompanhando o marido para um país muito diferente. Eu tenho uma amiga que há uns 10 anos, um pouquinho mais talvez, o marido era diretor de uma multinacional aqui, ele foi pro Azerbaijão, e eu falo que foi a primeira vez que eu ouvi falar nesse lugar, Azerbaijão. E ela foi, e é um lugar de costumes muito, muito, muito, totalmente diferentes do nosso, e ela tinha costumes assim que chocavam, né, chocariam aquela cultura até pela questão da religião e algumas outras coisas. E ela não podia nem expressar isso nas redes sociais, porque tinha, né, acho que ainda tem todo um controle. E ela, quando ela voltava, ela falava como ela minimamente conseguia viver nesse lugar, que era tão diferente. Aí uma das coisas que ela falou, ela falava, amiga, eu vou aprender minimamente o russo. Eles falam russo e uma outra língua, acho que é azeri, se eu não me engano. E ela falou, eu vou aprender para me comunicar. E aí ela colocava essa energia nesse aprendizado. Hoje ela já voltou, já tem algum tempo. E o ganho dela foi falar russo perfeitamente. Né? Mas, de novo, é a gente ter consciência e se percebendo dessa perda da identidade, procurar âncoras que não me coloquem para baixo. Né? E se eu tenho que ficar num lugar como esse, seja onde for, que eu faço? E a gente fala, né, Luana, a gente pensa muitas vezes na questão de países, mas se a gente pensar no nosso país, que, como que é a Oiapoque, o Chuí, passa por tantos lugares, parecem mini países, né, quantas vezes a gente encontra aqui em São Paulo que recebe estudantes ou pessoas que vieram trabalhar e que sentem muito, né? Se a gente pensar um dia como hoje aqui, alguém que venha do norte do país ou do nordeste, né? O frio ou, como você falou, as comidas. Mas é sempre a gente procurar âncoras, formas de a gente ancorar mesmo, estabilizar e regular.
1: E eu quero mandar um abraço para a irmã do Thiago Lisa, que trabalha aqui na rádio, que está acompanhando a gente no Japão. Que prazer, que privilégio.
9: Uau!
1: Você. Seja bem-vinda aqui à RTM, é um prazer. E recebemos uma participação também, a gente está falando bastante aqui de outros países, ir para outros países, mas isso acontece também quando você muda de cidade, né? Então, falando sobre isso, recebemos o Felipe, ele está lá em Goiânia, acompanhando, e ele falou o seguinte: eu sou pastor aqui, moro em Goiânia há quase 34 anos e vivo isso até hoje. Eu sou do Piauí e aos 30 anos aqui eu fiz essa poesia, né, que você comentou. Ele falou: não sei se vai dar tempo de vocês lerem. Sim, vai dar tempo, sim. E ele falou: não escolhi vir para cá. Hoje eu amo Goiânia. Tudo que tenho, conquistei aqui. Tenho uma esposa linda e um filho também. Que legal. Um abraço, meu amigo. Ele falou que mesmo assim ele vive o luto migratório e nunca havia ouvido essa expressão. Olha só que interessante, né, Felipe? Um abraço para você. E olha só que legal isso, né, Alice? Porque ele foi para lá por algum motivo, algum propósito, e foi lá que ele encontrou a esposa e o filho. E hoje ele vive nesse lugar, que é o lugar onde ele tem a família dele, né? Então, muitas vezes, a gente vai para um lugar por conta de um propósito, né, Alice? E aí, quando a gente está passando por esse processo, talvez a gente não entenda, né? Mas depois, no caso hoje, ele olhando para trás, ele entendeu, né, esse propósito, esse objetivo de Deus na vida dele, né?
9: E aí, o interessante disso, que eu acho, Fábio, até atendendo alguns brasileiros que estão fora, ou da sua cidade natal, né, aqui no país, ou fora do país. E algo que eu vejo que faz muita diferença é a postura de, às vezes, a gente ficar reclamando e murmurando, e o quanto isso acaba contaminando a gente com emoções negativas, e o quanto isso também faz aquele período fica muito mais difícil. Então, entrar nesse modo, reclamação, nossa, mas poxa vida, o que eu tô fazendo aqui, tal, afasta, né? Faz com que esse luto, esse processo seja mais difícil de dissipar. Então, no nosso dia a dia também, para quem está nessa situação, olhar com gratidão, ver alguma coisa, caramba, o que tem aqui nesse lugar que eu posso usufruir? Às vezes a comida, né, a gente é muito apegado à comida, nossa, mas tem uma comida diferente aqui que eu nunca experimentei, ou tem um tipo de passeio, de lugar, alguma coisa aqui diferente. Então, é essa consciência e essa disponibilidade de olhar de uma forma mais amorosa, mais grata, celebrar.
2: Muito importante. São essas saídas que as pessoas precisam encontrar, Alice, para tentar minimamente se adaptar. Agora, pensando, o contrário também é verdadeiro nesse aspecto, porque quando essa pessoa existe, né? Claro, são pessoas, não são todos, não é uma regra, não é lei, mas algumas pessoas relatam, Alice, que quando voltam para o seu lugar de origem, para sua cultura, sentem algum estranhamento, uma falta de pertencimento, não conhece, não se conecta, se reconecta ali com aquele lugar. Isso também acontece. O que a psicologia fala sobre esse sentimento de falta de pertencimento à origem?
9: A gente precisa, né? O ser humano, ele precisa se sentir familiarizado aos lugares, né? Uma coisa que eu coloco muito é, se a gente pensar que existem pessoas que têm esse modo de inconformismo, no sentido de reclamar, de vitimização, e aí podem ter os mais diversos motivos, né? Principalmente ali na infância. Então, às vezes, esse não pertencimento, a gente precisa ver se não passa um pouco por isso também, por esse tipo de perfil que gosta de reclamar, que nunca está contente no sentido de contentamento. E com certeza, né? Se a gente pensar, você saiu de um lugar, foi para outro, estabeleceu a sua vida ali por um tempo, criou raízes, e eu vou usar de novo essa menininha que eu comentei, essa adolescente, que agora já é uma jovem, e aí quando ela voltou, no caso dela, ela falava: eu não me sinto em casa, porque os meus amigos já não são os mesmos, lugares que eu gostava de ir fecharam, livrarias que eu gostava, café não existem mais. E aí, de novo, é se perceber, fazer esse outro trabalho de nomear o que está sentindo, de entender que as coisas mudam, assim como essa pessoa não é a mesma que foi, e procurar esse processo de readaptação. E em algumas situações, eu conheço psicólogos que trabalham unicamente com esse tema, com essa questão do expatriado, né, que essa pessoa que saiu da sua pátria, seja ela estado, cidade ou país, para trabalhar todas essas questões. Mas é sempre importante, assim, eu entender, eu me entender, né, e ver se é algo temporário, acho que compreendeu tudo.
1: Alice, muitas participações, muitas pessoas comentando sobre o tema. O Roberto Sena, aqui de São Paulo, falou: parabéns pelo tema, nunca tinha ouvido falar sobre isso. Obrigado, Roberto. O Felipe, lá de Goiânia, falou que ontem foi aniversário da esposa dele, tá mandando os parabéns. A irmã do Thiago, que tá acompanhando lá no Japão, é a Karen. Um abraço para você, Karen, para toda a sua família aí no Japão. E o Luciano, lá nos Estados Unidos da América, ouvindo também a gente, falou: hello, RTM, 10 anos morando aqui, graças a Deus, vamos crescendo na fé. Um abraço, Luciano, obrigado aí pela sua participação. Alice, eu fico pensando aquelas pessoas que são, têm esse perfil um pouco mais comunicativo, igual eu, que não gosta muito das redes sociais, né? Da interação pelas redes sociais, prefere o presencial. Quais são as dicas para essas pessoas que de repente estão em lugares, em países, ou enfim, lugares onde as pessoas não são tão comunicativas, ou de repente um lugar que é bem afastado e não tem ninguém, só vai ter mato do lado dela? Qual é a dica para a pessoa conseguir aí se adaptar? E existe algum tempo ideal para essa adaptação, Alice?
9: Vou começar pela última pergunta, Fábio. Assim como um luto com a perda de alguém, não existe um tempo, né? A gente pode falar que... Tem gente que vai falar: ah, não, você passa por todas as fases. Aí, não tem, porque cada pessoa é única. Tem gente que leva um mês, dois meses, um ano até para se adaptar. E aí acho que a dica para quem, como eu falei, é sempre procurar algo que te alimente, que te desenvolva. Então, às vezes, em alguns lugares, em alguns países, você tem grupos, por exemplo, de brasileiros, né? A irmã do Thiago aí no Japão, certamente ela conhece brasileiros. Se a gente pensar em instituições religiosas, de repente achar uma instituição, uma igreja que seja formado, né? Por exemplo, por brasileiros. E aí, quando é uma pessoa mais fechada, que não gosta de rede social, é sempre isso, procurar alguma forma de se comunicar. Porque imagina, você vai para um lugar que não é o teu país de origem, com costumes diferentes, e você não se comunica, e você não está bem com essa mudança. Então você vai ter uma tendência muito grande a um adoecimento emocional e até físico, uma depressão. Então a comunicação, ela é importante, né? Procurar grupos, procurar pessoas, ou até pessoas, né, nativas daquele lugar, e procurar amizades, né, de acordo com a tua idade, de acordo com grupos e interesses que te sejam bem, que te sejam bons.
2: Ótimas dicas, muitas participações. Nosso programa está chegando ao final. Abrimos espaço agora para você fazer suas considerações finais e passar suas redes de contato.
9: Então, minhas redes de contato é o Instagram, alicecesar.oficial. Ai, que lindo, aparecendo aqui na tela, amei.
1: A gente tá fixo demais.
9: Não, vou fazer sempre de casa agora, só pra ver na rede.
1: Mas no presencial também tem, viu, Alice?
9: Ah, é que eu não vejo, não também vejo. Tem. Então, minha rede é alicecesar.oficial. Falar para quem está passando por isso, em algumas situações você vai precisar de uma ajuda profissional. Não quer dizer que você vai ficar dependente de um profissional, de um psicólogo, de um terapeuta, mas às vezes para conseguir tudo isso que a gente falou aqui, nomear o que está acontecendo, para passar por esse processo de uma forma mais saudável e mais construtiva, para que depois de algum tempo, se você voltar, né, em você voltando, o que você passou ali te sirva de crescimento, de histórias engraçadas, para que você possa ver a beleza até e a oportunidade desses processos. Um bom dia e um bom restinho de semana gelado para todos.
1: E hoje falamos sobre luto migratório e as emoções silenciosas. Conversamos com ela, Alice César, psicóloga especialista em traumas, mentora de autoestima e palestrante. Sempre muito bom falar com você, Alice. Até uma Obrigada. Próxima oportunidade.
9: Até a próxima. Bom dia.
1: Tchau, tchau.
2: Bom dia. E o Fique Por Dentro vai ficando por aqui. Estamos no ar de segunda a sexta-feira, das 8 às 9 horas da manhã. Curta e compartilhe bastante essa entrevista. Ela vai subir para o canal do YouTube, youtube.com/RTM Brasil, a partir de sexta-feira.
1: Um forte abraço. E eu vou embora, mas volto amanhã, a partir das 4 da madrugada. Você segue com a Renata até as 2. Um forte abraço, boa quarta-feira, até amanhã. Amanhã é quinta-feira, viu, Lana?
2: Quinta-feira.
1: Tchau, tchau.
2: Tchau, tchau.

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0: 9 horas da manhã, muito bom dia! Excelente quarta-feira para vocês, quartou, e aqui na RTM Brasil é uma quarta-feira ainda um pouquinho mais especial, turma, porque além de acompanharmos hoje o Pipoca de Graça, a gente vai receber a Luana França, estaremos aqui na companhia do João Paulo Gouveia, vocês já estão convidadíssimos para isso, além do estudo bíblico, canções, Pipoca de Graça e os programas que você já está acostumado a acompanhar nas quartas-feiras, como Alto Ajuda, o Devocional Dorothy, o Entendendo a Bíblia. Hoje também é dia de uma live especial com o nosso querido professor, hebraísta e linguista Luiz Saião. Ele estará aqui conosco para falar da Bíblia Rota 66 com os comentários bíblicos e com vários starts ali para que você possa aprender e se aprofundar mais no estudo da palavra. Então hoje, a partir das 11 horas da manhã, a gente convida vocês para estarem com André Castilho, com Luiz Saião, com a Suzy Lee, para um bate-papo sobre essa Bíblia Rota 66. Então venham com a gente, tragam perguntas, interajam conosco, que vai ser uma alegria recebê-los. E vamos lá, vocês estão aguardando, hein? Capítulo 1 de Judas, é agora mesmo.

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1: Querido amigo, hoje o nosso alvo é estudarmos apenas o verso primeiro dessa carta de Judas. Vamos estudar Judas, versículo 1. Nesse verso, vamos refletir sobre os cristãos. Logo de início, eu leio o versículo para você, para sabermos exatamente o que Judas diz. Diz assim: Judas, servo de Jesus Cristo e irmão de Tiago, aos chamados, amados em Deus Pai e guardados em Jesus Cristo. Quando ouvimos e lemos essas palavras, certamente alguns perguntam: mas, afinal, quem são os cristãos? Como é que nós podemos nos tornar cristãos? Essas perguntas são fundamentais e a resposta a elas é de suma importância. Cristão é a pessoa que se converteu, isto é, reconheceu que andava de certa maneira e caminhava em certa direção, mas percebeu que a sua maneira de andar e o seu caminho o levavam a se distanciar cada vez mais de Deus. Conversão é a mudança de vida diante do fato de que, se continuasse a seguir aquele caminho e aquele estilo de vida, no final da caminhada, a consequência seria a pior possível. A conversão, então, é um ato voluntário do ser humano que se rende a Cristo. O novo nascimento é obra exclusiva de Deus, pois quem nasce de novo, nasce de cima, nasce do alto, nasce do Espírito Santo de Deus. Veja essas palavras do Senhor Jesus a Nicodemos em João capítulo 3. Quando Deus toca por sua graça na vida de alguém, quando Ele convence o pecador pela ação amorosa do Espírito Santo, mostrando-lhe então que a salvação para a sua vida só está em Jesus Cristo, e o pecador se arrepende e aceita esse presente divino, se dá a conversão, se dá o novo nascimento. A mensagem mais elementar do Evangelho deixa claro que a salvação que recebemos de Deus é a vida eterna. Por quê? Ora, porque Deus amou o mundo de tal maneira que deu seu Filho unigênito para que todo que nele crê não pereça, mas tenha a vida eterna. E o testemunho é esse: que Deus nos deu a vida eterna e esta vida está em seu Filho. Quem tem o Filho tem a vida. Quem não tem o Filho de Deus, não tem a vida. Lembre-se dessas palavras que estão registradas em João, capítulo 3, versículo 16, e 1 João, capítulo 5, versículos 11 e 12. Muitas pessoas, então, pensam na vida eterna como vida após a vida, uma vida depois da morte. Mas como vemos, a Bíblia ensina que a comunhão com Jesus nos dá acesso imediato a essa nova vida, a vida com Deus. Os gregos usavam duas palavras para se referir à vida: bios, de onde derivamos a nossa palavra biologia, em português, que diz respeito ao quê? À vida natural, compartilhada por todos os seres vivos. Mas eles usavam também uma outra palavrinha, zoé, isto é, a vida espiritual, a própria vida de Deus. Quando Jesus disse a Nicodemos que era necessário nascer de novo para que se pudesse entrar no reino de Deus, Jesus estava se referindo a este acesso à vida zoé, isto é, a vida de Deus. O primeiro nascimento é o biológico e o segundo é o nascimento espiritual. Esse novo nascimento espiritual, então, acontece quando uma pessoa se reconcilia com Deus através da sua fé em Jesus Cristo. Ser cristão, portanto, não é apenas uma questão de crença e perdão para os pecados, mas é a transformação pessoal mediante a conversão e o novo nascimento que nos dão acesso à experiência da vida eterna. É essa vida que o apóstolo Pedro chama de participar da natureza divina. A salvação em Cristo, portanto, é essencialmente um tipo de relacionamento com Deus no qual o Espírito Santo nos possibilita experimentar mais e mais a vida abundante que há em Jesus. Portanto, nada mais verdadeiro para descrever alguém como cristão, dizendo que esse alguém é aquele que experimentou o novo nascimento e agora vive predestinado a tornar-se semelhante ao Senhor Jesus Cristo. Lembre-se das palavras de Paulo em Romanos 8, 28 a 30. Então, ao tecermos essas considerações com base nesses textos bíblicos completamente claros, cada um de nós deve avaliar a sua própria vida para ver qual é a sua posição, qual é a nossa posição. Como é que nós podemos ser identificados? Nós somos cristãos ou ainda não o somos? Esse é o desafio para todos nós. E exatamente por isso, vamos estudar esse primeiro versículo de Judas, procurando analisar ainda mais algumas características que nos ajudarão a definirmos a nossa situação. Vamos estudar esse texto dando-lhe o seguinte título: As Características dos Cristãos. Com base, então, em Judas, versículo 1, vamos estudar as características dos cristãos. Querido amigo, é importante entendermos de uma vez para sempre que a vida cristã não se explica pela obediência ou submissão a um conjunto de doutrinas e procedimentos morais. Infelizmente, em muitas comunidades chamadas cristãs, temos exatamente essa caracterização. Ah, se você age de acordo com as normas, com os regulamentos, com as ordens daquele grupo, então tudo bem, você é considerado cristão. Você é considerado um irmão.

Espírito Santo. Quando esse relacionamento dinâmico com Cristo acontece, naturalmente, ou melhor, até sobrenaturalmente, temos como resultado o quê? Uma nova vida. Temos como resultado um estilo de vida que reflete o caráter e a natureza de Deus, não por nosso próprio mérito, nem pela nossa própria força, mas pela ação poderosa do Espírito Santo em nós, pois nos dá uma nova natureza, a natureza divina. Foi por essa razão que Jesus, ao iniciar o seu sermão do monte, que descreve a ética do reino de Deus, descreveu as características das pessoas bem-aventuradas. Jesus mostrou que somente as pessoas transformadas de dentro para fora podem viver de acordo com os padrões de Deus e assim serem felizes, serem bem-aventuradas. Então é necessário entendermos que a essência da vida cristã está baseada no novo nascimento, que dá origem ao novo homem, que é capaz de experimentar uma nova vida. Mas mesmo diante dessas colocações, surge então mais uma questão importante. Como saber se eu sou ou se alguém é um novo homem? Essa resposta é importantíssima e podemos respondê-la tendo por base essas palavras. Pelos seus frutos os conhecereis. Palavras de Jesus, registradas por Mateus no capítulo 7, versículo 16. Querido amigo, Jesus deixou-nos uma maneira clara para verificarmos essa questão. Ele fez essa afirmação para nos ajudar a identificar um cristão. Por isso podemos dizer que o cristão, o novo homem, o convertido, pode ser identificado, pois... Primeiro, ele apresenta uma mudança radical em sua vida. As coisas velhas já passaram, eis que tudo se fez novo. Segundo, ele tem convicção da sua salvação. Terceiro, ele tornou-se um filho de Deus e está reconciliado com Deus. Quarto, ele é habitado e guiado pelo Espírito Santo. Quinto, ele desenvolve a sua salvação diária rumo ao soberano alvo, isto é, ele vai se santificando com a presença do Espírito Santo na sua vida. Sexto, ele ama os seus irmãos. Sétimo, ele tem o fruto do Espírito. Oitavo, ele mantém uma vida constante de purificação. Lembre-se de 1 João 1,9. Se confessarmos os nossos pecados, ele é fiel e justo para nos perdoar. Nona característica, ele é livre e não é mais escravo do pecado e da antiga natureza, e ele vence o mundo. E em décimo lugar, em tudo que ele faz, ele faz tudo para a glória de Deus. Sim, essas características são as características pelas quais podemos identificar os cristãos. E essas são características pelas quais podemos nos avaliar a nós mesmos. Podemos avaliar a nossa vida. Judas, nesse texto, então, do verso 1, identifica os cristãos com outras três características. E, portanto, podemos extrair desse verso o seguinte princípio que nos ajudará a reconhecer os cristãos. A reconhecer se também nós somos cristãos. O princípio é este. Todo cristão deve ter em sua vida características evidentes da sua identificação com Cristo. Todo cristão deve ter em sua vida características evidentes da sua identificação com Cristo. Nessas palavras de Judas encontramos então três características que identificam os cristãos. A primeira característica que identifica o cristão, conforme Judas, é que ele é chamado. Agora, essa chamada aconteceu no passado. Mas a pergunta é, somos chamados para quê? Fomos chamados por Deus com três objetivos. Apresentar a eles nossos corpos em sacrifício vivo, ao contrário dos sacrifícios mortos do Velho Testamento. Não sermos conformados com esse mundo. E fomos chamados também para renovar o nosso entendimento da sua palavra, palavra de Deus. Mas por que fomos chamados? Porque quando fazemos isso, Deus nos promete que experimentaremos a sua boa, agradável e perfeita vontade de Deus. Portanto, veja bem, primeiro, somos chamados para conhecermos a vontade de Deus. Descobrimos que a vontade de Deus, para nós, ela é boa.

0: que Ele nos ama e que é melhor para nós e para aqueles que nos cercam. Depois descobrimos que a vontade de Deus é agradável. E finalmente, percebemos que a vontade de Deus é perfeita e assim nos rendemos totalmente a ela, não mais desejamos andar no nosso próprio caminho. Mas nós somos chamados para vermos corretamente a quem? A nós mesmos. Somos chamados para nos vermos corretamente. Veja bem, não nos enchamos com orgulho ou não nos vemos como inúteis, indignos, mas nos vemos com especial valor diante dos olhos de Deus. Somos chamados para encontrar o nosso lugar no corpo de Cristo. Querido amigo, ninguém pode servir a Deus em isolamento, fazendo as suas próprias coisas. Estamos na igreja de Deus não por obras ou méritos, mas pelo chamado de Deus. Somos parte de um corpo do qual Jesus é a cabeça. Peça a Deus então, e Ele lhe posicionará no corpo exatamente onde você deveria estar. Fomos chamados para usarmos os nossos dons, isto é, as capacitações especiais que o Senhor tem nos dado. Querido amigo, como uma ferramenta elétrica útil, quando estamos ligados nele, o poder flui. Em nosso caso, Deus libera os seus dons por nosso intermédio para abençoar o corpo de Cristo. Agora, nós somos chamados também para sermos diferentes. Veja bem, em Romanos 12, 9 até capítulo 13, versículo 10, Paulo põe em prática sua teologia e explica em detalhes tudo sobre esse novo estilo de vida, sobre o estilo de vida divino que cada um de nós é chamado a seguir, a apreciar e a testemunhar. Portanto, nós somos chamados para sermos um povo diferente. A segunda característica que identifica o cristão nesse dizer de Judas é que ele é amado. Se você é cristão, você é amado. E é interessante, como vimos que fomos chamados no passado, somos amados agora no presente. Mas é interessante percebermos que nem todos sentem-se amados por Deus. Sentir-se amado é sentir-se escolhido, abençoado por Deus para receber as suas bênçãos materiais e também espirituais. E esta é uma descoberta maravilhosa e muito importante que pode revolucionar a vida de qualquer pessoa. Você se lembra, no batismo de Jesus, esse ato foi um marco importante na sua vida, porque ele representou o começo da sua vida pública. A partir daquele momento, Jesus tornou-se uma figura pública, conhecido. Ele andou de aldeia em aldeia anunciando o Evangelho, convidando as pessoas a serem boas, a amar a Deus e a amarem o próximo. No batismo de Jesus, Deus, o Pai, disse: "Tu és meu filho amado, em ti me comprazo." Lembre-se de Marcos 1:11. E esta é a mesma frase que a cada dia cada um de nós deve ouvir. Feche os seus olhos, tente ouvir a voz de Deus. Tu és meu filho amado, tu és minha filha amada, em ti eu pus a minha esperança e o meu amor. Querido amigo, como é bom ser amado por Deus. Somos amados por Deus para recebermos o que precisamos para vivermos aqui e os bens espirituais para o espírito e para a alma. Um dia receberemos a herança dos filhos de Deus. Veja bem, o bom pai dá aos seus filhos os seus bens, alimentação, casa, conforto, segurança, amor, carinho, compreensão, mas um dia também lhes dará a herança. Assim é Deus conosco, porque Ele é o melhor dos pais. Nossa herança é o céu, a vida eterna, que já começa nesse mundo e terá continuidade com a nossa partida. A terceira característica que identifica o cristão, então, é que ele é guardado. Eu e você, se somos cristãos, e eu sei que eu sou cristão, nós somos guardados em Cristo Jesus. E aqui é interessante, se somos chamados no passado e amados no presente, somos guardados para o futuro. Judas, nessa carta, menciona por 5 vezes esse verbo, guardar. No primeiro verso, ele afirma que somos guardados em Cristo Jesus. No verso 6, ele usa 2 vezes esse verbo, referindo-se aos anjos caídos. No verso 21, ele recomenda que devemos guardar-nos no amor de Deus. No verso 24, confirma que somos guardados de tropeços por Deus, que é poderoso. Para experimentarmos essa proteção, esse cuidado de Deus, há necessidade de nos conservarmos no amor e na fé. Como povo de Deus, devemos crer que estamos guardados no amor de Deus. Para experimentarmos essa verdade, devemos agir de 5 maneiras bem objetivas. Primeiro, edificando-nos, versículo 20. Segundo, orando no Espírito, versículo 20. Terceiro, esperando a misericórdia do Senhor, versículo 21. Em quarto lugar, compadecendo-nos daqueles que estão desviados, versículo 22. E em quinto lugar, devemos salvar aqueles que estão em dúvidas. Então, essa é uma das preciosas bênçãos que temos como cristãos, mas que é a terceira característica identificadora. Nós somos guardados, somos protegidos por Deus. Querido amigo, é glorioso, é confortador saber que Deus é poderoso para nos guardar de tropeçar, lembrando que o tropeçar precede o cair. Foi Pedro, então, que afirmou que isso ocorre quando cremos. Sois guardados pelo poder de Deus mediante a fé. Lemos isso lá em 1ª Carta de Pedro, capítulo 1, versículo 5. Precisamos entender e aceitar o fato que existe uma condição ligada ao poder de Deus para nos guardar. Qual é a condição? Somos guardados mediante a fé. A menos que confiemos nele, ele não poderá nos guardar. Para conhecermos sua proteção, devemos crer em suas promessas de todo o coração. Não estamos desconfiando da capacidade de Deus nos guardar quando deixamos nos abalar pelas dúvidas diante da tentação? Não sabemos que as tentações podem nos acometer hoje? Será que não sabemos como vencê-las? Querido amigo, devemos confiar em Deus, que pode vencê-las, que pode nos guardar. Por mais imprevisíveis que sejam os dardos inflamados do maligno, Deus irá desviá-los de forma maravilhosa. Eu quero concluir essa reflexão, então, fazendo uma pergunta a você. Você é cristão? Você tem essas características que nós alistamos durante o programa? Você já se entregou ao Senhor Jesus Cristo? Espero que, ao responder essa importante questão, você avalie corretamente a sua vida. Que o Senhor lhe abençoe, um grande abraço e até o próximo programa.
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1: Na culinária brasileira em geral, embora haja enorme diversidade regional, três ingredientes aparecem como base recorrente: arroz, feijão e alguma fonte de proteína como carne, frango ou peixe. Esse tripé alimentar reflete um critério simples: sustento, combinação nutricional e acessibilidade. O arroz fornece energia, o feijão acrescenta proteínas vegetais e minerais, e a proteína animal complementa o valor nutricional. Assim, mais do que receitas específicas, a cozinha brasileira se organiza em torno de equilíbrio, identidade cultural e adaptação ao que a terra oferece. O cozinheiro, nesse contexto, é aquele que transforma ingredientes simples em alimento significativo. Ele conhece o tempo do fogo, o ponto do tempero e a harmonia dos elementos. Mais do que técnica, há intenção: nutrir, acolher e preservar tradições. Seus ingredientes não são apenas físicos, envolvem cuidado, criatividade e memória. Um bom cozinheiro sabe que o valor da refeição não está só no que se vê, mas no que se transmite. Sustento ao corpo e também à alma. Quando o rei Davi fala do banquete preparado por Deus no Salmo 23, podemos perceber três ingredientes espirituais: provisão, presença e honra. Deus não apenas alimenta, mas o faz em um contexto de comunhão. Na presença dos inimigos e dignidade, unge a cabeça com óleo. Em Cristo Jesus, esse banquete se torna pleno. Ele, Jesus, é o pão, a água viva e a própria mesa. Nele, o ser humano encontra sustento eterno, reconciliação e alegria verdadeira. Contudo, há quem busque a Cristo não pelos sinais de Deus, mas pelos benefícios imediatos. São aqueles que se satisfazem com o pão, que perece, esquecendo o banquete divino. Recebem privilégios humanos, mas negligenciam a graça maior, a vida oferecida com Cristo Jesus. Com que você alimenta sua vida com Deus Pai hoje? Você quer uma cópia escrita dessa mensagem? Então, acesse o site ruajanos.com.br. Eu vou soletrar: ruajanus.com.br. Até já.
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9: 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Olá, hoje eu quero conversar com você sobre o tema cartas. Todos nós gostamos de receber cartas. Quer em papel, por e-mail, é sempre muito bom saber que alguém se lembrou de nós e nos enviou uma correspondência. Os primeiros registros escritos foram criados provavelmente para que os mercadores fizessem contas. A origem da carta está relacionada à própria necessidade do homem de se comunicar. Reis de pequenos ou grandes territórios enviavam comunicações escritas a outros reis, oferecendo mercadorias, desde simples cachos de uvas até escravos e escravas para trabalhos braçais. E como não havia papel, eram escritas por escribas, profissionais da escrita, em papiros, um antecessor do papel, ou em rolos, feitos de pele de animal. As tabuletas de argila tiveram um papel importantíssimo no início da história. Foram encontrados em Tel Brenk, na Mesopotâmia, tábuas de argila contendo material escrito datado de 3.200 anos antes de Cristo, sendo provavelmente as inscrições mais antigas que temos conhecimento. Ao redor do ano 2.800 antes de Cristo, as inscrições tinham se reduzido a símbolos convencionais feitos em tábuas de argila em forma de cunha, daí a expressão cuneiforme. Logo, esta escrita começou a ser usada em todo o Oriente Antigo, sendo predominante no Egito. Os textos cuneiformes da antiga Babilônia, os textos escritos em estátuas de pedra do Império de Mari, são indícios de um alto interesse na troca de escritas. No Antigo Testamento, havia uma prática muito comum de troca de cartas, porque era o meio de comunicação da época. Havia até a profissão de entregador de cartas, ou seja, aquela pessoa que apanhava a carta com um selo real e a entregava andando a pé, em animais ou mesmo em barcos. As correspondências sempre foram o principal veículo de comunicação entre os povos da antiguidade. Ainda atualmente, as cartas têm muito valor.
10: Quem não gosta de receber uma carta? Mas o que é uma carta? É objeto de correspondência com ou sem envoltório, sob a forma de comunicação escrita, de natureza administrativa, social, comercial ou qualquer outra que contenha informação de interesse específico do destinatário, de acordo com a legislação de cada país. A carta é o elemento postal mais importante. É um meio de comunicação visual, constituída por algumas folhas de papel fechadas por um envelope, que é selado e enviado ao destinatário da mensagem, através do serviço dos Correios. A carta é um papel que você escreve sobre qualquer assunto para uma pessoa ou empresa e é usada por muitas pessoas do planeta. É uma forma simples de estar em contato e se comunicando com alguém. Uma carta, para cumprir a sua finalidade, precisa ter destinatário, endereço, CEP e remetente. Só assim chegará ao seu destino ou terá a sua devolução garantida. Quando recebemos uma carta, está muito claro que alguém se lembrou de nós. E, no contexto da internet, escreve-se cartas através de e-mails, Twitter, Facebook, MSN ou mesmo em papel. É fato, gostamos de receber cartas, mas nem sempre gostamos de enviá-las. Gostamos de receber notícias, mas não gostamos de compartilhar as nossas notícias. E há muitos tipos de cartas. Cartas de cobrança, somos cobrados. Geralmente não gostamos de recebê-la, porque invariavelmente o seu texto começa assim. Verificando nossos arquivos, constatamos que a Vossa Senhoria ainda não quitou seus débitos conosco. Aí ficamos zangados, afirmamos que a dívida já foi paga, e geralmente essas cartas são emitidas por colégios, lojas de departamentos, consórcios, luz, água, gás, fornecedores, etc. Depois, temos as cartas de amizade. Somos valorizados. São enviadas por pessoas queridas de perto ou mesmo de longe, que geralmente relatam a sua saudade, suas emoções, experiências, e descrevem que somos pessoas importantes e indispensáveis na existência. Também existem as cartas convites. Somos considerados. É muito emocionante sermos lembrados para solenidades de formatura, aniversários, bodas, casamentos, e elas encerram dizendo: a sua presença é muito importante para nós nesse dia. Também existem as cartas de amor. Somos amados. Aquela pessoa de quem gostamos muito nos envia mensagens lindas, tocantes, envolventes. Essas cartas contêm textos carinhosos, afetuosos, amorosos. Também temos as cartas vazias. São aquelas que, quando abertas, não têm nada dentro. É que esqueceram de colocar o texto. Entretanto, a Bíblia revela que Deus também escreveu cartas. É comum alguém perguntar: mas como ele escreveu se nunca vimos suas mãos? Ou como alguém invisível pode escrever coisas visíveis? Mas está registrado em 2 Coríntios capítulo 3, versículo 2, o seguinte: essas cartas de Deus estão escritas nos nossos corpos, na vida e nas ações de todos os cristãos. Essas cartas têm endereço: você, CEP, o céu, remetente, Deus. Mas o que deve conter uma carta de Deus para o mundo ler? Essas cartas devem, primeiro, falar de amor. João 15, 12, está escrito: que vos ameis uns aos outros. A falta de amor, compaixão, misericórdia, solidariedade no mundo tem responsáveis. Eu e você, nós deveríamos ser cartas abertas, revelando esse amor ao mundo. E nos calamos, nos silenciamos. Segundo, uma carta deve falar a verdade. Zacarias 8,16 diz: falai a verdade. Que verdade uma carta deve falar? 1 Pedro 1,3 responde que ele nos gerou de novo para uma nova vida. Mas uma carta também deve falar de alegria. Salmo 4,7 vai nos afirmar: puseste a alegria no meu coração. Precisamos ser alegres, sem sermos exagerados. Uma carta deve também falar de paz. Efésios 2,14 afirma que Cristo é a nossa paz. E Paulo, escrevendo aos Romanos, afirma, se puder, tenham sempre paz uns para com os outros. Jesus, sempre que aparecia entre os seus discípulos, dizia, paz seja convosco. Mas uma carta, por último, deve falar de salvação. Pedro escreveu que nós precisamos estar preparados para falar da razão da esperança que é em nós. Precisamos, sim, apontar o caminho para as pessoas que estão cegas pelo pecado, erro, incredulidade e por isso vivem desesperadas. Nós somos cartas. E uma boa carta deve conter amor, verdade, alegria, paz e salvação. Assim, onde estivermos, sejamos cartas vivas, veiculadoras das bênçãos do amor de Deus revelado em Cristo Jesus. Sejamos, portanto, cartas vivas desse amor, revelando sua verdade ao mundo. Ele será louvado. O endereço? O mundo. O remetente? Deus. Mensagem? Jesus. Condutor? Você. Sejamos, pois, cartas vivas de Deus. Ainda há esperança. Esperança em você, que é uma carta viva. Deus abençoe a sua vida.
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Foi o Pai quem nos arrancou da escuridão que nos escravizava e nos transportou para a esfera amorosa de comando do seu Filho. Foi o Filho quem nos comprou de volta ao preço.

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0: Ouvimos Oficina G3 com meus próprios meios. Agora 10h21, venha com a gente, que está começando a partir de agora o nosso Pipoca de Graça. Pipoca de Graça. Filmes, séries, cultura e atualidades. Com aquele tempero que você já sabe. E com meu querido amigo, pastor e apresentador do programa, João Paulo Gouveia. Muito bom estar contigo.
1: Muito bom poder estar com vocês aqui.
0: E muito bom receber nossa querida Luana França, apresentadora do nosso Fique Por Dentro, produtora da rádio, que indicou um filme que eu adorei, morri de rir. Lu, seja bem-vinda.
2: Ai, obrigada. É um prazer estar aqui novamente com vocês.
0: Lu, pergunta de praxe, né? Por que o drama, filme que tá aí no cinema com Robert Pattinson, por que que você escolheu ele pra gente abordar?
2: Falar desse filme é, tem que começar falando da minha vida pessoal. Por quê? Minha filha tá com 5 anos e praticamente tem 6 anos que eu não vou ao cinema com meu marido.
0: Eu estava comentando isso agora há pouco.
2: E aí a ficha virou assim, eu falei, vamos ao cinema. Falei, mãe, me ajuda aqui, deixei a Louise com a minha mãe e fomos. E aí eu pesquisei e escolhi esse filme. E justamente sobre relacionamento ali, voltando ali com uma questão pessoal sobre desapego, porque o cinema era só com infantil, né? Sim. Filmes infantis com a criança. E fui leve, sem culpa. Pro cinema com o maridão, que é muito importante.
0: Eu tava falando isso pra você, né, JP, antes de começar. Eu falei assim, agora as meninas estão em horários diferentes na escola, nunca tinha acontecido isso, então a Paola estuda à tarde, porque não formou turma de manhã, e a Helena estuda de manhã, porque não formou turma à tarde. Então eu vou 3 vezes na escola. Uma que eu deixo elas, outra que eu busco a Helena e outra que eu busco a Paola. Mas eu combinei, filha, pra mamãe não ter que 3 vezes por dia, todos os dias, deixa 1 ou 2 que eu busco você junto com a tua irmã, né? E aí nesse dia eu aproveitei e fui também assistir. Eu tava falando pro JP, eu falei assim, é difícil pra uma mãe lidar com sentimento de culpa, de estar aproveitando, sem os filhos estarem juntos. Eu falei, mas eu me lancei nesse e eu falei, eu me diverti muito, ri muito com esse filme.
1: Mas por que você escolheu esse filme?
2: romance, eu gosto muito. A princípio, você começa a assistir ele, o drama, você lembra aqueles comédia romântica, clichê de filme de tarde, sabe? Aqueles filmes, né? Famosos.
1: Richard Gere.
2: Aqueles filmes tranquilos, mas aí você é pega de surpresa, porque tem um humor ácido, e um drama, e um drama psicológico no meio, uma coisa que te deixa totalmente reflexiva durante o filme. Você dá um tempo, ainda bem que ele dá um respiro pra você refletir.
1: Não é um romance normal, né?
2: Não, é totalmente diferente. Eles se conheceram já, uma historinha muito fofa do encontro, né, de um casal se conhecendo e tal, ela que tem uma questão auditiva, a perda auditiva de um lado, e aí aquela história toda bonitinha que parece clichê, de repente eles estão ali pra casar, e aí uma brincadeira, eu até brinquei aqui com eles, falando que era um jogo de hipocrisia, né?
0: Sim.
2: Que é você estava uma semana antes, praticamente, poucos dias antes do casamento, eles se reuniram com os amigos.
1: Peraí, só um minuto. Olha lá, quem
2: ele
1: apareceu.
2: Quer falar.
0: Tá
2: muito
0: vendo
2: bem.
0: Que ele vinha pro Pipoca
1: ele
0: de
1: vinha.
0: Graça? Pode
1: Esse
0: sentar
1: aí.
0: Agora, Marcelo.
1: Agora já senta então, Fran.
3: A Luana vai brilhar.
1: Esse é nosso ilustre produtor do programa, André Castro. Oh, brincadeira.
3: Bom programa, gente.
1: Valeu, muito obrigado, viu? Trouxe um chá carinhoso.
2: Que legal.
1: Carinhoso.
2: E é sobre isso. E eles fazem uma brincadeira com amigos próximos de contar a coisa mais... Como posso dizer? A coisa mais...
0: Vergonhosa da sua vida, né?
2: Que eles já fizeram. E essas brincadeiras, o JP tava falando, nunca dá certo, né?
1: Nunca dá. A gente almoça juntos, né? Agora, lógico, a Gabi casou e tal, então essas coisas ganharam mais espaço. Acontecem mais raramente. Mas assim, quando a gente senta aí, tá lá, tá, não sei o quê, então vamos fazer uma brincadeira. Qual? Vamos dizer qualquer coisa que você quiser dizer que você não disse e ninguém pode julgar. E eu já olho e falei, vai dar ruim isso. Vai dar ruim.
0: Vai ter gente que vai sair machucada.
1: Não,
0: vai
1: ter, não, eu não posso dizer tudo o que eu quero, sim, entendeu? Porque vai dar ruim isso aqui. É, e lá a brincadeira é dizer a pior coisa que você já fez, né? Vai dar ruim também, porque é óbvio, né? E aí você diz assim, da hipocrisia, né? Vai sair hipocrisia de todo mundo é falso moralista, da ética perfeita, todo mundo é meio bagunçado, então não adianta. Não julgar, entendeu? Aí alguém fala alguma coisa, eu tô lá, a Alice brinca. Ê, pai, julga baixo. Você entendeu? Ela olha pra minha cara, né? Não tem como você não julgar alguma
2: não
1: coisa.
2: Tem,
1: então essas brincadeiras, todo mundo, vamos dizer a verdade do que pensa um do outro. Ah, não, não vai, vai dar isso aí, vai dar ruim.
2: Vai dar ruim.
1: Porque alguém vai ficar ofendido. Sim,
2: com certeza. Que gera um pouco de verdade também. Tem algumas pessoas muito sinceras, né? Elas não têm filtro, elas vão e falam mesmo, como foi no filme. E o que me chama a atenção justamente são essa dualidade de você julgar e se colocar o seu como menor. Né, uma pessoa, uma delas, uma amiga dela, na verdade, confessou que prendeu uma pessoa, uma criança com deficiência, no armário.
1: Então, esse é um negócio assim, só pra dizer assim, me parece que o que o filme gira em torno é menor ainda do que os outros. Porque ela fez um planejamento que ela não executou. E todo mundo executou o que fez. Então, quem é pior? O que executa ou o que planeja executar?
0: É. E aí, só que assim, né? Nos mandamentos, quando a gente vai lá, vem no comecinho da Bíblia, não matar, não adulterar, tal, tal, tal. Não desejar. Mano, já tá na mente, né? Então assim, não tem esse negócio. Mas é claro, eu acredito que a concepção do seu pecado deixa uma extensão muito pior do que você só ter imaginado. Mas diante de Deus, não tem um santo, como a gente falou, né? Trapo de imundícia.
1: Todo
0: mundo
1: errou.
0: Todo mundo errou.
1: Tudo bem. Mas assim, fazer o julgamento de alguém que planejou e executou, como se tivesse executado, acho que é pior ainda.
0: É pior, claro. E ainda mais quando você entende que no caso da menina, né, e só pra assim, colocar todo mundo de pé pra quem não viu o filme, né, tá naquela semana que eles vão se casar, então o Robert Pattinson, que é o Charlie, né, ele tá escrevendo os votos dele, então é muito bonitinho, ela é meiga, ela é tão gentil, ela é amorosa, aí vai mostrando como é que ele foi conquistar ela, que ele falou um monte de coisa e ela tinha problema auditivo, e aí ele viu que ela não respondeu nada pra ele, e ele, ai caramba, mandei muito mal. Daí, ela tirou o fone, ele falou, então desculpa que não sei o que. Ela, hã? Desculpa o quê? O que você falou? Ele, ela tem um problema auditivo, começa de novo. E a história também gira em torno disso, né? Começa de novo, vamos tentar outra vez, né? E aí, bom, vai mostrando que eles estão pra se casar, e esse momento, né, de que eles estão tomando ali vinho, é bem naquelas degustações de casamento, JP, sabe? Que é uma delícia, que você almoça e janta de graça em vários locais gostosos. Era tão bom quando eu tava pra casar com o Luiz, que a gente tinha em vários, né? E aí eles estão já decidiram o buffet, quem vai ser a DJ, a decoração, um buquê de flores, né, tudo, e aí eles vão fazer essa brincadeira no próprio local onde eles estão, né? E aí conta, o que que é? Você contou que a menina fez, né?
2: Isso.
0: Esse casal de melhores amigos, né? Então aí o casal são os melhores amigos do Robert Pattinson, na verdade, né? Que depois vai contar que ela não tem tantos amigos assim, né? E aí ela começa puxando a história e fala, a gente fez isso, quando a gente ia casar, a gente achou por bem que um conhecesse o pior lado do outro. E a menina começa e conta essa história, né? O que que o cara conta, Lu?
2: Aí o Charles, né? Uhum. O noivo confessa que fazia cyberbullying bem sério, bem, bem complicado mesmo. E também julgam que é tranquilo isso. Na hora, um fica olhando pro outro, pensando, imaginando o que um tá pensando sobre, né, o que ficou para aquela pessoa sobre aquilo. E quando chega a vez dela, ela sem filtro, fala a verdade.
0: E o que, que ela fala?
1: É porque fica todo mundo na internet também com o maior pudor, né? Eu não vou dizer o que que é e tal.
2: É por causa, porque se você falar o que ela planejou, né, o dela, você tá falando o filme todo, porque ele gira
0: mas
2: em torno
0: pode
2: disso.
0: Falar, Lu, pode
1: aqui
0: falar.
1: É uma fábrica de spoiler.
0: Por favor, conta.
2: Então, ela confessa que orquestrou, na verdade, um massacre na própria escola dela.
1: Que é bem perto do Columbine lá, né?
2: Uhum.
1: Que foi bem, que rolou mesmo um massacre.
2: Entendeu? Exatamente. E aí a totalmente parou toda a cena ali e todo mundo ficou em choque, porque igual o JP estava comentando aqui nos bastidores, para eles é uma coisa muito séria isso.
1: Até esse momento, minha pergunta, até esse momento, o filme parece que vai ser um filminho romântico clichê.
0: Exato.
1: Certo?
2: Certo.
1: E depois disso, desmorona todo o clichêzinho.
0: Sim, por isso que o filme é muito bom, JP. Porque eu não curto muito filme clichê, filme romântico e filme de humor. Porque você já sabe que vai pra fazer um ou então ha, ha, ha. E aí como já é muito, né, o filme não vai te surpreender, eu não gosto muito. Mas esse surpreende muito. E como abordar um tema como esse, massacre na escola aqui nos Estados Unidos? É um tema muito forte, acontece muitas vezes e acontece com pessoas que você nem suspeita. Gente normal, que os pais falam, meu, eu não sabia. Né? Trazer um tema desse à tona, tanto que alguns críticos falam que o tema que o filme traz é mais legal do que o próprio filme. Não, eu acho os dois, que o filme foi muito genial de ao mesmo tempo ser leve, ser denso e tal, e trazer um tema que a gente não abordaria, né? O porquê que as crianças fazem isso? Porque tem adolescente que mata outros adolescentes, professor da escola onde ele mesmo estuda, e o filme vai levantar essas questões, né? O que que motivou ela a pensar nisso, quantos anos ela tinha, o que que ela sentia, né? E aí, Lu, mas quando ela conta que ela orquestrou e não executou, qual a reação da amiga?
2: Ficou indignada, porque na verdade, eu acho que uma prima dela foi Sim. vítima e ficou na cadeira de rodas de um massacre. Então, assim, ela praticamente rompeu a amizade com ela, né? Julgou muito ela, saiu dali furiosa mesmo, muito. O clima ficou super tenso. Foi muito difícil ali.
1: Que louco, né?
2: Que louco.
1: Mas o do marido dela é qual?
0: O do marido, ela conta que ele estava namorando uma outra garota, que ele já não gostava muito, a relação não estava boa, eles tentaram meio que salvar o relacionamento indo viajar juntos. Só que eles só estavam brigando, né? Antes de ele casar com essa moça e tal, né? E aí, eles estavam entrando meio que num beco de um lugar assim, aí tinha um cachorro meio bravo que veio pra morder. Ele colocou a menina na frente, deixou morder ela e tal e foi embora. O que é terrível também. O que é terrível.
1: É tudo muito terrível, ruim. Né?
0: E pra mim, soa como que o do Robert Pattinson, justamente por ele estar para casar, ele meio escolheu entre tantas coisas ruins que a gente pensa ou faz, uma que fosse ruim, mas que ele não fosse muito julgado, sabe? Para mim é que soa assim, todo mundo, pô, depois dessa eu não vou contar, porque é meio leve. Quem na adolescência não fez bullying, não fez alguma coisa que se arrepende, né? Não tratou uma pessoa com a dignidade que ela merecia e tal. Então, para mim, ele escolheu também, sabe? Tipo, mano, eu vou falar um negócio aqui pra não me comprometer demais, entendeu? E aí, tanto que ela não queria contar o dela, insistem muito, espremem ela também. E eu acho que esse é o ponto
1: acho
0: desse
1: que todos
0: tipo
1: escolheram, né? E ela não conseguiu escolher direito, parece.
0: Não, é no caso da menina que prende um garoto com um problema esse e vai embora. Mano, e outra, ela nem era tão nova assim, né? Que no caso a outra tava... E aí, também quais foram as motivações, Lu, da como é que ela chama? Zendaya, né?
2: A Emma, né? A personagem. Então, muito chama muita atenção a história dela, que a gente começa, como você falou, né? O que se passa na cabeça dessas pessoas que tramam ali, que chegam até a executar, no caso dela, da personagem, ela não chegou a executar, mas a gente olha também por uma perspectiva, não querendo justificar, e nunca vou justificar o ato, né, de massacre, não estamos aqui para isso, para defender ou justificar, mas tentar entender minimamente como isso começa. E vem disso, de bullying também, né, isso, né, na adolescência, na pré-adolescência, que é uma coisa muito forte lá, a gente vê esses filmes aí de adolescência, né, os filmes, todos eles, dos Estados Unidos mostra essa abordagem do fortão, né, do agressor, daquela
1: do grupo,
0: que isolam, né, a pessoa socialmente, emocionalmente.
2: Né? Isso. E é muito forte também lá, essa cultura, né? E ela foi isso, ela foi uma vítima disso também, ela não tinha um padrão esteticamente, né, segundo ela, que agradasse todo mundo, então ela sofria com bullying também, exclusão, não tinha amizade, e isso fez com que ela planejasse isso, e é claro, porque também ela é filha de pai, o pai dela é militar.
0: Né? Sim, também é militar.
2: Militar.
1: Isso também é.
2: Militar, então assim, tinha fácil acesso às armas, né? E ela colocou isso na cabeça, que ia fazer um massacre na própria escola.
0: Sim.
2: Em virtude de todo esse sentimento que ela via passando ali na escola.
0: Sim.
1: Sabe o que é engraçado? Porque algumas coisas aqui, por exemplo, Eu sempre fui chamado de gordinho, porque eu sempre fui gordinho. E todo mundo, gordinho, e tal, né? Outro dia eu fui no podcast e o cara também ficou falando disso. Eu falei assim, mano, você é doido, velho. Você entendeu? Falando com o cara, né? Porque ele falou assim, não, tem problema com isso, tem problema com aquilo. Eu falei, da onde você tá tirando isso, velho? Você entendeu? Conversando com ele. A gente acha que a gente tá chamando de bullying, apesar de ser... Mas é muito leve aqui no Brasil comparado com o que realmente é o bullying lá.
0: Lá te isolam socialmente.
1: Aqui é muito a coisa da zoeira.
0: É.
1: Lá é a coisa mesmo do ódio. Você entendeu? É isso que as pessoas ficam. Não, isso aqui é bullying. Você entendeu? Ficar zoando o gordinho, ficar zoando não sei o quê, ficar zoando. Tudo bem, mas dói e tal. Eu acho que também é uma coisa ruim de se fazer. Mas não existe uma comparação do que eles fazem lá, do que é praticado aqui no país. Eu acho que a gente tem que parar de fazer. Aqui também. Você entendeu? Mas essa comparação do que é lá é uma patologia mesmo. É uma doença, uma cultura de ódio mesmo contra a pessoa. Entendeu? Em algum aspecto eu vejo isso aqui. Mas assim, é mais raro do que a gente está querendo dizer que é. Sim, aqui. É.
0: Por isso, entendeu? Que a gente tem que ficar alerta, né? Porque como o Brasil sempre copia os Estados Unidos, daqui uns 20 anos vem a tendência fortemente, a gente começa meio assim, e se normalizado vira algo aterrorizador, né? E no caso, a pessoa perde a vontade de viver, porque ela não tem vontade demais para a escola, não é?
1: Ela crescer sabendo que ela é odiada pelas pessoas da escola.
0: Sim.
1: Entendeu?
0: Difícil.
1: Então ela fala assim, é? Então eu vou acabar com a escola.
0: Sim, exatamente. Entendeu? E a questão da identidade, né? Porque quando você tá ali nessa fase da adolescência, onde tá sendo forjada a sua identidade, quem eu sou, qual o valor que eu tenho, né? E aí, de repente, esmagam a sua identidade, você não tem prazer mais em viver e tal. E os pais ficam muito alheios ao que tá acontecendo,
1: esse,
0: né?
1: Então, esse também é grande.
0: Então, e aí os pais acham que tá tudo bem. Tanto que essas cenas vão ser muito engraçadas no filme. Porque vai mostrar que ela, né? E aí começam a pressionar muitíssimo ela, né? Mas até que ponto você chegou? Você só pensou com uma ideia na mente ou você chegou a planejar, executar, dar forma ao atentado, né? E ela vai falar que ela já tinha deixado um vídeo gravado, que ela tinha assistido outros vídeos e tal. E aí o mais interessante é como essa história
1: muda.
0: E como que muda, Lu?
2: Chama muita atenção, deixando reforçado aqui, que ela, de fato, ela planejou tudo certinho, minuciosamente, tudo o que ia acontecer. E só não executou porque uma pessoa fez antes dela. Outro massacre. E, de fato, atingiu a escola e teve uma vítima que era colega da escola. Então, toda a escola se mobilizou sobre esse acontecimento. E os professores começaram a fazer palestras. Os alunos se organizaram para tentar trabalhar com os alunos o que podia ser feito, né? O que podia ser, de fato, solucionar esses casos. E onde que chama muita atenção, que muda toda a trajetória aí da história, é que ela foi convidada para participar de um grupo para defender o desarmamento.
0: Isso é que é genial do filme, JP. Sabe por quê? Porque quando... E é muito forte também.
1: E ela a favor e tendo que...
0: E é muito forte isso também, assim, internacionalmente, né? Eu lembro do Dark, da série Dark, que quando some uma criança, eles vão na escola, fazem uma palestra, perguntam para as crianças para tratar o sentimento. O que, que vocês estão sentindo diante dessa perda? Vocês estão com medo? E aí tem uma dinâmica assim na escola, né? Como se fosse assim no pátio ali da educação física, e colocam uma criança para frente da outra. O que, que você está sentindo? E ela chora, outra criança chora e abraça ela. E aí quando ela vai falar, todo mundo, nossa, ela tem uma retórica boa, ela fala bem, e começam a prestigiá-la pela retórica que ela tem. Falam, você poderia ser a nossa
1: defensora.
0: Só que aí todo mundo gosta e abraça ela, e é por isso que ela elimina a questão de executar, porque na verdade ela é aceita nesse grupo.
1: Ela precisava
0: ser aceita. É muito bom. Só que aí, né, Lu, tem inúmeras cenas divertidíssimas, né?
1: Porque essa também é a solução pro problema.
0: Sim.
1: Se alguém tivesse chegado nesses caras e caminhado com eles de pertinho, Eles não teriam feito o que fizeram,
0: parece. Por isso que
1: parece.
0: O filme é genial. Porque além de ele mostrar esse jogo da hipocrisia, onde que a Lu definiu bem, né? A gente parece que fica escolhendo o que é ruim, mas nem tanto, para que o outro não pense mal da gente e tal. Mas além de tudo isso, o filme aborda o tema, por que que acontece, o que leva as pessoas a fazerem esses atos, e são pessoas comuns dentro de famílias normais, que é o que a adolescência traz também, né? Pô, não era disfuncional ali o pai e a mãe pra uma coisa dessa. Ela não apanhava dentro de casa e ficava presa num armário pra pensar em algo assim. Ela só não era amada na escola, né? E aí isso aqui traz a solução também. Então por isso que o filme é
1: muito bom.
0: É muito bom.
1: Sem as pessoas perceberem, né? Não é um discurso moral.
0: Não,
1: né?
0: É um discurso, exato. Por isso que a narrativa tem esse poder, né? De comunicar uma verdade, um caminho de transformação, mas não enfiando o dedo na sua cara e elencando, faça isso e tal. Não, só mostrando que, ó, é possível, existem caminhos, as pessoas já traçaram, você pode traçar também, né?
2: É, me chama muita atenção porque, de certa forma, deu uma virada de chave muito grande na cabeça dela. E reforça, porque a mesma intensidade que ela tinha colocado para fazer o massacre, ela colocou ainda mais para defender o desarmamento. Foi. Tanto é que ela mesma joga fora as armas do próprio pai, né, em favor. Então ela virou uma ativista a favor do desarmamento e virou a líder, né, e firme, forte, e se destacou muito por isso.
0: Sim, só que o que é da hora, JP, é que o filme consegue abordar uma coisa tão densa, né? Só que com muito bom humor, porque quando tá no casamento, e assim, o Robert Pattinson não sabe se vai casar com ela, porque só fica vendo essas imagens, né? E os pensamentos. Cara, ela planejou, não foi só o que ela pensou, ela quase executou. Então ele fica ali num relacionamento com ela, onde ele tá beijando ela e fica imaginando ela com uma arma. Então o filme é muito brilhante.
1: Aí ela fala, né? Você tem que tirar isso da cabeça. Não, mas por que que você falou isso? Agora eu tô pensando nisso, né?
0: E aí o pai, quando vai fazer o discurso, ele fala, minha filhinha, sempre foi muito bondosa, amorosa, amiga, teve até uma época que minhas armas sumiram. E quem sabe, tipo, ah, meu Deus, sabe o porquê que as armas sumiram? Primeiro, né, que o fuzil, ela realmente tinha enterrado o fuzil do pai, mas antes ela tinha ficado guardada com o fuzil do pai, né? E ele, eu que sou militar, minhas armas fugiram, minha filha é um doce.
2: Chama muita atenção.
0: Nem faz ideia.
2: Mas isso leva a outro debate também sobre a questão de você conhecer com quem você está casando, sim, né? E aí ele ficou paranoico mesmo sobre isso. Com quem eu estou casando? Ela tramou, será que ela ia fazer mesmo? Será que ela é uma psicopata, sociopata? Quem ela é? Com quem eu estou casando? E a gente começa a se perguntar. Sim. Pelo menos eu me perguntei. Você contaria tudo da sua vida para o seu parceiro antes do casamento? Você já chegou a contar tudo? Ele sabe tudo da sua vida? Você contaria? A gente se pergunta isso.
0: Fala, JP.
2: Eu posso falar, posso iniciar, né? Eu falei pro JP nos bastidores, né? Uma das coisas no início do meu namoro, no meu relacionamento com meu marido, aí a gente sempre começa um relacionamento falando das experiências, né? Ai, as frustrantes principalmente. E aí uma coisa que ele impôs, eu falei, gosto muito de você, quero ficar muito com você, só que a única coisa que eu quero pedir pra você é que seu passado você deixe no passado. E me chamou muita atenção, porque as pessoas geralmente querem saber. Sim. Porque, de uma certa forma, você quer traçar um perfil de uma pessoa do seu lado, para você conhecer ela. Mas eu acho que você realmente nunca conhece ninguém 100%, né? Todos os dias você está conhecendo um pouco mais daquela pessoa. E a partir do momento que você está com a pessoa, eu acredito que você tem que conhecê-la a partir daquele momento também. Claro, se uma pessoa tem um histórico muito agressivo, familiar, alguma coisa, você tem que conhecer com quem você está casando. Mas você avaliar a pessoa no agora, eu acho também muito importante.
1: Bom, primeiro eu acho difícil conhecer todas as pessoas e conhecer tudo, né? Não, você não vai conhecer. A gente vai morrer e não vai conhecer tudo sobre a pessoa, que só Deus conhece esse processo inteiro. A gente conhece de maneira muito superficial. Sim. Os processos inteiros. Então, tem coisas que eu gosto na minha esposa e tem coisas que eu não gosto na minha esposa. Normal. Tem coisas que tanto faz o que ela fez e tem coisas que o que ela fez me incomoda. Entendeu? É normal isso também. Da mesma maneira, isso deve parecer para ela. Tem coisas que eu disse, tem coisas que até hoje nem minha família sabe. Entendeu? Eu também não vou dizer aqui. Muito bem.
2: Vamos brincar?
1: É que eu acho eu que sempre. Que eu acho que sempre tem que estar tudo. Não fiz coisas graves assim. Não
0: planejei um massacre. Eu fiz, mas não me perguntem quais.
1: Não planejei um massacre, mas assim, é óbvio que eu fiz muita bobagem, entendeu? Muitas bobagens. Nossa, corri muito risco, entendeu? E fiz as pessoas correrem muito risco. Mas assim, tem coisas que são para ficar lá. Você entendeu? São dessas experiências que estão lá e ponto final. Apesar de eu achar que tudo deve ser colocado na luz, e sempre falo isso, mas precisa ter sabedoria para trazer também as coisas do passado para o presente. E isso pode prejudicar muitos processos, tá? E precisa ter sabedoria. Eu acho que a gente deveria fazer, mas eu também acho que as pessoas não têm estômago para aguentar todos os processos. Eu acho que o que esse filme vai abordar e trazer para a gente é tem gente que não tem maturidade para entender as coisas. Então é melhor que algumas coisas fiquem lá no passado. Ponto. Você entendeu? Tem coisas que nossos filhos não vão entender, porque tem uma imagem da gente, tem um processo inteiro, e se a gente trouxer para ele, a gente desmorona um processo de estrutura que vai ser muito prejudicial para eles. Então é bom que eles não saibam. Ponto final. Só. Entendeu? É aquele negócio do filme do Matrix, quando eles vão... O cara tá conversando, ele é o Kennedy, né? Ele é o... Não, o Reagan. Ele fala assim, nossa, eu sei que se eu comer essa carne, não sei se vocês assistiram esse filme, e ele vai comer assim o bife, e que isso não é real, e que eu vou colocar e vai mandar um sinal pro meu cérebro vai não sei o que, vai dizer, aí ele come e fala, nossa, a ignorância é uma bênção. Em alguns momentos, a ignorância é uma bênção. Não saber de algumas coisas é uma bênção. Você entendeu? E algumas vezes, quando você sabe, muito vai ser cobrado a sua maturidade daquilo que você sabe. E então algumas coisas precisam ficar no passado. E a gente vai entender o que o texto diz. É daqui para frente. As coisas velhas já ficaram para trás. Agora a gente segue olhando para o nosso alvo, que é o Cristo. Então, realmente, essas brincadeiras são legaizinhas, são bonitinhas, mas tem gente que não tem maturidade para. Então, a gente precisa ter filtro, mesmo para entrar numa brincadeira dessa. Uma coisa, o que que você... Ah, eu comi pipoca com pimenta. Ah, eu botei pimenta no... Entendeu? Eu tenho uma tia que colocou pimenta no rabo do gato, no fiofó do gato. Entendeu? Meu avô fundava as pernambucanas nas cidades. Então, tava lá todo mundo na loja de tecido do vô e tal, não sei o que lá. Minha tia foi lá, fiou a pimenta no fiofó. Entendeu? Eu sei de gente que ouviu essa história e foi tentar fazer. Nossa. Porque não tem maturidade para entender que tudo bem, ficou lá, era uma brincadeira, joia, mas isso não se faz.
2: Exato.
1: Entendeu? Então foi lá e fez. Entendeu? Igual, tentou fazer igual. Então tem coisas que podem ser ditas e tem coisas que não podem ser ditas. Tem coisas que podem ser ditas para algumas pessoas e tem coisas que não podem ser ditas para outras. É a mesma coisa. Então vai muito dessa percepção do seu contexto inteiro. Tem coisas que talvez minha esposa me diga que sem a minha maturidade, ou se, não tendo eu maturidade, eu vou ligar com situações da minha vida e vou dizer, nossa, não sei com quem que eu tô. Entendeu? Ah, então foi por isso que você fez não sei o quê. E vai ligar uma coisa com outra. E não tem nada a ver as conexões. Entendeu? Então é melhor em algumas coisas que elas fiquem realmente no passado, que elas fiquem nas suas experiências, ponto final. Entendeu?
2: E do contrário também um pouco é verdade. Eu tenho uma pastora, né, lá da igreja onde eu frequento, e ela contou e compartilhou conosco, e está escrevendo até um livro sobre isso. Ela falou sobre o casamento dela, que ela foi vítima de abuso sexual pelo próprio pai biológico, e estava interferindo muito no casamento dela. no relacionamento afetivo dela com o marido dela. E ela não sabia por quê. Né? Então, assim, foi o passado, algo que aconteceu com ela, de fato, e ela não sabia que tava, que era minimamente influenciava o relacionamento dela hoje. Então, tem coisas que aconteceram no passado que a gente entende que sim, a gente tem que trazer à tona, a gente precisa compartilhar com nossos parceiros, principalmente quando está fazendo efeito hoje, quando tá, muda a nossa experiência, né? E interfere diretamente. Porque muitas coisas que acontecem, elas não ficam só no passado, né? A gente não entende, mas, de certa forma, as nossas atitudes, as nossas falas, nossos posicionamentos, eles estão ali interferidos, né? De certa forma, com essas coisas que nos passaram, que foi que a gente passou.
1: Sim. É que tem algumas coisas que eu acho que precisa ser assim. Você precisa dizer. Porque algumas vezes a gente tem a necessidade de dizer. Mas tem que tomar cuidado com quem você vai dizer. Eu digo isso para minha esposa e vai desestruturar completamente o casamento, vai destruir tudo. Entendeu? Então é melhor eu dizer para um conselheiro ou para um terapeuta. Eu chamo o terapeuta, vou trocar. Eu preciso dizer. Entendeu? Isso é uma coisa importante, porque na Igreja Católica você tem o poder do confessionário. O cara vai lá e ele diz, olha, pequei, fiz assim, assim, assim. E pôs aquilo pra fora, entendeu? E muitas vezes é importante isso. Tanto lá no confessionário, quanto no gabinete pastoral, para dizer, quanto na terapia. Porque as pessoas precisam tirar de dentro aquilo que está machucando, precisa pôr para fora, precisa vomitar aquela coisa ruim que está trazendo incômodo. Então a gente diz, mas a gente também precisa saber que nem todo mundo tem estômago, tem cabeça, tem maturidade para aguentar aquilo que vai ser dito. E eu não sei aqui definir nada, não consigo definir. Ah, mas quais então são as coisas que não podem ser ditas? De repente eu posso falar, poxa, eu fui lá e taquei fogo no formigueiro. Para alguns, meu Deus, o cara é um psicopata. E não vai entender aquilo. Que pra gente vai falar, ah, tanto faz, você entendeu? Eu via formigueiro, achava que ia chover, chutava formigueiro. Porque reza a lenda de que se você chutar o formigueiro, não vai chover enquanto as formigas não refizerem o formigueiro, entendeu? Aí, nossa, você chutou, meu Deus, tem gente que não vai conseguir entender. Tem coisas que eu não posso dizer no púlpito, e tem coisas que eu digo, e eu falo bastante coisa no púlpito, a Rê sabe disso. Eu falo bastante coisa da minha vida no púlpito, você entendeu? Mas tem coisas que é óbvio, eu preciso usar de sabedoria, e eu não vou dizer no púlpito, entendeu? Tem coisas que falam pra mim que eu uso no púlpito e brinco e tiro, mas tem coisas que eu não vou e não posso dizer sobre o que me dizem, sobre situações, sobre processos. Tem coisas que eu digo uma parte, não entro em todos os detalhes, porque isso vai trazer incômodo geral, vai ser um problema, não digo tudo. Então é assim, eu acho que a gente tem que trazer as coisas para a luz, a gente tem que tirar de dentro do nosso coração, mas a gente precisa saber o momento e com quem a gente está dizendo o que a gente diz. É importante você tirar os pesos do seu coração, mas pode não ser o momento e podem não ser as pessoas adequadas para você dizer o que você precisa dizer. Isso você precisa prestar atenção, todo mundo precisa.
0: E assim a gente tem que terminar o Pipoca.
1: Puxa, mas eu ia, que eu ia fazer a última pergunta. Sabe o que eu ia fazer? O amor pode mudar, então? O afeto pode mudar?
2: As pessoas podem mudar, de fato, ela realmente mudou. Essa
1: mas
2: é
1: o afeto que muda? O amor muda? Tudo
2: claro,
1: isso?
2: Claro, com certeza.
1: Pode?
0: Transforma tudo, né? E assim, o inimigo veio pra nos acusar, pra ficar lembrando, né? Só que Deus fala, né, lá em Miqueias, que ele jogou os nossos pecados no mar do esquecimento. Então, se aquilo tá te acusando, aí eu fiz tal. Tá, mas não tá mais norteando sua vida? Você já não é mais essa pessoa? Então, deixa lá pra trás. Deixa se pra Deus lá. Fala que ele jogou no mar do esquecimento, não fica você. Quem fica acusando e lembrando é o inimigo, que quer derrubar a gente, que quer usar o passado pra tirar a gente do trilho do presente, né? Mas seguimos em frente. Como diz JP, sentido da vida é...
1: Pra frente.
0: Obrigada, Lu. Obrigada, JP. Obrigada, ouvintes. Assistam um filme. Semana que vem tem outro papo. Você também já tá convidado. Até lá.
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0: Social. Olá, querido André Castilho.
1: Olá, Renata. Olá para todos que estão acompanhando essa transmissão aqui a partir da RTM Brasil, no Estúdio D. Nós estamos muito felizes de estarmos juntos e este momento vai também para outras plataformas, como podcast, YouTube, e é uma alegria muito grande a gente poder reafirmar algo que faz parte da nossa história, não apenas pessoalmente, mas da organização e da história já da vida de muita gente, né, Renata?
0: Sim, e para isso a gente recebe o nosso querido professor, hebraísta, linguista, Luiz Saião, querida teóloga Suzy Lee, também linguista, que faz parte desse projeto, né, do Rota 66. Saião, posso começar com as mulheres? Seja bem-vinda, Suzy Lee.
2: Muito obrigada, muito bom estar aqui e a gente poder falar de uma coisa tão importante que está acontecendo hoje aqui.
1: É, só faltou um ista para o Saião que eu prefiro não mencionar, tá? Então, bem-vindo, Saião.
3: Estaremos em oração pela sua pessoa. É uma grande alegria, né, estarmos aqui nesse momento especial, né? A gente agradece já a conexão de todo mundo. Obrigado, Renata, André, Suzy, né? E a gente vai conversar aí hoje, né, sobre essa conexão Rota 66 e RTM Brasil.
0: Você falou que faltou um ista, faltou várias coisas eu falar, porque a Suzy é professora.
1: É um ista específico relacionado ao mundo futebolístico. É. Né? Então, aí a gente, como vamos falar de coisas assim mais elevadas?
3: Conotações, entendeu? De outro perfil religioso.
0: E aí eu digo para você que está nos acompanhando, nos assistindo, já deu uma olhada na camiseta do Saião, já está olhando que a gente... Mãos, é sobre esse projeto que a gente vai conversar hoje, antes de se tornar, né, uma Bíblia. Rota 66 também começou com um projeto aqui na casa. Eu, André Castilho, quando entrei aqui na RTM há 16 anos atrás e eu ouvi o programa do Saião, eu nunca tinha ouvido nada igual. Né, você está acostumado com um tipo de teologia, assim, e aí o programa é bem humorado, o programa fala de um Jesus apaixonante, o programa tem essa história fascinante de ponta a ponta das escrituras, né? E aí eu lembro que meu sogro, ele só ouvia a rádio porque eu estava na rádio, então ele ouvia às 6 da manhã e ele falava assim: esse Saião é muito bom, né, esse cara? E aí eu queria que vocês contassem, né, você também, André, que estava aqui, né, como que surgiu esse projeto para a gente ter o Rota 66, passando aí por 613 episódios de ponta a ponta das escrituras.
1: Antes da gente começar a falar, sim, sobre esse conteúdo, posso só convidar o pessoal para participar?
0: Por favor.
1: Então você que está acompanhando a gente pode participar no WhatsApp 11 974 181 456, 11 974 181 456, e nós também temos as nossas redes sociais agora com um arroba só, né, Renata?
0: Só arroba RTM Brasil em tudo. Instagram, Face, aqui para você assistir a gente também no YouTube. Então, sempre em arroba RTM Brasil.
1: E, ó, a gente tá aqui com a Gabi e com o Diego, que são das redes sociais. Então, deixe eles felizes. Dá like, curte, compartilha. No caso do YouTube, ativa o sininho. Fica à vontade para multiplicar essa mensagem. Então, o Rota 66, ele é um projeto que... A primeira vinculação dele foi pela programação da RTM Brasil e suas emissoras afiliadas. A gente tinha um outro projeto aqui na casa que foi descontinuado como produção da RTM, então nós fomos conversar com alguém que pudesse ensinar a Bíblia. E, diferente de outros projetos, foi um projeto de ensino bíblico que não era traduzido de outra língua, que foi criado no Brasil. Então eu queria que o Saião falasse sobre essa particularidade e como que foi pensado o projeto Rota 66, já a partir de um contexto cultural específico, que no nosso caso é o nosso belíssimo Brasil.
3: Então, André, né, Renata e Suzy, a gente, quando pensou como é que a gente faz um comentário bíblico, uma explicação da Bíblia, que seja, em primeiro lugar, né, bastante fundamentado, bastante realmente baseado no conhecimento das línguas originais, da pesquisa. Só que é o seguinte, né, não adianta a gente falar de coisas complicadas sem que as pessoas entendam. Então, a primeira grande preocupação é como é que a gente fala disso de uma maneira que qualquer pessoa possa entender, inclusive o público não religioso, não evangélico, né? E a segunda coisa é que, assim, do jeito que a gente olha para a Bíblia de verdade, como é que Jesus conversava sobre as coisas do reino de Deus? Ele contava história, ele contava parábola, ele falava metáforas, ou seja, você precisa falar na linguagem das pessoas, né? E dentro do nosso contexto, e o pessoal não sabe, segredo aqui do Rota para todo mundo, a Bíblia é cheia de humor, muita ironia, muita coisa que quando você olha assim, passa batido, né? Então a gente precisava criar esse negócio, digamos, bem humorado, que fosse teologicamente responsável e sem levantar bandeiras específicas do grupo X, teologia A, B e C, né? Então ali naquela conversa na época com o Alberto Veríssimo, o Beltrão, né? A gente iniciou essa produção e caminhando, eu me lembro que era um desafio, né? Que o pessoal falava, não, tem que ter pelo menos 2 meses antecipado aqui, porque vai que fica gripado, tem algum problema. Então a gente caminhou nessa direção e aí o que valia era aquela conversa, né, ao pé da mesa, quer dizer, você fala do texto bíblico, dá uma explicação geral, depois você chega e levanta as perguntas que são mais cabeludas, né, sansônicas, absalômicas, né, no texto, e depois você faz a aterrissagem, né, chega com uma lição final, uma aplicação prática, né, e sempre de uma maneira do tipo, vem morena cantar comigo esta cantiga, né, a dama de vermelho, fé em Deus e pé na água, né?
1: É pau, é pedra, nem pau, nem pedra, nenhum ídolozinho.
3: Então a gente fazia assim e pela graça de Deus a coisa começou a ter desdobramentos, né? E o pessoal muito interessado, né? E recebendo. E hoje, até hoje, quase sempre eu vejo pessoas dizendo, olha, eu me converti por causa do Rota, eu acompanho o Rota, mudou a minha compreensão da Bíblia. Eu me lembro de alguém me dizendo assim, agora para mim a Bíblia passou a ser um negócio mais concreto, mais assim, palatável, compreensível, que antes eu via aquele monte de coisa, para que toda essa monte de história diferente e estranha, né?
1: Acaba sendo distante, né? A pessoa vê, é algo assim, é aquela relação com o sagrado que muitas vezes é complicada, né? É sagrado, então, na verdade, eu não posso chegar muito perto, né? Eu tenho que ter um cuidado, sendo que parece que a relação com o sagrado, de acordo com a própria Bíblia, deve ser algo diferente.
0: Sim, e aí, Su, eu queria que você contasse pra gente, né? Algo que começa assim, pequeno, mas que aí toma uma proporção mundial, global. Como é que você se sente também fazendo parte de tudo isso, né? E essas coisas do reino de Deus, que normalmente começam assim, né? Com 5 pães, 2 peixinhos, mas aí Deus multiplica.
2: Eu acho que antes de começar, eu queria falar assim, que eu sempre soube que Deus ria de mim. Mas aí, ouvindo o Rota, descobri que eu rio junto. É muito legal, porque eu lembro dos CDs, dos DVDs, né? CDs que eram feitos aqui de maneira caseira, né? E eram distribuídos, vendidos até, porque muita gente procurava e eu era uma delas. Eu colecionava, ainda tenho algumas coleções. E eu lembro disso. Eu nunca nem imaginei fazer parte disso. E aí um dia a gente começou, né? Com a oração secreta do Saião, que a gente nem sabia, depois a gente descobriu, e Deus fazendo as coisas, por exemplo, o mandarim, uma reunião, eu lembro que eu estava nessa reunião e aconteceu que alguém, um médico, doou um prêmio que ele tinha recebido, que Deus já tinha falado com ele, e a partir daí começou o mandarim, e aí começaram a crescer os números, né, de pessoas que estavam interessadas em ouvir na sua própria língua, né, então pedidos em vários lugares e começamos a fazer o projeto. Então quando eu entrei, a coisa já estava andando e agora de ver isso de uma maneira, por exemplo, chegou a Bíblia do Rota, são 15 anos, né, de história fazendo isso, e agora lançada, muita gente mandando mensagem, falando que está sendo muito importante e tocante, porque está ajudando a entender melhor a Bíblia. E isso é a nossa missão, né? Sayão, André, a gente sempre falou disso, e inclusive uma das coisas que a gente fez é o 180 graus como um discipulado, né? Que isso. Veio disso aí também.
1: Acho que seria até importante a gente contar bem essa história.

0: ali no TWR 360, né?
1: Isso, TWR360.org, TWR360.org, se você tiver algum amigo estrangeiro, você pode passar para ele.
0: Japonês, tem muitas línguas lá.
1: Só que aí, o crescimento desse projeto é algo interessante, que você mesmo, né, Suzy, você entrou mais ou menos na época que foi gravado o vídeo de Atos, certo? Que a gente fez o comentário bíblico em
0: Exatamente,
1: Atos.
0: Vamos explicar, porque era um áudio só, né? E aí começou-se, já fez, na época, eles começou a fazer uma gravação em loco de Salmos.
1: De Salmos, foi o primeiro, né?
0: Eu fui fazer a edição, ajudar na edição, porque estava bem difícil. Sim. Aí a gente foi ajudar na edição. Depois fizeram Atos, João, Apocalipse, né?
1: É, o primeiro, então, depois de Atos, se eu não me engano, o primeiro que a gente fez foi Cartas da Prisão.
0: Cartas da Prisão, exatamente.
1: Nós fomos na viagem de João, no meio da edição de João, a gente fez Apocalipse, lançou Apocalipse primeiro e depois...
0: E depois João. Exatamente. Aí eu acompanhei todos esses em loco.
2: Então, o que acontece é que assim, como é que a verdade, né? A própria Suzy, por exemplo, se interessou e se envolveu de uma maneira próxima, então eu percebi as pessoas que estavam conectadas. Como é que a coisa começou em mandarim? Porque a gente tinha gente, né, amigos nossos que moravam na Ásia, né, e eles falaram, olha, a necessidade, isso é o ideal. Então a gente resolveu fazer um teste. Esse teste, a coisa se desdobrou. Depois teve o interesse do pessoal da Espanha, né, que conversou com a gente, aí a RTM entrou. Assim, a RTM Brasil e o Rota, durante um tempo, andaram meio paralelos, porque cada um cuidando, vamos dizer, dos seus afazeres, né? Então, hoje aqui a gente está celebrando uma, assim, conjuntura mais unificada de trabalhar junto para que a gente consiga, porque, como o André usou a palavra perfeita, né? De maneira despretensiosa, as coisas foram acontecendo. Então, de repente, né? Por exemplo, só para vocês entenderem como isso funcionava, a gente tem uma pessoa em Portugal, muito próxima, que participou de uma série de ministrações aí, ela cresceu na França. E ela conversou comigo, depois conversou com a Suzy e falou assim, puxa, eu acharia interessante, né, de fazer isso em francês. Então ela começou a traduzir para o francês, né? Houve interesse da própria RTM aqui de fazer em alemão. Porque o Brasil tem, né, acho que a segunda língua mãe mais falada no Brasil, pouca gente imagina, é o alemão, né, por causa de muita gente de origem, e aí começou-se a fazer em alemão, né? Então essas coisas foram acontecendo, e para o pessoal não confundir, uma coisa até é o projeto em áudio, que deu origem ao documentário bíblico, depois a gente teve vários projetos em vídeo, e aí com a participação memorável do nosso irmão Shed, que fez parte do comentário em conjunto.
0: É, chama de família, né? Rota 66.
2: E aí
0: o projeto envolve muita coisa.
2: 180 graus que nós três desenvolvemos.
0: Discipulado.
2: Tivemos o Conversando com o Luiz Saião, né? E aí, De Volta às Raízes, aí tivemos, né? Verdadeira Espiritualidade.
1: Verdadeira Espiritualidade em Salmos, De Volta às Raízes.
0: Tem o Senhor da Floresta.
1: O Senhor da Floresta que
2: está sendo encaminhado. Então a gente desenvolveu isso, mas hoje acho que a gente está mesmo focando, né, nesse Rota que se tornou globalizado, né, e falando em diversas línguas e com desdobramentos muito especiais. E acho que a coisa diferente, né, a primeira vez que um material totalmente desenvolvido aqui, ele desperta o interesse de fora, né? E aí a TWR Internacional, né, aí resolveu, né, pedir o Rota para que ele ficasse disponível nas 10 línguas mais faladas no mundo.
1: E inclusive uma delas é também uma história interessante, também começou a ser feita de maneira assim, né, de missionários, que é o caso do Indonésio. Sim. Então o Saião tem ligações com missões que trabalham naquela região. E aí o pessoal até chamou o senhor chegou aí na beira do vulcão lá para poder dar um seminário. E ele, então o pessoal começou, missionários começaram a fazer essa tradução. E hoje a TWR, que é da Indonésia, né, uma equipe da Indonésia já está gravando e vai iniciar a veiculação em Indonésia. Então as 10 línguas mais faladas do mundo, para eu não perder, é o mandarim, o inglês, o espanhol e o português. Então a gente já tem... O francês,
2: alemão,
1: o
2: japonês, alemão e japonês já tem também uma boa parte, já tem, né?
1: Mas aí as 10 línguas mais faladas do mundo, que tem o...

0: indonésio é uma delas também.
1: É o Bahasa indonésio,
0: o hindi,
1: o árabe.
0: O árabe.
1: O hindi.
0: Eu acho que tem
1: o russo
0: e se eu não me engano tem a que eu...
1: Não sei se você falou francês, né?
0: Eu falei francês, aí tem a do Paquistão que eu esqueci, se eu não me engano ela tá...
1: Urdu,
0: se eu não me engano, tá entre as 10 línguas.
1: É, então... ali, Urdu, Bengali, Hindi, aí, não, são línguas com muitos falantes, né, e nem sempre são necessariamente próximos. Urdu e Hindi, sim, são próximos, mas Bengali não e...
0: E aí a gente então está nesse projeto, só que a gente já avançou além dessas 10 línguas mais faladas, como o Sam falou. A gente já tem alemão, a gente já tem japonês.
1: Crioulo da Guiné-Bissau já foi feito uma boa parte. E na verdade, todo o Novo Testamento já foi traduzido e revisado do árabe, né? Agora tem os ajustes e a questão da gravação, né? E uma coisa que o pessoal também não percebe, por exemplo, a gente vai fazer russo, né? Então você falar russo é a língua da Rússia. Sim e não, né? Porque como a Rússia tem uma história de muita influência em vários ambientes da Europa Oriental e da Ásia Central, então muita gente ali fala e entende russo e ainda mantém o russo como segunda língua. Então o russo vai muito além da Rússia, né?
0: Por exemplo, do russo para o ucraniano.
1: É muito próximo.
0: É muito próximo.
1: Bielorrusso, né, e outras línguas eslavas semelhantes.
0: Exatamente. Então tem aquele negócio, você traduz, por exemplo, aqui no Brasil, ou na América do Sul, melhor dizendo, se você traduzir para o Guarani, você também consegue alcançar grupos de línguas indígenas com maior facilidade. Então a gente está em um projeto, esteja em oração, para traduzir para o Ticuna, que é o pessoal com quem a gente tem muito contato. Então, tem realmente um projeto que vai se globalizando e vai virando Bíblia e livro, né? De uma maneira assim muito intensa, rápida, e a ideia é realmente ter esse material para alcançar muita gente. Por isso, a gente une forças, a RTM Brasil Rota 66, agora com Rota como um ministério da RTM Brasil. Na verdade, esse é o propósito, né, desse momento, a gente inaugurar mais uma etapa da caminhada.
1: Mas você sabe, André, Renata e Suzy, acho que a coisa mais assim extraordinária e diferente, a gente não fez, né, pensando em nada disso, a ideia era realmente tentar explicar. E quando a gente desenvolveu o Rota,

0: trabalho dedicado dela. Tinha hora que a gente fala, Suzy, menos mesmo, vai descansar aí, porque não, a gente tem que entregar, vamos lá, a geográfica está pedindo, então chegamos aqui.
1: E antes de a gente entrar, então, para o assunto da Bíblia, deixa eu contar que tem muita gente interagindo aqui. Opa, ó, Mariana Velasco, de Cuiabá, falou, bom demais, Rota 66 me estimula ainda mais a buscar e a conhecer o Senhor da Palavra. Miriam, lá de Teresina, no Piauí, também aqui junto conosco. O Marcos Garcia, pastor, também está te ouvindo lá em Ribeirão Preto. Ronaldo, ouvindo no Rio de Janeiro. Muita gente querendo que eu abra aqui a Bíblia e mostre. Calma aí, pastor Isaías também conosco lá no Rio Grande do Sul. Um grande abraço. Agradecendo também Dona Noilma em São Paulo, Meire, Simone Cardoso, Elisângela, Edu Chaclian, Antônio, Elis, Berenice, Rita, Vasile, Vitor, Rosinaldo. E um monte de gente aqui participando. Você falou agora há pouco, né? Lá na boca do vulcão, viraria nome de episódio, né?
0: Boca do vulcão com o amigo Saião.
1: Ô, Saião, você sabe que vocês contando dos vídeos, né? Das cartas da prisão, quando eu ia fazer o Espelho na Janela, eu sempre ia lá assistir o Shed e o Saião, o que que eles falaram, pegava as cores ali do mar para poder descrever nos textos, né? Deixa legal. Eu saber o que que eles trouxeram pra gente, né? Porque nem todo mundo vai conseguir pisar nessas terras bíblicas, mas uma vez que vocês pisaram, sentiram e contaram, isso chega mais pertinho da gente, né? Verdade. E aí eu queria saber, eu sei que vocês também colocaram esses elementos aqui na Bíblia, né? Fotos de objetos, né? Um pouco ali das paisagens, imagens, o que deixa ainda a Bíblia mais fascinante, né? E aí, como é essa experiência de estar no local onde as histórias acontecem e conseguir traduzir um pouco disso para o público?
0: É complicado. Sobre a Bíblia, eu vou pedir que a Suzy fale dos pontos, desses acréscimos que foram colocados. Essa não é uma resposta fácil, né? Em algumas das viagens, o André teve presente, a Suzy também. E assim, tem lugar, quando você está nas terras bíblicas, que a gente consegue falar tranquilamente, né? Porque a gente está falando, olha, aqui temos um achado arqueológico, eu estou aqui, sei lá, em Megido, eu estou aqui na parte oriental de Jerusalém, eu estou aqui no bairro judaico da cidade. Mas tem lugar, né? Eu me lembro, com o André, a gente entrou no Jardim do Túmulo e quase ficamos lá, porque quando a gente foi falar dessas coisas, né? A coisa é forte demais, né? A gente, com a Suzy também, gravando coisas em Israel, na Galileia, né? Tem lugar que, assim, você lembra bem de Jesus, né? Do que aconteceu, do que ele falou, aí eu tinha que interromper a gravação, né? Porque não é simplesmente uma informação a ser dada, né? É uma tentativa de tornar palatável a invasão do infinito e da graça divina na nossa realidade, que transforma, dá significado e perdoa e encaminha a vida. Então, quando você entrava naquele turbilhão, né, de toda essa realidade, ia comentar alguma coisa, tinha hora que não dá para comentar nada, né? Então isso não aparece nas gravações, porque a gente não podia registrar, mas apareceu na gravação lá de cima.
2: Eu quero ver a gravação desse do Jardim do Túmulo, porque foi uma viagem muito difícil. Todas as viagens são desafiadoras, qualquer viagem que você faça, mas aquela lá estava bastante desafiadora, até pela nossa inexperiência. E aí a gente chegou no Jardim do Túmulo, parece que foi um oásis, parece que foi um negócio assim, um bálsamo realmente. E aí quando a gente entrou lá no túmulo, né, naquele lugar onde o pessoal entende que é o túmulo de Jesus, eu lembro muito bem, a gente gravou, o Saião falou sobre Maria Madalena, né, ressaltando que ela foi a primeira pessoa a testemunhar o Jesus ressurreto. E o texto ressalta, né, que de quem havia, Jesus havia tirado 7 demônios, né? E aí de repente eu tô lá, eu começo a chorar, o Saião chorando também, o Saião me abraça e o irmão Shed do lado, né, falando amém, amém, amém. Foi muito legal.
1: Daqui a pouco eles, né, vamos fazer aqui uma tenda e vamos ficar nós três.
0: Eu ia deitar no túmulo e ficar por lá, quase não levanto mais, né?
2: Foi muito bom. Então, queria que a Suzy explicasse então um pouquinho mais aí, porque ela acaba... acabou carregando também essas experiências que ela teve. Claro, toda a experiência acadêmica.
0: A Suzy não tem nenhuma lembrança boa da Galileia.
3: Ah, eu já fiquei lá há muito tempo. Vocês estão vendo aqui outra coisa.
2: Aqui não tem, eu não achei da Galé, mas tem uma foto aqui de uma praia do Mar Morto, né? É, que tem ali entre o Egito e Israel, se eu não me engano, né, Suzy? Então conta um pouquinho sobre o desafio de estar trabalhando na Bíblia, Rota, no, não só na Bíblia, né, mas em todos esses projetos da família Rota 66.
3: É, eu acho que o Rota 66, como o Sayão falou um pouco, vocês falaram um pouco, ele é um projeto bem diferenciado. Eu usei para pregar, por exemplo, muitas vezes, eu usei para fazer estudos bíblicos, eu usei também para momentos devocionais meus, né? Então, ele consegue transitar em vários, né, momentos, para pessoas de vários tipos. E como você traduz isso em escrita? Porque é muito complicado. A escrita exige uma coisa mais formal, né? Tem as regras, né? Gramaticais, sintáticas. Então a gente precisa trazer. Então eu tentei colocar de uma maneira um pouquinho mais próxima daquilo que o Sayão faz. Então, trazer um pouquinho das rimas, trazer um pouquinho, né, da maneira como é falado.
2: Deixar literariamente um pouquinho mais poético.
3: Não só poético, mas um pouco mais gostoso, sabe? Sim. Quando você faz a leitura, fica uma coisa mais gostosa de ler. Assim como é o áudio,
2: o
3: né?
2: O estudo. O comentário em áudio.
3: Então, até as perguntas, uma coisa, não só uma coisa direta, mas tem um pouquinho do contexto, mas ao mesmo tempo você tem a limitação. Então, o que existe aqui? A Bíblia, ela expandiu um pouco, ela tem tudo que tem no estudo, de uma maneira, claro, bem mais organizada e sintetizada, mas ela também tem alguns artigos, alguns menores. Os menores, a gente colocou os objetos arqueológicos encontrados, às vezes locais, às vezes coisas importantes que a gente encontrou. As fotos são da minha primeira viagem, né? Assim, inesquecível. Inclusive que a Fernanda da Geográfica também tinha ido, então é um projeto muito importante para a gente porque nasceu ali, né? E alguns artigos mais que chama-se Pisando Fundo, que são artigos mais profundos, que falam, por exemplo, sobre o dilúvio, sobre coisas assim que são mais difíceis, né, de serem explicados em poucas palavras, né? Então, essa Bíblia, eu vou te falar, tá um negócio tão legal. Não só o trabalho foi bem difícil, bem desafiante, mas ao mesmo tempo foi muito gostoso, porque eu chorava, eu ria, tinha um momento que eu tinha que parar. Então, foi um projeto muito importante, muito gostoso também de trabalhar.
1: É bonito isso, né, André? Quando, na verdade, quanto mais estudo da palavra, quanto mais tempo se dedicando, você não vai virando um estudioso, você vai virando um apaixonado por Deus, pelas escrituras, né? E conseguindo transmitir essa essência também. Ó, tem aí 6 pontos que a Bíblia vai trazer, né? Ela comentou do último, Pisando Fundo, que são esses artigos maiores, né? Para quem quer esmiuçar ali o que tá trazendo. Mas, ó, introdução do livro, ponto de partida, daqui a pouco ela vai comentar, o abrindo o navegador, né? Tudo com essa linguagem, assim, GPS, né?
3: Isso.
1: Recalculando rota. Normalmente, quando o Waze dá isso, a gente fica louco da vida, que é bom, tá?
3: Aqui tá. É muito legal, porque todas as perguntas que você tinha, que você não sabia para quem fazer, a Bíblia do Rota traz.
1: Sim, e olha, é parada obrigatória, que aí vai ter essas explicações, lugar, foto, peça arqueológica, né? E o Pisando Fundo, daqui a pouco ela vai comentar. Mas ó, só você ficar com gostinho de comprar sua Bíblia, eu vou ler só um trechinho, tá bom? Ó, desenhando o mapa, abrindo o navegador. Até aqui, estudamos a conquista. Agora, nos capítulos de 13 a 19, vamos ver os nomes das cidades e limites geográficos dos territórios. O assunto é a divisão da terra entre as tribos. E é bom ligar o GPS para descobrir onde estamos. Josué, já velho, ainda muita terra a ser conquistada. E aí vai, né? Bíblia
2: qual
1: boa...
2: Qual livro que é esse? É Josué? Oh,
1: sim, Josué. Desenhando o mapa, abrindo o navegador. E texto gostoso é isso, né? Quando você se propõe, né? Na sua leitura diária, ah, eu vou ler 2 capítulos. E aí quando você vê, você lê umas 3, 4 páginas, nem viu que o negócio passou e o tempo tá indo. Você fala, ai, vou deixar aberto aqui nessa página que eu quero voltar e continuar lendo, né?
0: Uma coisa interessante é que essas coisas não estão no projeto em áudio, né? Foram acréscimos. Então, você tem algumas descobertas arqueológicas, até recentes, né? Tem o ossuário de Caifás, tem coisa lá, a estela que tem o nome de Pilatos, né? A inscrição do templo que proibia a entrada do gentil, escrita em grego, com texto grego traduzido, né? E então, essas paradas obrigatórias que são de perfil histórico, histórico e arqueológico, né? Com o Pisando Fundo, que tem um cunho mais teológico, é uma ampliação do projeto em áudio, né? Por isso que a Bíblia também traz um diferencial aí bem peculiar.
2: Acho que algo importante para a gente ressaltar também é o que, na verdade, tudo começa com isso, né? É o uso da tecnologia para a acessibilidade, não sei se é a palavra certa, mas para o espalhar, né, a divulgação da mensagem da verdade. Então, uma tecnologia que já é da gravação e transmissão em áudio, mas que se desdobra. Claro, você vai colocar em livro, mas também vai usar vídeo. E aí vai para aplicativo, vai para internet, vai para as redes sociais. Então, acho que...
3: Sabe o que é muito interessante, assim? Uma coisa pessoal que depois eu descobri que saiu também tinha esse sonho. É um sonho que eu tinha, porque foi o motivo que eu entrei no seminário. Porque o sonho que eu tinha é de levar a palavra de Deus de qualquer forma. Eu sabia que eu não sabia falar muito bem, então Deus vai me dar um jeito de fazer isso. Agora eu não sabia como. E aí tudo que me aparecia, que eu tinha a oportunidade de fazer, seja, aí a gente fez o 180, a gente fez várias coisas, né? Eu trabalhei na Bíblia Mensagem, né? Então isso me deu assim, essa abertura. Eu posso usar todas as ferramentas disponíveis para falar da mensagem de Deus. Então, eu descobri depois, conversando com o Sayão, que sonhei, o Sayão tinha, sempre foi o sonho dele também. E a gente, eu acho que uniu várias pessoas que têm o mesmo sonho e a gente tem usado tudo que está aí disponível para a gente. Então, seja em papel, seja em áudio, seja, né, através do aplicativo, seja, né, rádio, onde a gente puder ter, tiver entrada, a gente vai poder levar a mensagem de Deus.
2: É, não só em termos de tecnologia, mas também em termos de linguagem, né, Sayão? Como você mesmo falou, né, a ideia de você usar a linguagem que as pessoas vão compreender dentro do contexto delas. E isso agora, o que a gente quer fazer é amplificar isso e aumentar a produção desse conteúdo, até não apenas para deixar um legado, mas um jeito de fazer, né?
0: Então, eu acho que a questão forte é assim, a gente está um pouco, na minha opinião, contaminado com a ideia, né, de que o projeto de Deus e o Evangelho são informações. E são informações que vão na nossa cabeça, a gente raciocina, aplica um X nas opções corretas e a gente meio que robotizou e mecanizou a fé, né? Então, a coisa interessante nessa conversa, que é uma conversa muito sintonizada, que o foco da vida é amar Deus e amar o próximo, né? Eu não devia dizer isso, mas eu vou dizer aqui, né? Porque na prática, o André e a Suzy são meio meus filhos, né? Espiritualmente falando. Então, assim, eu sou meio pai deles, né? E o Chad é o meu pai, então eu vou deles, né?
3: Eu vou Chad.
0: Então, isso, a nossa conexão, tudo que a gente desenvolveu com outras pessoas participando, o Jonatas também, que é importante nesse projeto, né, com a parte dos aplicativos e outras pessoas, né, o Jefferson, que trabalhou com mandarim, a Rita com francês e outros que
2: Adriana com o crioulo da Guiné-Bissau, pastora Dulai também.
0: Dulai e outros, assim, das diversas línguas que se entornam, o Atsushi com o japonês, né, o Rolf,
2: o Roland
0: com o alemão, né, e aí a gente desenvolveu isso, então a gente tem um quê meio familiar nessa história, né, e aí uma coisa legal quando a gente conversou com o pessoal de TWR e perguntando para eles por quê, que eles estavam vendo, porque a gente achou que eles estavam empolgados demais com o projeto do Rota, né? Aí eles disseram duas coisas curiosas, né? É que eles disseram, então, é diferente de alguns projetos de estudo bíblico, o Rota parece uma conversa sentada em torno da mesa, como alguém que está jantando ou comendo junto. E a segunda coisa que chamou a atenção, eles disseram, todo mundo que se envolve com o projeto do Rota parece que veste a camisa e se envolve não como alguém que está fazendo um trabalho, né? Eu tive isso muito forte porque num encontro nos Estados Unidos eu me reuni com os que produzem inglês, né? Além do John Fugler, que é americano e faz parte do coisa e às vezes comenta alguma coisa, as pessoas principais é um irmão do país de Gales e uma irmã da África do Sul, né? Que é da etnia Xhosa, né? Que tem uma língua muito peculiar e diferente.
2: Vou tentar, né, falar Xhosa, né?
0: Xhosa, é tudo diferente. E aí, quando eu conversei com eles, nossa, parece que a gente era irmão e amigo há décadas, né? E eles estavam super empolgados e falando. Então, essa sintonia que Deus abençoou muito, eu acho que tem um papel diferente na maneira como a coisa chega. Que eu gosto de dizer, né, que a teologia artificial é suco de caixinha, a Bíblia é a manga do pé. Né, a comida, né, inclusive comigo, a manga do pé é o que mais funciona. Então aí a gente teve essa possibilidade, e a coisa melhor que teve, você vê que o impacto, né, que a palavra, às vezes, da maneira mais simples possível, né, quando ela é comunicada, ela vai mexendo na vida das pessoas, e isso não tem preço, né? Então valeu tudo.
1: Vocês falaram dessa família, como o André, meu irmão, eu vou adotar vocês. Opa, mas é no sentido de divulgação, não faço parte do projeto, mas que eu divulgo e dou de presente, eu dou, viu?
0: Tá incluída na família, tá. Não tem problema.
1: E olha, eu vou ler aqui um pouquinho também, ó, sobre Salmos, né? A questão das perguntas, que a Suzy falou que a gente não tem coragem, ou às vezes não tem alguém que responda, né? Ou quem a gente vai interromper quando de madrugada a gente tá lendo e tá lá pensando nisso, ó. Por que Deus demorava tanto para responder às orações do salmista? Às vezes é a gente que fala isso para Deus, o salmista coloca isso, né, o quanto ele está aflito, ansioso, cansado, e aí essas perguntas soam do texto para a gente, né, e aí a Bíblia vem e nos abraça, né, falando, ó, não foi só
3: você
1: que pensou.
3: A resposta você vai ter que comprar.
1: Mas a Bíblia deixa a gente se sentir mais humano. Calma, não é só você que tem essas perguntas aqui não, viu? São tantas vezes feitas que a gente registrou aqui para caminhar com vocês. E aí, André, Suzy, Sayão, vocês falavam das tecnologias a favor de levar a palavra de forma simples. Vocês já estão em mais de 12 línguas, né? Com Rota.
2: A contagem de trabalhos é cerca de 15, né?
0: Que a gente... tudo que está envolvido no radar, assim, do que está feito, do que está sendo feito e do que está a caminho de se desenvolver. Não?
1: Sim, e aí como que a inteligência artificial vai ajudar vocês, vai potencializar isso, mas é claro, né, precisando ter todo ali, né, o filtro do ser humano envolvido, mas de certa forma dá um gás, né?
2: É, a gente está começando a entender como que pode usar a inteligência artificial no Rota 66, sim, né? A gente começou a fazer uns testes, a pensar em alguma coisa, como que ela poderia ajudar a potencializar o trabalho. Na prática, a gente, de alguma forma, a gente já tem usado, eu particularmente tenho usado em brainstorming algumas coisas, mas como a inteligência artificial, na verdade, é uma tecnologia que ainda está muito no início, né? E ela, quando você vai usar aquilo que é chamada de IA generativa, ela vai pegar informações que já existem. E o Rota 66, ele é um dos principais, vou chamar de produto, mas um dos principais comentários que tem como base a criatividade.
1: Sim, mas eu não digo nem, com certeza não na produção de conteúdo, de maneira alguma.
2: Sim.
1: Eu digo na questão das línguas, né, do alcance das línguas, então, porque...
3: Deixa eu só...
0: Vai lá, vai lá.
3: Sim. Eu falante de coreano, então eu sei como é, tem nuances, tem coisas que são intraduzíveis, sim, né? Então o Rota é muito peculiar nessa questão. Sim. Então não é só uma gíria, não é só... É uma contextualização completa, então, para aquela língua. E é isso que a gente está fazendo nas traduções.
0: A experiência que a gente teve, por exemplo, eu estava conversando com um tradutor do indonésio, né? Ele é indonésio, tinha aprendido português, a esposa é brasileira, então ele tinha, né? E aí, de repente, ele falava, olha, aqui ficou muito engraçado, ficou humor, né? Mas, assim, para esse tipo de coisa, o indonésio não dá. Posso tirar esse tom do humor aqui? Eu falei, claro, né? Porque a gente tem coisas ali que, né? Agora que a vaca vai pro brejo, como é que você vai traduzir isso para uma língua? Por exemplo, isso aqui é a camisa do Rota Mandarim, né? Tá? Imagina como é que você vai colocar em mandarim a vaca vai pro brejo. Me lembro do tradutor do japonês falando, puxa, aqui, lá em Daniel, na hora de comer a comida que o rei mandou, né? A gente colocou lá, firmeza não se põe na mesa. Mas eu fiz isso em japonês, eu ia rimar, aí ele falou, não, eu usei uma metáfora ligada ao sumô, que tem um sentido parecido. Então tem essas adaptações. A pergunta é, como é que você vai fazer isso com o IA? Então eu acho muito difícil. O pessoal da TWR, eles oficialmente me perguntaram, escuta, a gente tem línguas que a gente acha que vão ter que usar IA, né? Porque você não tem um tradutor fácil para fazer isso e tal, então a gente usa o IA, depois você tem uma revisão, um ajuste. Então, por exemplo, quando você pensa em línguas do sul e sudeste asiático, né, é diferente, quase todos os nossos projetos, por exemplo, mesmo para o espanhol, a gente tinha o pessoal espanhol, mas tinha um brasileiro no meio do caminho, no mandarim também tinha, no alemão também tem, no francês, uma portuguesa, né? Então, que tinha condições de entender bem. Porque botar toda esse jogo de palavras, essas metáforas, até mesmo essas brincadeiras, né? Eu me lembro de um túmulo lá que a gente fala assim, né? É, você vê que aqui, né? São Paulo fala aos coríntios que eles tinham que ser santos, tal, né? Quem escuta isso no Brasil, tô fora daqui, ninguém entende nada.
2: Exatamente.
0: Disso, né?
2: Isso. É, e esses detalhes, né? Que quando você vai trabalhar com inteligência artificial, você precisa entendê-la como uma ferramenta. Sim. E uma ferramenta que vai precisar da supervisão. Então, por isso que a gente está tentando entender como que ela vai... E a gente, de fato, já tem usado ela em alguma coisa no Rota 66, mas a gente está tentando entender como que ela pode ser aplicada da maneira correta, sem que você perca a questão da criatividade, mas que ajude a acelerar o trabalho, a ter novas possibilidades. Então é algo que a gente está começando a...
0: Tem mexer. Aquela história de pedir para a IA para mostrar como faz uma imagem da Madre Teresa lutando contra a fome. Ela aparece, ela fazendo um golpe, assim, lutando, né, contra a fome. Então,
2: é isso mesmo. Agora sim, a gente podia... falar um pouquinho, dar uns spoilers aí para os nossos ouvintes a respeito do futuro, daquilo que a gente está pretendendo, porque agora nós estamos trabalhando com reorganizando algumas coisas, né, tanto do lado da rádio, quanto do lado aí do próprio Rota 66, desse projeto, junto com a TWR. Então, a gente quer apresentar oficialmente aqui a coordenadora do Ministério Rota 66, que é a Suzy Lee. É claro que junto com o pai espiritual dela, né, com o criador do Rota 66, que é o Saião. Então, a coisa vai funcionar assim, com a rádio junto com o Saião, criando com a Suzy também, ela executando e coordenando. Então, queria que vocês explicassem um pouquinho mais aí como que a gente vai trabalhar daqui para frente.
0: O pessoal brinca, né? Por que tudo junto escreve separado e separado escreve tudo junto, né? Então, assim, o Rota e a RTM sempre teve tudo junto, mas às vezes parecia separado. Então hoje a gente quer escrever tudo junto com separado, para fortalecer essa sintonia que nem sempre ela parecia tão nítida, né? Então o que a gente está aqui é ampliando, reforçando, né, a nossa caminhada em conjunto, e a gente vai expandir, né, as ações do Rota, e por isso vamos precisar muito do trabalho e da ajuda da Suzy Lee, que já tem feito isso historicamente, e até por se envolver, juntamente com o apoio da RTM, principalmente com o André participando junto, e claro que todos nós em conjunto. E aí vendo esse sonho que a gente está tendo, né? De fato fazer isso disponível para não só a realidade brasileira, mas para o mundo todo, né? Então em breve, o que a gente espera? Por exemplo, material como esse, da Bíblia, ver isso em outros idiomas, né? idiomas, talvez, assim, que ninguém iria prestar atenção, como o crioulo da Guiné-Bissau, ter esse material disponível para eles lá, né? A gente entende que nosso papel no Brasil, no contexto, especialmente de América do Sul e no mundo da lusofonia, eu acho que, diante de Deus, a responsabilidade maior é nossa, né? É muito mais fácil, por exemplo, a gente pegar algo em português para fazer alguma coisa em Angola, em Moçambique, Guiné-Bissau, São Tomé e Príncipe, o Cabo Verde, né? Até mesmo Guiné Equatorial hoje, Timor-Leste.
2: Timor-Leste.
0: Então, a gente tem essa conexão, essa possibilidade, né? E eu fico bem, assim, contente até, né? Porque quando eu cheguei num momento difícil demais de saúde, né? Que eu quase fui, né, pegar a estrada final do Rota, né, lá adiante, eu recebi, né, mensagem de gente do Timor-Leste, né, de gente da Oceania, de tribo indígena, e eu sei que maior parte dessas conexões são em função do Rota, né? Então a gente planeja desenvolver todos esses projetos, queremos ter a ajuda, a parceria de todos, né? O Rota depende de doações, né, para fazer projetos no Brasil e fora do Brasil, né? Então, às vezes, por exemplo, a gente tem um pedido, né, de um ambiente. O André falou, por exemplo, do Rota para o Ticuna, né, para a tribo indígena mais numerosa do Brasil, né, que a gente tem já uma responsabilidade, né, de missão há muito tempo, né? Então isso vai precisar de recurso para outros lugares também, e será mais do que bem-vindo a gente desenvolver esse projeto, esses projetos, né, e com a alegria da bênção de Deus e da participação de vocês.
3: Eu acho que o Sayão já falou bastante, mas a gente vai usar um pouquinho mais das redes sociais, né, do YouTube. A gente deve criar, então, uma página do Rota 66. O Sayão já tem a dele, mas a gente deve, assim, trabalhar um pouco mais a marca Rota 66, o projeto Rota 66, né, que fora é chamado de Mission 66, né, ou Mission 66. A gente deve trabalhar um pouquinho mais com isso e em conjunto com a TWR Global, né? Então, isso vai ser uma coisa bem interessante, porque realmente a gente vai ver a coisa acontecendo de uma maneira mais concreta, né? Antes a gente tinha, mas talvez a gente não conseguisse enxergar tão bem, né? Hoje a gente vai ter vai ter números, vai ter, né, essa estatística do pessoal que tá, o que eles estão fazendo na realidade, inclusive feedbacks também.
2: Algo também que a gente quer desenvolver, como a gente falou, é a família do Rota. Então, a gente tem um sonho muito antigo, a gente chegou a ter muita, por exemplo, do Conversando com o Luiz Sayão, se tornar um material impresso ou que possa ser consultado de maneira mais facilitada. Ele está em podcast, está nas plataformas digitais, mas é um material muito rico que expande muitas outras perguntas, muitas outras questões do Rota 66, questões inclusive difíceis e que envolvem aí uma parte mais teológica, sistemática, filosófica até. E então, tem o próprio 180 graus, que a gente também tem um sonho de que seja mais, seja mais acessível para as igrejas.
3: Você sabe que tem muita gente pedindo, né, em outras línguas, o 180 graus, e a gente está usando como discipulado na IBNU também, e eu sei de muitos lugares já estão usando também como discipulado.
2: Então, olha, e tem muita coisa que tá na minha mão, então assim, a gente tem, tem um desafio aí mas uma coisa muito boa, né, muita possibilidade. Outro projeto que a gente tem há algum tempo, né, de colocar também em livro o De Volta às Raízes, que é o comentário versículo por versículo, que seria algo exegético, um pouco mais aprofundado, que pode ser um material de referência para estudantes de teologia ou para quem quer se aprofundar no texto bíblico a partir até dos originais. Então, por a gente está usando o de Ruth em uma série de pregações na minha igreja local, por exemplo.
0: Que legal.
2: Então, nós temos várias possibilidades também no uso da família do Rota e de outras produções, como o Sam mencionou, O Senhor da Floresta, que é um projeto que vai levar as histórias bíblicas e o estudo da Bíblia de uma maneira mais facilitada para o contexto e a visão, o ponto de vista dos povos indígenas e ribeirinhos. Então, e aí isso também pode ter outros desdobramentos. Então a ideia é, com isso tudo, a gente poder caminhar de uma maneira... Agora, com um pouco... Vai continuar tendo muita despretensiosidade, mas com um pouco mais de foco e objetivo ali e estratégia nas ações.
1: Sim. Ó, mais alguns abraços da turma para você. Jean Lucas está ouvindo no Rio Grande do Sul. Falou, tenho grande admiração pelo professor. Manda um abraço para ele, por favor. Mandado, hein?
0: Recebido.
1: E lá de Connecticut, nos Estados Unidos, Guilherme Toledo falou, vocês são bênção, tá lá ouvindo a gente, ó, que legal. Abraço, querido. E a gente tá chegando no finalzinho dessa live. Se você tá gostando, deixa teu comentário, compartilhe, por favor. Bota aí uma hashtag tamo junto, já que estamos juntos, se escreve separado, bota aí tamo junto e misturado. E eu queria agora que no final vocês respondessem, assim, qual que é o principal legado que vocês querem deixar com esse projeto, né? Eu fico pensando assim, quando Felipe tá lá e chega o etíope tentando ler, e ele fala assim, entendes o que lê? Calma aí que o Sayão tá chegando aí no teu idioma e vai tentar te ajudar a compreender. E eu vejo que a Bíblia, o Rota, os programas, quando eu ouvia muito mais do que só o texto bíblico, ele também traz assim uma base de educação, porque ele leva a literatura, ele leva a poesia, tinha ali brincadeiras com Camões, né, com Fernando Pessoa. Então é tem verdade. Textos assim que traz bastante do que é o Brasil, né? E isso acaba unificando, né, tentando deixar uma marca, uma identidade do que é o povo brasileiro. Então, mais do que só o conhecimento bíblico, é formação, né? Educação. Então, qual o principal legado que vocês querem deixar?
2: Eu vou começar, porque eu vou deixar eles falarem por último e falarem mais. Mas algo muito importante, e que eu sei que é uma preocupação na cabeça do Sayão, da Suzy, é a gente trazer um pouco mais de pacificação e leveza. Né, a gente vive um tempo de divisão. Sim. Então, e gozado, né, pelo menos no imaginário, o Brasil sempre foi conhecido como um país menos agressivo, e parece que a gente tá com um momento que a temperatura está um pouco alta. Então, o Rota 66, ele é muito leve nisso, ele é muito conciliador. Então, eu gostaria que a gente deixasse esse legado de conciliação que o próprio texto bíblico traz para a gente.
3: Eu vou deixar o Sayão por último, que ele vai ter que fechar, né? Eu acho que a coisa mais importante é quando a palavra entra na vida da pessoa e a pessoa é transformada, ela passa a ser um agente de transformação em tudo que está ao redor dela. Imagine uma pessoa passando para outra, e as pessoas sendo transformadas, elas vão transformar a comunidade, elas vão transformar o país, elas vão transformar, e aí a gente consegue viver o reino aqui na Terra. Então, eu acho que isso, a gente está fazendo parte de algo tão bonito que Deus deixou para a gente, que é a missão. Essa missão é que eu quero fazer parte. Eu quero deixar esse legado, né, se for possível, até onde Deus nos permitir.
0: O pessoal que está ouvindo a gente aí, né, em outros países, lembre-se que você tem acesso ao inglês, ao espanhol, né, para divulgar para as outras comunidades, né? Mas assim, as coisas que realmente fazem diferença na vida da pessoa, elas são decorrentes de um momento especial, diferenciador, pelo toque de Deus na vida das pessoas. Eu não consigo explicar a Bíblia. Eu não tenho condições de fazer com que aquela palavra tenha um impacto que ela pode e deve fazer na vida das pessoas. É necessário um agir espiritual diferente de Deus, que de alguma maneira, eu não diria nem explicar, ao abrir caminho para a palavra, de repente isso possa acontecer. E para falar sobre isso, me lembro do Salmo 19. O Salmo 19, ele tem uma vontade, o salmista tem uma vontade de devolver a Deus o que Deus fez na sua vida. E quando isso acontece, ele chama a palavra de Deus de mais doce do que o mel. E a única coisa que eu posso pedir é o seguinte: eu queria que a gota de mel pingasse na vida da pessoa. Porque se a gota de mel pinga e atinge lá dentro, é como assim um própolis celestial que vai curando tudo. Toda a doideira humana vai entrando nos eixos. E aí surge aquilo que o salmista diz. Meu sonho era que as palavras da minha boca, a meditação do meu coração, pudesse devolver um pouco do mel que eu ganhei para o Senhor, pudesse produzir prazer e felicidade em Deus. Então, meu desejo é que o Espírito de Deus, usando o que a gente tola e ousadamente pretende fazer, permita que o mel pingue, que aí sim tudo muda. Que Deus abençoe.
2: Amém. Posso fazer um convite para quem está acompanhando a gente? Primeiro, ouça o Rota 66 e tudo aquilo que foi produzido aí nessa família, 180 graus, de Volta às Raízes, conversando com Luiz Saião, Verdadeira Espiritualidade, Entre a Bíblia e o Jornal. Em segundo, participe com a gente. Nós queremos fazer juntos. Você tem uma ferramenta muito grande para participar, muito útil, muito fácil para participar, que é o DOI da RTM Brasil. Então vai lá em rtmbrasil.org.br/DOI, escolha o Rota 66. Você tem, agora está muito fácil achar o Rota 66 na página da rádio, lá no rtmbrasil.org.br. Então vai lá, clica no Rota 66, você vai ser encaminhado ali à página do Ministério e você também vai poder fazer a sua contribuição, abençoar outras pessoas para que seja espalhado o estudo da Bíblia, da Palavra de Deus, dessa maneira que o Saião colocou, né? O mel santo pingando e transformando e criando novos agentes de transformação. Muito obrigado desde já a todos que têm participado e continue junto conosco.
1: E adquira sua Bíblia Rota 66 também. Para fechar, a gente pode falar onde está disponível, onde o pessoal já pode comprar?
2: O lugar mais fácil aqui é no loja.rtmbrasil.org.br.
1: Tem as suas em mãos, saboreie, né? E que sejam agradáveis, tanto as palavras que a gente vai ler, quanto para o Senhor seja agradável a nossa vida vivendo sobre esse prisma. Obrigada, Saião. Obrigada, Suzy. Obrigada, André Castilho. Imagina. Obrigada, ouvintes. E compartilhe essa entrevista. Beijo. Tchau, tchau.

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2: Deus Todo-Poderoso, sabemos que o Senhor se importa com as nossas necessidades e nada passa despercebido aos teus olhos. Te agradecemos por isso. Hoje te pedimos pelos moradores do distrito de Kelafo, na Etiópia, que vivem com a falta de emprego. Senhor, proporcione oportunidades de trabalho e direcione cada um para que sejam úteis e consigam ter seu sustento, para cuidar de suas famílias e suprir as necessidades diárias. Oramos em nome de Jesus. Eu, Elisângela Souza, tenho alegria em orar com você.
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3: Obrigada, Elis, pelo seu tempo de oração conosco. Daqui a pouquinho tem Espaço do Capelão. Boa tarde para você, ao som do Expresso Luz.

Expresso Luz, Canção das Estrelas, meio-dia, 6 minutos. Daqui a pouquinho tem nosso queridíssimo Bruno Fortes em mais um Espaço do Capelão. Já tá posto? Já tá preparado? Já quer acompanhar? Então fique aí, que daqui a pouco a gente vem ao vivo. E você pode assistir também em rtmbrasil.org.br. Antes tem Alex Gonzaga com Baião.

0: Delícia ouvir esse som do Alex Gonzaga com o Baião, e tem tudo a ver com o que a gente acompanhou um pouquinho mais cedo, Rota 66, trazendo estudo bíblico de forma descontraída, leve, bem-humorada, extremamente brasileira, falando pro pessoal com identidade verde e amarela. Espero que você tenha gostado. Em breve ele sobe pro canal do YouTube da rádio em @RTM Brasil. Agora nós vamos com o Espaço do Capelão. Sejam bem-vindos e bem-vindas por aqui.
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2: Olá, olá, olá, olá, muito boa tarde, sejam todos muito bem-vindos a mais um Espaço do Capelão. E Renata, quem está com a gente hoje, nos acompanhando aqui no nosso espaço?
0: Ó, seu José Carlos Borges, de onde? Da tua terra, Rio de Janeiro. Tem o Josias da minha terra, São Paulo, capital. Tem Dona Marisa Fabricante, de Ouro Preto do Oeste. Tem Oswaldo Sampaio, do interior, lá em Araçatuba. Sidney Pereira, em Porto Franco, Maranhão. Luiz Carlos, em Goiás. Dona Marileia, no estado do Pará. Tem a Cíntia Castro com a gente, não deixou a região. Mas tem o Marcos, o Marchiori, lá em Taió, Santa Catarina. Tem o Jean no Rio Grande do Sul, Dona Edivânia no Piauí, e normalmente sempre te ouvindo tem a Mariana Velasco, a Cris Feijó, a Laura, então já registro também um abraço para elas.
2: É isso, um abraço a todos vocês, nossos queridos ouvintes, e quero dizer que ainda tem muito lugar nesse Brasil que eu preciso conhecer, hein, Renato? Alguns dos lugares que você falou aí eu já visitei, mas a maioria deles eu ainda preciso conhecer. O nosso Brasil enorme, o nosso grande Brasil. Tenho prazer enorme em recebê-los aqui, nossos queridos ouvintes espalhados aí em todo o Brasil. E já quero começar o nosso programa hoje, Renata, convidando a todos vocês que nos ouvem a participarem do 17º Congresso Nacional de Capelania Escolar da MPC Brasil. Vocês sabem que eu sou um capelão escolar apaixonado por esse setor da capelania, por realizar esta missão, e eu quero convidar você a também se apaixonar por este setor. Então, teremos aí a realização do nosso 17º Congresso a nível nacional de capelania escolar, que vai acontecer nos dias 10, 11 e 12 de julho. 10, 11 e 12 de julho, lá em Belo Horizonte, Minas Gerais, no acampamento da MPC Brasil. E para você fazer a sua inscrição, para você saber mais informações sobre este evento, acesse o nosso site congressocapelaniaescolar.com.br. congressocapelaniaescolar.com.br. Lá você

em grande estilo com a capelania empresarial. E eu digo em grande estilo porque pode ser você aí o próximo capelão empresarial. E tem muita coisa para fazer. Talvez seja esse o local mais fácil para você que trabalha, que atua no ramo empresarial, comercial, lojista, varejo, enfim. Nós vamos entender um pouquinho mais hoje como funciona, o que podemos fazer e como nos capacitar para isso. Como já sabemos, a capelania é um serviço assistencial que cuida do emocional, do psicológico e também do espiritual, e que é realizado por capelães que precisam ser treinados, né, gente? Temos falado isso daí programa após programa. E nesse caso específico da capelania empresarial, estamos aí dentro do ambiente corporativo. E assim como nos demais setores que nós já falamos, também temos diversos públicos que podem se tornar o nosso alvo, nosso público-alvo. O foco continua o mesmo, a gente vai atuar aí no bem-estar integral, na saúde, no mental, nos relacionamentos e na ética. E essa prática que vem humanizar o trabalho entre os colaboradores de toda a organização. E certamente você vai poder realizar a evangelização, que é a nossa principal intenção, levar a palavra de Deus para dentro de todos os ambientes. Quem já nos ensinou sobre a capelania empresarial aqui na RTM, que também atua com a gente aqui nos programas, é o nosso querido irmão em Cristo, Valdir Cisneros. Se estiver nos ouvindo, um abraço para você, meu amigo, já participou com a gente, já explicou melhor. E também este nosso querido irmão trabalha aí no ramo empresarial já há mais de 25 anos. E também, cheio de também, né, um monte de possibilidades aí, ele também realiza e oferece a capacitação na capelania empresarial. Então, você que está nos ouvindo, que acredita que esta seja uma boa possibilidade para você atuar como evangelista, como missionário, como capelão, você pode acessar o site capelaniaempresarial.org.br. capelaniaempresarial.org.br, e lá você entra em contato com eles através do mais um capelania empresarial, e você pode se capacitar e desenvolver esse trabalho dentro de uma empresa, dentro de uma loja, dentro de um comércio, e as possibilidades são enormes. E olha só como é fácil. Eu já falei para você como funciona, qual o nosso objetivo, e estou te falando aonde você pode se capacitar. E vou te falar como você pode atuar. Então você já sabe aonde, como funciona, já sabe sobre a capacitação e como você pode atuar. Já vou começar explicando, dando exemplos que eu vivi. Isso que é o mais interessante. Eu vivi, estava lá em Recife, Renata, tinha acabado de chegar na cidade. E aí parei logo no primeiro horário do dia, parei para tomar um café. E lá na padaria onde eu parei, eu fui convidado por um funcionário a iniciar o dia orando. E aí eu me juntei a eles, fizemos uma roda ali no meio do salão, no meio da padaria, demos as mãos e o gerente conduziu o momento rapidinho, 5 minutos, com uma boa palavra e uma oração. Gente, para mim foi maravilhoso, uma coisa linda, sabe? De ver, de viver num local estranho, com pessoas estranhas, mas ouvindo a mensagem, o evangelho e falando com o nosso Deus logo no início do dia. Foi uma experiência sensacional e que você pode realizar da mesma forma aí no seu local de trabalho. Você pode se reunir com pessoas, você pode pedir esta autorização, conduzir este momento e que vai valer com certeza muito a pena. E eu também já fui a uma empresa aqui perto de casa durante uma tarde, estava junto aí com um pastor conhecido, e ele conhecido, esse pastor conhecido do proprietário dessa empresa, e toda quarta-feira.

0: eles tinham esse tempo separado, uma hora ali separada, onde o proprietário parava toda a produção da empresa e convidava todos os seus colaboradores para juntos ali no salão de reuniões ouvir a palavra de Deus, louvar a Deus com hinos e orar em gratidão por tudo que o Senhor tinha feito por eles até aquele momento e pedir aí as bênçãos do Senhor durante o restante da semana. Também, assim, um momento especial, porque você imagina uma empresa parar todo o seu momento ali de trabalho durante uma hora, mas para falar, para ouvir, para levarem a palavra de Deus aos corações das pessoas que estão ali. E aí você imagina, assim como em outros setores da capelania, que a gente falando com essas pessoas, a mensagem pode alcançar os seus familiares. A transformação que vem através do Evangelho alcança as famílias, as pessoas que estão em casa. Então, vale aí a experiência, esse momento que é importantíssimo como formas de atuação. E aí você que está nos ouvindo, você que deseja ser um capelão, você pode ser até o dono da empresa, de qualquer setor. Eu falei aqui uma loja, um ponto comercial, falei da empresa. Você pode ser esta pessoa que reúne a galera ali e leva a palavra de Deus aos corações. Você pode ser esta pessoa de confiança do empresário, do gerente, do comercial desta empresa. Se você não é o dono, você pode ser essa pessoa de confiança e propor a eles esse momento especial aí que você pode se reunir com os colaboradores e falar e levar a palavra de Deus, levar a presença de Deus para dentro deste ambiente. Dependendo do horário, pode ser no horário de almoço, aonde todos têm esse momento de folga, podem se reunir em um local, pode ter esse momento de compartilhar da palavra de Deus, ou um tempo exclusivo, como foi o que eu compartilhei desta empresa, onde você pode ali viver esta hora, viver esse momento específico para isso. E nós sabemos, não estou te trazendo nenhum problema, tá? Mas nós sabemos que existe uma dificuldade e que nós enfrentamos essa dificuldade no dia a dia. Mas, meus irmãos, o campo está aí, ó, na nossa frente, está branco, esperando, ansiosos por ouvir a palavra de Deus e nós precisamos fazer alguma coisa. E eu estava aqui na internet e olha só a informação maravilhosa que a internet nos traz hoje. A capelania empresarial está crescendo no Brasil e consolidando-se como uma ferramenta do RH para suporte de pessoas e melhoria do clima organizacional. Ou seja, a capelania empresarial tem promovido transformação dentro do ambiente organizacional. E você sabe, é a palavra de Deus, é o Evangelho de Jesus Cristo e a presença do Espírito Santo dentro das empresas, dentro deste ambiente. Então é isso, meus queridos, capelania empresarial, a possibilidade existe. E eu quero já deixar aqui para você um beijo no seu coração e te convidar para o nosso próximo encontro.
1: Que bom, Bruno. Amei, amo histórias, né? E amei essa experiência que você teve, começar o dia assim. A gente já se sente usado por Deus e abençoando o outro. Então, a gente sabe que Deus ama aquele que ele tá levando a palavra e também nos ama, nos usando, né? Para a glória dele, mas para nossa alegria também, né? Bruno, então te espero semana que vem. Abraço no teu coração, melhoras para essa gripe e o
0: É
1: abraço dos ouvintes que chegaram no finalzinho.
0: verdade, eu nem falei. É, eu nem falei, mas deu para perceber, né? Logo, logo eu tô melhor, se Deus quiser. Obrigado, hein? Um beijo no coração de vocês e até semana que vem.
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1: Do nosso querido Bruno Fortes. Finalzinho do programa. Obrigada pela companhia de vocês até aqui e Bebel! Eu vi o teu pedido musical, hein? Tá aqui, ó, dia lindo com Vavá Rodrigues. Marília, daqui a pouco vou colocar o áudio, vou ler o recado da Berê, receber a Rose, a Laura e toda a turma.
3: Mais um dia.

0: beijo pra ela e um beijo pro maridão Etevaldo. E agora alguns abraços, hein? Pra querida Laura, ela disse: recheguei, graça e paz, que linda essa canção que tocou. Uma que fala que o céu existe, com ruas de ouro. Quem canta? Você viu que coisa linda? Anota aí, ó. Expresso Luz, Canção das Estrelas. Vou falar de novo. Expresso Luz, Canção das Estrelas. E meus amados, tanto a Nilde quanto outros ouvintes perguntaram qual o nome do filme de hoje. O Pipoca abordou o filme O Drama. Tivemos a maravilhosa participação da nossa querida Luana, apresentadora do Fique Por Dentro. Ótima escolha de filme, é daqueles que trazem um assunto denso, mas ao mesmo tempo muitíssimo engraçado e divertido. Então vale a pena assistir. Rose Tiburcio, obrigada, obrigada. Berê, obrigada também, Bel, Osvaldo, Sidney Pereira. E ai, que coisa mais linda, Marcos! O Marcos falou que a esposa dele tava assistindo a gente ao vivo. Ah, que linda! Obrigada, viu, Marcos? Fala que eu tô mandando um beijo gigantesco aí pra tua esposa, viu? Fala muita, muita, muita gratidão. E eu recebi vários recados sobre o Rota 66 da Edivânia, da Marileia, do Osvaldo Sampaio, do Pastor Marcos Garcia. A Elisângela deu um print, obrigada. Então daqui a pouco eu volto atendendo vocês e também com os áudios.
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0: Olá, é uma alegria muito grande encontrar com você mais uma vez aqui no programa Família Hoje. Eu sou o Cacá Rodrigues e comigo está o pastor e psicólogo clínico Kleber Lima. E como você sabe, toda semana o pastor responde a pergunta do ouvinte RTM Brasil. Será que hoje não é o dia da sua pergunta? Olá, pastor Kleber, tá tudo bem com o senhor?
1: Graças a Deus, Cacá, tudo bem e com você?
0: Comigo também, pastor. Tá tudo bem, graças ao nosso bom Deus. E vamos à pergunta de hoje. Pastor Kleber, minha filha de 6 anos é muito respondona. Muitas vezes me deixa envergonhada com a língua afiada dela. Eu não sei mais o que fazer para controlá-la. O que eu devo fazer, pastor?
1: Muito bem, eu quero fazer algumas recomendações para a mamãe que nos escreve. Então vamos lá. A primeira delas, busque descobrir quais são as causas deste comportamento da filha. É claro que seria importante a gente saber aqui mais questões a respeito dela, de quando isso começou, se faz tempo, se é uma característica que ela já traz consigo já desde muito pequena, embora seja pequena ainda, né, com 6 anos. Mas é possível que haja aí alguns gatilhos que nos ajudem a entender como um todo. E você, mamãe, vai precisar buscar essas informações, né? Sei lá, sofrimento emocional, às vezes na escolinha pode estar acontecendo alguma coisa, ou qualquer que seja a causa dessa dor emocional, às vezes uma doença na família, alguma coisa assim que traz algum nível aí de desajuste interno. E isso é demonstrado através de uma fala, de uma postura mais agressiva. Ainda pensando em causas possíveis, né? A questão do conceito de autoridade dentro de casa e a maneira como isso é transmitido. Claro que aqui há um pouco mais de complexidade, então, mas seria importante entender como é que a sua casa como um todo funciona, como é que a turma fala, se fala mais alto, se fala de uma maneira brusca, porque ela pode estar reproduzindo este padrão familiar ou um padrão de uma outra pessoa. Não, durante o dia ela fica na casa da tia, ou fica na creche, fica alguma coisa assim, né? Reprodução de um padrão e emendando com isso uma falta de compreensão sobre o conceito de autoridade. Como é que se fala com alguém mais velho, com alguém que tem autoridade sobre as nossas vidas. E uma outra possibilidade, uma personalidade mesmo dominadora, pessoa com opinião muito forte. Isso já pode ser notado desde a tenra infância. Uma vez identificadas as causas ou as possíveis causas, natural que os pais, então, tenham mais elementos para tratar de uma maneira mais específica. Segundo lugar, busque alcançar o coração da sua filha para, então, estabelecer diálogos que sejam produtivos. No meio ali do calor, da resposta grosseira dela, mal educada, difícil, talvez naquele momento seja bastante improvável que haja um avanço, uma orientação que ela guarde no coração. Mas há momentos que os pais podem produzir, momentos em que ela pode ser ministrada e chegar no coraçãozinho dela e, nestes momentos, produzir acordos. Então, em alguns outros momentos, lembra que a gente combinou sobre isso e tal, e aí fazer, dar o encaminhamento que é necessário naquele contexto. 3, evite rótulos depreciativos e críticas acusadoras e focalize no ensino persistente do padrão que deseja para ela. Rótulos depreciativos. Poxa, menina, como você é mal educada. Nossa, que coisa. Para quem você puxou sendo tão mandona assim? Isso não ajuda a criança em nada. Críticas que são acusadoras. Ah, tá vendo? Você é muito mandona e onde é que você vai parar com isso e tal? Também não ajuda. A questão é persistir de uma maneira firme e amorosa com aquilo que vocês esperam dela como família.
0: E se você tem alguma dúvida relacionada à família, escreva pra gente. O nosso e-mail é ouvinte@rtmbrasil.org.br. Também nós temos o nosso WhatsApp, 11 974 181 456. Pastor Kleber, mais uma vez o nosso muito obrigado e até o próximo programa.
1: Eu que agradeço, Cacá. Um grande abraço para você e para os nossos ouvintes.
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6: Ai, meus amados ouvintes, hoje vocês perceberam que os horários estão um pouquinho diferentes, né? A gente vai ter o Devocional Dorothy a 1h30 da tarde, tivemos o Família Hoje agora, mas tudo devido à nossa live, espero que você tenha gostado, e ela depois sobe para o nosso canal em @RTMBrasil no comecinho dessa tarde. Agora eu quero colocar alguns áudios por aqui. Bom dia, Marília!
7: Renata, bom dia, Charlotte, bom dia, ouvintes. Hoje quero pedir uma música bem antiga, acho que é dos Vencedores por Cristo. O título é Ó Meu Pai. Ou então, parece-me que o autor dessa música também é Jorge Heder e Guilherme Kerr. Mas é linda essa canção, muito, muito aconchegante. Eu quero oferecer para o pastor Itami. Como é que ele está? Com relação à saúde, ou Renatinha. Dizer também que um dia desse, no dia que a Michelle estreou o programa, eu assisti, eu acho que depois da gravação, a Elisângela e uma outra convidada falando. Elisângela, parabéns, Deus te abençoe. Ah, abraço a todos. Marília, estou aqui em Manaus. Bom dia, aqui também está fazendo um pouquinho de frio. Bom dia a todos. Bom dia, Vasile.
6: Oh, que linda, que linda. Marília. Obrigada, Marília. Sim, o Itamir, nosso amado, está melhorando. Ontem veio, gravou Palavra em Canções, produziu Entendendo a Bíblia. Em breve, tudo isso aí no ar para vocês. Ah, inclusive, hein, a música Em Nome da Justiça que você pediu, a gente gravou, viu, Marília? Então, obrigadíssimo. E olá, Cris!
8: Bom dia, Renatinha. Como vão as coisas por aí? Pelo que eu tenho ouvido, um frio danado aí em São Paulo, né? Aqui tá fresquinho, mas aí durante o dia já esquenta porque faz sol. Então, ontem me envolveram num acidente. Uma moça que tava com a hipoglicemia bateu na minha traseira. E até agora não resolveu a questão do seguro. 2 meses depois de aquele motoqueiro inconsequente bater em mim, eu ficar com prejuízo, é possível que eu fique no prejuízo novamente. Acabou com a minha traseira. Enfim, são coisas da vida, a gente está no mundo, né? Sujeito a infortúnios. Ore por mim, por favor, Renata. Para que Deus dê uma saída para tudo isso. Um bom dia para vocês todos da RTM, para os ouvintes. Fiquem com Deus. Beijos a todos.
6: Beijo, minha amada Cris. Nossa vida às vezes vem numa maré, de repente parece um... Ali que o mar ficou revolto, né? Tudo dá errado, um monte de coisa. A gente parece que tá tentando respirar assim, aí vem e leva outra da vida, né? Oh, minha querida, mas eu oro para que o principal, para que a fé, a confiança em Deus estejam latentes. A confiança de que é amada pelo Senhor e que isso a gente encontra aquela força que é sobrenatural, que vem dEle, a graça que excede o entendimento humano e a paz para passar por tudo isso, viu? Um beijo no teu coração. E Mauro Sodré, me mande notícias. Eu sei que você foi visitar a mãezinha. Cadê você? Como você está? Como é que foi a viagem? Me fale, por favor. E eu também tô com a minha querida Berê. Vem pra cá, Berê.
9: Bom dia, Renata. Bom dia pra todos. Eu tô saindo aqui do hospital. Hoje a minha quimio estava marcada para 7h da manhã. E eu já acabei de fazer, graças a Deus está tudo bem. Os efeitos colaterais que eu sinto são pouquíssimos, pouquíssimos mesmo. Vez ou outra que eu fico um pouquinho mais assim, quietinha, mas é raro de acontecer. E isso é graça de Deus, né, sobre a minha vida. E Eu estava aqui refletindo agora há pouco sobre o Salmo 121, versículo 7 e 8, que diz que o Senhor guardará a sua vida, o Senhor guardará a sua saída e a sua chegada, desde agora e para sempre. E como é bom a gente ter essa segurança, né, no nosso Deus, no nosso Pai, essa segurança, essa paz, de que tudo que venha a acontecer, ou de que tudo que está acontecendo, ou até mesmo de tudo que já aconteceu, o Senhor, Ele guarda a vida dos seus, Ele guarda a saída e a chegada, e essa segurança só Ele pode nos dar. E é bom que nós sempre coloque isso, né, como verdade, se apropie disso, porque é Ele que nos dá essa confiança e Ele não falha, Ele é um Deus perfeito. E eu estava aqui refletindo sobre isso, né? Então, que Deus abençoe o nosso dia. O dia aqui em Curitiba está lindo, está um pouquinho mais quente que ontem, o céu está bem azul, então olha só que maravilha, né, a criação do Senhor, e a gente contempla e vê que tudo que Ele fez foi perfeito, é perfeito. Então, que nós possamos confiar a nossa vida, as nossas questões diárias, os nossos problemas no Senhor Jesus, colocar o cargo, o fardo pesado sobre Ele, porque o fardo dEle é leve. Um grande abraço, Deus abençoe. Se puder, toca música, por favor. O Senhor, o meu pastor, é Deus.
6: Linda! Ai, quanto recado! Cris Feijó, Marília, Berê, e Elisângela, Vasile, Vitor, Rosinaldo, Edu, Dona Rita, obrigada pelo carinho, Dona Miriam, Oswaldo em Araçatuba, querido Vasile, Dona Noilma, meio que se escreveu do Pipoca de Graça. Vou fazer o seguinte, a gente vai pro intervalo, vamos voltar com música pra vocês, essas que vocês pediram, a que a Marília pediu, a que a Berê pediu, ainda tem mais programa, então obrigada demais pela companhia, pelo carinho e por abrirem aqui um pouco da vida, das lutas com a gente.
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1: Após a ascensão de Cristo aos céus, os discípulos permaneciam juntos. Regularmente, Pedro, Tiago, João, Tomé, André, Filipe, Bartolomeu, Alfeu, Mateus, Simão, o Zelote e Judas, filho de Tiago, se juntavam para orar e para esperar, com expectativa, os novos passos de suas vidas. Além deles, estavam juntos os irmãos de Jesus, os outros filhos de Maria e José, e mulheres queridas que sempre apoiaram o ministério de Cristo. João cuidava de Maria, mãe de Jesus, como se fosse sua mãe, e ela foi abraçada com carinho e estima pelo grupo que amava o Mestre. Aquela comunhão era tão boa, pois mantinha viva a memória do que viveram e reforçava o ensino recebido. Enquanto partilhavam as refeições, se nutriam também das palavras ouvidas poucos dias antes. Este mesmo Jesus, que dentre vocês foi elevado ao céu, voltará da mesma forma como viram subir. Tal certeza era o que dava tônica às suas vidas. Eles sabiam que Jesus estava vivo e estaria em ação, e eles precisavam estar atentos a cada orientação do Eterno e corresponder ao seu chamado. Por aqueles dias, cerca de 120 pessoas estavam juntas quando Pedro pediu a palavra e explicou: "Meus irmãos, era necessário que se cumprisse a escritura que o Espírito Santo predisse pela boca de Davi a respeito de Judas, que serviu de guia aos que prenderam Jesus. Ele estava dentre nós e teve participação nesse ministério. Vocês bem sabem que depois do ocorrido, com o dinheiro que Judas recebeu pelo seu pecado, foi comprado um campo, e nele ele caiu de cabeça, seu corpo partiu-se ao meio e suas vísceras se derramaram. Pois os salmos já diziam: fique deserto o local e não haja ninguém que nele habite, e ainda que outro ocupe o seu lugar. Sendo assim, é preciso que um dos homens que estiveram conosco durante todo o tempo em que Jesus esteve entre nós, desde o batismo de João até o dia em que Jesus foi elevado dentre nós às alturas, ocupe esse lugar." Dessa forma, dois nomes foram indicados: José, chamado Barsabás, também conhecido como Justo, e Matias. E assim oraram, pedindo orientação ao Eterno. "Senhor, Tu conheces o coração de todos. Mostra-nos qual desses dois tem escolhido para assumir esse ministério apostólico que Judas abandonou, indo para o lugar que lhe era devido." Depois de terem orado, tiraram a sorte e ela caiu sobre Matias. Foi dessa maneira que ele foi acrescentado aos 11 apóstolos. Em um clima de gratidão e alegria, o grupo se abraçou, orou ao Eterno e com as suas vidas louvavam a Deus em tudo que faziam.

Tu vem à mente algumas cenas em que estávamos juntos. Lembro um pouco das risadas dele. Ele era carismático, inteligente. Pedro interrompeu. Claro que ele era inteligente, senão Jesus não daria a ele a tarefa de cuidar do dinheiro. Como tesoureiro do grupo, ele era habilidoso, esperto. Pena que não para o bem. Nesse momento, sua esposa o indagou. Mas será que foi sempre assim? Desde que Jesus o escolheu, ele sabia que seria Judas quem iria lhe trair? Será que desde o começo Judas já estava mal intencionado? Os três se olharam por um instante. João, pensativo, respondeu. Não, acho que não. Ou melhor, penso que Jesus já tinha um pré-conhecimento disso. Mas deixa ver se eu me explico melhor. Por exemplo, agora que eu olho a história de trás para frente, vejo que Jesus já nos falava de muita coisa. A gente é que não entendia e ficávamos desesperados. Pedro novamente interrompeu João. Eu pensei. Quando Jesus disse que era necessário que ele sofresse muitas coisas nas mãos dos líderes religiosos, dos chefes dos sacerdotes e dos mestres da lei, e fosse morto e ressuscitasse no terceiro dia, eu não aceitei, não era justo, e protestei. Nunca, Senhor, isso nunca te acontecerá. E vocês lembram o que Jesus respondeu? Sua esposa riu um pouco, não com desrespeito, mas porque achava engraçado que ele sempre relembrava essa história. E disse, desculpa, mas eu não tinha como esquecer como o mestre te respondeu. Para trás de mim, Satanás, você é uma pedra de tropeço para mim e não pensa nas coisas de Deus, mas nas coisas dos homens? Os três se olharam e riram juntos. Sentiam uma saudade de Jesus. A comunhão deles era tão boa. Eles iam do choro ao riso e do riso ao choro com facilidade, pois sabiam que por trás de tudo aquilo havia amor. E não seria uma palavra fora do lugar ou um pensamento errado que os afastaria. O que eu tenho tentado compreender, prosseguiu João explicando, é que Jesus já sabia que seria morto, mas também avisou que estaria conosco. Lembram quando ele disse, mais um pouco e já não me verão, um pouco mais e me verão de novo. Nós ficamos nos entreolhando e começamos a cochichar, buscando decifrar. Mas agora sabemos que depois de ele ter morrido e ressuscitado, ele foi nos ver, comeu com a gente, conversou com cada um de nós exatamente naquilo em que o nosso coração estava abalado. Ele confirmou o seu amor de maneira especial com cada um. E nos olhou daquele jeito. Ah, vocês sabem, aquele olhar de compaixão que ele tinha. E agora isso, há poucos dias, quando vimos ascender aos céus, as vozes disseram, este mesmo Jesus que dentre vocês foi elevado ao céu, voltará da mesma forma como viram subir. Aos poucos nós vamos compreendendo o que ele já sabia. Por isso eu penso que Jesus já sabia que seria traído. Mas será que não deu a Judas inúmeras chances de escolher outro caminho? Pois reflito na história de Jonas. A destruição ia cair sobre Nínive, mas houve arrependimento. Pedro confirmou com a cabeça e completou. Eu posso falar do que vivi. Vocês sabem o quanto eu queria dar a minha vida por amor ao Mestre. Eu cheguei a dizer que morreria por ele. Mas foi ele quem me alertou que eu o negaria 3 vezes, ainda antes de amanhecer. Quando levaram Jesus para ser açoitado, eu estava com tanto medo do que fariam com a gente, comigo, com a nossa família. E à medida que me identificavam com ele, eu negava, até que o galo cantou. Eu sei o quanto eu queria escapar de ser pego e de sofrer. Eu sei bem o que eu fiz. A essa hora, eles já estavam em casa e com um pano cobriram os bolos para que pudessem levá-los até o grupo. Nesse momento, João se sentou e convidou eles para pararem por um momento também e compartilhou. Muitos me perguntam se eu nunca reparei em algum comportamento diferente de Judas, se nunca o vimos fazendo algo duvidoso, se nunca desconfiamos dele. Eu lembro de Judas ficar estranho e irritado quando Jesus foi ungido
com aquele bálsamo de

0: nardo puro. E com um ar desapontado, Judas disse: Por que não se vendeu este unguento por 300 denários e não se deu aos pobres? Agora sabemos claramente que não é porque ele se importava com os pobres, mas porque roubava dinheiro da bolsa que ele deveria cuidar. A esposa de Pedro argumentou: Talvez até o fato de Jesus ter deixado Judas responsável pelas economias do grupo fosse aquela oportunidade de ele escolher de que lado ficaria. Daria valor à alta posição que Jesus o colocava? Ou se deixaria corromper? João concordou. Em seguida, Pedro perguntou a ambos: Mas vocês acham que foi apenas por dinheiro que ele traiu Jesus? Com o tempo, Judas poderia tirar muito mais da bolsa do que 30 moedas de prata, o valor pelo qual ele entregou o mestre. João pensou e disse: Ou talvez as 30 moedas fossem a primeira parte e ele receberia o restante depois. Ou, quem sabe, ele firmou um acordo no templo baseado na lei judaica, de que quem entrega um criminoso às autoridades recebe como recompensa o valor de um escravo. A esposa de Pedro indagou: Mas então vocês acham que Judas acreditava que Jesus era um criminoso, um enganador? O que eu penso, prosseguiu Pedro, é que só o Eterno sonda o nosso coração e conhece as nossas motivações. Sabe das nossas palavras antes que elas nos venham à boca. E ainda assim, por mais incompreensível que nos pareça, nos dá a liberdade e a responsabilidade de fazer as nossas próprias escolhas. Penso que talvez Judas ficou decepcionado com Jesus. Há tanto tempo nosso povo espera por um libertador. Então vem Jesus, opera milagres, maravilhas, faz os cegos verem, o paralítico andar, devolve a saúde ao doente, mas ainda assim não nos liberta do poder romano. O jeito de Jesus agir é tão diferente do nosso, que talvez Judas até quisesse forçar uma revolta, forçar Jesus a mostrar o seu poder quando fosse pego. João, reflexivo, disse: Faz sentido. Ou pode ser que o seu coração foi, com o tempo, se endurecendo. Ele estava com Jesus, mas não estava. Tinha ele perto, mas o perdeu de vista. Quando tiramos ele do foco, nos perdemos de nós mesmos. Então, pode ter sido uma mistura de tudo isso que falamos, ao ponto de Judas ter ficado tão perdido e desnorteado, que depois de ter entregue Jesus, recebido as moedas, chorou amargamente e dentro de si só havia desespero. Pensou que nunca teria saída para o que ele fez. Então, deu um fim a si mesmo. Nesse momento, os três estavam visivelmente abalados. A que ponto nós, humanos, podemos chegar? Refletiam. Já no caminho de volta, ao encontro do grupo, eles andavam pensativos. Pedro lamentou. Judas estava diante da graça, mas não aprovou. Para provar a graça é preciso se reconhecer falho, se fazer vulnerável. Só assim se recebe a cura. Sua esposa concordou, e à medida que se aproximavam do grupo outra vez, achou por bem encerrar o assunto, até porque foi ela quem o havia começado. Enfim, como você bem disse, meu amado esposo, não sabemos a real motivação de Judas para trair Jesus. Pode ter sido pelos fatores que comentamos, ou por muitos outros que desconhecemos. Mas algo é fato. Ele nunca reconheceu o valor que tinha para o mestre, pois se ele soubesse o quanto era valioso para Jesus, nunca teria se vendido por tão pouco.
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4: 1:30 PM, muito boa tarde para vocês. Olá, minha querida Elisângela. Olá, Edu Chaclian. Edu, me fala qual canção é essa, Creio em Milagres, de quem é? Ele falou, é uma música antiga, mas já temos versões mais contemporâneas. Depois passa aí alguns cantores que você conhece para eu tentar encontrar. Busquei aqui. Parece que a gente ainda não tem essa Creio em Milagres, mas a gente ouviu agora há pouco o Milagre da Vida, com o Silvestre Kuman. Ouvimos o pedido musical da nossa querida Marília, som de VPC, O Meu Pai. E ouvimos o pedido musical da Berê, O Meu Pastor é Deus. E eu combinei com vocês que, excepcionalmente hoje, por conta da live do Rota 66, nós ouviríamos o Devocional Dorothy agora. Então, você que ouve, acompanha, gosta, passa aqui, deixa o seu recado, faça o seu comentário pra gente.
5: Olá, aqui é a Dorothy. O sangue foi derramado pela primeira vez por Deus para fazer vestes de pele de animal para Adão e Eva, depois que eles pecaram. Deus fez uma provisão porque eles haviam pecado. O perdão ou a expiação foi feita através do sangue precioso. Era um sinal daquele sangue que um dia seria derramado por nosso precioso Senhor Jesus Cristo. Portanto, o sangue foi necessário, um sacrifício de sangue. Você pode estar pensando, mas por que sangue? Bem, em Levítico 17:11 há um versículo tremendo que talvez você nunca tenha ouvido. Por isso, escute com bastante atenção. Porque a vida da carne está no sangue. A vida está no sangue, e eu o tenho dado a vós sobre o altar para fazer expiação por vós. Em outras palavras, Deus demonstrou através de sua palavra inúmeras vezes que o perdão ou expiação exige o derramamento de sangue. Em Gênesis 3:21, quando Adão e também sua esposa receberam roupas feitas de pele, foi necessário que um animal fosse morto para tornar isso possível. As roupas de peles foram a provisão de Deus para restaurar Adão e Eva à comunhão novamente com ele. Nós herdamos o pecado através do primeiro Adão. Cada uma de nós nasceu com uma natureza pecaminosa. Como podemos ser libertas dessa escravidão do pecado e da morte? Você pode estar pensando, consultei um psiquiatra. Eu tentei todos os tipos de programa de autoaperfeiçoamento. Até arrumei um novo penteado pensando que se melhorar a aparência, me sentirei melhor por dentro. Como podemos ser perdoadas e comparecer diante de um Deus santo? A única forma é pelo sacrifício da única pessoa, Jesus, que tinha um corpo sem pecado. Foi por isso que Deus, em seu grande amor por você, enviou seu Filho, o Senhor Jesus, para morrer em seu lugar. É através do sacrifício de seu sangue derramado que podemos ser perdoadas. Agora mesmo, se você conhece Jesus pessoalmente em sua vida, louve, adore e agradeça o que ele fez em seu favor. Como é precioso esse sangue! Embora possamos afirmar que Jesus era como nós, quando ele veio em carne e apareceu como homem, Jesus era sem pecado. Ele tinha uma natureza sem pecado. Ele nasceu livre, livre da contaminação do pecado. Você deve se lembrar que foi por isso que o Espírito Santo veio sobre a Virgem Maria e Jesus nasceu pelo Espírito Santo sem pecado. Sem pecado. O sangue foi implantado. Foi o precioso sangue de Deus. O sangue sem pecado. Para que você e eu, como em Hebreus 2,14, portanto, visto que os filhos compartilham de carne e sangue, ele, Jesus, também participou das mesmas coisas. Isso significa que ele tomou a carne e o sangue para que, pela morte, é por isso que foi necessário que Jesus viesse para morrer, destruísse aquele que tem o poder da morte. Você já pensou que as surras que ele recebeu antes de chegar à cruz e a agonia no jardim quando ele suou, por assim dizer, grandes gotas de sangue? Você já pensou que o diabo estava tentando literalmente tirar dele todo o seu sangue para que não houvesse sangue a ser levado para a cruz? Mas esse versículo continua a dizer, para que pela morte destruísse aquele que tem o poder da morte, isto é, o diabo, e livrasse todos os que, e isso é importante para você se estiver sentindo muito medo, estavam sujeitos à escravidão durante toda a vida por medo da morte. Sabe, tenho trabalhado em hospitais psiquiátricos e tenho visto muitos que estão presos com um medo terrível. Mas também tenho estado fora de hospitais psiquiátricos e tenho visto muitas pessoas e olhando dentro de seus olhos, tenho visto que elas também vivem com medo. Elas tentam várias formas de escape. Não sei quais meios você tem tentado, mas sempre existe aquele grande medo. O que vai acontecer com a minha vida quando eu morrer? O medo da morte. Mas nós lemos, pois na verdade ele, Jesus, não auxilia os anjos, mas sim a descendência de Abraão. Em outras palavras, ele se tornou como você e eu, mas era sem pecado, seu sangue era sem pecado. Talvez você viva nesta sombra do terrível medo da morte. Jesus não apenas morreu pelos seus pecados na cruz, mas ele também derrotou o diabo. De novo, nós lemos, para que pela morte destruísse aquele que tem o poder da morte, isto é, o diabo, e livrasse todos os que estavam sujeitos à escravidão durante toda a vida por meio da morte. Eu creio que tem alguém que está ouvindo a minha voz neste exato momento que está totalmente paralisada pelo medo. Eu creio que Jesus vai libertá-la agora mesmo de uma forma tremenda, enquanto você diz, Senhor, obrigada porque o seu sangue precioso foi derramado em meu favor. Eu lhe agradeço, Senhor Jesus, porque o Senhor vai entrar em minha vida e me purificar. Eu o louvo porque estou perdoada pelo sangue de Jesus. Amém.
4: Amém. E o retorno de vocês sobre o Dorothy sempre nos ajuda a continuar com os programas no ar, então venham! E eu estou aqui com a minha querida Rosa Acuri. Tudo bom? Olá, querida Rosa. Ela disse, boa tarde, menininha, como você está? Estou aqui ouvindo a manhã inteirinha. Já ouvi bem cedinho com os Amana E agora estou aqui escrevendo esse recado. Um forte, carinhoso abraço da dona Rosa Cury de Guarulhos, estado de São Paulo. Que linda! E a Laurinha aqui de Atibaia perguntou pra mim, Rê, sobre o Rota 66 de hoje, tá no YouTube? Quase todas as manhãs a gente ouve. Ó, ainda não tá no YouTube da rádio, porque vai subir à tarde junto com o canal do Saião. Então, em breve, quem já se inscreveu no canal, recebe a notificação de que tem conteúdo inédito em @RTMBrasil. Então, um beijo pra você, minha querida Laurinha. Obrigada demais. Eu vou mandar esses retornos pra turma. André, Suzy, Saião. Então, muitíssimo obrigada mesmo a todos.
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4: E eu não consegui agradecer um a um, mas eu quero falar aqui da Elis Regina, da Marileia, da Marisa Fabricante, da Laura e do Juvenal, do seu Sidney Pereira, do Oswaldo Sampaio e tantos que mandaram recado. Obrigada de coração. Vou agradecer com essa música belíssima da Carol Gualberto.

Coisa linda de canção com Carol Gualberto, Real Felicidade. Olá, Diego Martinello. E ele disse, Rê, é sempre muito bom ter o devocional Dorothy. Graças a Deus por esses estudos. Muitíssimo obrigada, Diego. Beijo pra você aí no sul do Brasil. E a Miriam tá conosco, de Aparecida de Goiânia. Ela disse, Rê, sou Miriam, ou Miriam, depois me fala o jeito certo, mas o sobrenome é Martins, e ela deseja uma ótima quarta-feira com paz, alegria, e disse, Rê, ouço sempre vocês, desde a hora de um amigo na madrugada, que legal. E o Ronaldo Alves está ouvindo a gente no Rio de Janeiro, bem-vindo. Ah, Marisa Fabricante gostou muito da live do Rota 66, falou também que ouviu 180 graus e é extraordinário, agradeceu pelo conhecimento aqui transmitido. Que linda! E a Marileia diz, estou ligadinha nessa rádio maravilhosa e eu já vou comprar essa Bíblia do Rota 66.

de Wesley, Marlene, Vavá, Rodrigues, Alvo, mais que a neve. Obrigada, Marcos Garcia. Ele disse, agradeço ao pastor Sayão e a Suzy. Eu tenho o aplicativo do Rota no celular, é uma benção. E olha, comprei a Bíblia do Rota 66, é excelente. Que boa notícia, meu querido. Eu também já folhei ali, fiquei com gostinho de quero mais. E oferecendo para o Marcos Garcia, para o Oswaldo Sampaio e para o Reinaldo, som do Carlinhos Veiga.

0: por comentar o Dorothy. Obrigada, Elis Regina, por sugerir programa pro Pipoca, por falar da nossa live de hoje. Obrigada novamente, Marileia, Marisa, Laurinha, Sidney Pereira, Osvaldo Sampaio e todos que participaram conosco. Para nós é um privilégio recebê-los. Dona Rosa Cury, meu beijão. Alex aí na Fazenda Bom Jesus, muito bom contar contigo. Hoje também muito feliz de receber o Newton, e ele voltou à infância com algumas músicas aqui. Dona Elidia Moreira, no estado de Goiás, meu beijo. A Edivânia quer comprar a Bíblia do Rota 66, que bom. Dona Miriam, em Teresina, Piauí, não tá conseguindo assistir a gente pelo YouTube? Ah, porque a live vai começar tarde, tá bom? A gente esteve ao vivo no rádio, mas sobe pro YouTube daqui a pouquinho. Mariana Velasco, beijo enorme pra você, querido Rosinaldo. Excelente quarta também, meu amado. Obrigada, Ana Paula Farias. Mandou foto dos gêmeos curtindo um sofazinho. Ela falou, hoje eu tava ouvindo, cozinhando. E o meu hábito é ouvir a rádio enquanto... Eu gosto de ficar com um caderno, lápis pertinho e anotar. Que coisa boa! E antes de encerrar o programa, eu tenho um recadinho aqui que é da Magnólia pra gente. Boa tarde!
1: Ah, Rebojato. Aqui é Magnólia, professora aposentada da Assembleia de Deus, Macau, Rio Grande do Norte. Que Deus abençoe você, seus familiares, os ouvintes e todos que fazem essa grande e maravilhosa rádio. Uma boa quarta-feira para todos vocês que fazem essa grande e maravilhosa rádio. Bom dia, Pai do Senhor.
0: Obrigada, minha linda. Nossa saideira para todos vocês vai ser com Baruque. Muito obrigada pela companhia em todos os programas, estudos, live, Pipoca. É bom demais estar com vocês. Que o Eterno os abençoe e guarde. Beijo no coração.

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3: Hoje vamos falar um pouco mais sobre os demônios, dando maior atenção para Satanás. É verdade, professor, que ele era um anjo de luz, também chamado de Lúcifer? Onde na Bíblia está escrito sobre isso?
4: Bom, André, aqui nós temos que retomar a questão que já mencionamos um pouco. Existe uma tradição histórica tirada de Isaías 14, verso 12. Eu sei que nem todo mundo tem consciência disso, porque as Bíblias, vamos dizer, contemporâneas, não trazem esse tipo de tradução, né? E o que acontece? Essas profecias registradas em Isaías, no capítulo 14, elas nos apresentam a menção do texto bíblico falando, na versão antiga latina, aparece o nome explícito Lucifer, com a ideia daquele que traz a luz. Exatamente essa palavra Lucifer é que se tornou um dos sinônimos, que não é da língua original, para o próprio Satanás. E o que nós temos lá? Nós temos o versículo literalmente dizendo como caíste do céu, ou como você caiu do céu, ó estrela da manhã, filha da alva, como fosse lançado por terra tu ou você, que enfraquecia as nações. Então, esse estrela da manhã é que foi traduzido na Vulgata Latina como um nome próprio. E aí, quem é esse que brilhava e que caiu e passou a prejudicar as nações? Aí, então, surgiu uma associação direta com a ideia de que aqui seria uma referência direta a Satanás. A gente pode dizer que é mais provável que seja uma referência indireta do que uma referência direta. E é difícil dizer, olha, isso aqui é isso mesmo. Então, a ligação vem daí. Mas, como a gente já mencionou, essa associação de Satanás com o engano e com a mentira precisa ser considerada nessa questão. Por quê? É interessante observar que, por exemplo, no final dos tempos, os homens serão enganados por doutrinas de demônios, 1 Timóteo 4, verso 1, e eles serão enganados pelos espíritos enganadores. E Satanás, em 2 Coríntios 11, 14, lá ele é chamado de alguém que se disfarça em anjo de luz. Então, essas associações luminosas, ligadas a Satanás, aí nos explicam por que é muito provável que ele sendo, primeiro, um ser angelical de altíssima expressão, num ambiente celestial que é marcado por manifestação de glória e tantas vezes representado por essa expressão de bastante, né, luminosidade, vamos dizer. Com essa ideia de Isaías capítulo 14, com essa referência de 2 Coríntios 11, faz bastante sentido imaginar que, de fato, ele era um anjo muito poderoso e glorioso e, portanto, certamente bastante luminoso, apesar de depois ter se tornado tão horroroso.
3: O ouvinte Paulo, de Santo André, em São Paulo, está lendo alguns livros que falam a respeito do relacionamento de demônios com homens. Satanás e seus anjos realmente podem aparecer a seres humanos, professor? A Bíblia não parece falar sobre isso.
4: Olha, é verdade que a Bíblia fala claramente sobre a existência e o poder de Satanás e dos demônios. Nós temos muitos casos na Bíblia de pessoas atormentadas pelos demônios. Mas nós não temos referências explícitas. Temos no caso da tentação de Jesus, em que Satanás vai tentar Jesus e a descrição, por exemplo, lendo lá em Mateus 4, é que ele aparece realmente para Jesus e apresenta todas as tentações de maneira muito clara. Mas na história da igreja cristã do Novo Testamento, nós não temos nenhum caso em que alguém que diz, olha, eu vi o Satanás ou o demônio que apareceu para mim aqui e ele era desse ou daquele jeito. Nós temos Paulo falando, por exemplo, que ele sofre com espinho na carne, que é resultado de uma ação de um mensageiro de Satanás que o faz sofrer. A versão antiga até usa a palavra esbofetear. Nós temos, né, a ideia dessa interferência maligna. Satanás me impediu de visitar vocês, Paulo diz, mas essas manifestações, assim, explícitas e diretas, a gente deve ser muito cauteloso. Podemos dizer assim que talvez não seria sábio dizer que nunca uma pessoa pode ver um ser espiritual da maldade, mas é bom tomar bastante cuidado, porque a única referência direta à visão é exatamente que ele pode aparecer como um anjo de luz. E aí, quando ele aparece, já aparece devidamente disfarçado. Então, antes da pessoa, de fato, ter convicção de que isso aconteceu dessa maneira, seria razoável pelo menos ele, vamos dizer assim, né, tirar fora todas as outras possibilidades que são consideradas nesse processo. Eu nem pensaria tanto em falar sobre isso aqui, mas uma das razões principais para isso é que esses seres espirituais são espíritos mesmo, especialmente os demônios, o que é diferente do caso dos anjos, que provavelmente têm um corpo espiritual que os demônios perderam.
3: Agora vem a questão. Como são seres espirituais, os demônios entram nas pessoas. Por que eles entram nas pessoas, professor?
4: Pois é, André, essa questão é interessante, né? Nós vamos encontrar diversos casos de possessão, né? Nós vemos essa expressão clara, né? Especialmente nos sinóticos, quando Jesus expulsa os demônios, é tão claro isso, né? Que ele, por exemplo, pega lá o homem, né? O gadareno lá com a legião, né? E expulsa, e os demônios entram nos porcos que caem no precipício, né? E aí a gente vê então que é uma realidade que os seres espirituais, inclusive mais de um, pode entrar numa pessoa, né? A ideia de sete demônios, né, que são expulsos e depois podem voltar. Então, nós temos essa realidade dos seres espirituais. Por que será? Nós não temos nenhuma referência bíblica que diga isso diretamente. Nós temos aí, vamos dizer, algumas sugestões e possibilidades. É possível, veja, na mentalidade hebraica, não se concebe um espírito solto, sem corpo, porque os seres criados por Deus são uma unidade. É possível que os seres, por exemplo, angelicais, tenham um tipo de corpo, assim como nós teremos na ressurreição, um corpo espiritual. Tanto é que eles aparecem lá em Gênesis 20 com Abraão e comem com ele, né? E parece, inclusive, que comem bem. Então, eles não têm dificuldade de interagir com esse mundo que a gente chama de material. Os demônios, aparentemente, não têm isso. Parece que um dos elementos ligados ao julgamento que caiu sobre eles é que eles perderam esse corpo. E se isso for verdade, o que nós não temos certeza absoluta, porque nenhum texto fala diretamente, se isso for verdade, esses seres espirituais da maldade, eles querem ter sensações. Eles buscam um corpo porque eles perderam essa possibilidade, essa posição. E daí a entender porque muitos pecados ligados à sensorialidade, como, por exemplo, às vezes a pessoa envolvida com vícios, com bebida e com a sexualidade desenfreada, vocês estão associados à presença de espíritos maus ligados a esse tipo de prática. Então, parece que é um desejo de uma sensorialidade possivelmente perdida. Agora, veja bem, isso é apenas uma opinião em função de toda a circunstância, não é um posicionamento teológico definitivo que possa ser comprovado. O ouvinte deve entender a diferença entre o que escrituristicamente está comprovado e aquilo que possivelmente deve ser considerado.
3: Existem vários estudiosos que se dedicam à classificação dos demônios e dão inclusive seminários sobre isso. Qual a importância de saber essas informações, professor?
4: Olha, André, até um determinado ponto, isso é interessante, é importante a gente estudar, né? Tudo que a Bíblia fala sobre os demônios é útil, é importante, porque tudo que foi escrito para o nosso ensino foi escrito. Então, nós entendemos que existem espíritos maus, que esses espíritos são derrotados pelo poder do nome de Jesus. Nós entendemos que existe uma organização entre os espíritos. Satanás é o mais poderoso, ele tem nomes diferentes. Esses espíritos, há espíritos mais poderosos e menos poderosos. E até aí não há muita dificuldade. Talvez o grande problema aí que nós temos que considerar é que em alguns grupos, algumas pessoas que sinceramente lidam com essa questão, eles correm o risco de entrar por dois caminhos perigosos. Um é de, por falta de detalhamento na escritura sobre especificidades demoníacas, eles começarem a ter esse tipo de informação com os próprios demônios, ou com certas tradições que lidam com esses demônios a partir de certas referências que eles têm em determinados grupos ligados ao ocultismo. Esse procedimento é perigoso, por quê? Porque a Bíblia fala que Satanás é o pai da mentira, que os demônios são enganadores, e a pessoa começa, vamos dizer, a catalogar uma forma de percepção sobre isso, e ela corre o risco de entrar numa compreensão equivocada. O segundo problema não é só catalogar, é passar a desenvolver toda uma série de rituais a partir da experiência. E então, né, é aquela história, olha, a pessoa foi orar por uma pessoa possessa e o demônio diz, olha, eu só saio se você der duas cambalhotas e virar a esquina correndo. Aí o sujeito vai lá e faz, mas não pode fazer uma

Palavra Antiga, Hookmaker, aqui na Rádio Transmundial, 2 horas e 17 minutos, horário de Brasília. Tá tudo bem, tá tudo certo, tá tudo ótimo com você, iniciando nossa tarde com muita alegria. Eu sou o Eric Alves, te faço companhia até as 7 horas da noite. E aí, tá tudo certo? Quero conversar com você nessa tarde, então manda sua mensagem aqui pra gente no 11974-181-456. E se você é de fora do Brasil, é só colocar o mais 55 antes do 11, tá bom? 5511-974-181-456. E aí, como foi a sua manhã, seu comecinho de tarde? Tá tudo certo? Tá trabalhando, tá em casa? Tá passeando, tá ouvindo, fazendo aquela caminhada, ouvindo a RTM. Então vai mandando mensagem aqui no 11974-181-456. Nós vamos conversando e quero também que você mande o seu comentário, tá bom? Durante nossa programação. Tem um programa que eu passo aqui pra você. Manda seu comentário, manda sua opinião. É muito importante saber o que você acha da nossa programação. Então, digamos, passou o Rota 66. Manda seu comentário sobre aquele tema, sobre aquele episódio. Se você concorda, não concorda. O que você acha? Manda aqui pra gente. É muito bom ouvir você. E tudo aqui é feito especialmente pra você.

0: na sua caminhada de fé com Deus, tá bom? 2:19, e lembrando, ó, se você não entrou ainda no nosso YouTube está chegando aos 100 mil seguidores, então dependemos de você, né? 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Combinado? Comunidade da Zona Sul Rompendo em Fé, 2:20. Uma ótima tarde para você.
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0: Encerrou um Pingo de Fé com Comunidade Zona Sul aqui na Rádio Transmundial, agora exatamente para você, 2:24, falando com você que mandou mensagem aqui na nossa programação. Tá tudo certo, tá tudo bem. Quero falar com você, meu amigo, minha amiga, que mandou mensagem aqui no 11974-181456. Falando com a Bebel Dias de Valparaíso de Goiás, que mandou um áudio aqui pra gente. Bora ouvir nossa querida Bebel. Boa tarde, Bebel, tá tudo certo com você?
1: Boa tarde, Eric, na paz do Senhor Jesus, tudo bem?
0: Tudo bem.
1: Estou aqui no trabalho, mas ligadinho na rádio, viu? É, se tiver a música, você pode colocar pra nós, é a música Sérgio Lopes, Tente Lembrar. Se não tiver, pode colocar qualquer uma dele, tá bom? Um abraço, boa tarde. Ofereço para todos os ouvintes e para você.
0: Obrigado, muito obrigado, Bebel. Tá tudo certo, tá trabalhando ligadinha, né, com a gente aqui na Transmundial. Agora quero falar também com o Rosinaldo de São Paulo. Uma ótima tarde, Eriki. Boa tarde, uma excelente tarde de quarta-feira para todos. Você viu, é fácil, é só você mandar mensagem aqui para gente no 11974181456. Pode mandar mensagem, pedir música, nós vamos conversando durante a nossa programação, tá bom? Ô Bebel, essa música eu Tente Lembrar não tenho aqui, que eu gosto muito dessa música, né? É uma música muito legal e eu vou ter que tocar outra dele então, já que você falou que pode ser outra, né? Então vamos tocar outra música dele, do Sérgio Lopes, tudo bem? Então vamos tocar aqui para Bebel de Valparaíso de Goiás, a outra música do nosso querido Sérgio Lopes, que é um grande cantor, né, da música cristã, sempre com músicas muito boas. A música vai ser O Amigo, tá bom? Então um grande abraço para você, Bebel, e toda a sua família.

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9: 2:33 aqui na Rádio Transmundial, uma ótima tarde para você, enquanto você vai mandando sua mensagem no nosso WhatsApp, pedindo sua música, fazendo comentário durante toda a programação. O próximo programa é o Correndo para Vencer, que tem a produção do Cacá Rodrigues e Luana França, a apresentação Paulo Biasi e Héctor Nóbrega. E olha que legal, hoje é a parte 2 do tema Luz que Brilha em Roma. Bora ouvir.
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12: Então, foi uma experiência dessas que os homens estavam enfrentando naquele navio. O sol sumiu, a lua não apareceu, as estrelas não davam luz. Durante 2 semanas inteiras, eles ficaram à deriva sem qualquer referência no céu. No meio disso tudo, Paulo traz uma palavra de esperança. A partir do versículo 21, lemos: fazia tempo que ninguém comia. Por fim, Paulo reuniu a tripulação e disse: os senhores deveriam ter me dado ouvidos no princípio e não ter deixado bons portos. Teriam evitado todo esse prejuízo e esta perda. Mas tenham bom ânimo. O navio afundará, mas nenhum de vocês perderá a vida. Pois ontem à noite, um anjo do Deus a quem pertenço e sirvo se pôs ao meu lado e disse: não tenha medo, Paulo. É preciso que você compareça diante de César. E Deus, em sua bondade, concedeu proteção a todos que navegam com você. O apóstolo Paulo recebeu essa visão. E o livro de Atos registra 6 visões, e esta é a última delas. Um anjo do Senhor aparece e Paulo recebe essa revelação especial, lhe mostrando que Deus vai cuidar dele, porque ele precisa chegar a Roma. De acordo com a vontade de Deus, era muito importante que ele chegasse lá. A essas alturas, eles já tinham lançado tudo o que podiam para fora do navio. Toda a carga foi jogada ao mar e a única preocupação dos marinheiros e dos outros que estavam a bordo era salvarem a própria vida. Era só isso que importava. E talvez alguém que me ouve se identifica com essa situação. Parece que tudo que você tem ao seu redor está sendo tirado de você. Talvez você consiga seguir em frente, mas não sabe onde vai morar, nem o que vai fazer, porque tudo se perdeu. Era essa a situação das 276 pessoas naquele navio. Mas agora eu preciso lhe perguntar: onde estava Deus no meio de tudo isso? Fazia mais de 10 dias que o sol não aparecia para lhes dar uma referência. Naquela época se navegava pela posição das estrelas, mas elas estavam encobertas. Será que a tempestade também os ocultava da face de Deus? É claro que não. Deus estava presente na situação deles. Deus conhecia a latitude e longitude daquele navio tão pequeno em meio às poderosas ondas muito antes de inventarmos o GPS. Deus sabia tudo isso e via a todos que estavam a bordo, mesmo quando eles não conseguiam vê-lo. E sabe, tem vezes nas nossas tempestades em que também não conseguimos enxergar Deus, simplesmente não conseguimos vê-lo. Eu já lhes falei da morte do meu bom amigo Mark, com quem joguei tênis durante 20 anos. Ele me contou que enquanto lutava contra o câncer, numa noite de muita dor, ele foi para outro cômodo para não acordar a esposa e ficou sentado ali. Ele disse que sentia como se toda a fé tivesse sido esvaziada da alma. E como é que ficavam todos os versículos das Escrituras e todas as promessas de Deus? Ouça, realmente tem momentos em que não conseguimos enxergar Deus. Mas quando tudo aperta, como às vezes acontece, eu preciso enfatizar que é mais importante que Deus consiga nos ver do que nós conseguirmos ver Deus. E Ele está presente, mesmo quando não o enxergamos. É por isso que cantamos: se lhe não posso a face ver, na sua graça vou viver. Em cada transe, sem falhar, sempre hei de nele confiar. Seu juramento é muito leal, abriga-me no temporal. Deus está com você agora, enquanto você ouve esta mensagem, mesmo que você não consiga vê-lo. As tempestades podem acontecer, mesmo quando estamos na vontade de Deus. Essa foi a primeira lição. Por que o apóstolo Paulo estava naquela situação? Ele estava apenas cumprindo a vontade de Deus. Deus disse, vá para Roma. E Paulo estava a caminho de Roma quando enfrentou tudo isso. Ele estava no meio de uma tempestade, mas as tempestades não conseguem nos esconder do rosto de Deus. E a terceira lição é que as tempestades não conseguem impedir os propósitos de Deus. Deus tinha um propósito. Havia uma razão muito importante para Paulo ser conduzido até Roma. E você vai notar que dentro desse propósito, Deus fala com Paulo por meio de um anjo. No versículo 24, o anjo diz, não tenha medo, Paulo, é preciso que você compareça diante de César. Deus diz, você deve chegar lá, porque este é o meu propósito para você. Então não havia chance de o apóstolo Paulo morrer afogado. Deus tinha um plano para ele. E nenhuma tempestade iria frustrar esse plano. É interessante ver como os outros a bordo reagiam a tudo que estava acontecendo. Versículos 30 e 31. Dando a entender que iriam lançar as âncoras da parte da frente, os marinheiros baixaram o barco salva-vidas na tentativa de abandonar o navio. Paulo então disse ao oficial no comando e aos soldados, se os marinheiros não permanecerem a bordo, vocês não conseguirão se salvar. Então, os marinheiros tentavam escapar em segredo. E quando alguém não vive pela fé, o que essa pessoa procura é uma saída de emergência. Qual é a primeira coisa que posso fazer para escapar dessa situação e me salvar? Para mim, tanto faz o que vai acontecer com a minha família ou com a minha igreja, porque eu sou o número um. Era assim que os marinheiros pensavam. O apóstolo Paulo reuniu os tripulantes depois daqueles 14 dias. Vamos ver o que Paulo disse no versículo 33. Enquanto amanhecia, Paulo insistiu que todos comessem. De tão preocupados, vocês não se alimentam há duas semanas, disse ele. Versículo 38. Depois de se alimentar, a tripulação aliviou o peso do navio mais um pouco, atirando ao mar toda a carga de trigo. Depois que comeram, tudo que sobrou foi jogado no mar. Então o navio encalhou próximo à costa. Vamos ver a reação dos soldados, lendo como essa história terminou a partir do versículo 41. Mas o navio foi apanhado entre duas correntezas contrárias e encalhou antes do esperado. A parte da frente se encravou e ficou imóvel, enquanto a parte de trás, atingida pela força das ondas, começou a se partir. Os soldados queriam matar os prisioneiros para que não nadassem até a praia e depois fugissem. Porque, como já vimos, quando os prisioneiros escapavam, os soldados romanos pagavam com a vida. Então eles, como os marinheiros fizeram, pensaram em se salvar, mesmo que para isso matassem os outros. O oficial do comando, porém, desejava poupar a vida de Paulo. E não permitiu que executassem seu plano. Ordenou aos que sabiam nadar que saltassem ao mar primeiro e fossem em direção à terra. Os outros se agarraram às tábuas ou pedaços do navio destruído. Assim, todos chegaram à praia em segurança. O navio foi completamente destruído. Nada foi salvo, exceto as vidas. Mas o propósito de Deus não foi frustrado por causa daquela pequena palavra deve. Você deve ir a Roma para comparecer diante de César. Agora, o que é que aquele navio levava a bordo dele mesmo? Por que era tão importante que Paulo saísse vivo daquele navio e chegasse até Roma? É que Paulo ainda não havia escrito a sua carta aos Efésios. E se ele se afogasse, faltaria esse livro no Novo Testamento? Filipenses também faltava ser escrito? Como viveríamos sem essas cartas de Paulo aos Efésios e Filipenses? E não se esqueça da carta aos Colossenses. porque é geralmente aceito que Paulo escreveu essas três cartas de Roma. Lucas também estava no navio escrevendo esse livro de Atos e provavelmente ainda não havia escrito seu evangelho. Então imagine se Paulo e Lucas tivessem morrido no naufrágio sem terem conseguido escrever esses textos das Escrituras, como estaríamos empobrecidos. Foi por isso que Deus dizia: você deve ir a Roma, e essa tempestade não vai lhe impedir. Você chegará lá, porque é minha vontade e o meu propósito. Sim, nós enfrentamos tempestades, mesmo quando estamos fazendo a vontade de Deus. Preciso enfatizar: alguns de vocês que estão passando por uma tempestade estão no centro da vontade de Deus. Uma tempestade não significa que alguém esteja fora da vontade de Deus. E as tempestades não nos escondem do rosto de Deus. Ele está presente, Ele vê, Ele cuida, e certamente as tempestades não frustram o propósito de Deus. O que Deus se propõe a fazer, Ele fará, apesar das tempestades que enfrentamos. Amigos, não deixem de ouvir a conclusão desta mensagem e o final desta série no próximo programa. Estamos falando sobre o apóstolo Paulo, a tempestade que ele enfrentou e que Deus o levou em segurança até Roma. E me permita lhe lembrar que hoje Deus conhece a longitude e a latitude do seu pequeno barco. Ele conhece as alturas das ondas e a velocidade do vento. E de forma figurada, ele sabe quanto cada tábua do seu barco suporta. Ele conhece cada detalhe. E sim, mesmo quando nós não conseguimos ver Deus, Ele continua nos vendo. Ele sabe exatamente o que você está enfrentando. Por que você não o convida para estar com você? Sabemos que se você é crente em Cristo, Ele já está com você. Mas é essencial recebermos a presença dEle pela fé e confiarmos no que Ele diz na Sua Palavra sobre nos levar em segurança até a eternidade. E Ele fará isso se confiarmos nele. O apóstolo Paulo estava nas mãos de Deus e nós também estamos, mesmo que nosso barco seja açoitado pelos ventos.
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1: Resumo de notícias, 13 de maio de 2026. Iniciando com notícia nacional. O governo federal anunciou o fim da taxa das blusinhas, imposto de 20% sobre compras internacionais de até 50 dólares, em sites como Shein, Shopee e AliExpress. A medida já está em vigor. Com a mudança, os consumidores devem pagar menos pelos produtos importados, já que agora será cobrado apenas o ICMS estadual. Especialistas apontam queda imediata nos preços. Por outro lado, representantes da indústria e do varejo brasileiro criticaram a decisão, afirmando que ela pode prejudicar empresas nacionais e afetar empregos no setor. Agora, falando de notícia internacional, estudantes e professores e reitores de universidades argentinas realizaram a quarta marcha nacional universitária em defesa da educação pública. Os protestos aconteceram em Buenos Aires e outras cidades do país. A mobilização critica o congelamento do orçamento das universidades, a perda salarial e o descumprimento da lei de financiamento universitário. Segundo entidades do setor, os investimentos no ensino superior caíram quase 30% em 2023 e 2025. Representantes das universidades afirmaram que os cortes colocaram em risco pesquisas, hospitais universitários e o funcionamento das instituições. O governo argentino, por outro lado, alega a falta de recursos para cumprir a lei. Agora vamos falar de esportes com ela, Karina Joubert. Tudo bem, Karina?
2: Tudo bem, e você?
1: Tudo ótimo. E o que temos para hoje?
2: Hoje tem mais jogos da Copa do Brasil. O Vasco recebe o Paysandu em São Januário às 7 da noite. O time carioca venceu o primeiro jogo por 2-0 e joga com vantagem para avançar às oitavas. O Cruz Maltino vive boa fase e não perde a 4 partidas. Já o Paysandu chega embalado por 5 vitórias seguidas e tenta surpreender fora de casa. Também às 7, o São Paulo enfrenta o Juventude no Alfredo Jaconi. O tricolor venceu a ida por 1-0 e joga pelo empate. O Juventude aposta na força em casa para buscar a classificação, enquanto o São Paulo entra pressionado após sequência de 4 jogos sem vitória. Às 7h30, Curitiba e Santos duelam no Couto Pereira. O primeiro jogo terminou empatado sem gols e quem vencer avança. O Santos tenta ganhar confiança após vitória sobre o Bragantino e conta com Neymar para evitar nova eliminação precoce. Às 8h30, Mirassol e Bragantino se enfrentam no interior paulista. Na ida, empate por 1-1. Quem vencer garante vaga nas oitavas. Novo empate leva a decisão para os pênaltis. Mais tarde, às 9h30, o Palmeiras encara o Jacuipense, em Londrina. O Verdão venceu o primeiro confronto por 3-0 e pode perder por 2 gols de diferença para avançar. A equipe alviverde defende uma sequência de 15 jogos sem derrota. No mesmo horário, Ceará e Atlético Mineiro jogam na Arena Castelão. O Galo venceu na ida por 2-1 e joga pelo empate. O Ceará vive um momento turbulento e tenta reverter a desvantagem diante da torcida. E fechando a rodada, o Remo recebe o Bahia no Mangueirão. O time paraense venceu o primeiro jogo por 3-1 e tem boa vantagem para buscar a classificação para as oitavas da Copa do Brasil.
1: Palpites da Karina, então. Palpite para São Paulo e Juventude. 1-0 São Paulo. Você já deu palpite ontem, falou que...
2: Que era 1-0
1: São Paulo
2: também, né?
1: Vence, né? É. De novo. Tá. E o Palmeiras, passa ou não passa? Eu tô achando que vai ser 3-0, já
2: que
1: me pense. Vamos para os pênaltis. O que você acha?
2: Não tem como.
1: Não?
2: Não. Vai ser 2-0, Palmeiras.
1: Então esse é o palpite da Karina. Amanhã, né, com o Cacá Rodrigues, você vai saber. Então você... Eu vou estar ouvindo, eu vou mandar mensagem aqui.
2: Sim.
1: Karina, obrigado, viu?
2: Obrigada, eu.
1: E as fontes, Agência Brasil, CNN Brasil e Globo Esporte.
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1: Não Não sai daí que na sequência tá chegando Pecados e Pecadinhos para você aqui na Rádio Transmundial. 2:57. Uma ótima tarde para você.
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1: 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Agora 3 horas e 5 minutos, horário de Brasília. Falo com você que está mandando mensagem aqui pra gente. Agradecendo a Berenice Trindade, a Berê de Curitiba, Paraná. Boa tarde, Eric, tudo bem? Tudo certo, e você? Eu quero mandar um abraço a todos os ouvintes e para você também. Muito obrigado. Obrigado mesmo, Berê. Uma ótima tarde para você. Muito obrigado pela sua companhia. Ela falou aqui, tá na torcida pelo Remo, 1-0 para o Leão. Aí sim, torcendo pelo Remo, que legal. Acho que o Remo vai fazer uma boa campanha esse ano, né? Muito obrigado, Berenice. Elias Brás. Ô Elias, obrigado, um grande abraço para você também. Ele fala aqui, ó, grande abraço aos ouvintes da RTM. Elias de São Bernardo do Campo. O Elias é meu vizinho ali, né, no ABC. Tô ali em Mauá, né? Mauá e São Bernardo fazem divisa ali pelo Rodoanel. Então, muito obrigado, Elias. Um grande abraço para você e todo mundo dessa linda cidade, que é São Bernardo do Campo. A nossa querida Magnólia de Macau, Rio Grande do Norte, mandou um áudio aqui. Bora ouvir ela.
6: Cacá Rodrigues, boa tarde, Pai.
1: Oi,
6: do Senhor.
1: Tudo bem?
6: É Magnólia, professora aposentada, Assembleia de Deus, Macau, Rio Grande do Norte. Que Deus abençoe você, amém, seus familiares, os ouvintes e todos que fazem essa grande RTM.
1: Oh, obrigado.
6: E que rádio maravilhosa. Pai do Senhor, boa tarde.
1: Paz do Senhor, boa tarde para você também, Magnólia. Realmente é uma rádio maravilhosa. Trabalhar aqui é muito, mas muito bom mesmo, viu? Fico muito feliz todas as vezes que eu venho aqui para RTM. Pessoal muito bacana, muito alegre. Grandes profissionais trabalhando, né, a todo vapor para poder levar essa palavra de Deus, a palavra de esperança, a todos os cantos do mundo. Obrigado, Magnólia. Ana Teca chegou aqui. Fala, Ana.
7: Boa tarde, Eric.
1: Boa tarde.
7: Cheguei. Ai, delícia. Glória. Como é que tá? Boa tarde para todos os locutores e ouvintes na melhor das melhores, a RTM.
1: Opa.
7: Eric, já tô com saudade de ti. Gostei tanto de você.
1: Que bom.
7: É maravilhoso.
1: Oh, bênção.
7: Louvado seja Deus pela sua vida, Eric.
1: Amém.
7: Vai deixar saudade. Eu sou uma, que já tô com saudade de ti.
1: Que bom, fico feliz.
7: Valeu, Eric. Tamo junto essa tarde toda. Vamos. Eita, lá. Jesus é bom demais. Eric, se houver uma oportunidade aí e tal, um momento, coloca a música que eu amo.
1: Pode
7: tanto,
1: deixar.
7: Eric. De sandália ou de alpercata, né? De sal da terra.
1: Pode deixar.
7: E tamo juntos, Eric. Valeu, muito bom ter você.
1: Louvado
7: seja,
1: Ana.
7: Deus, amém.
1: Amém, muito obrigado pelas palavras, né? Eu fico muito feliz, né, de saber que o trabalho está sendo bem feito, né? Lutando a cada dia, aprendendo bastante também. E aqui na RTM o pessoal, né, nos ajuda muito. Ao crescimento nosso, né, como pessoa, né, como pessoas, né, de Deus, e também como profissional na hora da locução, né, na hora da comunicação. Então, muito obrigado, tá? Em breve nos vemos em outro horário, né, e aqui eu trabalho em vários horários, né, como chamam, seja de manhã, tarde, noite, madrugada. Só não fiz o horário do Cláudio Ronk ainda, que é das 11 da noite às 4 horas da manhã, mas em breve eu faço também, tá bom? Mas muito obrigado pelas palavras. Uma ótima quarta-feira pra você. Vamos juntos nesta tarde aí, tá bom? E pode deixar que eu toque sua música daqui a pouco. Depois desse programa aqui que eu vou tocar pra vocês agora, você que ouve a gente aqui na Rádio Transmundial. Eu vou tocar, só ver se tem um resuminho dele aqui pra falar pra vocês. É o Pecados e Pecadinhos, né? Hoje, esse programa, vou só pegar, agora eu vou pegar, vou falar. Agora eu vou falar, sim. Ai, ai, ai, agora 3 horas e 9 minutos. Bom, o programa de hoje do Pecados e Pecadinhos é o episódio 31, tá bom? E a apresentação, Russell Shedd. É um programa baseado no livro Pecados e Pecadinhos, do Dr. Russell Shedd. Você vai conhecer e identificar as ervas daninhas da alma, tá bom? E hoje, o tema desse programa tá muito legal, presta atenção, hein? É secularização. Então, bora ouvir.
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9: Quero agora falar sobre secularização. Antes da reforma do século XVI, a Igreja Católica Romana dominava e controlava a sociedade da Europa Ocidental. Reis reinavam com autorização do Papa. A Igreja tinha duas espadas, a espiritual, que tinha as chaves do reino, e a espada do reino secular. Com esses meios eficazes, mantiveram a sociedade submissa à vontade do Papa e ao ensino dos mestres católicos. O termo secularizar foi escolhido para descrever votos anulados pelos monges e freiras na saída do mosteiro ou convento. Monges e freiras que abandonavam as casas de reclusão se secularizavam. Voltaram para a vida mundana ou secular. A palavra século traduz a palavra aion em grego, que literalmente significa a era. Veja a palavra de Jesus. Todo aquele que dizer uma palavra contra o Filho do Homem será perdoado, mas quem falar contra o Espírito Santo não será perdoado, nem nesta era, nem na que há de vir. A palavra é aion, Mateus 12, 32. Paulo também emprega esse termo. Não se amoldem ao padrão deste mundo, literalmente era, mas transformem-se pela renovação da sua mente para que sejam capazes de experimentar e comprovar a boa, agradável e perfeita vontade de Deus. Romanos 12, versículo 2. A graça nos ensina a renunciar à impiedade e às paixões mundanas e viver de maneira sensata, justa e piedosa nesta era. O grego diz aion, esta era presente. O contraste que o Novo Testamento apresenta em Efésios 1, 21, entre as duas eras, presente e a era que há de vir, enfatiza o contraste entre a cultura mundana em revolta contra Deus e sua lei, e a era depois da vinda de Cristo, quando a terra se encherá do conhecimento da glória do

0: social, educacional e política. A opinião da Igreja não influencia as decisões econômicas e nem as sociais. Os governos democráticos dependem dos votos dos cidadãos, de modo que o que importa para as autoridades é saber o que pensam e querem aqueles que apoiam os partidos do governo. O poder saiu das mãos da Igreja para autoridades eleitas pelo povo.
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0: A reforma do século XVI enfraqueceu sobremaneira a autoridade da Igreja Católica. Igrejas independentes e denominações protestantes surgiram e se proliferaram devido à divulgação das Sagradas Escrituras traduzidas das línguas originais para o alemão por Lutero, para o inglês pelos habilidosos Wycliffe e Tyndale. Com a Bíblia aparecendo nas línguas dos povos, se tornou possível de se opor aos padres e pastores se não forem convencidos pelos ensinos desses líderes católicos e evangélicos. Mas o lado negativo apareceu logo com a secularização das instituições, especialmente no campo da educação. Uma ilustração logo vem à mente. Professores inteligentes proclamam a teoria da evolução humana que paulatinamente transforma macacos em homens, micróbios em animais e bactérias em plantas, sem interferência ou planejamento do Deus da criação. A teoria da evolução virou ciência nas escolas patrocinadas pelo Estado. Os alunos escutam professores ateus que procuram persuadir seus alunos que creem que a Bíblia é a palavra de Deus a abandonar sua fé. A secularização propõe para os jovens que Romanos 1:20 não seja a verdade. As palavras de Romanos: pois, desde a criação do mundo, os atributos invisíveis de Deus, seu eterno poder e sua natureza divina, têm sido vistos claramente, sendo compreendidos por meio das coisas criadas, de forma que tais homens são indesculpáveis. A secularização domina as maiores e mais famosas universidades do mundo ocidental. A maioria dos professores, se crê que Deus existe, adotam a posição de deísmo. Pensam, se Deus existe e criou o universo, ele o fez como uma máquina. As leis da natureza funcionam como o motor de um automóvel, unicamente pelas leis de causa e efeito.
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0: Conta-se a história do professor que ensinava filosofia. Na primeira aula, indagava quantos alunos criam em Deus. Uma maioria aceitava a existência de Deus. Em seguida, quis saber quantos criam que Deus era pessoal. Algumas mãos baixaram. Depois, perguntava quais os alunos que creiam que Deus escuta e responde a orações. A maioria não acreditava na declaração. Mesmo assim, uns poucos acreditavam que Deus responde à oração. Depois o professor tirava um ovo do bolso dele e perguntava quantos dos alunos creiam que se ele deixasse o ovo cair para o chão de cerâmica, o ovo não quebraria em resposta à oração. Agora, disse o professor, podemos estudar filosofia. Um dia, o inacreditável ocorreu. O aluno novo manteve sua mão erguida. O professor ficou tão chocado com a teimosia do rapaz que deixou o ovo cair no seu sapato e não partiu. A vergonha do professor foi tal que abandonou essa maneira de envergonhar seus alunos cristãos. Regularmente na mídia, Na livraria e em revistas encontramos artigos e obras literárias que contrariam diretamente os

0: relatos bíblicos. Não é de esperar que o mundo ocidental secularizado apresente uma posição favorável à Bíblia, mas também não concordamos com a manipulação da parte de professores que tentam abalar a fé dos jovens com seu conhecimento de alguns fatos deste mundo, mas não falam de questões que tocam na origem do universo, do mundo, da vida e das realidades invisíveis. É uma maneira de utilizar a técnica de lavagem cerebral.
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0: Recentemente, numa das mais prestigiadas universidades do Brasil, alguns pesquisadores e professores cristãos marcaram um debate para esclarecer a questão das origens. O debate procuraria apresentar os melhores argumentos em favor da evolução darwiniana versus as declarações bíblicas sobre a criação. Um dia antes do marcado para realizar o encontro, a direção da universidade cancelou o encontro. Foi mais uma amostra da intolerância do cristianismo bíblico para ganhar espaço no mundo secular. Ou por receio de perder o debate, ou por temor de perder prestígio no meio do mundo em que Deus é tema de opinião e não de ciência, as autoridades excluíram ou proibiram o debate sobre a criação e a ciência. A secularização recusa considerar a possibilidade que haja mais do que átomos, moléculas, partículas que se movimentam e afetando as mudanças que observamos no mundo e no universo todo.
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0: Um crente jovem, sem conhecimento das descobertas mais recentes, facilmente se impressiona com a erudição dos professores, escritores, pesquisadores universitários. Pode engolir alguns dos seus ensinamentos e abandonar uma fé na inspiração verbal das Escrituras. Porém, o perigo que os cristãos sofrem em consequência dessa persuasão pode levá-los a esfriamento e até de abraçar heresias. Pode influenciar irmãos mal preparados a abandonar a fé. Foi esse mal que Paulo combateu ao escrever: o ensino deles alastra-se como câncer, entre eles estão Himeneu e Fileto. Estes se desviaram da verdade, dizendo que a ressurreição já aconteceu. Assim, alguns pervertem a fé. 2 Timóteo 2:17 e 18. A ressurreição dos mortos não ocorre nas leis que governam a natureza, portanto, não é doutrina aceitável cientificamente. A secularização é a maior força intelectual dos nossos dias no mundo ocidental. Na medida que o número cada vez maior de alunos evangélicos se matriculam nas escolas de ensino superior, em que os professores não admitem a veracidade do cristianismo, o perigo dos cristãos abandonar sua fé aumenta. A negação da fé histórica se proclama pelos professores e escritores seculares. Considere os países da Europa que formaram o berço da fé evangélica, que hoje somente abrigam uma pequena minoria de crentes bíblicos. A secularização, como o leão que rugindo procura quem possa devorar, 1 Pedro 5:8, ameaça todo cristão sem convicção bíblica. Conhecimento histórico, o comprometimento com a fé evangélica. A pequena fé do aluno que não tem o apoio de uma igreja fundada firmemente nas Escrituras terá dificuldade em se defender e fortalecer sua fé. para evitar os estragos promovidos nas escolas não evangélicas, as igrejas devem prevenir seus jovens com conhecimento da evidência que enfraquece sobremaneira os argumentos secularizantes. Professor Adalto Lourenço tem excelente material para fundamentar uma fé bíblica. Outra fonte valiosa são as evidências apresentadas no Fórum sobre Evidências que Conduzem Relacionamento com Deus Vivo. Procure no internet.
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Sal da terra, de sandália ou de alpercata. Agora, 3 horas e 29 minutos. Tô indo pro rápido intervalo. Na sequência tem de pai para filha, calendário homens de oração, presente diário e muito mais. Não sai daí.

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6: É isso aí, 3 horas e 33 minutos aqui na Rádio Transmundial. Uma ótima tarde para você. Você está na companhia do Eric Alves. É, sou o Eric Alves. Te faço companhia até 7 da noite. Você me acompanha, eu acompanho você nessa tarde maravilhosa. Aqui de São Paulo. Aqui de São Paulo tá um solzinho, mas na sombra a gente tá um frio, tá frio demais. Particularmente eu gosto do frio, tá? Eu sou um cara que amo o frio. Se puder ficar um pouquinho mais frio, eu gosto, né? Mas, e aí, você gosta do frio? Você gosta do calor? Do que você gosta? Vamos conversar sobre isso também? Manda sua mensagem aqui no 11974181456. Me conta aí do que você gosta, se gosta mais do frio, do calor. Um clima, né? De garoa, o que você gosta? E como é o clima aí na sua região? Manda aqui também para a galera do Brasil inteiro e do mundo inteiro conhecer também a sua região, né? Que o Brasil é um país gigantesco. E tem climas, né, no Brasil que nós não conhecemos, né? Eu também não conheço todo o Brasil, mas se Deus quiser um dia vou conhecer. Adalberto Barbosa de Ipirá mandou mensagem aqui pra gente, bora ouvi-lo.
7: Eric, boa tarde, aqui é Adalberto Barbosa Oliveira da cidade de Ipirá na Bahia. a terra dos avós de Ricardo Santos.
6: Ih, que beleza.
7: Eu mando um abraço pra ele também, viu? Tô sentindo falta de Ricardo Santos, sei que ele tá em outra área. Eric, você é um locutor maravilhoso também, viu?
6: Opa, obrigado.
7: Tem uma voz agradável.
6: Obrigado.
7: Que Deus tenha, que Deus continue lhe usando mais e mais e lhe dando mais sabedoria.
6: Amém.
7: Se fosse possível, meu irmão, gostaria de ouvir a música Rosa Vermelha com o saudoso Luiz de Carvalho. Um abração para todos da ETM ouvintes.
6: Muito obrigado ao Adalberto Barbosa de Pirá, Bahia. Obrigado mesmo, viu? Deus te abençoe também.

0: pedido do Adalberto Barbosa de Pirá. Ele... Opa, vou parar aqui que não é para rodar agora não. Calma só um pouquinho. Aí sim, agora certo. Esse foi o pedido do nosso querido Adalberto, né, Adalberto? Ele é lá de Pirá. Ele mandou um abraço pro nosso querido, né, locutor e coordenador, o Ricardo Santos. Muito obrigado pela sua mensagem, tá bom? Deus abençoe. Um ótimo final de tarde aí para você, ligadinho na programação aqui da RTM. 3:39. Agora nós temos um programa muito legal, né, que é o De Pai para Filho. Você já conhece, pastor João Paulo Gouveia e a Gabi Gouveia, sempre fazendo esse programa, né? Esse programa é para tirar as dúvidas, né? E aquelas dúvidas que geralmente você poderia perguntar aos seus pais, né? Com base bíblica, essas respostas para suas dúvidas e uma conversa leve e descontraída de pai para filha. O episódio de hoje tem um tema: figueira sem fruto.
1: Já teve vontade de tirar alguma dúvida com seus pais, mas não sabia como? Com base bíblica, viemos trazer a resposta para suas dúvidas em uma conversa leve e descontraída, de pai para filha. Tá começando mais um De Pai para Filha, mais um dia aqui pra gente sentar durante 12 minutinhos do seu tempo, talvez no trânsito, talvez em casa lavando uma loucinha, que é o que eu faço, ou muitas outras atividades, pra conversar comigo, Gabi Gouveia, e com meu pai, JP Gouveia.
2: Muito bom poder estar aqui de novo.
1: Olha só, gente, o Giovanni montou esse estúdio aqui diferente hoje pra gente. Se você estiver assistindo a gente no YouTube, @nacontramãoRTM, você vai poder nos ver aqui. E aí, já te convido a seguir a gente, @nacontramãoRTM, também no Instagram, pra você acompanhar as novidades sobre o Ministério de Jovens da RTM. 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
2: Muito bom.
1: Bom, hoje a gente vai conversar um pouquinho mais sobre sociologia, porque o JP percebeu já que a filha dele tá muito interessada nesses temas.
2: Tá lendo Goffman.
1: E ela tava lendo Goffman. Na verdade, eu comecei a ler a versão gratuita do livro dele, né, sobre sociedade e comportamento, só que só tinha inglês. E aí, pra chegar em inglês aqui, ia demorar uma semana. E no Brasil, não tem em português o livro que eu quero. Então, eu vou ter que esperar chegar em inglês, e é o que a gente vai estar tendo. Mas, vamos... Por que que estamos falando do Goffman? Hoje em dia, a gente sabe que existe deepfake na internet, né? É uma coisa que está aí no debate. O Instagram tem até uma... uma parte do quando você tá rolando lá o feed, ele tem uma parte só de produtos feitos por IA. E quando você publica algo que foi editado com IA, ou que passou pelo ChatGPT, coisas desse tipo, já vai um rótulo de criado com IA. Mesmo que seja uma foto sua que você pediu pra IA tirar uma nuvem, vai o rótulo criado com IA. E aí, você vê muitas pessoas debatendo online do tipo, nossa, e se criar uma fala do presidente falando, pode ser mentira, será que esse vídeo é real? Eu vi um monte de gente colocando vídeo de tipo, engraçado, e aí mandando pro pai, pra mãe, e o pai caindo. Depois ele recebendo o vídeo que também foi criado por IA e achando que era real. Então tá todo mundo caindo em deepfake, pai. Não sabe mais o que é real. E esse ficou sendo o debate da internet. Mas aí eu estava pensando em meu belo quarto lá, depois de tomar banho, deitar, refletir. E eu pensei, mas a gente já não se autoedita? Tipo, na rede social a gente já faz isso. Uhum. A gente já pensa no que vai postar, se o ângulo tá bom, se a palavra é uma palavra que não vai ser gongada pelo algoritmo. Tem palavras que a gente não pode colocar na rede social, por exemplo. Mas socialmente a gente já faz isso há muito tempo. Por isso que eu lembrei do Goffman, porque ele fala que nós temos, né, o palco e o backstage. O palco onde a gente projeta aquilo que quer, performa o que quer ser visto. E o backstage onde a gente é o que somente se é. Então, se isso sociologicamente já existe, e é da nossa natureza que, de acordo com o ambiente ou com as amizades que a gente está perto, as pessoas que estão perto, a gente já se autoedita, aonde então a gente encontra a verdade sobre quem somos? Tipo, aonde que fica a real identidade? Se, naturalmente, às vezes eu posso estar com meu marido e ser de um jeito, e usar um tipo de palavra, estar com alguém e usar outro tipo de palavra. Essa confusão que já vem da internet, essa preocupação com o que é real ou não, e essa naturalidade nossa de se auto-editar, aonde então a gente encontra equilíbrio e identidade de verdade?
2: Bom, é óbvio que se sua pergunta fosse bíblica, eu apontaria diretamente para o texto e falaria, sua identidade está em Cristo, está em Deus, nesse negócio todo, porque é óbvio, quando tem as rupturas que o pecado promove, que a gente estuda isso filosoficamente e teologicamente, né? Ruptura com Deus, com a gente mesmo, com o outro, né? Tal. Então você tem todos esses movimentos que estão em conjunto. Ó. O pecado já promove esse tipo de ruptura. Então, quando você se perde de Deus, como ele é a espinha dorsal de todo o processo da vivência humana, você também se perde de si.
1: Uhum.
2: Entendeu? Então você perde a sua identidade, porque a sua identidade está no Cristo, entendeu? E também você perde a sua identidade na relação que você tem com o outro, né? Pergunta, o que, que você fez? Foi a mulher que o Senhor me deu? A gente rompe com o outro, rompe socialmente, a gente já não sabe mais quem a gente é e a gente sai em busca de uma identidade. Quando você observa a relação, e para mim está muito colocado isso em Gênesis, e depois em todo o processo de desenvolvimento dos seres humanos, no Antigo Testamento, até o encontro com Cristo e sua maturidade, que vai se dar no Apocalipse, de forma geral. Então, me parece que tem uma maturidade que está sendo alcançada aí, da infantilidade, da proteção que a gente tem com os pais, né, na casa dos pais, que a gente olha isso no jardim, quer dizer, quando disse não toca nessa árvore, simplesmente eles ignoraram a árvore, entendeu? Papai disse não toca, a gente não toca, ponto, entendeu? Tá lá a árvore? Tá, mas disse não toca, então a gente não toca, acabou. E a gente vive ali protegido, naquele jardim gostoso, naquele paraíso, onde tinha o meu propósito de dar nome às árvores, de fazer, né, as plantas e os animais e tudo isso, desse cuidado que a gente tinha dentro daquele processo. Deus deixou essa porta em aberto. Nessa porta em aberto, o diabo vem para trazer uma consciência de que a gente não estava preocupado. Você entendeu? De fazer uma escolha. Eu não precisava fazer escolhas. Eu podia só ter vivido a minha infância.
1: Imagina, gente, vivendo uma realidade que você não precisa fazer escolhas.
2: Então você tinha isso.
1: Uhum.
2: E você cresceu e optou em fazer escolhas, uhum, né? Então, eu vejo essa coisa daquela descrição do pecado, olhando sociologicamente, antropologicamente, de que o ser humano sai da infantilidade e vai para adolescência, pré-adolescência. Na adolescência e pré-adolescência, quando você começa a ter a consciência de que tem um mundo além daquele que você vive. Além do jardim, além da casa dos pais, existe um mundo que eu gostaria de desbravar, entendeu? E a gente rompe com Deus, rompe com os pais e sai para desbravar o mundo. E você vê o processo de progressão da saída do jardim e da busca pelo seu eu. Você vê isso acontecendo na juventude, que é desbravar, você vê as batalhas do Novo Testamento, o ímpeto dos líderes do Antigo Testamento, o ímpeto deles, a vontade de conquistar, de montar uma nação, de sair do movimento tribal, da coisa básica para ir para uma coisa mais complexa. Você está vendo, antropologicamente, sociologicamente, o homem encontrando maturidade. Ele vai encontrar sua máxima maturidade em Jesus, no Novo Testamento. O que vai acontecer no Apocalipse é que a gente voltou para a casa do Pai. A gente voltou agora à zona urbana, essa transição entre a zona rural e a zona urbana, entre o simples e o complexo, que você sai da sua simplicidade, da sua infantilidade, para ir para a complexidade da vida adulta, que está representado por um sistema no Apocalipse urbano, que é complicado. Mas a árvore ainda está lá, a gente continua dependente de Jesus. Uhum. Desde a nossa infância até a nossa movimento de maturidade adulta, né? Paulo vai dizer isso, para que todos alcancemos juntos, não é? A maturidade do varão perfeito, né? A maturidade de Jesus, é nesse lugar que a gente quer chegar. Então a busca pelo eu também promove essa jornada de busca que a gente perde com o fim do movimento infantil, a entrada para o movimento pré-adolescente, adolescente da ruptura, da busca da construção da juventude, da consciência de que eu preciso voltar para a casa do pai porque onde eu estou é ruim. Lembra da parábola? Que também tem isso. Ele caiu em si, quer dizer, ele encontrou com uma consciência de que onde ele estava e o movimento que ele estava era ruim. Movimento de ruptura com o pai, né? Com a família, com o seu eu, né? Que se perdeu em todo o movimento. Então ele precisa voltar para a casa do pai, que ele já tinha rompido com o irmão, já tinha rompido com o pai, que é o mesmo processo que está acontecendo do pecado que a gente vê em Gênesis. Entendeu? Mas ele volta para a casa do pai, e é assim que a gente faz também, a gente pensa assim, uau, eu não devia ter saído da casa do meu pai. Percebe isso biblicamente. O que a gente encontra na vida humana, social, de maneira geral, é que não se encontra no mundo esse equilíbrio. Uhum. Ou se encontra e não se percebe que precisa avançar para um movimento de equilíbrio, tanto material, quanto emocional, quanto espiritual. A gente está focado muito no material, conquistar, conquistar, conquistar, conquistar. Isso ainda é uma fase dessa puberdade.
1: É, eu acho que a geração hoje se preocupa mais com o emocional.
2: Por isso, a gente está numa transição, uhum, e a gente pegou toda a questão da industrialização.
1: Tudo bem eu ganhar menos se eu tiver num emprego que não me exige emocionalmente tanto.
2: Beleza, a gente saiu de um movimento industrial, a era da industrialização,
1: Esse processo
2: todo.
1: Produzir a todo custo.
2: Beleza, e a gente está numa era agora, você entendeu? Emocional.
1: Emocional.
2: Mas nós somos frágeis emocionalmente.
1: Sim.
2: Porque a gente também foi para um lugar ainda na infantilidade. A gente já entendeu o poder das emoções, o quanto isso realmente é necessário se pensar. Mas ainda a gente está na fase embrionária, a gente ainda está na infantilidade da vida emocional. Por isso tanto desespero humano. Kierkegaard vai trabalhar isso, vai falar, cara, quando você encara o negócio todo, você fala, uau, a única coisa que sobra para a gente é desespero. Você entendeu? Não tem como, porque a gente não vai conseguir dar conta para esse processo inteiro. Quando a gente se depara com a complexidade, com a grandeza, com todo o movimento de Deus, a gente entra em desespero, a gente fala, não vai dar. Você entendeu? A gente não tem competência para fazer isso e o desespero toma conta. Eu entendo ainda que em algum momento, em algum aspecto, a gente vai avançar para uma maturidade emocional. E a gente vai perceber que nem o material deu conta, nem o emocional vai dar conta, se não houver também uma proeminência espiritual. Porque o ser humano, lembra, ele é material, emocional, espiritual. Se ele for enxergado, ou se a gente enxergar o ser humano de maneira completa, beleza. Como eu encontro o meu eu? Equilíbrio entre o material, o emocional e o espiritual.
1: Nossa, mas para fazer isso é um caminho. E eu gostaria de continuar conversando, porque o senhor foi falando, eu fui prestando atenção, e o tempo foi passando, e o episódio já acabou. Mas eu acho que o tema é muito bom, vamos continuar conversando. Então fechou. Vamos continuar conversando. Semana que vem tem mais, quarta-feira, tem episódio novo do De Pai para Filha, na programação da RTM. Você pode nos acompanhar como podcast no seu agregador favorito ou no site da RTM. E também pode nos assistir no YouTube da Juventude, arroba na contramão RTM. Semana que vem tem mais. Obrigada, pai.
2: Valeu.
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0: Vento Alado de Estênio Márcios para você, 3 horas e 57 minutos. E você ouviu de pai para filha, né? Muito bom, tema muito bacana. Tem comentário? Manda aqui no nosso WhatsApp. Como eu sempre falo, né? Você tem comentário durante a programação, seja Rota 66, de pai para filha, Deus na vida, espelho na janela, entendendo a Bíblia, pode mandar aqui pra gente, tá bom? É só mandar no 11974181456. Nesse momento eu convido a você a participar agora da oração em favor dos homens.
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2: Hoje é 13 de maio e o título da nossa oração é Questões do Coração. Acima de tudo, guarde o seu coração, pois dele origina a vida. Provérbios capítulo 4, versículo 23. Deus nos deu um profundo senso de nossa própria identidade. Ele colocou a eternidade em nossos corações. Eclesiastes capítulo 3, versículo 11. Observe suas motivações e escolhas mais profundas e permita que Deus fale com você por meio da sua consciência. Romanos capítulo 2, versículos 14 e 15. Eu sou o Marcos Olivares e para mim é uma alegria muito grande ter você orando com a gente.
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0: Leitura do Presente Diário de quarta-feira, 13 de maio de 2026. Com o tema Ser Santo. Leitura bíblica em Levítico 20, do 22 ao 26. Versículo-chave, Levítico 19, 1 e 2. O Senhor disse a Moisés: diga o seguinte a toda a comunidade de Israel: sejam santos, porque eu, o Senhor, o Deus de vocês, sou santo. Na palavra de Deus, ser santo é um convite para que os seres humanos se tornem parecidos com o Senhor em sua perfeição. Significa buscar intencionalmente viver em santidade, livre das amarras do pecado, tendo como referência Cristo, nosso Senhor e Salvador. Para isso, é necessário sempre observar os preceitos do Senhor, ou seja, não é simplesmente um estado, mas um viver diário dedicado a servir a Deus em nossos atos e comportamentos. É imitar o Senhor em seu caráter, que é perfeito, imaculado, ou seja, santo. A santidade não é obtida da noite para o dia, mas um processo contínuo de renovação e transformação, no qual o indivíduo busca alcançar um estilo de vida baseado nos princípios e valores do Senhor. Isso requer todos os dias renunciar ao pecado, livrando-nos das práticas que desagradam ao Eterno. Sempre confessar os pecados, porque estes nos separam de Deus. Buscar a face do Senhor pela oração e leitura da Bíblia, pois dessa forma que podemos conhecer a vontade do Soberano para nossa vida e caminhar de acordo com ela. A leitura bíblica e o verso em destaque deixam bem claro a ordem divina para viver em santidade. Não é uma escolha, pois a pureza, além de honrar e agradar a Deus, define nova natureza e conduta do cristão, em contraste com seu estilo de vida anterior à salvação. Essa ordem é relembrada no Novo Testamento. Assim como é santo aquele que nos chamou, sejam também santos em toda a sua conduta, pois está escrito: sejam santos, porque eu sou santo. 1 Pedro 1,15 e 16. Tal busca não é alvo distante, mas uma estrada que podemos percorrer com o auxílio do nosso Conselheiro, o Espírito Santo, que sempre nos conduzirá à verdade. Nos alertará quando estivermos flertando com o pecado, e se pecarmos, nos convencerá da transgressão e nos levará ao arrependimento. Arthur Queiroz Pereira, Nova Friburgo, Rio de Janeiro. O chamado à santidade não é uma ordem apenas para pastores, padres ou missionários, mas para todos os cristãos.
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0: Paulo César Baruc, Santo, Santo, Santo.

0: Paulo César Baruque, Santo, Santo, Santo, aqui na Rádio Transmundial, agora 4 horas e 12 minutos, horário de Brasília. Louve ao Senhor, Santo, Santo, Santo. Próximo programa é o Pensando Verde, com o tema, estão tentando privatizar o sol? Bora descobrir agora.
1: No coração do Rio de Janeiro, o barulho nunca para. Ônibus, motos, carros, obras e buzinas fazem parte da rotina de quem circula e trabalha no centro. Mas quando o excesso do ruído é constante, ele deixa de ser só um incômodo. Passa a ser uma ameaça à saúde mental. A Organização Mundial da Saúde considera que 53 decibéis é o limite seguro para o barulho do trânsito. Acima desse valor, os riscos de ansiedade, estresse e até depressão aumentam de forma significativa.
2: Atrapalha muito os ruídos, atrapalha na audição, atrapalha na respiração.
3: Eu acho que deve fazer mal, principalmente, eu acho que o autista, pessoas que têm sensibilidade ao barulho, estão agitando.

0: silenciosos, mas profundos. Noites mal dormidas, dificuldade de concentração, maior vulnerabilidade a transtornos mentais.
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2: Fala pessoal, meu nome é Carlos Henrique, está começando mais um Pensando Verde, nosso encontro semanal para poder falar sobre fé e meio ambiente. E gente, você já sabe, mas vale a pena lembrar, né? Se você também tem alguma coisa que você sempre quis perguntar ou entender melhor, manda sua mensagem no nosso WhatsApp, DDD 11 97 418 1456, e bora aprender juntos. Gente, depois de ouvir essa matéria aí sobre o Rio de Janeiro, eu fiquei pensando porque essa é a realidade de várias capitais brasileiras, né? A gente vive uma realidade hoje no Brasil que mais de 70% da população brasileira vive em cidades. A gente não vive mais no campo, a gente não vive mais em áreas afastadas. Mais 70% aí, segundo o IBGE, estão nas cidades. E o problema do ruído sonoro é um problema real, né? Então, a gente vê muitas pessoas sofrendo por causa do barulho, e às vezes a gente nem sabe que a gente está sofrendo por causa do barulho, né? Eu acho que isso sempre é o mais chocante, assim. A gente às vezes nem sabe que todo esse barulho, todo esse excesso de barulho prejudica a nossa saúde. Mas aí surge uma outra pergunta também. Será que no meio desse barulho todo, a gente ainda consegue ouvir a voz de Deus? Ou será que a gente só sabe consumir ruído? Ou será que a gente só sabe viver essa lógica de barulho no nosso dia a dia? Porque talvez o problema do nosso tempo não seja só excesso de informação, né? A gente escuta muito aí falar sobre... A gente está muito exposto a muita informação e tal. Mas talvez o grande problema seja a ausência do silêncio. No último programa, a gente falou sobre cansaço, né? Sobre o mundo que nunca desliga. Sobre como as pessoas estão esgotadas, estão hiperconectadas. Como elas realmente são incapazes de descansar. Mas ainda existe uma coisa mais profunda acontecendo. Nós desaprendemos a silenciar. A gente não sabe viver sem barulho. A gente vive exposto ao barulho o tempo todo. A gente vive cercado de estímulos, de sons, é vídeo, é notificação, é música o tempo todo. Tem pessoas que não conseguem mais trabalhar sem estar ouvindo música, né? Informação o tempo todo, opinião o tempo todo. E o silêncio se tornou uma coisa desconfortável. Então essa coisa de você silenciar para poder ouvir a voz de Deus, silenciar para poder observar a paisagem onde você está inserido, isso se tornou algo desconfortável, gente. Muitas pessoas já não conseguem ficar alguns minutos sem estímulo, sem tela, sem som, sem consumir alguma coisa, né? O celular, nesse sentido, ele deixou de ser um objeto de trabalho, deixou de ser uma tecnologia importante para a gente aí viver, né, em sociedade, se comunicar, e se tornou uma companhia permanente. Muitas pessoas relatam que quando estão longe do celular, sente às vezes o celular vibrando no bolso, como se ele estivesse ali com ela, né? Porque o celular não é mais um instrumento de trabalho, não é mais uma tecnologia para poder abençoar a nossa rotina, né? O celular se tornou uma parte do corpo humano realmente. A gente dorme ouvindo conteúdo, a gente acorda olhando notificação e vive exposto aí no dia a dia, no cotidiano, aos barulhos da cidade. E aí vale a pena repetir, né, gente? Assim, eu já falei isso em outros programas, mas eu acho que tem coisa que a gente precisa falar, sempre tem alguém novo passando por aqui e tal, para não ficar ruídos, né? A tecnologia não é o grande vilão. Isso aqui não é uma fala contra a tecnologia. O problema é quando o ruído ocupa todo o espaço interior, porque uma alma sem silêncio dificilmente vai conseguir contemplar, e a contemplação é um convite bíblico para todo aquele que diz seguir Jesus. E obviamente, né, gente, que essa falta de capacidade de contemplar tem uma relação direta com a criação, com o meio ambiente, né? A Bíblia mostra que a criação comunica algo sobre Deus. Vocês já ouviram falar aqui sobre Salmo 19? Então não é surpresa para ninguém, né? Salmo 19, versículo 1, fala o quê? Os céus proclamam a glória de Deus. Romanos 1 diz que aspectos invisíveis de Deus podem ser percebidos na criação. Mas como que a gente percebe se a gente nunca para? No fim das contas, o que a gente precisa entender, o que a gente precisa enxergar, o que a gente precisa refletir é que essa lógica do barulho é fruto, né, desse excesso de barulho, da gente não conseguir viver sem barulho e viver hiperestimulado por causa do barulho, etc. Vem aí de uma crise ambiental que é silenciosa, né, que é a poluição sonora, que foi a matéria que abriu nosso programa de hoje, né?

0: nossas cidades estão cada vez mais barulhentas. Ambientes naturais, eles estão perdendo seus sons originais, né? O som da natureza ali. Os animais estão mudando o comportamento por causa do ruído humano. As aves estão mudando as rotas delas. Não sei se vocês sabem disso, gente. Existem pesquisas que mostram as aves mudando as rotas delas por causa do barulho, né? As espécies estão perdendo a capacidade de comunicação. E em 1 Reis, capítulo 19, tem uma passagem muito bonita, né? Elias espera encontrar Deus no vento forte, numa barulheira, imagina, gente, a barulheira de um vento forte, né? Depois ele espera encontrar Deus no terremoto, depois ele espera encontrar Deus no fogo, mas Deus não estava ali. Deus se manifesta numa voz mansa e suave. Jesus também, né? Jesus também frequentemente se retirava para lugares desertos para poder orar, para poder silenciar, para poder estar com Deus. Até o Filho de Deus se afastava do barulho. E olha que naquela época nem era tanto barulho quanto é hoje, né, gente? Talvez uma das maiores crises espirituais da nossa geração seja essa incapacidade de aquietar a alma. Seja essa entrega para a lógica do barulho que a gente vive, né? Para a lógica de uma sociedade que não se aquieta nunca. Porque uma vida que é tomada por ruído constante, dificilmente a gente vai conseguir discernir alguma direção, viu? Existe uma coisa profundamente espiritual em contemplar, em parar, em ouvir a voz de Deus, em olhar para o céu, em escutar o barulho do vento, balançar das folhas das árvores, perceber a criação, né? Permanecer em silêncio diante de Deus. Isso também virou um ato de resistência no mundo, que é um mundo acelerado, né? No Salmo 46, o salmista fala: "Aquietai-vos e sabei que eu sou Deus." Talvez não seja coincidência que tenhamos dificuldade nas duas coisas, em se aquietar e perceber Deus. Então eu queria te deixar algumas reflexões para hoje, né? Queria que você parasse e pensasse aí no seu dia, ao longo do seu dia, assim, você ainda consegue ficar em silêncio? Você consegue contemplar sem a necessidade de ficar registrando tudo, fotografando tudo, filmando tudo? Você consegue orar sem pegar o celular logo depois? Você consegue acordar, gente, sem que a primeira coisa que você faça seja ir lá e pegar o celular para poder olhar quem te mandou mensagem? Você ainda consegue ouvir a criação de Deus? Talvez não, né? Com certeza Deus continua falando. Eu não tenho dúvidas disso. Mas eu também não tenho dúvidas que em meio a toda essa poluição sonora, eu e você desaprendemos a silenciar. Em um mundo tomado aí por ruído, talvez uma das práticas espirituais mais necessárias hoje seja reaprender o silêncio. E aí, seja porque esse barulho todo nos gera ansiedade, depressão, né? Uma série de problemas aí emocionais, seja porque esse barulho todo nos afasta de Deus. A gente precisa reaprender o silêncio, gente. Não existe outro caminho. Bom, pessoal, está chegando ao fim de mais um programa. Sempre muito bom estar com vocês. Eu espero que vocês tenham gostado da nossa reflexão de hoje. E se você perdeu algum programa ou quiser ouvir novamente esse ou os anteriores, basta acessar o site da RTM. O endereço é www.rtmbrasil.org.br. Abraço, pessoal, e até a próxima.
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0: Ronaldo Bezerra, Santo é o Senhor, 4 horas e 27 minutos aqui na RTM, horário de Brasília. Ó, fica ligadinho na programação. Depois do nosso intervalo, tá chegando pra você um Tempo com Deus, que é um programa muito bacana, tá imperdível, ó, não sai daí, não desliga o aplicativo, nada, desliga nada, hein, deixa aí, vai ouvindo a programação da Rádio Transmundial, tá bom? Combinado?
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1: Hoje não, mas um beijo pro Bispo querido e também pro Bispo Nelson, se estiver na sintonia, para todos que estão nos ouvindo. Hoje a gente mata a saudade do Pastor Matheus, bem-vindo!
7: Obrigado, graça e paz, muito bom estar aqui com vocês. E falando do Bispo Nelson, a última vez que ele estava na sede, ele foi lá buscar os cenáculos, ele virou para mim e falou assim... eu ouço todos os programas. Aí ele falou assim, gosto muito do quando você vai. Falei, obrigado, bispo. Então um abraço pro bispo Nelson, que com certeza está nos ouvindo.
8: Pô, tem elogios e elogios, hein?
7: Esse elogio top. Fiquei muito feliz, hein? Fiquei feliz.
8: Um beijo pro nosso querido bispo Nelson, um beijão também pro bispo Marcos, um beijão pra pastora Ivana, se tiver na sintonia, a gente segue orando por vocês. E você que tá aí ouvindo a gente em outra região, talvez na sede, talvez na Igreja Metodista aqui em Santo Amaro, ou são nossos ouvintes espalhados pelo mundo, venham pra cá, interajam e lembrem-se, né? Nome completo, endereço com CEP, CPF, pra vocês receberem o mimo do nosso cenáculo. Quer mandar um beijo lá pra tua igreja?
7: O pessoal da igreja tá ouvindo, tem alguns aqui que já mandaram mensagem falando que estão acompanhando. A Tânia é uma que mandou mensagem que eu consegui ver aqui, não vi outros. E a Rafa, a Ana Lu e a Maria Clara estão ouvindo também. Um beijo pra todo mundo, pra Rafa, pra Ana Lu. E para todos que estão ouvindo aí, né?
8: E hoje a gente conversa sobre...
7: Então, tá chegando o Dia das Mães. E aí, pensando no Dia das Mães, mas não só uma lição para as mães, mas para todos nós, a pergunta que eu quero fazer para você é, se você já parou para pensar, onde acaba o seu esforço e começa a confiança em Deus?

0: Bom, como eu falei, o Dia das Mães está chegando. E na Bíblia nós encontramos vários exemplos de mães que a gente pode aprender com as suas histórias. Algumas nós acabamos vendo mais em pregações e em estudos bíblicos do que outras. E enquanto eu estava pensando nesses exemplos maternos que a gente encontra na palavra, eu fiquei pensando também sobre como o tempo voa e como, ao mesmo tempo, certas coisas parecem que não mudam, especialmente quando o assunto é o cuidado de quem a gente ama. Eu não sei você, mas eu sou fascinado por curiosidades bíblicas. Aqueles detalhezinhos que a gente lê rápido e passam batido, mas que quando a gente para analisar, mudam completamente a forma como nós enxergamos uma passagem bíblica. E existe um detalhe em uma das passagens mais conhecidas, não só da igreja, mas também no meio secular, que eu gosto muito, e eu chamo isso de pulo do gato. E eu estou falando de Joquebede, a mãe de Moisés. Existem vários filmes, séries, livros que contam a história dele, que a gente vê Joquebede. Então eu te convido a se lembrar um pouquinho dessa história. Em um cenário de crise, tem um decreto de morte e uma mãe desesperada, mas muito estrategista, resolve entrar em ação. E o texto bíblico diz que ela preparou um cesto de junco e calafetou com betume e piche para colocar o seu bebê no rio Nilo. Para o leitor comum, é apenas um barquinho de emergência. Mas aqui entra a curiosidade que eu te falei. A palavra hebraica usada no cesto é tebá. Me desculpe se o meu hebraico não é tão bom, mas é mais ou menos isso. Tebá. E essa palavra, ela só é utilizada no Antigo Testamento duas vezes. Uma aqui, no cesto de Moisés, e outra na construção da Arca de Noé. Pode parecer um detalhe bobo, mas não é. O que o autor está falando para nós é nos dando um código. Ele está dizendo que aquela mãe não estava apenas improvisando um berço flutuante. Ela estava construindo uma arca em miniatura. Ela estava fazendo uma conexão direta com Deus que salvou a humanidade do dilúvio, chamando: o mesmo Deus que sustentou Noé nas águas do caos vai sustentar o meu filho no rio Nilo. Isso nos transporta diretamente para o peso que a palavra cuidado carrega através dos séculos. Porque, veja bem, o rio Nilo, de cada geração, tem uma cara diferente. Nossas avós enfrentaram um rio de privações físicas, de falta de recursos, de um mundo muito mais silencioso e isolado. Nossas mães navegaram pelo rio da transição, da correria do relógio, da chegada da tecnologia, da jornada dupla. E as mães de hoje? Elas enfrentam um Nilo digital. Uma correnteza de informações, algoritmos, cobrança por perfeição, que podem ser tão profundas e perigosas quanto as águas do rio Nilo. Os desafios mudam de nome, de formato, de intensidade, mas o instinto de construir arcas permanece vivo. E o tema da nossa conversa hoje é sobre essa engenharia do amor. Como, independente do tempo em que vivemos, somos chamados a preparar ambientes de proteção e fé para aqueles que amamos, para que eles não sejam levados pela correnteza do mundo, mas guiados pela mão de Deus. E é aqui que a gente sai um pouquinho do Egito Antigo e entra na nossa realidade. Mas enquanto a gente vai pensando sobre tudo isso, sobre os desafios da maternidade ao longo das gerações, eu te convido a ouvir Sobre as Águas, de Davi Sasser.
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0: Se olharmos para as nossas avós, como eu falei, o desafio delas era a resistência física. Elas eram as mães da sobrevivência. O Nilo delas era a falta de antibióticos, a escassez de alimentos, a luta para criar 10 filhos, com o que a terra oferecia para elas. A arca que elas construíram era feita de sacrifício puro, de mãos calejadas e de uma fé inabalável. Elas ensinaram que a fé sobrevive à escassez. Depois vieram as novas gerações de mães. O rio mudou. Elas enfrentaram o Nilo da modernidade, da pressa, da chegada da televisão, da saída para o mercado de trabalho. O desafio era o relógio. Como ser presença em um mundo que começou a exigir que elas estivessem em dois lugares ao mesmo tempo? A arca delas foi construída com equilíbrio, com oração e com o caminho de serviço. E agora, nós chegamos às mães de hoje. O desafio atual talvez seja o mais silencioso, mas também acho que o mais perigoso de todos. O Nilo agora é digital. É uma pressão estética nas redes sociais, é a comparação constante, é a batalha pela atenção dos filhos contra as telas. Hoje o perigo não está apenas fora da casa. Ela pode estar nas palmas das nossas próprias mãos. A mãe de hoje, ela precisa ser uma engenheira de arcas em um mundo que diz que tudo é relativo e que nada é sagrado. Mas perceba a beleza disso. Não importa o tamanho da onda ou o nome do perigo, seja no tempo das nossas avós, das nossas mães ou das mães de agora, o material da Tebá, da nossa arca, continua sendo o mesmo. As mães mudam, os tempos mudam, mas é Deus que calafeta o cesto e segura a correnteza. As mães continuam confiando, vedando as frestas com princípios, lendo para os seus filhos, para que o destino de Deus possa preparar cada uma delas. Elas cuidam, protegem e vigiam, sabendo que, embora o rio seja forte, quem governa as águas é o Senhor. Mas você pode estar se perguntando, o que isso significa para mim hoje, pastor? Se eu não sou mãe, o que eu vou colocar em prática com essa reflexão? E a grande lição dessa arca em miniatura que Joquebede construiu é que cuidado envolve dois movimentos que parecem opostos, mas que são complementares. Preparar e soltar. Calafetar o cesto com betume e piche, como aquela mãe fez, é o nosso trabalho diário. É a conversa no café da manhã, é o não que dói dizer, é a oração que ninguém ouve, é o esforço que passa valores que o mundo tenta pagar. Isso é vedar as frestas. É garantir que, quando o barco estiver na água, o mundo não vai acabar com ele. Nós fazemos a nossa parte com excelência, com técnica, com todo o amor que temos. Porém, existe o segundo movimento, e esse é o mais difícil: colocar o cesto na água e soltar. Muitas vezes nossa angústia vem porque queremos controlar o curso do rio. Queremos correr pela margem tentando puxar o cesto de volta. Mas a fé de Joquebede nos ensina que, quando o nosso braço não alcança mais o cesto, o braço de Deus apenas começou a agir. Ela soltou o cesto no Nilo, mas ela não soltou no vazio. Ela o soltou nos planos de quem criou o próprio rio. Hoje, para ter paz, você precisa entender que a sua arca, seja o seu filho, sua família, ou talvez um projeto da sua vida, não está à deriva. Se você calafetou com oração e princípios, você está entregando o que ama para Deus. Você não está entregando a sorte, mas entregando a providência. E para encerrar a nossa reflexão hoje, eu quero que você guarde uma imagem no seu coração. Moisés não foi salvo porque o rio era calmo. Ele foi salvo porque a arca era segura. O rio continuava sendo Nilo, com todos os seus perigos. Mas o que estava dentro da arca, sob a proteção do mundo, era o que Joquebede preparou. Mães, pais, avós, todos vocês que estão ouvindo hoje são condutores de arcas. Não parem de calafetar. Cada oração sua, cada chamada de proteção, cada princípio ensinado é uma fresta que se fecha contra um desânimo, contra a corrupção, contra um ensinamento errado do mundo. O seu trabalho não é em vão. Lembre-se, Joquebede colocou um bebê no cesto, mas Deus tirou de lá um libertador. Ela achou que estava apenas salvando seu filho, mas Deus estava salvando uma nação inteira através da obediência e da fé daquela mulher. Você nunca sabe a proteção que Deus está fazendo com aquilo que você coloca diante dele. Com fé nas mãos dele, que nesse Dia das Mães você possa se aproximar de Deus. E lembrar que a gente celebra não apenas um carinho, mas a coragem. A coragem de construir arcas em tempos difíceis e de ter fé, sabendo que o nosso rio Nilo tem um dono. Independente do tempo, independente do desafio ou da correnteza, as mãos que cuidam aqui na terra estão segurando as mãos, estão sendo seguradas pelas mãos de Deus. E o meu desejo para cada um de nós é que a gente possa guardar essa palavra no nosso coração, ter um dia abençoado, de um Dia das Mães, se lembrando dessas histórias que a gente encontra na Bíblia e que nos trazem tantos ensinamentos. Senhor, eu me coloco em oração diante de Ti, primeiramente agradecendo por essa lição que a gente pode aprender com Joquebede, que a gente possa aprender a confiar no Senhor, que a gente possa aprender a entender que, independente dos desafios que o mundo vão trazer para a gente, o Senhor é aquele que está conosco, está nos abençoando, e que a gente possa estar vedando nossos filhos, nossas filhas, vedando os nossos projetos para que seja para honra e glória do Seu nome. Pai, eu coloco diante de Ti os pedidos aqui que eu anotei, que eu vou ler durante a semana, orar durante a semana, que o Senhor esteja ouvindo cada súplica, ouvindo cada oração, ouvindo cada pedido. Oro por cada vida que está aqui ouvindo, que mandou a sua mensagem, que o Senhor esteja abençoando cada um, Pai. Nós agradecemos por esse tempo que tivemos de reflexão, agradecemos por esse tempo que temos de presença Tua, de oração contigo, de intimidade com o Senhor. Que o Senhor esteja abençoando o dia de cada um, em nome de Jesus. Amém, Senhor.
1: Amém. Amém e amém. E nos encontraremos semana que vem mais um episódio.
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4: Deus Todo-Poderoso, sabemos que o Senhor se importa com as nossas necessidades e nada passa despercebido aos Teus olhos. Te agradecemos por isso. Hoje, Te pedimos pelos moradores do distrito de Kelafo, na Etiópia, que vive com a falta de emprego. Senhor, proporcione oportunidades de trabalho e direcione cada um para que sejam úteis e consigam ter seu sustento, para cuidar de suas famílias e suprir as necessidades diárias. Oramos em nome de Jesus. Eu, Elisângela Souza, tenho alegria em orar com você.
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Batista da Lagoinha, a ele a glória, agora exatamente 5 horas e 4 minutos. Agora eu vou falar com você que está mandando mensagem aqui no nosso WhatsApp. Pode mandar mensagem, fica à vontade, é 11974181456. Lembrando que é muito bom ter você na programação da RTM. Agora eu falo com o pastor Marcos Garcia de Ribeirão Preto, São Paulo. Ele mandou aqui pra gente dois vídeos onde tem animais nos vídeos. Eu vou ver se dá pra reproduzir aqui, ó. Olha o som, que gostoso. Nesse primeiro vídeo tem dois macaquinhos, uns saguis, se não me engano é sagui, comendo aqui uma fruta. O segundo é um pássaro, não sei se é um canário. Olha que legal, muito bom. Eu amo pássaro também. Olha, ele mandou aqui pra gente. Boa tarde, Eric. Tudo bem? Aqui é o pastor Marcos Garcia, de Ribeirão Preto. Eu gosto de frio, mas não muito, hein? Minha esposa Vanessa tem alergia a frio. As mãos dela incham. Aqui em Ribeirão Preto, ontem fez 8 graus. Olha, parecia Mauá. Hoje está mais quente, moramos dentro do campus da USP. Aqui é mato e faz bastante frio no inverno. Segue os vídeos de alguns animais. Eu acabei de ver, né? Coloquei no ar aí os áudios, né, do vídeo. Muito bom, muito bacana. Eu também gosto de animais, principalmente pássaros. Eu amo pássaros. Eu já falei aqui na programação, né? Todo dia, muito cedo, tem um sabiá laranjeira que fica bicando a minha janela. O reflexo dele mesmo, né? Ele acaba me acordando, mas é bênção, né? Os animais são bênçãos aí de Deus nas nossas vidas. Ele tá pedindo para colocar música Ao Sentir, do grupo Elo. Dá para tocar sim, já vou procurar aqui para você, tá bom, pastor? Ele falou também que gosta de ouvir o canto dos pássaros. É legal, pô. 6 da manhã, geralmente os pássaros já estão, né, a todo vapor. E pelo menos na minha região, lá em Mauá, 4 da manhã tem passarinho cantando já. Já começa a cantar e às vezes até me acorda, mas é muito bom. E vou procurar essa música aqui, tá bom, pastor? Muito obrigado, pastor Marcos Garcia. Ribeirão Preto, uma cidade que em breve estarei aí também, Deus quiser, visitando amigos locutores da região, que estão trabalhando uma rádio aí da região. Tá bom, pastor? Muito obrigado pela sua participação.

0: Quem mandou mensagem aqui pra gente também na nossa programação? Deixa eu falar com ele, o José Carlos, do Rio de Janeiro, mandou um áudio, vamos ouvir.
1: Eric Alves, queridão,
0: fala,
1: estamos por aqui ligadinho,
0: bom,
1: como disse os ouvintes aí, você é nosso amigo top.
0: Que bom, fico feliz.
1: Belíssima programação. Se tiver como, transmite um abraço forte aí ao nosso querido Ricardo Santos, saudade dele. E bora, aqui também tá friozinho, tá aquele solzinho no final da tarde, mas na sombra tá gelado. Uhul, abraço!
0: Abraço ao José Carlos Borges do Rio de Janeiro, de Petrópolis, região serrana do Rio, né? É uma região mais fria mesmo, né? Mais árvores, não é isso? Se eu tiver errado, você me corrija aqui. É, pode deixar que eu mando assim um abraço ao Ricardo, ele já foi embora, né? Tá em outra função agora. Então ele foi embora acho que umas 4 da tarde hoje. Que é o nosso coordenador agora, grande Ricardo Santos. Mas pode deixar que eu vou transmitir sim, retransmitir o seu abraço para ele, tá bom, José? Muito obrigado pela sua participação, uma ótima tarde. Pastor André Alfi, na escuta da RTM, um grande abraço, muito obrigado, viu, pastor? Aí eu, Cinete Coutinho, boa noite, irmão Eric Alves, boa noite. Ah, tá pedindo Wesley Marlene, Deus enviou, vou colocar na programação aqui também, tá bom, eu, Cinete? Muito obrigado pela sua participação. 5:09, começando mais um bloco aqui na Rádio Transmundial. Já vamos aqui, o pastor Marcos Garcia pediu essa música aqui do Grupo Elo. Ao Sentir.

Marlene, Porque Ele Vive, né? Um clássico, é um hino clássico da música cristã. Agora, 5 horas e 16 minutos. Eu olhei o 17, falei 7, gente. Desculpa, acontece. O próximo programa é Família Hoje, é um programa muito legal aqui da casa. Ele destaca os problemas enfrentados, né, na nossa sociedade e no âmbito do relacionamento familiar. Esse episódio de hoje, ele vai falar sobre a minha filha de 6 anos, é muito respondona. E aí, seu filho de 6, 7 anos, é muito respondão ou respondona? Manda aqui no nosso WhatsApp, 119-7418-1456. A minha filha Pietra, de 9 anos, graças a Deus, não é muito respondona não, né? Já passou dessa fase aí. Mas, se o seu é, se não é, quer comentar nesse episódio de hoje, é só mandar mensagem aqui no nosso WhatsApp, tá bom? Vai participando aí e vai ouvindo também.

0: Olá, é uma alegria muito grande encontrar com você mais uma vez aqui no programa Família Hoje. Eu sou o Cacá Rodrigues e comigo está o pastor e psicólogo clínico Kleber Lima. E como você sabe, toda semana o pastor responde a pergunta do ouvinte RTM Brasil. Será que hoje não é o dia da sua pergunta? Olá, pastor Kleber, tá tudo bem com o senhor?
1: Graças a Deus, Cacá, tudo bem e com você?
0: Comigo também, pastor. Tá tudo bem, graças ao nosso bom Deus. E vamos à pergunta de hoje. Pastor Kleber, minha filha de 6 anos é muito respondona. Muitas vezes me deixa envergonhada com a língua afiada dela. Eu não sei mais o que fazer para controlá-la. O que eu devo fazer, pastor?
1: Muito bem, eu quero fazer algumas recomendações para a mamãe que nos escreve. Então vamos lá. A primeira delas, busque descobrir quais são as causas deste comportamento da filha. É claro que seria importante a gente saber aqui mais questões a respeito dela, de quando isso começou, se faz tempo, se é uma característica que ela já traz consigo já desde muito pequena, embora seja pequena ainda, né, com 6 anos. Mas é possível que haja aí alguns gatilhos que nos ajudem a entender como um todo. E você, mamãe, vai precisar buscar essas informações, né? Sei lá, sofrimento emocional, às vezes na escolinha pode estar acontecendo alguma coisa, ou qualquer que seja a causa dessa dor emocional, às vezes uma doença na família, alguma coisa assim que traz algum nível aí de desajuste interno. E isso é demonstrado através de uma fala, de uma postura mais agressiva. Ainda pensando em causas possíveis, né? A questão do conceito de autoridade dentro de casa e a maneira como isso é transmitido. Claro que aqui há um pouco mais de complexidade, então, mas seria importante entender como é que a sua casa como um todo funciona, como é que a turma fala, se fala mais alto, se fala de uma maneira brusca, porque ela pode estar reproduzindo este padrão familiar ou um padrão de uma outra pessoa. Não, durante o dia ela fica na casa da tia ou fica na creche, fica alguma coisa assim, né? Reprodução de um padrão e

0: emendando com isso uma falta de compreensão sobre o conceito de autoridade. Como é que se fala com alguém mais velho, com alguém que tem autoridade sobre as nossas vidas? E uma outra possibilidade, uma personalidade mesmo dominadora, pessoa com opinião muito forte. Isso já pode ser notado desde a tenra infância. Uma vez identificadas as causas, ou as possíveis causas, natural que os pais então tenham mais elementos para tratar de uma maneira mais específica. Segundo lugar, busque alcançar o coração da sua filha para então estabelecer diálogos que sejam produtivos. No meio ali do calor, da resposta grosseira dela, mal educada, difícil, talvez naquele momento seja bastante improvável que haja um avanço, uma orientação que ela guarde no coração. Mas há momentos que os pais podem produzir, momentos em que ela pode ser ministrada e chegar no coraçãozinho dela e, nestes momentos, produzir acordos. Então, em alguns outros momentos, lembra que a gente combinou sobre isso e tal, e aí fazer, dar o encaminhamento que é necessário naquele contexto. Três, evite rótulos depreciativos e críticas acusadoras e focalize no ensino persistente do padrão que deseja para ela. Rótulos depreciativos. Poxa, menina, como você é mal educada. Nossa, que coisa. Para quem você puxou sendo tão mandona assim? Isso não ajuda a criança em nada. Críticas que são acusadoras. Ah, tá vendo? Você é muito mandona e onde é que você vai parar com isso e tal? Também não ajuda. A questão é persistir de uma maneira firme e amorosa com aquilo que vocês esperam dela como família.
1: E se você tem alguma dúvida relacionada à família, escreva para gente. O nosso e-mail é ouvinte@rtmbrasil.org.br. Também nós temos o nosso WhatsApp, 11 974 181 456. Pastor Kleber, mais uma vez o nosso muito obrigado e até o próximo programa.
0: Eu que agradeço, Cacá. Um grande abraço para você e para os nossos ouvintes.
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4: É isso. Seja feliz e até o nosso próximo encontro.

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3: 5:30, horário de Brasília, tá tudo bem, tudo certo com você aqui na Transmundial, tá tudo bem, tudo certo, Eric Alves com você até às 7 horas da noite. Tô começando a ficar rouco, gente, meu Deus do céu. E aí, tá tudo certo? Muito obrigado pelas mensagens, viu, você que tá participando aqui com a gente, muito obrigado mesmo pela participação. Quem participou com a gente aqui foi a Helenilze, é isso? De Salinas, Minas Gerais. Vou colocar o áudio dela aqui para nós ouvirmos. Bora lá.
4: Boa tarde, quase noite, meu isso caro aí. Eric.
3: Tudo bem?
4: Que prazer ouvir sua voz. Não estava prazer sabendo que o Ricardo Santos tinha mudado de função aí na mudou, RTM.
3: Mudou sim.
4: Mas continua todo mundo junto e misturado, né? Helenilze de Salinas. Ao ouvir Marcela Thaís, não tem jeito, tenho que falar, tenho que me manifestar. Forte abraço salinense, diretamente das Minas Gerais.
3: Oh, um grande abraço para você e toda a sua família, tá bom? Todo o pessoal de Salinas, Minas Gerais. Helenilze, muito obrigado, viu? O Ricardo realmente ele mudou a função. Quem está tarde aqui no titular do horário é o Cacá Rodrigues, que você já conhece também, né? E eu faço a parte dos folguistas com o Héctor e Nóbrega, né? Dependendo do dia, tô à noite, tô de manhã, né? Da necessidade da rádio. Nós vamos cobrindo aqui as folgas, férias e as necessidades, né? Tem vezes que alguém passa mal, alguém foi igual o Dinho esses dias operou, né? O Dinho vem logo mais 7 da noite. Ele tá afastado, inclusive vai ser o Héctor ainda, que continua fazendo o horário dele. Acho que sexta-feira o Dinho já volta, né? Então, meio que volta tudo normal na programação. E final de semana, geralmente, tá eu de manhã, o Héctor à tarde, né? Então, nós vamos aí fazendo a cobertura dos horários, tá bom? Muito obrigado pela sua participação. Marcela Thaís é muito bom, né? Essa música aí, pessoal que conhece como os ouvintes da Renata Bujato, que o pessoal de manhã pede muito pra ela. Tem uma música muito legal. E Elenilza, muito obrigado. Eu também tenho um parente aí, né? Tenho minha tia em Minas. Ela está agora em Itabirito. E tem meus primos em Ouro Preto. E aí em Minas aí, né? Então a galera em Minas é muito bom. Eu nunca fui, eu acho que o mais perto de Minas que eu fui era em Minas, mas é perto de São Paulo, é Crisólia. É uma cidade bem vizinha de São Paulo aqui. Mas infelizmente ainda não tive o prazer de conhecer Minas Gerais, né? E também no Brasil o máximo que eu conheci foi Porto Alegre e Gramado, só. Então preciso viajar, né? 7 anos sem férias, imagina. Então tô precisando tirar as férias aí. Elenilza, Deus abençoe, muito obrigado pela participação. 5 horas e 33 minutos, agora tem um podcast que foi muito legal, é o Envisionar.

0: igreja tem foco ou ela atira em várias direções? Essa é uma pergunta crucial para a gente entender um pouquinho o que é uma igreja simples, missional e transformadora. E é parte dessa série que nós estamos fazendo do Envisionar Podcast em parceria com a Rádio Transmundial, visando mostrar para você o que é uma igreja simples e missional. Ele está baseado nesse livro chamado Igreja Simples, que a Envisionar está relançando agora, uma nova edição, um capítulo especial novo sobre o que foi aprendido depois que eles lançaram, os autores lançaram o livro Igreja Simples há mais de 10 anos, e também um novo design, um novo formato que vai te ajudar muito a discutir com a sua equipe como se transformar numa igreja simples. E hoje eu quero apresentar o quarto elemento da descoberta da pesquisa Igreja Simples. Igrejas simples são igrejas que têm clareza. A liderança tem clareza de para onde está indo e qual é o propósito da igreja. Segunda coisa, existe movimento, ou seja, a liderança conduz as pessoas todas na mesma direção, construindo uma só estrada para lá. Terceira coisa, alinhamento. A liderança promove o alinhamento dos ministérios, atividades, ações e tudo que a igreja faz na mesma direção. E quarto elemento, foco. Não poderia deixar de ser esse. Parafraseando a Juliette Funt, que tem um trabalho ajudando empresas sobre isso, ela diz, tem três receitas para sua organização crescer. São três Fs. Foco, foco e foco. E essa também é uma descoberta da pesquisa Igreja Simples sobre igrejas que estão atingindo a missão de Jesus e deixaram de ser complexas para se tornarem extremamente simples. O que elas fazem? Elas aliviam o peso desnecessário. Muitas igrejas enfrentam uma pressão constante, na verdade, de aumentar atividades. Na medida em que elas vão crescendo, ou chegam pessoas de outras igrejas que eram líderes do ministério A, B ou C lá na outra igreja, todo mundo quer trazer o ministério que tinha da outra igreja para essa aqui. Todo mundo quer inventar um novo ministério, todo mundo quer criar alguma coisa nova, uma conferência, um congresso, um evento, um encontro de casais, mais isso, mais aquilo. E essa pressão constante para criar novas atividades, na verdade, não é uma solução para o crescimento da igreja. Ela é uma solução para o movimento. Fazer as pessoas ficarem ocupadas, achar que a igreja é uma igreja viva porque ela tem muitas atividades. Mas, na verdade, isso só cria um peso. E uma das descobertas do livro Igreja Simples é que o foco depende de diminuir coisas, de reduzir coisas para focar no essencial. O excesso de ideias, na verdade, é o que contribui para uma igreja complexa. Ideias são muito boas e Deus nos fez criativos. Tem um amigo meu que é jornalista e ele usa a seguinte expressão: Josué, você é um ideiota, não pode trocar a letra, tá? O que é ideiota? Uma pessoa que tem muitas ideias. Se eu ficar 2 ou 3 horas no aeroporto esperando um voo que atrasou, eu volto de lá já com 2 projetos novos. Mas a questão é, esses projetos são essenciais para aquilo que eu estou fazendo, eles vão contribuir para o objetivo central e na igreja não é diferente. Não adianta dar uma resposta para cada nova oportunidade. Não adianta achar que um novo problema exige um novo congresso, uma nova conferência, mais isso, mais aquilo, porque existe uma única estratégia deixada por Jesus, que é fazer discípulos. Se a gente quer ver transformação na vida das pessoas, da igreja, da sociedade, da cidade onde você está, o foco é fazer discípulos. O foco no discipulado faz com que a gente elimine uma porção de coisas e coloque mais energia naquilo, e quando você coloca mais energia naquilo, aquilo se potencializa. Para alcançar um discipulado efetivo, que realmente gere impacto na vida das pessoas, é essencial eliminar distrações que não contribuem para esse foco. Deixa eu repetir isso para você ter uns segundos para processar. Para alcançar um discipulado efetivo, é essencial eliminar distrações que não contribuem para isso. Olha um pouquinho e processe isso. O foco, ele deve estar em atividades que realmente promovam crescimento, formação e desenvolvimento espiritual, e uma formação tanto pessoal como comunitária, simplificando a missão da igreja. As pessoas precisam entender que elas estão na igreja porque Deus tinha um plano para a vida delas, levou-as a um encontro com Jesus, e o propósito disso depois é que elas se juntem à missão de Deus, primeiro sendo discípulas de Jesus e depois fazendo novos discípulos a partir do seu crescimento espiritual. E isso se torna então também o propósito da igreja. E aí a gente tem um problema real, dolorido, a agenda lotada e líderes cansados, porque ao longo do tempo a gente deixou de fazer discípulos e a gente inventou um monte de coisas que são até boas, mas que Jesus nunca pediu que a gente fizesse. Eu sou fruto disso, eu fiz isso por muito tempo, eu fui inventando uma porção de atividades, de coisas que Jesus nunca pediu para fazer, mas chegou um dia em que Deus perguntou: então, Josué, quantos discípulos? E depois de quase 15, 16 anos de ministério, eu e a Raquel tínhamos feito milhares de atividades, mas infelizmente nenhum discípulo. Tínhamos feito até algumas pessoas que sucederam a gente em cargos, mas sucessores não necessariamente são discípulos, mas discípulos podem se transformar em sucessores. Eu vejo hoje muitas igrejas envolvidas com um tanto de coisas e precisando levantar milhares de voluntários para manter aquilo, mas eu sempre digo, um voluntário não necessariamente é um discípulo, mas um discípulo necessariamente é um voluntário, porque ele se dispôs a servir a Deus, não só servir a uma estrutura. Então perceba que a agenda lotada e os líderes cansados hoje promovem sérias dificuldades nas agendas sobrecarregadas, nos líderes exaustos, nas congregações confusas, não sabendo exatamente para onde as pessoas têm que ir, e isso causa um mal pior, um mal maior, falta de transformação verdadeira de vidas. Vamos imaginar só um exemplo prático disso aqui. Imagine que você vá correr uma maratona e você decidiu levar com você umas 5 mochilas nas costas, cada uma de um lado. Tem aqui a mochilinha de água, tem a mochila, de suprimento, tem uma mochila com a roupa reserva, tem uma mochila se meu tênis rasgar durante a maratona. Você acha que você vai correr essa maratona com convicção e com leveza? Claro que não. Isso dificulta o avanço e dificulta atingir o objetivo. Você tem que estar livre daqueles pesos. Então a solução é simplificar. O processo de igreja simples é exatamente isso. Como eu simplifico aquilo que nós estamos fazendo para correr a maratona e para chegar ao final da maratona? E isso implica então, como eu já mencionei algumas vezes nos outros elementos da igreja simples, uma virada de chave. A importância de escolhas conscientes exige de você, pastor, e da sua liderança uma decisão crítica. Cada vez que você diz sim para uma coisa nova, você está aumentando o peso e colocando mais mochilas nas costas, e a sua igreja vai ser mais lenta, morosa e complexa. Você perde o senso da essência, daquilo que Jesus mandou a gente fazer, e vai criando sobrecarga. E isso vai fazendo com que haja um desvio do foco, na verdade, fazendo com que a igreja seja complexa, agitada, movimentada, com muitas atividades, mas com pouca efetividade. Então vai um insight aqui que eu chamaria assim de um insight profundo. É o foco como decisão da liderança. Talvez você não precise decidir primeiro o que que a gente vai cortar, o que que a gente vai mudar, o que que a gente vai criar. Você só precisa decidir: eu quero ter um foco? Qual é esse foco? E me parece que isso não exige muita discussão, porque Jesus já deixou isso bem claro. Qual é o foco? É fazer discípulos, é transformar a vida de pessoas para que depois elas sejam usadas pelo Espírito Santo em oração e dependência de Deus para transformar a vida de outras pessoas. Então, o insight profundo aqui é o seguinte: foco é uma decisão, é a primeira decisão. Para construir uma igreja simples, se depois de todo essa conversa com a sua liderança, esse trabalho de processamento dessas ideias, vocês não tomarem a decisão de focar, não vai adiantar. Vocês vão continuar fazendo o que sempre fizeram, talvez até inventar mais coisas e talvez até deixar a igreja mais complexa do que já era. Foco é uma decisão de liderança que não ocorre naturalmente. Requer coragem e determinação. Simplificar significa reduzir o que é bom para proteger o que é essencial. para proteger a essência da missão que Jesus deixou para a gente. E existem alguns erros comuns que a gente comete que eu quero alertar vocês. Primeiro é manter programas ou atividades ou eventos sem uma avaliação crítica. Tem coisas que acontecem nas igrejas, especialmente as igrejas que já têm mais de 10, 20, 30 anos, que se tornam atividades comuns, mas que nunca foram avaliadas. Isso aqui realmente é necessário, isso aqui é efetivo, isso aqui transforma pessoas, isso aqui promove o alcance de novos discípulos. Se não houver essa avaliação, dificilmente vai haver uma identificação daquilo que está roubando energia da gente. E essa inércia na avaliação impede uma inovação e transformação necessária para o foco que é o discipulado. Como é que a gente pode, então, levar isso a uma aplicação muito prática? Bom, primeiro, reavaliando todas as práticas e propósitos que a gente tem. No episódio anterior eu mencionei que, quando era parte da equipe pastoral lá da Igreja do Morumbi em São Paulo, a gente fez um levantamento disso. A gente tinha 175 atividades ou projetos ou ministérios, e percebam, nós cortamos, acho que passamos o lápis vermelho num 100 pelo menos, para focar naquilo que era essencial. Isso implica então em recomeçar. Quais atividades você escolheria para recomeçar, para tornar sua igreja uma igreja simples? Segundo, implica em questionar: por que a gente faz isso? Por que ainda estamos fazendo determinadas coisas? Isso não significa que você vai parar tudo, vai jogar tudo fora, tudo que você faz é ruim. Não. Avaliação é uma atitude sincera de dizer: será que tudo que eu estou fazendo eu deveria continuar fazendo? Perceba que isso implica em fazer um questionamento sincero, em confrontar as suas práticas com o seu propósito. Percebam, essas três coisas implicam num passo prático. Primeiro eu vou avaliar para recomeçar, depois eu vou questionar aquilo que eu estou fazendo, tudo que eu estou fazendo, para saber. Não é questionar no sentido negativo, é questionar no sentido de avaliação, e depois eu vou confrontar se aquilo que eu estou fazendo me leva a um propósito. Faça esse exercício prático. Comece a avaliar o que vocês fazem como igreja. Questionem, no bom sentido, tudo que está sendo feito. E depois confrontem com o propósito. Tratem a simplicidade como um propósito. Isso é parte da decisão do foco. Nós queremos ter um foco porque nós queremos ser simples. E essa simplicidade nos leva ao propósito. A simplicidade não indica preguiça. Ah, nós vamos fazer menos porque vai sobrar mais tempo. Não, não é isso. Mas é um compromisso que realmente importa. Qual é o nosso foco? O nosso fluxo de trabalho é eficaz, ele leva ao nosso foco, leva à transformação de vidas, leva a fazermos mais discípulos de Jesus. E aí então eu quero deixar um desafio final. Você está disposto a tomar decisões difíceis? Pastor, eu diria que para você e também para vocês como líderes, você sabe o que precisa decidir. Então a questão não é só de clareza, é de coragem. Você está disposto a tomar decisões difíceis que levem a sua igreja para a próxima etapa? Que vão escrever a história dos próximos 10, 20 ou 30 anos de uma maneira completamente diferente? Hoje, cerca de 70% dos pastores no Brasil, segundo uma pesquisa que a gente fez, estão operando simplesmente no estágio de manutenção e não de visão de futuro. Você quer ser parte desse grupo? Ou você quer ser parte do grupo que vai responder para Jesus: eu construí uma igreja simples, missional, discipuladora. Eu honrei o chamado e eu quero apresentar os discípulos que nós alcançamos ao longo do tempo. Essa é a decisão que precisa ser tomada e eu espero que vocês tenham coragem para tomar essa decisão. Nos próximos episódios a gente vai falar um pouquinho da prática disso e de como você pode levar a igreja para o seu próximo estágio. Até lá, grande abraço e Deus te abençoe.
1: Esse é o Envisionar Podcast para você aqui na programação da RTM. Agora 5 horas e 48 minutos, falando aqui com a nossa querida Berenice. Ela mandou um áudio aqui pra gente. Bora ouvir o áudio da Berenice. A Berê.
2: Meu querido, boa tarde mais uma vez.
1: Oi, Berê.
2: E você falando sobre o frio, né?
1: Isso.
2: Aqui em Curitiba tá gelado. Eu não sei falar exatamente quantos graus que tá agora. Não verifiquei, mas eu sei dizer que tá frio, tá bem frio. Até mesmo no sol, aquele vento bem gelado.
1: É igual São Paulo.
2: Mas graças a Deus, né? Eu moro aqui já tem algum tempo, você pediu para falar sobre isso, então vamos lá. Eu vim para cá em 2008, fiquei aqui por 5 anos. Depois mudamos, né? Eu, meu esposo, meus filhos, fomos para alguns outros lugares no Brasil e retornamos para cá em 2017. E estamos aqui desde então. Eu sou paraense, da cidade de Abaitetuba, né, no estado do Pará. Por isso que eu falei que eu estou na torcida pelo Remo.
1: Agora entendi.
2: E é isso, meu irmão. E você vai deixar saudade, viu? Sua locução, sua comunicação. Você é um presente de Deus, acredito, amém, para todos nós ouvintes. E
1: muito feliz.
2: Eu estou com saudade do Cacá também, que é um ótimo comunicador. E amanhã a gente mata saudades do Cacá, mas fica a sua saudade, mas sabendo que você sempre vai estar retornando, né?
1: Amém.
2: Que Deus te abençoe, continue te abençoando, que você seja a luz onde você passar, tá bom, meu irmão? Um grande abraço, fica com Deus.
1: Ô, Berê, obrigado. Agora entendi, né, se for do Remo, né? Nós estamos aqui, e olha, Berenice Trindade, Curitiba, Paraná. Eu imagino que você é curitibana, tá? E você falou do Remo, eu pensei, ela deve gostar do Remo, né? Mas eu não imaginava que você era paraense, legal, bom saber. Então, mas o Remo tá fazendo uma boa campanha, né? Eu creio que o Remo vai bem esse ano. Mas muito obrigado, viu, pelas palavras. Realmente, aqui, né, eu e o Héctor, né, nós sempre estamos aí, né, preenchendo as lacunas das folgas, né? E eu também entendo que é normal, né, que o ouvinte da ETM já está acostumado, né? Com a Renata de manhã, o Ricardo à tarde, o Ronk de madrugada, o Cláudio Ronk, e à noite o Dinho Marcos Olivares, né? Então já é normal há muitos anos. O Ricardo está 28 anos na RTM, né? Ele ficou 28 anos no microfone. Então tem pessoas que cresceram junto com o Ricardo, né? O Ronk de madrugada está 25 a 26 anos também. Então é bastante coisa, né? Então tem ouvintes que ouvem, pô, cadê o Ricardo? Quem esse cara tá falando aí, né? Então, mas glória a Deus por isso. Eu agradeço de verdade todo ouvinte da RTM, tá? Todas as vezes e horários que eu estou fazendo aqui, sempre sou, né, muito bem recebido, tá? Muito obrigado você de casa, que tá no trabalho, tá no carro, tá no seu aplicativo aí, fazendo aplicativo, no seu táxi, aonde você estiver, muito obrigado pela recepção, tá? Sempre sou muito bem tratado todas as vezes e horários que eu venho aqui pra RTM, tá bom? Berê, muito obrigado aí pra você, sua família, esse friozinho, curto frio, que eu de verdade, toda vez que tem frio, eu curto muito o frio, tá? Eu gosto do frio mesmo, me sinto até mais disposto no frio. Tem pessoas e pessoas, né? Tem pessoa que gosta do calor, eu gosto do calor pra ir pra praia, pra brincar com a minha filha, agora pra trabalhar, né? Eu que venho de carro e também volto fazendo aplicativo, né? Também, né? Dirijo um pouco ainda, então sempre um friozinho é mais gostoso e melhor pra mim, tá bom? Muito obrigado. Aí o Cinete tá mandando aqui, ó. Eric Alves, hoje é o dia D de despedida do programa. Isso aí. Exatamente, despedida dos 10 dias aí de férias do Cacá. E agora, José, quando será o próximo retorno? Eu ainda não sei, viu? Eu ainda não sei. Só Deus sabe, é isso aí, só Deus sabe, Cinete. Eu que agradeço a sua atenção, sua participação, tá bom? E a Elcinete Coutinho sempre aí ligadinha nos horários aqui da Transmundial, mandando pedido de música, né, comentários. Muito obrigado, viu, minha querida? Quem mandou também aqui pra nós foi a Helenise, mandou aqui no final da mensagem dela. Oh, Minas Gerais, quem te conhece não esquece jamais. Venha conhecer nossa terra, é bom demais da conta sua. Eu vou sim, com a graça de Deus, em breve vou poder fazer um tour aí no Brasil. É uma vontade que eu tenho muita, né, de visitar minha tia em Minas, né, conhecer, né, os lugares históricos de Minas e conhecer todo o nosso Brasil também. Tá bom, Helenilze, muito obrigado pela participação. O Antônio Rodrigues está aqui com a gente, mandando boa noite. Boa noite, Antônio, tudo bem com você? Muito obrigado pela participação também. Agora está chegando notícia na programação da Transmundial.
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1: Esse é o giro de notícias aqui da Transmundial, da Notícias da Tarde, né? 13/5, 13 de maio, iniciando com notícia nacional. O governo federal anunciou hoje uma nova medida provisória para reduzir o preço da gasolina e do diesel. A proposta prevê cortes em tributos federais sobre os combustíveis, começando pela gasolina e depois pelo diesel. Segundo o governo, a medida busca amenizar os impactos de alta do petróleo no mercado internacional. O benefício será pago a produtores e importadores por meio da ANP. O Ministério do Planejamento afirmou que a nação terá neutralidade fiscal e não deve aumentar os gastos públicos. Que bom, né? Agora, com notícia internacional, e o presidente, né, dos Estados Unidos, Donald Trump, chegou a Pequim hoje para reunião com Xi Jinping, em um encontro marcado por tensões comerciais e discussões sobre a guerra no Oriente Médio. Entre os principais temas estão as tarifas comerciais e o acesso de empresas americanas ao mercado chinês e a disputa por semicondutores e terras raras, materiais estratégicos para a tecnologia mundial. A guerra no Oriente Médio também deve entrar na pauta. A China, grande compradora do petróleo iraniano, tem interesse na estabilidade da região, enquanto Estados Unidos buscam manter o fornecimento de semicondutores produzidos em Taiwan. Especialistas avaliam que o encontro pode influenciar diretamente a relação econômica e diplomática entre as duas maiores potências do mundo. Agora, falando de esportes, a Conmebol determinou que o Independente Medellín jogará sem torcida nas competições da entidade pelos próximos 60 dias. A punição acontece após a confusão envolvendo torcedores no jogo contra o Flamengo pela Libertadores na última semana. Durante a partida, objetos e fogos de artifício foram arremessados no gramado, além de uma tentativa de invasão de campo, contida pela polícia. A medida também impede a presença de torcedores visitantes nos jogos fora de casa. O clube colombiano terá até o dia 19 para apresentar defesa. Já a Prefeitura de Medellín informou que os torcedores envolvidos e até dirigentes do clube podem sofrer sanções após análise das imagens de segurança. E as fontes G1 e CNN Brasil.
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1: Eu tô indo pro rápido intervalo. Não sai daí, fica ligadinho, ligadinha, que na sequência tá chegando Através da Bíblia com o pastor e apresentador Itamir Neves. E já peço para você, né? Já manda o seu comentário sobre o programa de hoje do Através da Bíblia, tá bom? Eu quero saber a sua opinião sobre o tema de hoje. E falo para você agora qual que vai ser o tema do programa de hoje com o pastor e apresentador Itamir Neves. A Bíblia estudada, cada capítulo, né, com ele, o pastor Itamir, e o tema de destaque de hoje é As Características dos Cristãos, texto bíblico de Judas 1. As Características dos Cristãos, texto bíblico de Judas 1. Vai ouvindo aí e vai mandando aqui no nosso WhatsApp o seu comentário sobre o Através da Bíblia, tá bom? Para a gente saber o que você pensa, se você concorda, não concorda, qual que é a sua dúvida também, manda no nosso WhatsApp, 11974181456.
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1: Querido amigo, hoje o nosso alvo é estudarmos apenas o verso primeiro dessa carta de Judas. Vamos estudar Judas, versículo 1. Nesse verso, vamos refletir sobre os cristãos. Logo de início, eu leio o versículo para você, para sabermos exatamente o que Judas diz. Diz assim: Judas, servo de Jesus Cristo e irmão de Tiago, aos chamados, amados em Deus Pai e guardados em Jesus Cristo. Quando ouvimos e lemos essas palavras, certamente alguns perguntam: mas, afinal, quem são os cristãos? Como é que nós podemos nos tornar cristãos? Essas perguntas são fundamentais e a resposta a elas é de suma importância. Cristão é a pessoa que se converteu, isto é, reconheceu que andava de certa maneira e caminhava em certa direção, mas percebeu que a sua maneira de andar e o seu caminho o levavam a se distanciar cada vez mais de Deus. Conversão é a mudança de vida diante do fato de que, se continuasse a seguir aquele caminho e aquele estilo de vida, no final da caminhada, a consequência seria a pior possível. A conversão, então, é um ato voluntário do ser humano que se rende a Cristo. O novo nascimento é obra exclusiva de Deus, pois quem nasce de novo, nasce de cima, nasce do alto, nasce do Espírito Santo de Deus. Veja essas palavras do Senhor Jesus a Nicodemos em João capítulo 3. Quando Deus toca por sua graça na vida de alguém, quando Ele convence o pecador pela ação amorosa do Espírito Santo, mostrando-lhe então que a salvação para a sua vida só está em Jesus Cristo, e o pecador se arrepende e aceita esse presente divino, se dá a conversão. Se dá o novo nascimento. A mensagem mais elementar do Evangelho deixa claro que a salvação que recebemos de Deus é a vida eterna. Por quê? Ora, porque Deus amou o mundo de tal maneira que deu seu Filho unigênito para que todo que nele crê não pereça, mas tenha a vida eterna. E o testemunho é esse: que Deus nos deu a vida eterna e esta vida está em seu Filho. Quem tem o Filho tem a vida. Quem não tem o Filho de Deus, não tem a vida. Lembre-se dessas palavras que estão registradas em João, capítulo 3, versículo 16, e 1 João, capítulo 5, versículos 11 e 12. Muitas pessoas, então, pensam na vida eterna como vida após a vida, uma vida depois da morte. Mas como vemos, a Bíblia ensina que a comunhão com Jesus nos dá acesso imediato a essa nova vida, a vida com Deus. Os gregos usavam duas palavras para se referir à vida. Bios, de onde derivamos a nossa palavra biologia, em português, que diz respeito ao quê? À vida natural, compartilhada por todos os seres vivos. Mas eles usavam também uma outra palavrinha, Zoé, isto é, a vida espiritual, a própria vida de Deus. Quando Jesus disse a Nicodemos que era necessário nascer de novo para que se pudesse entrar no reino de Deus, Jesus estava se referindo a este acesso à vida Zoé, isto é, a vida de Deus. O primeiro nascimento é o biológico e o segundo é o nascimento espiritual. Esse novo nascimento espiritual, então, acontece quando uma pessoa se reconcilia com Deus através da sua fé em Jesus Cristo. Ser cristão, portanto, não é apenas uma questão de crença e perdão para os pecados, mas é a transformação pessoal mediante a conversão e o novo nascimento que nos dão acesso à experiência da vida eterna. É essa vida que o apóstolo Pedro chama de participar da natureza divina. A salvação em Cristo, portanto, é essencialmente um tipo de relacionamento com Deus no qual o Espírito Santo nos possibilita experimentar mais e mais a vida abundante que há em Jesus. Portanto, nada mais verdadeiro para descrever alguém como cristão, dizendo que esse alguém é aquele que experimentou o novo nascimento e agora vive predestinado a tornar-se semelhante ao Senhor Jesus Cristo. Lembre-se das palavras de Paulo em Romanos 8, 28 a 30. Então, ao tecermos essas considerações com base nesses textos bíblicos completamente claros, cada um de nós deve avaliar a sua própria vida para ver qual é a sua posição, qual é a nossa posição. Como é que nós podemos ser identificados? Nós somos cristãos ou ainda não o somos? Esse é o desafio para todos nós. E exatamente por isso, vamos estudar esse primeiro versículo de Judas, procurando analisar ainda mais algumas características que nos ajudarão a definirmos a nossa situação. Vamos estudar esse texto dando-lhe o seguinte título: As Características dos Cristãos. Com base, então, em Judas, versículo 1, vamos estudar as características dos cristãos. Querido amigo, é importante entendermos de uma vez para sempre que a vida cristã não se explica pela obediência ou submissão a um conjunto de doutrinas e procedimentos morais. Infelizmente, em muitas comunidades chamadas cristãs, temos exatamente essa caracterização. Ah, se você age de acordo com as normas, com os regulamentos, com as ordens daquele grupo, então tudo bem, você é considerado cristão. Você é considerado um irmão. Infelizmente, eu repito, é um engano e muitos estão sendo enganados com essa visão completamente contrária ao verdadeiro evangelho, ao evangelho da liberdade. Jesus, em sua luta com as autoridades judaicas, mostrou-lhes esse erro. É necessário entendermos e aceitarmos o fato de que a vida cristã, a vida que caracteriza o verdadeiro cristão, é percebida, é experimentada e é confirmada através do relacionamento dinâmico com Cristo, sob a ação do Espírito Santo. Quando esse relacionamento dinâmico com Cristo acontece, naturalmente, ou melhor, até sobrenaturalmente, temos como resultado o quê? Uma nova vida. Temos como resultado um estilo de vida que reflete o caráter e a natureza de Deus, não por nosso próprio mérito, nem pela nossa própria força, mas pela ação poderosa do Espírito Santo em nós, pois nos dá uma nova natureza, a natureza divina. Foi por essa razão que Jesus, ao iniciar o seu sermão do monte, que descreve a ética do reino de Deus, descreveu as características das pessoas bem-aventuradas. Jesus mostrou que somente as pessoas transformadas de dentro para fora podem viver de acordo com os padrões de Deus e assim serem felizes, serem bem-aventuradas. Então é necessário entendermos que a essência da vida cristã está baseada no novo nascimento, que dá origem ao novo homem, que é capaz de experimentar uma nova vida. Mas mesmo diante dessas colocações, surge então mais uma questão importante. Como saber se eu sou ou se alguém é um novo homem? Essa resposta é importantíssima e podemos respondê-la tendo por base essas palavras: pelos seus frutos os conhecereis. Palavras de Jesus, registradas por Mateus no capítulo 7, versículo 16. Querido amigo, Jesus deixou-nos uma maneira clara para verificarmos essa questão. Ele fez essa afirmação para nos ajudar a identificar um cristão. Por isso podemos dizer que o cristão, o novo homem, o convertido, pode ser identificado, pois, primeiro, ele apresenta uma mudança radical em sua vida. As coisas velhas já passaram, eis que tudo se fez novo. Segundo, ele tem convicção da sua salvação. Terceiro, ele tornou-se um filho de Deus e está reconciliado com Deus. Quarto, ele é habitado e guiado pelo Espírito Santo. Quinto, ele desenvolve a sua salvação diária rumo ao soberano alvo, isto é, ele vai se santificando com a presença do Espírito Santo na sua vida. Sexto, ele ama os seus irmãos. Sétimo, ele tem o fruto do Espírito. Oitavo, ele mantém uma vida constante de purificação. Lembre-se de 1 João 1:9. Se confessarmos nossos pecados, ele é fiel e justo para nos perdoar. Nona característica, ele é livre e não é mais escravo do pecado e da antiga natureza, e ele vence o mundo. E em décimo lugar, em tudo que ele faz tudo para a glória de Deus. Sim, essas características são as características pelas quais podemos identificar os cristãos. E essas são características pelas quais podemos nos avaliar a nós mesmos. Podemos avaliar a nossa vida. Judas, nesse texto, então, do verso 1, identifica os cristãos com outras três características. E, portanto, podemos extrair desse verso o seguinte princípio que nos ajudará a reconhecer os cristãos. A reconhecer se também nós somos cristãos. O princípio é este. Todo cristão deve ter em sua vida características evidentes da sua identificação com Cristo. Todo cristão deve ter em sua vida características evidentes da sua identificação com Cristo. Nessas palavras de Judas encontramos então três características que identificam os cristãos. A primeira característica que identifica o cristão, conforme Judas, é que ele é chamado. Agora, essa chamada aconteceu no passado. Mas a pergunta é, somos chamados para quê? Fomos chamados por Deus com três objetivos. Apresentar a eles nossos corpos em sacrifício vivo, ao contrário dos sacrifícios mortos do Velho Testamento. Não sermos conformados com esse mundo. E fomos chamados também para renovar o nosso entendimento da sua palavra, palavra de Deus. Mas por que fomos chamados? Porque quando fazemos isso, Deus nos promete que experimentaremos a sua boa, agradável e perfeita vontade de Deus. Portanto, veja bem, primeiro, somos chamados para conhecermos a vontade de Deus. Descobrimos que a vontade de Deus, para nós, ela é boa, que Ele nos ama e que é melhor para nós e para aqueles que nos cercam. Depois descobrimos que a vontade de Deus é agradável. E finalmente, percebemos que a vontade de Deus é perfeita e assim nos rendemos totalmente a ela, não mais desejamos andar no nosso próprio caminho. Mas nós somos chamados para vermos corretamente a quem? A nós mesmos. Somos chamados para nos vermos corretamente. Veja bem, não nos enchamos com orgulho ou não nos vemos como inúteis, indignos, mas nos vemos com especial valor diante dos olhos de Deus. Somos chamados para encontrar o nosso lugar no corpo de Cristo. Querido amigo, ninguém pode servir a Deus em isolamento, fazendo as suas próprias coisas. Estamos na igreja de Deus não por obras ou méritos, mas pelo chamado de Deus. Somos parte de um corpo do qual Jesus é a cabeça. Peça a Deus então, e Ele lhe posicionará no corpo exatamente onde você deveria estar. Fomos chamados para usarmos os nossos dons, isto é, as capacitações especiais que o Senhor tem nos dado. Querido amigo, como uma ferramenta elétrica útil, quando estamos ligados nele, o poder flui. Em nosso caso, Deus libera os seus dons por nosso intermédio para abençoar o corpo de Cristo.

e ele é amado. Se você é cristão, você é amado. E é interessante, como vimos que fomos chamados no passado, somos amados agora no presente. Mas é interessante percebermos que nem todos sentem-se amados por Deus. Sentir-se amado é sentir-se escolhido, abençoado por Deus para receber as suas bênçãos materiais e também espirituais. E esta é uma descoberta maravilhosa e muito importante que pode revolucionar a vida de qualquer pessoa. Você se lembra, no batismo de Jesus, esse ato foi um marco importante na sua vida, porque ele representou o começo da sua vida pública. A partir daquele momento, Jesus tornou-se uma figura pública, conhecido. Ele andou de aldeia em aldeia anunciando o Evangelho, convidando as pessoas a serem boas, a amar a Deus e a amarem o próximo. No batismo de Jesus, Deus, o Pai, disse: "Tu és meu filho amado, em ti me comprazo." Lembre-se de Marcos 1:11. E esta é a mesma frase que a cada dia cada um de nós deve ouvir. Feche os seus olhos. Tente ouvir a voz de Deus. Tu és meu filho amado. Tu és minha filha amada. Em ti eu pus a minha esperança e o meu amor. Querido amigo, como é bom ser amado por Deus. Somos amados por Deus para recebermos o que precisamos para vivermos aqui e os bens espirituais para o espírito e para a alma. Um dia receberemos a herança dos filhos de Deus. Veja bem, o bom pai dá aos seus filhos os seus bens, alimentação, casa, conforto, segurança, amor, carinho, compreensão. Mas um dia também lhes dará a herança. Assim é Deus conosco, porque Ele é o melhor dos pais. Nossa herança é o céu, a vida eterna, que já começa nesse mundo e terá continuidade com a nossa partida. A terceira característica que identifica o cristão, então, é que ele é guardado. Eu e você, se somos cristãos, e eu sei que eu sou cristão, nós somos guardados em Cristo Jesus. E aqui é interessante, se somos chamados no passado e amados no presente, somos guardados para o futuro. Judas, nessa carta, menciona por 5 vezes esse verbo, guardar. No primeiro verso, ele afirma que somos guardados em Cristo Jesus. No verso 6, ele usa 2 vezes esse verbo, referindo-se aos anjos caídos. No verso 21, ele recomenda que devemos guardar-nos no amor de Deus. No verso 24, confirma que somos guardados de tropeços por Deus, que é poderoso. Para experimentarmos essa proteção, esse cuidado de Deus, há necessidade de nos conservarmos no amor e na fé. Como povo de Deus, devemos crer que estamos guardados no amor de Deus. Para experimentarmos essa verdade, devemos agir de 5 maneiras bem objetivas. Primeiro, edificando-nos, versículo 20. Segundo, orando no Espírito, versículo 20. Terceiro, esperando a misericórdia do Senhor, versículo 21. E em quarto lugar, compadecendo-nos daqueles que estão desviados, versículo 22. E em quinto lugar, devemos salvar aqueles que estão em dúvidas. Então, essa é uma das preciosas bênçãos que temos como cristãos, mas que é a terceira característica identificadora. Nós somos guardados, somos protegidos por Deus. Querido amigo, é glorioso, é confortador saber que Deus é poderoso para nos guardar de tropeçar, lembrando que o tropeçar precede o cair. Foi Pedro, então, que afirmou que isso ocorre quando cremos. Sois guardados pelo poder de Deus mediante a fé. Lemos isso lá em 1ª Carta de Pedro, capítulo 1, versículo 5. Precisamos entender e aceitar o fato que existe uma condição ligada ao poder de Deus para nos guardar. Qual é a condição? Somos guardados mediante a fé. A menos que confiemos nele, ele não poderá nos guardar. Para conhecermos sua proteção, devemos crer em suas promessas de todo o coração. Não estamos desconfiando da capacidade de Deus nos guardar quando deixamos nos abalar pelas dúvidas diante da tentação? Não sabemos que as tentações podem nos acometer hoje? Será que não sabemos como vencê-las? Querido amigo, devemos confiar em Deus
que pode

0: vencê-las que pode nos guardar. Por mais imprevisíveis que sejam os dardos inflamados do maligno, Deus irá desviá-los de forma maravilhosa. Eu quero concluir essa reflexão, então, fazendo uma pergunta a você. Você é cristão? Você tem essas características que nós alistamos durante o programa? Você já se entregou ao Senhor Jesus Cristo? Espero que, ao responder essa importante questão, você avalie corretamente a sua vida. Que o Senhor lhe abençoe, um grande abraço e até o próximo programa.
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1: Queremos saber a sua opinião e o seu comentário sobre esse episódio do Através da Bíblia. Manda mensagem aqui no 11974181456. Ministério Louvor Vida Nova, vou celebrar.

0: Ministério de Louvor Vida Nova, vou celebrar 6 horas e 25 minutos na sequência depois do comercial. Tá chegando o Luiz Saião com Rota 66. Então, não perde tempo, já vai mandando sua mensagem no 11974181456. Depois eu me quero sua mensagem falando sobre o episódio, tá bom? Combinado?
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5: A condição para que isso aconteça é muito difícil do ponto de vista da biologia, do ponto de vista da ciência. Se a gente ficasse, a Terra ficasse um pouquinho mais perto do Sol, tudo se acabaria. Se a Terra se afastasse um pouquinho mais, tudo congelaria.

0: Começa agora o programa Rota 66. Aqui é Beltrão agradecendo a sua audiência e carinho. Seguimos percorrendo esse fantástico livro poético do Antigo Testamento, Salmos. E o professor Luiz Saião vai comentar os Salmos 63, 64 e 65. O tema de sua aula será Deus do Coração, Deus da Plantação. O único lugar aonde sucesso vem antes de trabalho é no dicionário, não é mesmo? Por isso, vamos arregaçando as mangas que temos muito o que fazer. Você sabe o que é provisão de Deus? Parece simples, não é? Venha comigo para juntos descobrir. Luiz Saião, é a sua vez.
1: Rota 66, em nossa grande caminhada pelo livro de Salmos, o grande livro dos louvores do Antigo Testamento. Hoje nós vamos falar sobre os Salmos 63, 64 e 65. E o nosso tema será Deus do Coração, Deus da Plantação. Chegando ao Salmo 63, nós vamos encontrar mais um cântico que expressa grande confiança em Deus. Um cântico que expressa um desejo muito grande de ter comunhão com Deus, de ter as necessidades do coração e da alma preenchidas pela bênção divina. O texto inicial, lá no título do Salmo, nos fala que é um Salmo de Davi quando ele estava no deserto de Judá, num momento de bastante luta, de dificuldade pessoal. O grande rei de Israel manifesta a sua vontade, o seu desejo de comunhão profunda com o próprio Deus. Já o Salmo de número 64... é um salmo de lamento, quando nós vemos mais uma vez o salmista sofrendo diante da ameaça do inimigo ameaçador, e a sua esperança é que Deus venha trazer a proteção que lhe é dispensada de uma maneira particular e especial. E o Salmo 65, um salmo bastante especial, um cântico dedicado a Jerusalém, o cântico de Sião, um nome poético da grande cidade. Este salmo, muito provavelmente, era cantado no templo como uma espécie de cântico de ação de graças por causa da boa colheita. O Deus que abençoa o nosso coração é o Deus que garante também a nossa proteção e garante a própria plantação para que todos tenham a alimentação que vem do Senhor. E este cântico, provavelmente, é muito possível que ele fosse cantado na festa dos pães sem fermento, na ocasião da colheita da cevada ali, ou talvez no próprio momento do Pentecoste, que também era conhecido como a festa da colheita. Este salmo é especialmente relevante e importante porque mostra aí que a nossa proteção, que o nosso cuidado, que aquilo, a nossa subsistência vem do próprio Criador. O Salmo 63, iniciando aí na Nova Versão Internacional da Bíblia, enfatiza aí a grande necessidade que a nossa alma tem do próprio Deus. O texto nos diz: ó Deus, tu és o meu Deus, eu te busco intensamente. A minha alma tem sede de ti, todo o meu ser anseia por ti, numa terra seca, exausta e sem água. Na solidão, no deserto distante, aqui vemos a figura de Davi com grande saudade do seu relacionamento pessoal com o próprio Deus. A figura da sede, a figura da necessidade extrema se manifesta. Davi tem saudades da sua comunhão profunda com Deus, junto com o povo do Senhor no momento da adoração no santuário. Por isso o versículo 2 diz: quero contemplar-te no santuário e avistar o teu poder e a tua glória. O teu amor é melhor do que a vida, por isso os meus lábios te exaltarão. Enquanto eu viver, te bendirei e em teu nome levantarei as minhas mãos. Minha alma ficará satisfeita como quando tem rico banquete. Com lábios jubilosos a minha boca te louvará. Como podemos observar, o ser humano não pode imaginar que as suas necessidades são simplesmente necessidades materiais ou simplesmente necessidades psicológicas ou sociológicas. Há um vazio, uma necessidade que envolve o seu próprio coração na relação com o próprio Criador. E aqui nós vemos o Salmo apresentar esta necessidade de maneira poética e muito bem construída. Por isso o texto nos diz: o teu amor é melhor do que a vida. A necessidade do profundo do coração, da comunhão com Deus, que é maior do que os seus próprios benefícios e bênçãos que a todos ele dispensa. O texto prossegue falando deste contato profundo, desta sede, desta fome, desse desejo de comunhão com Deus, junto com a comunidade que o adora. Lemos no verso 6: quando me deito, lembro-me de ti, penso em ti durante as vigílias da noite, porque és a minha ajuda. Canto de alegria à sombra das tuas asas. A minha alma apega-se a ti, a tua mão direita me sustém. Aqueles, porém, que querem matar-me serão destruídos, descerão às profundezas da terra, serão entregues à espada e devorados por chacais. O momento existencial profundo da vida, quando se percebe a sua dimensão, é a mola propulsora para perceber, para que o coração possa perceber com bastante atenção a necessidade profunda que o nosso ser tem do nosso Criador e Sustentador, Deus que nos sustenta na dimensão profunda do nosso coração, da nossa sede, da nossa fome espiritual profunda. E o texto termina dizendo: o rei se alegrará em Deus, todos que juram pelo nome de Deus o louvarão, mas as bocas dos mentirosos serão tapadas. Terminando com a palavra de esperança e de confiança de que a bênção do Senhor prevalecerá. O Salmo 64 prossegue nas linhas do Saltério, dizendo o seguinte no verso 1: ouve-me, ó Deus, quando faço a minha queixa. Protege a minha vida do inimigo ameaçador, defende-me da conspiração dos ímpios e da ruidosa multidão de malfeitores. Como acontece muitas vezes, tanto aqui nos Salmos como também em nossa vida, mais uma vez, o salmista se vê em dificuldades com aqueles que querem fazer armadilhas, têm planos malignos e querem destruir a sua vida. Mas a sua confiança está no Deus que nos dá a sua proteção, o Deus que abençoa o nosso coração e o Deus que nos dá a sua provisão também nos concede proteção. Todos os homens o temerão e proclamarão as obras de Deus, refletindo no que ele fez. Deus irá destruir os inimigos, Deus atirará suas flechas neles. Por isso o salmista termina de maneira muito positiva, dizendo que os justos devem se alegrar no Senhor e buscar refúgio nele, porque ele é a nossa proteção segura. Chegando ao Salmo 65, esse salmo especial cantado nestes momentos aqui, quando havia a celebração da colheita. É muito importante prestar atenção a esta realidade. Nós vivemos no mundo quando nós nos iludimos, achamos que porque nós compramos, né, com o dinheiro ou com o cheque ou com o cartão de crédito as mercadorias vendidas nos supermercados, nós perdemos a dimensão de como nós dependemos da terra, da agricultura e do equilíbrio do planeta. Se as coisas falharem apenas em um ano, as nossas vidas serão ameaçadas. E aqui, esta consciência de que Deus deveria ser louvado pela boa safra agrícola aparece com bastante clareza no Salmo 65. O louvor te aguarda em Sião, ó Deus. Os votos que te fizemos serão cumpridos. Ó tu que ouves a oração, a ti virão todos os homens. Quando os nossos pecados pesavam sobre nós, tu mesmo fizeste propiciação por nossas transgressões. Como são felizes aqueles que escolhes e trazes a ti para viverem nos teus átrios. Transbordamos de bênçãos da tua casa, do teu santo templo. Deus é louvado por ser aquele Deus que perdoa, aquele Deus que conduz a nossa vida, e o texto então prossegue para descrever esse Deus glorioso que é a esperança de todos os confins da terra e dos mais distantes mares, diz o verso 5. Então, a descrição sobre quem Deus é e o que ele faz começa a aparecer com maior definição a partir do verso 6. Tu que firmaste os montes pela tua força, pelo teu grande poder. Tu que acalmas o bramido dos mares, o bramido de suas ondas e o tumulto das nações. Tremem os habitantes das terras distantes diante das tuas maravilhas. Do nascente ao poente, despertas canções de alegria. Cuidas da terra e a regas, fartamente a enriqueces. Os riachos de Deus transbordam para que nunca falte o trigo, pois assim ordenaste. Encharcas os seus sulcos e aplainas os seus torrões. Tu a amoleces com chuvas e abençoas as suas colheitas. Coroas o ano com a tua bondade, por onde passas emana fartura. Fartura vertem as pastagens do deserto e as colinas se vestem de alegria. Os campos se revestem de rebanhos e os vales se cobrem de trigo. Eles exultam e cantam de alegria. Como podemos observar, você hoje pode pensar no seu dia. Talvez você comeu um bom pão com manteiga, tomou um bom café com leite, comeu uma carne deliciosa e não faltou o arroz com feijão. Tudo isso porque Deus resolveu renovar a sua provisão. O Deus que nos dá a sua provisão é um Deus tão bondoso, tão especial, é um Deus que atende às nossas necessidades gratuitamente pela sua bondade, faz cair a chuva sobre maus e bons. É tão impressionante ver que as atitudes humanas têm prejudicado de maneira muito significativa o planeta e até mesmo o equilíbrio deste mundo. Mesmo assim, Deus, com a sua bondade, com a sua graça, ainda mantém bilhões de pessoas em todo o planeta sendo alimentadas, sendo agraciadas com a sua provisão. É muito especial meditar profundamente em nosso coração a grande verdade, que Deus é o Deus que nos traz toda a provisão espiritual ou material. O Deus do coração é o mesmo Deus que abençoa a plantação. Vamos louvá-lo com todo o nosso coração. 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
1: Agora chegou aquele momento que você estava esperando, as perguntas para o professor Luiz Saião. E hoje, o texto foi Salmo 63, os 64 e 65. Eu começo exatamente perguntando sobre tradução no Salmo 63. Eu estava acompanhando a sua exposição, professor, e eu percebi algumas mudanças nas versões aqui. Gordura, banha, qual o sentido destas palavras aqui no Salmo 63, verso 5.
2: Pastor Alberto, sem dúvida o livro de Salmos precisa ser lido com bastante atenção e os amigos aí que ouvem o programa devem comparar as versões, porque de fato há algumas mudanças de tradução de uma versão para outra que são significativas. Por exemplo, nós vemos no verso primeiro, né, algumas versões falam, a minha carne anseia por ti, o meu corpo anseia por ti. A NVI traduz, o meu ser anseia por ti, dando uma ideia um pouco mais ampla, não uma ideia literal que pode ter um significado meio estranho. Versículo 3, o teu amor é melhor do que a vida. Várias versões têm, a tua graça é melhor que a vida. A palavra hesed do hebraico é o amor da aliança de Deus para com Israel. É o amor inabalável, o amor leal, fiel. E aqui cabe mais adequadamente, não é bem aquela ideia ainda de graça que tem no Novo Testamento. Agora, quando lemos o verso 5, fica confuso, né? Porque versões antigas falam que a minha alma vai ficar satisfeita, vai se satisfazer com banha e gordura. E a NVI tem uma tradução que diz como quando tem rico banquete.
3: Olha o colesterol aqui.
2: Pois é, olha só, né? O problema é o seguinte, hoje quando falamos em gordura e banha, o sentido geralmente não é positivo. Na antiguidade, quando as pessoas tinham dificuldade de ter acesso a isso, quando é que a pessoa tinha acesso a gordura e banha? Quando se matava um animal, um boi, uma ovelha. Então isso era uma coisa rara. Então o significado de banha, de gordura, especialmente no Velho Testamento, é riqueza, é fartura, é ter coisas assim de maneira especial, em grande quantidade. Quando nós lemos isso hoje, né, a minha alma vai se deleitar na gordura, fica esquisito, como assim, né? Será que o sujeito vai comprar aí uma lata de banha, vai pular dentro dela? Que história esquisita. Por isso, o sentido do texto está devidamente adaptado na NVI para se entender quando nós temos rico banquete. É o sentido que o texto pretende comunicar. Por isso, a tradução contextual faz mais sentido para o nosso povo entender a intenção do texto.
1: Caminhando um pouco mais, o Salmo 64 e outros também parecem ser tão negativos, negativistas, né? Falam de inimigos, meio para baixo, meio assim, deprimido, não é mesmo?
2: Pois é, pastor Alberto, de modo geral, de fato, muitos salmos, como acontece com o 64 e outros, também apresentam esse perfil. Agora, veja, é aquele problema. Uma pessoa que mora numa cidade grande, mora em São Paulo, mora no Rio de Janeiro, mora numa metrópole, numa capital, diz, puxa, esse sujeito é meio estressado, ele está sempre apavorado, só fala em segurança, fecha isso, tranca aquilo. Mas é porque o momento, o contexto, a situação é, né, de medo, de receio. Uma pessoa que está num país do Oriente Médio em guerra, que mora num país que é ameaçado por terrorismo, ele vive com medo e apavorado. Então, o contexto da elaboração de vários salmos era exatamente quando o salmista estava na crise de poder perder a sua vida em função disso, né? Então, é importante prestar atenção a isso. Não é que o salmista está precisando tomar remédio, que ele está mal, né, o tempo todo. É que ele realmente está enfrentando uma situação muitas vezes parecida com o que a gente enfrenta nos dias de hoje.
3: Tá bom, agora cheguei ao Salmo 65. E parece falar de um mundo, né, internacional, um negócio assim bem amplo, de repente fala do campo de colheita. Não é estranho esse desacordo, né, essa disparidade entre esses dois lados do Salmo?
2: De fato, o Salmo chama a nossa atenção, você tem razão, ele até assim, quando a gente lê, confunde um pouco, porque ele diz que Deus ouve a oração, né? Ele está centralizado em Sião, em Jerusalém, fala sobre os pecados, que Deus faz propiciação por eles, depois ele diz que Deus firmou os montes, os bramidos dos mares, das nações, que os povos da terra, e aí começa a falar da agricultura. Na verdade, esse é um hino de louvor que agradece a Deus pela sua bondade. A ideia é a seguinte: Deus, que é o Deus que tem todo o poder, ele é que perdoa o pecado do povo para que o povo continue a ter o relacionamento adequado com Deus, tenha comunhão com Deus, e Deus é que controla o cenário internacional, uma espécie de situação complicada nas nações em volta, que acabam afetando Israel. Então, depois de perceber que Deus age assim e que controla todo esse contexto, aí o cenário se torna mais agrícola e meteorológico, né? E então nós vemos a descrição de que Deus é aquele que estabelece todo o cuidado e provisão, perdoando os pecados, controlando o cenário histórico internacional e também abençoando a colheita para o benefício do seu próprio povo, e por isso a gratidão se estabelece com clareza aqui.
3: Ah, eu estava até ansioso em fazer essa pergunta. E você mencionou aí, falou na sua exposição sobre a provisão de Deus, a colheita, a fartura. Mas por que há tanta fome, tanta miséria neste mundo? Então o salmista aqui, ele está exagerando em sua poesia as grandezas de Deus, não está?
2: Pois é, pastor Alberto, olha só, nós, diante do que a gente escuta e vê hoje, a gente fica pensativo. Há vários cristãos, inclusive, em crise, dizendo: puxa, se Deus é bom e ele traz toda a provisão, como é que pode ser isso, tanta gente passando fome e sofrendo no mundo? Mas veja bem, na verdade, a nossa compreensão da situação não é uma compreensão correta e adequada. Nós nos esquecemos de que cada dia nós somos abençoados por milhares de milagres da parte de Deus. Porque todas as coisas funcionando do jeito que estão funcionando, a condição para que isso aconteça é muito difícil do ponto de vista da biologia, do ponto de vista da ciência. Se a Terra ficasse um pouquinho mais perto do Sol, tudo se acabaria. Se a Terra se tudo congelaria, qualquer alteraçãozinha, a coisa é tão bem feita, tão equilibrada, que só mesmo o poder de Deus para fazer isso. Agora, veja só, por que é que um terço da humanidade hoje passa necessidades e sofre? A grande verdade, pastor Alberto, tem muito pouco a ver com o cenário que nós vemos do clima e do tempo, mas mais com a maldade do ser humano. Por quê? Nós temos condição só com o que sobra de sorvete, só o consumo de sorvete que se tem, por exemplo, na Europa, nos Estados Unidos, hoje é capaz de matar a fome de toda a humanidade. Você tem milhares, milhões de pessoas que vivem de uma maneira extraordinária, nababesca, enquanto milhões de pessoas vivem numa condição terrível. Então, nós temos condição, temos alimento suficiente para toda a humanidade, mas os governos corruptos, as pessoas que controlam o poder, os interesses dos poderosos dificultam e produzem tanta injustiça. Um exemplo disso é vermos o nosso querido Brasil, né, que é um dos países mais abençoados do ponto de vista natural do mundo, e quantos milhões de pessoas vivem em condições subhumanas. Então a grande verdade é que o problema está muito mais do nosso lado do que da provisão divina. Ele mantém a chuva, o sol, apesar dos problemas e dificuldades. As bênçãos são inimagináveis e inumeráveis do que Deus tem nos concedido.
3: Sayão, obrigado pela explicação. E você, continue plantado aí. Professor Sayão tem uma palavra ao seu coração.
2: No Rota 66 de hoje, você acompanhou com atenção quando falamos sobre o Deus do coração, o Deus da plantação. Falamos sobre os Salmos 63, 64 e 65. E o nosso desejo, a nossa vontade hoje é que você aprenda a grande e importante lição. Vimos como Deus é o Deus da provisão, Deus que abençoa o nosso espírito, o nosso coração, nos dá a sua bênção e preserva a agricultura, a plantação de todo o mundo que, onde nós vivemos. Por isso, que grande lição nós devemos tomar para a nossa vida. Preste bem atenção. Hoje, antes de comer a próxima refeição, antes de comer a próxima porção, agradeça a Deus de coração, pois Ele sustentou a sua provisão.
0: Que pena! 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Tchau!
4: Esse foi o Rota 66 para você aqui na Rádio Transmundial. Lembrando, é importante o seu comentário sobre o programa, tá? É só mandar aqui pra gente o seu comentário sobre esse programa no 11974181456, tá bom? Eu agradeço a sua participação aqui comigo nessa tarde e comecinho de noite aqui na RTM. Eu sou o Eric Alves, estou indo embora. Muito obrigado por ter ficado comigo durante as férias aí do Cacá Rodrigues, que volta amanhã. Na sequência tem o Héctor Nóbrega junto com Marcos Olivares fazendo a noite aqui da RTM. Já agora, né, às 7 horas da noite, os hinos que tocam. Depois tem muitas músicas, né, muitas informações, e logo mais, às 10 horas da noite, tem o Revista RTM, que são notícias, né, um momento muito bom de notícias e descontração entre o Marcos Olivares, junto com o nosso querido Héctor Nóbrega. Muito obrigado, te vejo e falo com você em uma outra oportunidade, em outro horário aqui na RTM, mas muito obrigado mesmo por ter ficado comigo durante as férias do Cacá, tá bom? Um grande abraço, fique com Deus, até mais, tchau, tchau.
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0: Muito bem, boa noite para você que acompanha a programação da RTM Brasil. Estamos chegando por aqui, hein, para mais uma edição do nosso Noite RTM, a partir de agora até as 10 da noite, se Deus quiser. Depois, na sequência, ainda tem o Revista RTM para a gente fechar nossa quarta-feira bem informados com as principais notícias do dia do Brasil e do mundo, tá bom? Olha, hoje é quarta-feira, dia 13 de maio de 2026. Nós vamos começar daqui a pouquinho, dentro de alguns instantes, com o nosso Hinos que Tocam, trazendo hinos clássicos da nossa programação, para a gente ouvir juntos aqui no nosso Noite RTM. Hoje tem aula do curso básico de teologia, você também vai acompanhar com a gente aqui uma palavra especial sobre a família, tem a missionária Dorothy, vamos orar pelas mulheres, pelos homens, ouvir boa música, tudo isso e muito mais para você que está ligado com a gente, conectado aqui na nossa programação, tá bom? Então, a partir de agora, já pode participar conosco no nosso WhatsApp, que é o 5511-974-181-456. Aproveita para pedir o seu hino clássico, oferecer para aquela pessoa querida e também vai nos ajudar a fazer a edição de hoje. Eu sou o Marcos Olivares, estou aqui no estúdio E da RTM Brasil. Esse estúdio que está aqui no interior do estado de São Paulo está conectado, linkado ao nosso estúdio C em São Paulo, capital, onde temos a sede da RTM Brasil, também a nossa sede de operações, né? Todo o nosso aparato tecnológico por ali. E nesse momento, tudo ali sob o comando dele, Hétor Nóbrega, que mais uma vez está conosco aqui nessa programação, dando aquela força para a gente no nosso Noite RTM. Nesse momento aí, então, enquanto o Dinho Oliveira está lá se recuperando, né? Está lá repousando, está aqui então o nosso querido Hétor Nóbrega. Boa noite, meu caro. Como é que você está, meu jovem? Tudo bem contigo? Seja bem-vindo.
1: Boa noite, Marcos Olivares. Boa noite, ouvinte RTM. Isso, estamos bem, graças a Deus, Marcos Olivares. Graças a Deus, mais um dia, mais um momento. Estamos aqui na RTM Brasil, neste 13 de maio, ano 2026. Tempo melhorou um pouquinho por aqui, está 18 graus até o momento. Já vim com uma blusa a menos, sem touca. Saí de casa que prevenido, bom, né? Trouxe duas blusas, mas a segunda ficou de reserva. Fez na bem. Mochila. E a touca no meio do caminho, só no comecinho, na verdade. Logo percebi que não ia ter surpresas. Mas na volta nunca se sabe, né? Mas é isso, o tempo pois melhorou um pouquinho. Mas é aquele friozinho gostoso que faz parte. E por aí, Marcos Olivares, como é que você está, meu mestre? Tudo bem? Boa noite.
0: Não, aqui também, viu? Tudo bem também, né? Uma quarta-feira de bastante sol. O tempo esquentou, sim. Começou bem fria, né? Quarta-feira, mas o tempo esquentou também. E agora está mais ameno, como você falou. Aqui está bem parecido, viu? Tempo sim, mais ameno, bom. Temperatura mais agradável, né? Então a gente vai ter aí uma... Esperamos, né? Que a gente tenha uma noite um pouco mais agradável, menos fria que as anteriores. E aí... Frente fria vai indo embora, né? A gente, se for por falta de tchau, tchau, pode ir. Vai, é verdade. E a gente vai ficando por aqui, né? É com o sol, que é nosso amigo. Ah, mas que beleza. Então é isso, por aqui também, né? Uma quarta-feira bastante proveitosa. Então, o Hétor, hoje ainda o seu xará Hétor estava aí, o Cacá Rodrigues já estava de volta hoje, hein?
1: Não, hoje ainda meu xará Eric Hétor.
0: É, hoje, o Eric Hétori.
1: Hoje oficialmente. É, hoje oficialmente. Ele, aliás, o Cacá se confundiu. Ele disse que o Cacá chegou por aqui. Não, é amanhã. O Ricardo mandou ele voltar. O Cacá voltou pra casa.
0: É, porque o Cacá confundiu. Tinha falado comigo ontem. Ele falou, não, me chamou no zelo e falou, não, só tô testando porque amanhã tô de volta. Eu falei, então tá bom, sim, né? Bom retorno pra você. É. Então ele confundiu.
1: É, aí amanhã oficialmente Cacá Rodrigues de volta aqui no horário da tarde. Né?
0: Então tá Eric, certo, aí amanhã você aproveita para dar aquele abraço nele, né? E o Eric estava aí com a gente, né? Deixou tudo, né? Imagino que ele ia ter deixado tudo certo.
1: Até agradeci ele aqui em off, né? Aqui. Ele sempre deixa tudo, tá hino, que, o hino do dia, as duas músicas que abrimos o bloco, deixa eu ver até quais foram, Eli Soares, Sou Feliz, aí ó, Enfervente, aí já começou com um hino aí, ó, um trio aqui, né? Um popurri, como é que chama? Medley. Sou Feliz, em Fervente Oração e Tocou-me. Essas três com Eli Soares e o Luciano Camargo, Deserto Não Será Seu Fim. Ele já deixou aqui as duas canções para a gente abrir o bloco, entrar no ar certinho, fazer as conexões. As conexões do Estúdio C com o Estúdio E durante as canções. E é isso. A gente agradece aqui o nosso querido meu xará, Eric, que deixou tudo certinho aqui para a gente poder trabalhar. É assim, aqui é comunhão, aqui é irmandade, amizade. Estou muito feliz de ter mais esse reforço aqui, o Eric. aqui no time da RTM, Marcão.
0: Sem dúvida nenhuma, né? Sem dúvida nenhuma. E, então, sendo assim, está tudo certo, tudo bem, tudo funcionando. Vamos para a edição de hoje do nosso Hinos que Toca. Meu jovem, aperte o rec e vamos ao programa de hoje.
1: Vamos lá, mais um Hinos que Tocam aqui na RTM Brasil.
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0: E olha, vamos lá então para mais uma edição do Hinos que Tocam. Hoje falaremos sobre a história do compositor do hino Não É Segredo. Esse louvor foi composto por Stuart Hambley. Ele foi um cantor, compositor, ator, poeta e também radialista norte-americano durante as décadas de 30 a 50. Apareceu em filmes com famosos do Velho Oeste, como os conhecidos atores Roy Rogers, Gene Autry e John Wayne. Stuart Hambley era famoso também por gostar muito de beber e de levar uma vida frívola. Quando o evangelista Billy Graham foi a Los Angeles, no ano de 1949, para uma histórica cruzada evangelística, o compositor o convidou para participar do seu programa de rádio. Billy Graham aceitou e também convidou Stuart para a cruzada. E ele aceitou. Procurou Billy Graham para conversar, e o resultado foi que Stuart entregou sua vida a Cristo. Certa vez, o famoso ator John Wayne quis saber mais a respeito dos rumores de que ele havia mudado de vida. Stuart disse que não era segredo,

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1: Ouvimos o hino Não É Segredo, na voz de Luiz de Carvalho, o hino que nós destacamos na edição de hoje aqui do nosso Hinos que Tocam, e ainda ouviremos outros belos hinos clássicos na edição de hoje do nosso programa. E se você quiser pedir o seu hino, sugerir um belo hino também para o nosso Hinos que Tocam, basta você participar pelo WhatsApp 5511-974-181-456. Enquanto você vai participando, já vamos ouvir o próximo hino do programa de hoje. Meu caro Héctor e Nóbrega, qual é o hino que vamos ouvir juntos, então, agora?
2: Mais perto que eu estar, Wesley Marlene, do Hinos Belos Hinos, volume 2.
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1: São belos hinos que nós temos sempre a boa oportunidade de ouvi-los aqui no nosso Hinos que Tocam. Então já vamos ouvir o próximo hino do programa de hoje, meu caro Héctor. E qual é o hino, então, que nós vamos ouvir na sequência do nosso Hinos que Tocam?
2: Tudo entregarei, Marcos Olivares, com o coro da Comissão Nacional de Evangelismo.
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1: Muito bem, seguimos com o nosso Hinos que Tocam. E olha, daqui a pouquinho nós vamos agradecer as participações, né, dos nossos ouvintes, você que está ligado com a gente, sugerindo um belo hino e interagindo conosco aqui no Hinos que Tocam de hoje. Mas antes ainda vamos ouvir mais um hino clássico por aqui. Meu caro Héctor e Nóbrega, qual é o hino que nós vamos ouvir então agora?
2: Esse aqui é um pouco mais animado, Marcos Olivares e ouvintes. O estandarte desta igreja. Quem conhece, canta junto. Vamos com Igreja Cristã Maranata.
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1: E chegou a hora de nós agradecermos a você que participa conosco, que sugere um belo hino para o nosso programa e nos abençoa através da sua participação no WhatsApp 11974181456. Nosso muito obrigado de hoje, então, vai para quem, meu caro Héctor Nóbrega?
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2: Pelo 11974181456, quem chegou foi o Valdelito. Obrigado, Valdelito, não informou a cidade. DDD é 63. Josias, esse está aqui em São Paulo. A Elcinete, de novo conosco. Elcinete, obrigado por mais uma vez alegrar o nosso coração com a sua presença. Está em São Luís e aqui com a gente também através do WhatsApp, participando. A Salvina, em Anicuns, está nos assistindo. Marcos Olivares mandou aqui um print. Olá, Marcos Olivares e Héctor Nóbrega, uma boa noite na paz do Senhor Jesus. Pediu canção com Soraya Moraes. A gente já separou aqui, tá bom? Salvina, tá oferecendo pra Sônia Francisco, ouvinte também, lá no Cerrado, né? Cerrado 4, Goiânia. Legal, Salvina, saber que você conhece a ouvinte também, Sônia Francisco. São ouvintes da Rádio Paz, Olivares. Paz FM, nossa parceira em FM nas madrugadas, e muitos ouvintes acabam continuando conosco através do aplicativo da RTM. Quem chegou também de Ceará, Tianguá, o Gilvan Moreira. Boa noite, Marcos Olivares e Héctor Nóbrega. Jesus abençoe a todos que fazem a RTM, todos que estão na escuta. Esther Marques, em Matinhos, litoral do Paraná, também chegando aqui através do nosso WhatsApp.
1: Muito bem, nós agradecemos a todos os nossos ouvintes que tiram esse tempinho para nos abençoar participando com a gente através do WhatsApp. Aproveito também para agradecer a todos que estão na nossa audiência, muitos pelas ondas do rádio, né, nos ouvindo através de uma das diversas emissoras afiliadas espalhadas aí nas 5 regiões brasileiras. Você também que nos ouve pelo aplicativo ou mesmo pelo site rtmbrasil.org.br, né, e nos abençoa com a sua audiência aqui no programa Hinos que Tocam. Lembrando que o nosso programa volta amanhã, sempre a partir das 7 da noite pelo horário de Brasília, e você já está convidado para juntos ouvirmos mais hinos clássicos aqui da programação da RTM Brasil, tá bom? Olha, o Hinos que Tocam está ficando por aqui, mas o Noite RTM está apenas começando. Hinos que Tocam é só a nossa primeira atração, ainda vem muito mais no programa de hoje. Então fica por aí, porque agora a gente vai para o intervalo, mas é bem rapidinho. Na volta, mais belas canções, né? Muitas sugestões aí de hinos ou de músicas que vão chegando. A gente vai encaixando na nossa programação e atendendo aos seus pedidos. Então fica por aí, porque o intervalo é rápido e a gente volta já.
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1: Agora são 7h38. Voltamos com o nosso Noite RTM. Daqui a pouquinho, às 8 da noite, tem aula, hein, do curso básico de teologia. Até lá a gente vai seguindo com boa música por aqui. Meu caro Ettore, o que você separou para esse momento aqui do nosso Noite RTM desta quarta-feira?
2: É, a Elcinete pediu uma canção, Marcos Olivares, e já está aqui. Vamos com Sara Farias, com O Rosto de Cristo.

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1: Muito bem, vamos ouvindo aqui belas canções, né? Você continua participando, você pode sugerir também o seu hino, viu? Mesmo se você participou do Hinos que Tocam, pode participar mais uma vez. Se você não participou, não deu tempo, não tem problema. Você tem toda a edição de hoje do nosso Noite RTM para participar com a gente, para pedir sua música favorita, para oferecer para aquela pessoa querida. Ao longo do nosso Noite RTM, durante esta programação, olha, algum dos programas, se de repente falar aí de uma forma especial ao seu coração, compartilha com a gente, né? Conta esse testemunho, porque ele é muito importante, esse feedback, né, que a gente tem sobre os programas que a RTM Brasil leva ao ar para você, que é nosso ouvinte em todo o Brasil, além das nossas fronteiras também. Então não deixe de compartilhar com a gente, né, quando algum programa fala especialmente aí ao seu coração, tá bom? Então fique à vontade para participar no 11 974 181 456. Enquanto isso, já vamos ouvir aí mais uma bela canção. O que, que você separou pra gente agora nesse momento do nosso programa, meu caro Ettore?
2: A Salvina está em Anicuns, estado de Goiás, amiga, como eu disse anteriormente, né? Ela conhece outro ouvinte, a Sônia Francisco, está oferecendo para ela a com Soraya Moraes, Marcos Olivares, Caminho no Deserto, essa aqui.

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1: Aí, né, atendendo o pedido dos nossos ouvintes que estão participando com a gente através do nosso WhatsApp. Meu caro Ettore, você segue aí com mais pedidos dos nossos ouvintes ou você separou alguma coisa da playlist, da nova playlist da RTM Brasil, que está sendo montada pelo Vavá Rodrigues? E hoje ainda, hein, tem Regional do Brasil aqui no Noite RTM, daqui a pouquinho. Sim, com o Vavá Rodrigues.
2: Próximo bloco, exato. Coincidência, eu estava ouvindo mais uma dele aqui em off, no Kill. Que é um botãozinho, gente, que a gente aperta aqui na mesa de som, aqui no nosso console, para ouvir fora do ar, né? A gente ouve a música, não vai pro ar. Gostei, viu? Um rock. Tocamos um ontem, a Ellen News gostou. Sim. E se der, a gente toca hoje também, se você permitir. Tá na nossa playlist deste mês de maio. Mas eu tenho um outro pedido, a gente prioriza o ouvinte, Marcos. E a Laís, sim, doutora Laís, tá em Piauí, Teresina, capital. Doutora Laís Cristine, obrigado, viu, Laís, por sua participação, tá com os filhos, acompanhando aqui o Leonardo de 7 e a Lorena de 11 aninhos, acompanhando aqui a Noite RTM. Ela conheceu pelo presente diário, né? Alguém a presenteou com o nosso devocional e ali legal, ela encontrou no verso, na capa, né, doutora Laís, o link da rádio, sintonizou, espero que goste e ouça sempre, viu, ela pediu com a Aline Barros. Vamos ouvir então um clássico, Marcos Olivares. Vamos lá. Vai para todos que estão nos ouvindo agora. Consagração.

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3: Totalmente 8 da noite, voltamos com o nosso Noite RTM. Vamos lá então para mais uma hora juntos por aqui. Comigo, Marcos Olivares, com ele, Étori Nóbrega. Estamos juntos aqui levando para você o Noite RTM ao ar nesta quarta-feira, neste 13 de maio. Começando então mais uma hora, estamos juntos por aqui. Você vai acompanhar então mais uma aula do curso básico de teologia. Quero só lembrar você que estas aulas são fruto de uma parceria entre a RTM Brasil e a Faculdade Teológica Batista de São Paulo, que nos proporcionam todas as aulas gratuitamente deste curso básico de teologia, que pode ser encontrado também em vídeo, viu? Estas aulas que você ouve somente aqui, né, nas noites de segundas, quartas e sextas, na programação do Noite RTM, podem ser assistidas no canal oficial da RTM no YouTube, youtube.com/@RTM Brasil. Lá você vai procurar pela playlist do curso básico de teologia, vai encontrar muitas aulas disponíveis para você. Legal você também acompanhar as aulas em vídeo, né? Tem a oportunidade de conhecer o professor, vai se aproveitar dos recursos visuais que uma aula em vídeo vão te proporcionar também. Então, não deixe de assistir às aulas que você ouve aqui na programação do Noite RTM dentro do curso básico de teologia. E você que acompanha sempre as aulas, faz as suas anotações, está com tudo pronto aí, só esperando a aula de hoje começar? Vamos lá então? Uma boa aula para você.
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5: Estamos de volta e agora nós vamos tratar de alguns casos, né? Nós não temos como lidar aqui nesse curso introdutório com todos os casos que podem, porventura, surgir nos nossos atendimentos. Então, nós vamos falar sobre intervenções ou intervenção nas crises. Eu quero acompanhar aqui o texto do Gary Collins, né? Então, quando a pessoa nos procura, geralmente não é para dividir uma alegria, para relatar uma conquista, uma vitória. É claro que isso pode acontecer, mas isso é muito raro. Muitas vezes as pessoas vêm ao conselheiro ou à conselheira para tratar de crises, de lutas que têm enfrentado. Então, no texto de Gary Collins, ele coloca aqui alguns objetivos do trabalho de aconselhamento na intervenção nas crises. Então, ele coloca aqui: o que devemos buscar, o conselheiro deve buscar no aconselhamento de pessoas que estão passando por crises? Primeiro, ajudar a pessoa a superar um momento agudo da crise e voltar ao seu estado normal. É um grande desafio, mas o aconselhamento bíblico tem como objetivo, nas crises, intervir dessa maneira. Ajudar a pessoa a superar o momento agudo. Vamos pensar numa perda significativa. A pessoa está ali inconsolável. A pessoa não consegue trabalhar, né, o luto. Então, é um momento agudo da sua crise. Então, quando ela procura o conselheiro, e se ela procura o conselheiro, já é uma grande vantagem, é um ponto muito positivo, porque a pessoa está procurando ajuda. O problema é aquela pessoa que se recolhe, né? Quando a pessoa vem ao conselheiro, isso já é uma grande coisa. Ajudar a pessoa a superar o momento agudo da crise é, sem dúvida nenhuma, um desafio para o conselheiro, mas ele não vai resolver, ele vai ajudar a pessoa a superar. E mais, e voltar ao seu estado normal. Obviamente isso não é instantâneo, isso não é automático, não é no encontro, não é apenas numa sessão, apenas numa entrevista de ajuda, que a pessoa retornará ao seu estado normal. Mas nós temos que nos empenhar a trabalhar de modo tal que a pessoa, ela entenda que ela vai, com essa ajuda do conselheiro ou da conselheira, retomar a sua vida, vamos assim dizer, normal, as suas atividades cotidianas, vai conseguir superar o seu momento de crise. O segundo objetivo, segundo Collins, do aconselhamento bíblico na intervenção nas crises é diminuir o nível de ansiedade, preocupação e outras inseguranças que podem surgir durante a crise e permanecer depois que ela passar. Olha só. Então, nós temos que nós vamos ajudar no sentido que esse nível de ansiedade, esse nível de preocupação e outras inseguranças diminuam, tá? Durante a crise do aconselhando e mesmo depois, quando a crise passar. Esse é outro grande desafio. Então, é com a ajuda, né, da palavra de Deus, da presença do Espírito Santo e das técnicas e das abordagens que nós vamos escolher, é que podemos proporcionar à pessoa, ou aconselhando, essa capacidade de diminuir seu nível de ansiedade, preocupação e outras inseguranças, mediante apenas a ajuda do nosso Deus que está presente e que nos dará sabedoria para isso.
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5: Pois bem, então, nós voltamos e agora vamos tratar de outros objetivos do aconselhamento bíblico na intervenção nas crises das pessoas. Então, nós falamos sobre ajudar a pessoa a superar o momento agudo da crise e ajudá-la a voltar ao seu estado normal. Falamos sobre diminuir a ansiedade, o nível de ansiedade, preocupação e outras inseguranças que estão ali presentes na crise e podem permanecer depois que a crise passar. O terceiro motivo, o objetivo do aconselhamento bíblico na intervenção nas crises é ensinar técnicas de controle de emergências para que a pessoa possa antever e lidar eficazmente com crises futuras. Aí entra, então, o lado didático do aconselhamento, quando o conselheiro ele começa, então, a ensinar o aconselhando a não somente a lidar com a crise presente, mas se preparar para as eventuais crises futuras semelhantes a essa. Por exemplo, a questão da perda. Nós sabemos que perdemos entes queridos ao longo da vida. Não será apenas uma vez. A primeira vez, muitas vezes, é muito, muito difícil para se trabalhar. Mas haverá outras vezes, porque a nossa vida tem um fim. Então, mediante a primeira experiência, o conselheiro pode ensinar ao aconselhando como lidar com as futuras perdas, né, a partir da primeira. Então, esse é um dos objetivos. A pessoa, então, se prepara, né, de forma adequada, pelo menos é o que se espera, para enfrentar as crises futuras de perdas significativas. O quarto objetivo, segundo Collins, do aconselhamento bíblico na intervenção nas crises, é ministrar os ensinamentos bíblicos sobre situações de crise para que a pessoa possa tirar lições dos acontecimentos e amadurecer. Claro, meu amigo, minha amiga, você que quer entrar nesse ministério, sabemos que é muito difícil. É claro que sabemos que é muito difícil confortar pessoas, aconselhar pessoas, principalmente em momentos de perda. Quantas vezes, oficiando um funeral, um culto fúnebre, a viúva, o órfão vem me procurar e pergunta por quê? Por quê? Teve que morrer? São perguntas que começam com porquês e nós temos dificuldades para apresentar respostas. Mas o fato é que o aconselhamento bíblico deve levar o conselheiro a sempre se respaldar nas Escrituras, sempre se basear nas Escrituras. Então, mesmo que a resposta seja muito difícil de ser oferecida a alguém que perdeu um ente querido, qualquer que seja ela a resposta, ela tem que ser baseada nas Escrituras, porque o objetivo do aconselhamento bíblico é ministrar ensinamentos bíblicos sobre situações de crise. Para quê? Para que a pessoa possa aprender lições a partir desses acontecimentos e amadurecer. Então veja, são esses quatro objetivos do aconselhamento bíblico na intervenção das crises. Ajudar a pessoa a superar o momento agudo da crise para que ela volte ao seu estado normal, diminuir os níveis de ansiedade, preocupação, medo, inseguranças que surgem durante a crise e que podem permanecer depois dela, ensinar técnicas de controle de emergências para que ela possa lidar com crises futuras semelhantes e também ministrar os ensinamentos bíblicos sobre situações de crise para que o aconselhando alcance crescimento, amadurecimento espiritual. Até a próxima aula, se Deus assim o permitir. Deus te abençoe.
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13: Alô, bacanas, queridos e queridas de todos os lugares do mundo. Bom dia, boa tarde, boa noite para todos vocês. Começando pelas ondas abençoadas da RTM Brasil, o Regional do Brasil, o programa que sempre propõe um jeito diferente de se ouvir música brasileira cristã, aquela que tem o evangelho como base. Você já sabe quem eu sou. Eu sou o Vavá Rodrigues e há 6 anos divido com você como a música brasileira pode ser usada na propagação do evangelho do reino. Como faço todas as semanas, quero mais uma vez agradecer pelo carinho da sua audiência. Muito obrigado mesmo por ouvir, opinar e interagir com a gente. Se quiser mandar alguma sugestão, mande seu recadinho pro WhatsApp da RTM Brasil, que o pessoal encaminha para mim e dentro das possibilidades vou ter o maior prazer em atender. Anote agora os horários do nosso programa: terças-feiras ao 12:15, quartas-feiras às 8:15 da noite e aos domingos em 2 horários, 12:15 e também às 8:30 da noite. Lembrando ainda que se você quiser compartilhar o nosso programa com alguém, eles ficam no site da RTM no formato de podcast para você ouvir de novo e compartilhar. Vamos agora rodar nossa vinheta de passagem e em seguida voltamos com o tema do programa de hoje. Roda a vinheta!
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13: Muito bem, chegamos ao quarto programa contando a mesma história bíblica com sotaques diferentes. Gente, vocês não têm ideia como é gostoso pesquisar, porque eu descubro muitas coisas boas, com boa qualidade de gravação, com rimas bem feitas, melodias bonitas, harmonias surpreendentes, mas também descubro muita coisa ruim de gosto questionável, rimas pobres,

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2: Esses foram Tim e Vanessa com a toada Zaqueu. Cara de música de mineiro, né? Aquela coisa contemplativa, com tempo para a gente saborear cada palavra, cada nota, cada mudança de acorde, aquela coisa que vem das montanhas. Vamos agora rapidinho para a mesma história, só que com outro sotaque completamente diferente. Vamos com um cururu sofisticado, porque tem baixo elétrico e guitarra. Ou mesmo algumas pessoas dizem que esse ritmo é um baião caipira por causa da batida. Tum, tudum, tum, tudum. A música se chama A História de Zaqueu e quem canta é o apresentador do Regional do Brasil, a Sueli Gondim, e o casal Wesley e Marlene. Solta o som, por favor.

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2: A gente acabou de ouvir a história de Zaqueu, contada com o sotaque do interior do Brasil, com o Vavá Rodrigues, a Sueli Gondim e Wesley e Marlene. Se vocês prestaram atenção, vão ver que a condução rítmica é prima irmã do clássico O Menino da Porteira. Essa mesma batida. Gente, é isso aí. Não tenho tempo para mais nada. Espero que vocês tenham gostado. Eu gostei demais. Me despeço por aqui agradecendo ao Luiz Felipe e ao Pedro Campos nos trabalhos técnicos. Que Deus abençoe a todos e até o próximo programa. E lembrem-se, a vida é muito curta para ser desperdiçada ouvindo música ruim. É isso aí. Tchau, pessoal.
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4: Bem, voltamos com o nosso Noite RTM aí. Gostou do Regional do Brasil com o Vavá Rodrigues? Olha, você pode ouvir esse e outros programas que já estão disponíveis para você no site da RTM Brasil, rtmbrasil.org.br. E aí você vai lá na aba de programas, procura pelo Regional do Brasil, tem vários programas lá para você curtir, né? Ritmos regionais de todas as regiões brasileiras, tá bom? Então, não se esquece, hein? Lá no nosso site, na aba de programas, procura pelo Regional do Brasil. São 8:31, seguindo por aqui com o nosso Noite RTM. Queria agora chamar a atenção das mulheres que estão ligadas com a gente, ouvindo a nossa programação, porque a missionária Dorothy está chegando, trazendo seu devocional, trazendo um recado direcionado especialmente para as mulheres.
5: Olá, aqui é a Dorothy. O sangue foi derramado pela primeira vez por Deus para fazer vestes de pele de animal para Adão e Eva, depois que eles pecaram. Deus fez uma provisão porque eles haviam pecado. O perdão ou a expiação foi feita através do sangue precioso. Era um sinal daquele sangue que um dia seria derramado por nosso precioso Senhor Jesus Cristo. Portanto, o sangue foi necessário, um sacrifício de sangue. Você pode estar pensando, mas por que sangue? Bem, em Levítico 17:11 há um versículo tremendo que talvez você nunca tenha ouvido. Por isso, escute com bastante atenção. Porque a vida da carne está no sangue. A vida está no sangue, e eu o tenho dado a vós sobre o altar para fazer expiação por vós. Em outras palavras, Deus demonstrou através de sua palavra inúmeras vezes que o perdão ou expiação exige o derramamento de sangue. Em Gênesis 3:21, quando Adão e também sua esposa receberam roupas feitas de pele, foi necessário que um animal fosse morto para tornar isso possível. As roupas de peles foram a provisão de Deus para restaurar Adão e Eva à comunhão novamente com ele. Nós herdamos o pecado através do primeiro Adão. Cada uma de nós nasceu com uma natureza pecaminosa. Como podemos ser libertas dessa escravidão do pecado e da morte? Você pode estar pensando, consultei um psiquiatra. Eu tentei todos os tipos de programa de autoaperfeiçoamento. Até arrumei um novo penteado pensando que se melhorar a aparência, me sentirei melhor por dentro. Como podemos ser perdoadas e comparecer diante de um Deus santo? A única forma é pelo sacrifício da única pessoa, Jesus, que tinha um corpo sem pecado. Foi por isso que Deus, em seu grande amor por você, enviou seu Filho, o Senhor Jesus, para morrer em seu lugar. É através do sacrifício de seu sangue derramado que podemos ser perdoadas. Agora mesmo, se você conhece Jesus pessoalmente em sua vida, louve, adore e agradeça o que ele fez em seu favor. Como é precioso esse sangue! Embora possamos afirmar que Jesus era como nós, quando ele veio em carne e apareceu como homem, Jesus era sem pecado. Ele tinha uma natureza sem pecado. Ele nasceu livre, livre da contaminação do pecado. Você deve se lembrar que foi por isso que o Espírito Santo veio sobre a Virgem Maria e Jesus nasceu pelo Espírito Santo sem pecado. Sem pecado. O sangue foi implantado. Foi o precioso sangue de Deus. O sangue sem pecado. Para que você e eu, como em Hebreus 2,14, portanto, visto que os filhos compartilham de carne e sangue, ele, Jesus, também participou das mesmas coisas. Isso significa que ele tomou a carne e o sangue para que, pela morte, é por isso que foi necessário que Jesus viesse para morrer, destruísse aquele que tem o poder da morte. Você já pensou que as surras que ele recebeu antes de chegar à cruz e a agonia no jardim quando ele suou, por assim dizer, grandes gotas de sangue? Você já pensou que o diabo estava tentando literalmente tirar dele todo o seu sangue para que não houvesse sangue a ser levado para a cruz? Mas esse versículo continua a dizer, para que pela morte destruísse aquele que tem o poder da morte, isto é, o diabo, e livrasse todos os que, e isso é importante para você se estiver sentindo muito medo, estavam sujeitos à escravidão durante toda a vida por medo da morte. Sabe, tenho trabalhado em hospitais psiquiátricos e tenho visto muitos que estão presos com um medo terrível. Mas também tenho estado fora de hospitais psiquiátricos e tenho visto muitas pessoas e olhando dentro de seus olhos, tenho visto que elas também vivem com medo. Elas tentam várias formas de escape. Não sei quais meios você tem tentado, mas sempre existe aquele grande medo. O que vai acontecer com a minha vida quando eu morrer? O medo da morte. Mas nós lemos, pois na verdade ele, Jesus, não auxilia os anjos, mas sim a descendência de Abraão. Em outras palavras, ele se tornou como você e eu, mas era sem pecado, seu sangue era sem pecado. Talvez você viva nesta sombra do terrível medo da morte. Jesus não apenas morreu pelos seus pecados na cruz, mas ele também derrotou o diabo. De novo, nós lemos, para que pela morte destruísse aquele que tem o poder da morte, isto é, o diabo, e livrasse todos os que estavam sujeitos à escravidão durante toda a vida por meio da morte. Eu creio que tem alguém que está ouvindo a minha voz neste exato momento que está totalmente paralisada pelo medo. Eu creio que Jesus vai libertá-la agora mesmo de uma forma tremenda, enquanto você diz, Senhor, obrigada porque o seu sangue precioso foi derramado em meu favor. Eu lhe agradeço, Senhor Jesus, porque o Senhor vai entrar em minha vida e me purificar. Eu o louvo porque estou perdoada pelo sangue de Jesus.

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1: Muito bem, nós acompanhamos então a missionária Dorothy Bent trazendo seu devocional, mais esta bela canção, não é? Que nós ouvimos logo na sequência. Lembrando a você que está acompanhando a nossa programação, que segue valendo a sua participação. Daqui a pouquinho, ele, Héctor Nóbrega, é quem vai falar o seu nome no ar, então não deixe de participar com a gente no nosso WhatsApp 11974181456, tá bom? Enquanto você vai participando, a gente já vai seguindo aqui com o Noite RTM. Meu caro Héctor, o que, que vem na sequência aqui do Noite RTM de hoje?
2: Ó, daqui a pouco tem o Vavá Rodrigues com aquela que eu prometi. A hora que você quiser, a gente põe aqui, tá? Já separei. Antes tem Templo Soul, mais uma do novo repertório aqui da nossa nova playlist, Max Olivares. Templo Soul com Chicken Soul. Grandes coisas. Vamos ouvir juntos aqui.

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1: Daí lembrava dessa, Marcos Oliveira? Faz tempo, hein?
2: Não.
1: Essa é das antigas.
2: Não lembrava.
1: Aqui. É, Radicais na
2: Confesso
1: fé.
2: Que não, mas é muito legal, hein? Gostei. Muito legal pra gente relembrar aqui.
1: Vavá Rodrigues resgatando.
2: Tava lá no baúzinho, né?
1: Tava.
2: Da RTM Brasil. Muito bem, muito legal. Olha, faltam 10 minutos então para as 9 da noite, né? A gente vai acompanhando aqui o nosso Noite RTM Belas Canções de todos os tempos e de todas as épocas e de todos os ritmos também, né? Falar nisso aí, o que vem na sequência, hein? Qual o ritmo que vem agora aqui no nosso Noite RTM de hoje?
1: Ah, vamos de rock. Você gosta de rock? Vamos com o Vavá Rodrigues aqui. Ele que traz todos os estilos, né? E sempre com excelência.
2: Bora.
1: Uma vez.

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3: Agora são 9:01. Vamos lá então para mais uma hora juntos aqui no nosso Noite RTM desta quarta-feira, deste 13 de maio de 2026. Daqui a pouquinho às 10 da noite, na próxima hora, já vamos trazer para você o nosso Revista RTM. Vamos trazer um resumo de notícias nacionais, internacionais, esportivas e outras informações importantes e úteis para você fechar muito bem a sua quarta-feira, tá bom? Até lá ainda tem muita coisa legal para abençoar a sua vida aqui no nosso Noite RTM. Tem ainda a sua participação pelo WhatsApp 11 974 181 456. Vai participando com a gente mais alguns minutos e daqui a pouquinho o Héctor Nóbrega vai falar o seu nome no ar aqui na nossa programação, tá bom? Então olha, agora para a gente começar juntos essa hora, eu te convido para um momento de oração pelas mulheres, momento proposto pelo nosso Ministério Mulheres de Esperança aqui da RTM Brasil. Então se você puder, junte